ali nas três chácaras na casa do pastor Adão, que está lá no Jardim União, está sob a responsabilidade do pastor José e o diácono irmão João Maria Capote. E ali está sob a responsabilidade do pastor Adão, a diaconisa irmã Helene e os demais irmãos que estão ali cooperando no trabalho. E você é nosso convidado para ir participar de um culto juntamente conosco. Que Deus te abençoe. Meu irmão, eu não sei como foi o seu dia e nem como está sendo a sua noite, mas eu posso te dizer que o meu Redentor vive e o nosso Deus é poderoso para resolver todos os problemas. Se você passou um dia triste, atribulado, mas Jesus disse: eis que eu estou às portas e bato. Se alguém ouvir a minha voz e abrir a porta, entrarei em sua casa, cearei com ele e ele comigo. Às vezes você passou o dia todo e não teve tempo de agradecer pelo fôlego de vida, não teve tempo de agradecer pelo ar que você respira e pelas bênçãos recebidas. Mas nesta noite Deus te deu esta oportunidade e nos deu esta oportunidade de estar na frente desses microfones falando do grande amor de Deus e apresentando que não há outro Deus a não ser o Deus Criador do céu e da terra. Existe, eles anuncia tantos deuses, mas o Deus Criador do céu e da terra, às vezes a gente não ouve a pessoa falando, mas eu estou te dizendo, é do Deus vivo, o Deus que fez o céu e a terra, fez o homem a sua imagem conforme a sua semelhança. É esse Deus que nós estamos falando aqui. Então vamos orar ao Senhor, que até no final desse programa, Deus vai te abençoar poderosamente. Você que está orando à busca de uma cura, de uma libertação, nesta oração Deus pode abrir o céu e derrama poder sobre a sua casa, sobre a sua vida, sobre a sua família. E te abençoar, Senhor meu Deus, Deus da minha salvação, Deus Criador do céu e da terra, Deus que criou o homem à sua imagem, conforme a sua semelhança. Conta os homens que entraram debaixo do jugo do inimigo e passou a obedecer mais o inimigo do que obedecer a tua palavra. Mas nesta noite, Senhor, essas pessoas que estão embriagadas com as coisas desta vida, estão amortecidas na tua presença, nesta noite o Senhor pode derramar poder e mandar um avivamento, Senhor, porque o Senhor é o Deus, é Criador, o Senhor é o Deus de misericórdia, o Senhor é o caminho, o Senhor é a vida, mas também ninguém vai ao céu a não ser pelo nosso Deus. Que Deus te abençoe, Senhor meu Deus, meu Pai, essa pessoa que está orando comigo agora, Senhor, porque tem alguém enfermo, ó Senhor, tenha misericórdia, passa aí aonde está esse irmão, essa pessoa, e leva para ele, Senhor, alegria, paz, a cura, Senhor, a libertação. Abençoe poderosamente esse que está desempregado, essa pessoa que está desempregada, está orando e pedindo para que o Senhor abra a porta para ele. O Senhor, nesta noite, pode abrir a porta do emprego e da vitória. Aleluia. Meu irmão, antes de tudo, eu quero te dizer, principalmente para você que teme a Deus. Às vezes, quando o homem está desempregado,

0: e está passando por um momento difícil, ele faz um tanto de propósito com Deus e depois, quando recebe a benção e não valoriza, pede tanta oração e Deus ouve o clamor do justo. E quantas pessoas, irmãos, que Deus abre a porta do emprego e ele não valoriza o emprego, porque o emprego Deus prova e depois Deus aprova. Então, meu irmão, minha irmã, é um conselho que eu posso te dar nesta noite. Aquele negócio que a gente escuta, muita gente dizendo, olha onde está o encarregado, e começa a morceguear, né? E não faz o serviço direito, porque, não, eu estou querendo que me dá a conta para me pegar o direito da firma. Não faça isso não, meu irmão. Se você pediu para Deus abrir as portas para você, aí depois, quando passa um pouquinho que você melhora a situação, começa a aprontar para a firma te mandar embora. Não faça isso não, porque isso aí não é serviço de cristão, irmão. Você vai pedir para que Deus abençoe a sua empresa e te abençoe. E quando você está pensando, mas o salário está pouco, é que vem uma promoção e vem um aumento de salário para você a hora que você nem espera. Então passa, irmãos, a lembrar de Deus, que Deus abriu as portas e te deu aquele emprego. Você está ganhando pouco, mas foi Deus que te deu. Você vai aguentar mais um pouco, porque logo, logo, Deus vai arrumar uma maneira e vai abrir as portas. E você vai ser promovido e Deus vai entrar com providência, viu? Quando você pedir oração, valoriza a oração, viu? Você pede oração, você ora, mas depois, daí poucos dias, você ia estar aprontando para a firma te mandar embora. Não faça isso não, porque Deus não é brincadeira, viu? Que Deus nos abençoe, abençoe a continuação deste programa nesta noite, que muitas pessoas podem ser alcançadas nesta noite pelo poder do sangue de Jesus. Espírito de incredulidade é repreendido em nome de Jesus. E que Deus abençoe a continuação deste programa. Amém.
1: Amém. Que o Senhor venha te abençoar, venha ser contigo, que o Senhor derrame da sua graça sobre a tua vida, né? Somos felizes porque o nosso Deus tem nos abençoado, tem derramado da sua graça, tem sido, né, irmãos, um Deus de poder, um Deus de vitória, aquele Deus que realmente olha por aquele que busca, por aquele que clama, por aquele que se coloca diante do Senhor. E agradecemos a Deus, né, irmãos, por podermos estar aqui. Privilégio para nós estar aqui falando do amor de Deus, levando os louvores até o teu lar, agradecendo a Deus por tudo e em tudo, irmão, porque temos que ser gratos ao nosso Deus em tudo. E você já pode mandar a tua mensagem, como alguns irmãos aqui já mandaram, tá, irmãos? 3910-1230, tá? Para alguém que está aniversariando ou apenas um pedido de oração, né? Você que está nos assistindo pela internet, irmãos, a internet está bem ruim hoje, tá bom? Bem ruim mesmo. Né, tá caindo toda hora, né, irmão Dirceu tá fazendo o possível ali, tá, mas, né, se ela der uma caída, aguarde que ela já volta de novo, está bem, bem difícil hoje, mas nada que não vamos, né, irmãos, falar do amor de Deus, né, agradecer a Deus, exaltar ao Senhor, bendizer ao nosso Deus, porque só Ele é digno de ser adorado, exaltado e glorificado, tá? 3910-1230, tá? E a irmã Adriana, com a irmã Maria, já estão ali na Bonavila, né, nos escutando. Que Deus abençoe ali a irmã Adriana, a irmã Maria, que sempre estão, né, com o radinho ligado ali, estão ali no quarto, mas o radinho tá ligado, né, irmãos, para ouvir a programação. Que Deus abençoe. O irmão Osmar também, a irmã Andréia, a irmã Suélia, a Melissa, o André também já estão lá ligados conosco. Que o Senhor possa abençoar a cada um dos irmãos. O seu Geraldo ali na Bonavila, a dona Neia, também já estão lá com o seu radinho ligado. Que Deus possa abençoar. Ali o irmão Didi, a irmã Regina também já estão lá, né, irmãos, com o seu rádio ligadinho, ouvindo a programação. Que Deus possa abençoar grande e poderosamente a cada um dos irmãos. Eu queria, né, irmão, só fazer aqui uma ressalva, né? Eu, o seu Daniel, né? Mas eu falo o seu Daniel lá de reserva. E eu queria, né, pedir perdão para ele lá, que não é o seu Daniel, é o irmão Daniel, né? Hoje eu fiquei sabendo que ele também é evangélico, ele, a sua esposa. E eu falava, né, o seu Daniel, mas não é, é o irmão Daniel, né? Hoje o seu Silas estava falando que ele estava conversando com ele lá e não perde nenhum programa. Então, que Deus abençoe, tá bom, irmão Daniel? O senhor e a sua esposa aí em reserva, que sejam abençoados por Deus. Estão agora já... Fiz a ressalva aí, né, irmãos? Porque eu não sabia que eles eram ali evangélicos, então eu falava o seu Daniel. Mas que Deus abençoe grande e poderosamente ali os irmãos. E também lá, né, o irmão Adão, a irmã Eva, a irmã Derlita, a irmã Eugênia e os demais irmãos ali em reserva, porque é uma grande audiência ali em reserva. Que o Senhor possa abençoar grande e poderosamente. O irmão Capote também já está conosco. Ele diz, Pai do Senhor, irmão Sebastião, irmã Vânia, irmã Tereza, estamos escutando o programa. Que as palavras maravilhosas, que Deus abençoe essa programação, essa oração para mim e minha família. Vamos orar sim, tá bom, irmão Capote? Com toda certeza, vamos estar orando aí, né, para a vida do irmão, da irmã Delair também, que eu tenho certeza que Deus vai abençoar. A irmã Luzia, a irmã Luciana, a irmã Cleonice já estão lá ligadinha conosco. Também a irmã Mira lá na área 2 também já está ligada, ela, a irmã Maria Oliveira, o irmão Naor, né, que Deus possa abençoar grandemente. E aqui nesse em casa, o irmão Nicanor, Deus abençoe o irmão Nicanor grandemente a sua vida. A irmã Diva e o irmão Almiro também já estão ali ligados conosco. Pessoas, né, irmãos, que todo o programa estão lá com o radinho ligado, ouvindo a programação. A irmã Elenir, o Cassiano também já estão lá ligados conosco. Que o Senhor possa abençoar grande e poderosamente. E ali também, né, irmãos, a irmã Dinilda ali em Ortigueira, a irmã Dinilda, o irmão Lauro Ortiz também já está lá ligado conosco, que Deus possa abençoar grande e poderosamente, né, irmão Lauro até mandou uma mensaginha, já vou ali ver, mas eu vou rodar o louvor que ele gosta muito, né, irmão, daqui a pouquinho, que vai lá em especial para ele. A irmã Vilma Rodrigues, ela diz, Pai do Senhor, irmã Tereza, irmã Vânia e irmão Bastião, peço oração para o meu esposo, para recuperação, desde já agradeço. Amém, irmã Vilma, com toda certeza vamos orar sim, e Deus vai dar a recuperação aí para o presbítero irmão Arcendino, com toda certeza, que Deus abençoe grande e poderosamente, tá? Meus irmãos, continua mandando tua mensagem, irmãos, 39, 10, 12, 30. E ali também, né, irmãos, no São Félix, né, uma grande audiência ali no São Félix, a irmã Elza e os demais irmãos ali, Jardim Europa, também uma grande audiência, São Rafael, Rio Alegre, Caíque, BNH, Sem Casa, Santa Rita, São Luís, Bonavila, São Silvestre, São João, lá no Embaú também, né, na Vila Nicolau, uma grande audiência, Ortigueira também, Castro, que Deus abençoe, Ponta Grossa, Reserva e Curiúva, né? E Campina do Juca Pedro também. Ali na Campina do Juca Pedro é uma grande audiência ali, né? Que Deus abençoe a cada um, inclusive a irmã Rosidete, que já está lá com o radinho ligado. O irmão Elias Pimentel, ele diz, a paz do Senhor, estamos ouvindo na estrada dos Guararapes, Marinha, eu e esposa Isaíra, e com certeza a irmã Ruth também, né? Que Deus venha abençoar grande e poderosamente a cada um dos irmãos. E você continua mandando tua mensagem, irmão, 39, 10, 12, 30. Vamos ouvir então já esse primeiro louvor. Então tá aí, irmão Lauro, gosta muito deste louvor. Vamos ouvir para todos os nossos ouvintes e também para os nossos patrocinadores. Receba aí para o teu elevo espiritual. Tem que ser pequeno para depois ser grande, com Dinamite Barros.

gloriosa esta mensagem através deste louvor. Só que muitos poucos os irmãos já observaram, porque um prédio bonito, ele começa, irmãos, metros para baixo da terra. Ninguém faz um prédio começando do andar de cima, descendo para baixo. E a gente vê, irmãos, quantas pessoas que começam um ministério de cima para baixo. Então nós temos, irmãos, que fazer tudo segundo a Bíblia. Eu acho muito importante esse hino, porque eu enxergo tantos homens que têm talento, têm chamada de Deus, mas não têm obediência ao ministério, não têm obediência ao dono da obra, que é Jesus. É porque ele acha que ele é sabido e sabe mais do que todo mundo. Mas aí ele vai fazer igual Nabucodonosor. Ele vai pastar, porque não vai crescer. Se você quiser ser grande, você tem que ser pequeno. Se você quiser ser grande, você tem que humilhar. Eu fico triste quando eu vejo um homem se exaltando e pensando que ele é sabido, que ele é o rei da igreja. Então, se você quiser ser grande, meu irmão, você tem que se humilhar, viu? Não é ser escravo, não, meu irmão. É ser humilde. Eu agradeço a Deus, com toda a minha falta de sabedoria, mas Deus teve misericórdia de mim, me chamou lá das trevas, me trouxe para essa luz maravilhosa. E tive o privilégio de participar de 13 convenções nacionais. E tive a oportunidade de desfrutar do ministério. Todos os cargos da igreja, eu tive a oportunidade de ocupar todos os cargos. Para que você cresça no ministério, meu irmão, Deus precisa de homem sabido. Deus precisa de homem que dedica a sua vida. Mas não se exiba, irmão, porque Deus não é Deus de pessoa exibida, não. Deus é Deus dos humildes. Se humilhe para que a Bíblia se cumpra na sua vida, porque aquele que humilha será exaltado. Quantos grandão que aconteceu igual Nabucodonosor, está pastando. Porque não tem obediência, não sabe obedecer. Irmão, se Deus colocou um homem na frente,

0: eu considero o anjo da igreja que está em tal congregação. Não, eu chegar e querer ser mais do que aquele anjo da igreja. E graças a Deus, irmão, eu posso dizer, eu desfrutei de grandes bênçãos dentro desses anos. E Deus me abençoou como Deus quer te abençoar, meu irmão, exibido. Te humilha, para que no tempo certo, Deus te exaltará. Quem quiser ser grande, tem que ser pequeno. Começa o seu ministério com humildade, irmãos. Para que você pode alcançar grande vitória. Então, eu acho muito importante essa mensagem. Quem quiser ser grande, tem que se humilhar. E quando eu vejo esses exaltados que acham que sabe tudo, sabe mais do que todo mundo, ele não sabe de nada e está pensando que sabe de tudo. Então, se você se humilhar, se Deus te chamou lá do monturro, se Deus te chamou lá do mundo, te trouxe para a igreja, e pela graça de Deus, você foi chamado para desempenhar o ministério na obra de Deus. Então, entra na obra de Deus com humildade. Se você não sabe ser humilde, pede para Deus quebrantar o seu coração e você entra na presença de Deus com humildade e você vai ver a recompensa do humilde e você vai ver a derrota do exaltado. Viu? Então vamos se humilhar para que a obra de Deus pode prosseguir com sucesso e com unção. Viu? Que Deus o abençoe poderosamente, você que está começando o seu ministério, porque quantos homens de Deus que trabalhou com humildade e já dorme no Senhor, mas hoje eu estou te dizendo, se humilha, para que no tempo certo, Deus te exalta, viu? Que Deus o abençoe.
1: Amém. O irmão Lauro está oferecendo para sua esposa Marli, para os seus filhos, para os seus netos, para a família Ortiz, para o pastor Tonico, para o irmão Cirinaldo, para o irmão João Eloir, para o irmão Zé Pretinho, para o irmão Vanadir, para o irmão Pedro Bueno, para o irmão Antônio, para o irmão Reginaldo do Posto Boa Vista, né? Está pedindo oração por ele, que Deus abençoe, né? O irmão Vanadir também já está lá ligadinho conosco, né? Oferecendo para todo o pessoal ali do Conjunto Atlântico, para sua filha, para o seu genro, para sua netinha, seu neto, e todos que estão aí ouvindo, por irmão Dirceu que aqui está, para a irmã Ruth, e todos os ouvintes estão pedindo oração por ele e pela irmã Silvanira. Vamos estar orando sim, tá bom, irmão? Deixa eu ver quem está aqui mais conosco. O irmão Adilson José Pedroso também já está lá ligado conosco. O Juliano Nogueira, né? O Juliano e a irmã Janaína também, né? O irmão Juliano e a irmã Janaína também já estão lá ligados conosco. E ali no Jardim Itália também, o irmão Júlio, a irmã Tereza e os demais irmãos ali no Jardim Itália, que o Senhor venha abençoar grande e poderosamente. O irmão José e a irmã Marilda da Área 1, né? Estão oferecendo para todos os ouvintes, por irmão Cirinaldo, por irmão Anderson Luciano, que é taxista, pede oração por ele e por sua família. O irmão Edinho está pedindo oração por seu filho. Amém. A irmã Elza, ali do São Félix, está pedindo oração por ela, não está bem do estômago, né? Da falta de ar, ela falou que está muito bem, né? Depois das orações, vamos continuar orando, tá bom, irmã? E oferece ali para sua filha Neide na São Francisco, para a dona Rosa, para ir também para a irmã Ivone, e continua pedindo oração, né? Que Deus abençoe ali também a dona Rosa, ali na São Francisco, que não perde nenhum programa. Também a Dorli já está lá ligadinha conosco, o senhor Liocir também, o pessoal lá do Puma, né, irmãos? Estão lá já ligados, todos os motoristas, que Deus abençoe a todos, e também o André, juntamente ali com os irmãos. Pastora Tereza, já com seu oferecimento.
2: Graças a Deus, irmão. Cumprimento a todos com a paz do Senhor. Para mim é um prazer imenso poder cumprimentar os irmãos com a paz do Senhor. Os irmãos aqui de Telêmaco Borma, das cidades vizinhas, os irmãos que estão nos honrando com sua sintonia nessa noite, né, no programa Chama Viva. Que Deus abençoe a todos os irmãos. Quero fazer alguns oferecimentos para os irmãos que estão sintonizados conosco nessa quinta-feira abençoada. Que Deus abençoe a todos os irmãos que estão nos escutando pelo rádio, assistindo pela live, pelo Facebook. Que Deus abençoe a todos. Quero fazer alguns oferecimentos e que Deus abençoe a todos. Quero começar ali na Sem Casa, que nossos vizinhos ali na Sem Casa, que Deus abençoe. Quero oferecer para o irmão Josia Mendes, sua esposa, a irmã Malta, o irmão Zé Mendes, também a irmã Ivone. Lá na São Luís, quero oferecer para a irmã Lourdes Souza, com toda a sua família ali na São Luís, que Deus abençoe, irmã Lourdes. E todos os irmãos ali da São Luís, que Deus abençoe. Os irmãos ali da Bonavila também, quero oferecer para o pastor José, irmã Lindamir, com toda a sua família, irmão João Maria Capote, a irmã Delaíra, a irmã Dayana, irmão Valdir, a irmã Jaquelina, toda a família ali do irmão João Maria Capote, que seja abençoado por Deus. Quero oferecer também para a missionária José Nildo, missionário João, com toda a sua família, que Deus abençoe. Os irmãos ali das três chacas também, ali do Jardim São Roque, que Deus abençoe a todos. Quero oferecer para o pastor Adão, a irmã Elaine, a irmã Elisa, os demais irmãos que estão ali, o irmão João da Silveira, que está sintonizado, a irmã Maria Francisco, o irmão Lorival. Também quero oferecer para o irmão João da Silveira, a irmã Neiva, também o irmão Joanil, a irmã Serlei, o irmão Juliano, a irmã Janaína, que Deus abençoe. A todos os irmãos ali, irmã Cláudia Brizola, que Deus abençoe. Os irmãos sintonizados no programa Chama Viva. Eu quero oferecer um bonito hino com o cantor Luiz de Carvalho, Gotas de Sangue, que vai para o elevo espiritual de todos esses irmãos queridos que estão sintonizados nessa noite no programa Chama Viva. Também os irmãos ali do Jardim União, quero oferecer para o Oswaldinho, para a Vanilza, para o Josué, para a Josiana, quero oferecer para o irmão Adilson, José Pedroso. Também quero oferecer para todos os irmãos ali do Jardim União, né, o irmão Edinho, os irmãos sintonizados, que está sintonizado no programa Chama Viva, os irmãos ali da Área 1, Área 2, que Deus abençoe a todos, né, o irmão José, a irmã Marilda, também o irmão Jorge, a irmã Maria José e os demais irmãos ali, os irmãos do Jardim Bandeirantes, os irmãos ali da Área 1, Área 2, Área 3, é muita gente ali, que Deus abençoe. Muitas vezes a gente não pode comentar o nome de todos, porque são muitos irmãos. Mas que Deus abençoe a todos os irmãos que estão sintonizados, que Deus abençoe. Também quero oferecer para a pastora Nina, o irmão Adriel, a Maria, a Elisângela, que Deus abençoe. A irmã Leoni, quero oferecer para a sua sobrinha, a irmã Isaíra, o irmão Elias também. O pastor Rogério, a irmã Gilda. Que Deus abençoe a todos, são muitos irmãos sintonizados no programa Chama Viva, os irmãos de perto, de longe, os irmãos ali do Imbaú, quero oferecer também para o irmão Moacir de Jesus Carneiro ali do Imbaú, a sua esposa e os demais irmãos ali do Imbaú, que está sintonizado no programa Chama Viva, que Deus abençoe a todos, os irmãos de Ortigueira, quero oferecer também para o irmão Lauro Ortiz, a irmã Denise e os demais irmãos que estão ali sintonizados. O Morcindino Machado, lá em Ponta Grossa, que Deus abençoe o Morcindino, a irmã Vilma Rodrigues, também. Para todos esses irmãos queridos, irmãos do Almirante Tamandaré, que Deus abençoe. Meu sobrinho, meus irmãos ali, que Deus abençoe. Toda a família Venança, os Furubino ali, que seja abençoado por Deus. Os irmãos de Santa Catarina, o irmão Sidney Barro também, lá em Santa Catarina, quero oferecer para o Davi, para Miriam, para o Ismael. Também para o irmão Pastor Acreide, o irmão José, o irmão Manuel, tudo ali de Itapuá, Santa Catarina. Que Deus abençoe os irmãos ali em Santa Catarina. E os irmãos do Norte, do Sul, os irmãos, né, que estão sintonizados conosco nessa noite. Os irmãos, quero oferecer para a Malta lá em Londrina, para o Alexandre, para a Dona Tereza. Meu sobrinho ali em Araruna, que Deus abençoe. Eu quero oferecer esse bonito hino que vai para o elevo espiritual de todos esses irmãos queridos. Gotas de Sangue. Com o Luiz de Carvalho, esse hino é muito bonito e fala no nosso coração, né, irmão? Sabemos que o que nós mais queremos é sentir a glória de Deus, sentir, né, a força do Espírito Santo na nossa vida, sentir a misericórdia de Deus e Deus falando conosco, é muito bonito.

esse hino e vamos ouvir esse bonito hino que vai para o elevo espiritual de todos os irmãos que aniversariou, os irmãos que vai aniversariar, que Deus abençoa, né? Que seja abençoado por Deus. Vamos ouvir esse bonito hino para todos com Luiz de Carvalho, Gotas de Sangue.

O irmão Leodino, né, também já está lá nos ouvindo. Está oferecendo para o irmão Jamil e a família do irmão Jamil ali e para todo o pessoal da arrecadação e equipe. Então, recebo aí do irmão Leodino essa, né, esse oferecimento de todos os louvores. O irmão Gilberto, da área 3, também já mandou aqui para nós, né, mais uma mensagem, diz que está uma bênção no lar dele o programa. Que Deus abençoe grande e poderosamente a sua vida, tá bom, irmão Gilberto? Todos os dias, irmão, seja aí abençoado pelo nosso Deus, porque Deus abençoa grande e poderosamente, tá? A Cris também, né, uma das nossas patrocinadoras aqui, também está pedindo oração. Vamos orar, Cris, e com toda certeza Deus vai te abençoar, vai te dar libertação, tá bom? Né? E você pode continuar mandando tua mensagem, irmãos, 3910-1230. A pastora Nina também já está lá, né, irmãos, ligadinho conosco. Que Deus abençoe ali grandemente a vida da pastora Nina, que também já está ali ligadinha conosco. E ali na Bonavila, né, irmão, não posso esquecer o pessoal da Bonavila, que uma hora dessa está com os radinhos, está tudo ligado ali, né, tudo pelo rádio. A irmã Sueli,

irmão Oliveira e a irmã Gislaine, irmão João Martins, irmão Ademir, né? Estão todos ali já com o radinho ligado. E ele sempre passa e fala: não esqueça de nós que estamos lá com o rádio ligado, né? Não podemos esquecer, não, de maneira nenhuma, né? O irmão Tcheco, a irmã Marili, também ali na Bandeirante, já estão lá ligados. O irmão Otamir, a irmã Cida, também já estão lá com o radinho ligado, que Deus abençoe. A irmã Elza, também ali na São Francisco, né? Ali na São Francisco, uma grande audiência, né, irmãos? Como nos bairros que eu falei aí. É uma audiência muito grande com esses irmãos. Então, que o Senhor possa abençoar a cada um dos irmãos que tira um tempinho ali, né, irmãos, pelo rádio, pela live, pelo Face, para ouvir e para assistir o programa Chama Viva, né? Que o Senhor abençoe. Como também, né, ali em São Paulo, meu primo, o Tico, também já está lá nos assistindo. Que Deus abençoe ele, o tio, e os demais irmãos que estão lá juntamente com ele, que sejam abençoados pelo nosso Deus. Também Curitiba ali, né, Almirante Tamandaré, São José dos Pinhais, né, tem o pessoal ali que já está ligadinho conosco, né, que o Senhor possa abençoar grande e poderosamente, tá, irmãos? Ali na Vila Osório, né, o irmão Isaías e os demais irmãos da Vila Osório, sempre ligado conosco, a irmã Cida, o irmão Edilson, também ali, na Vila Osório já estão lá ligados. Que o Senhor possa abençoar grande e poderosamente. Também a irmã Maria, né? Mas eu esqueci de perguntar o bairro que ela está morando. Mas a irmã Maria, nós estivemos ontem lá pela graça do Senhor, né? Nós levando a palavra ali na paz com Jesus. E ela falou: irmã, amanhã eu vou estar escutando o programa. Então, irmã Maria, Deus abençoe grandemente a sua vida aí, tá? Juntamente com a membresia aí da paz com Jesus. E a pastora Josimara também. Que o Senhor possa abençoar. E também ali na São Francisco, a missionária Silmara. Deus abençoe a irmã missionária Silmara. A irmã sempre ligadinha conosco, ela e o pastor também, né? Sempre estão lá ligados, né? O pastor Luiz, o seu esposo. Que Deus abençoe. O irmão Coati também já mandou aqui, né, irmãos? Um agradecimento. Deus abençoe, irmão Coati, grande e poderosamente a sua vida. Também o irmão Josuel Tavares também já está lá ligado. Que o Senhor abençoe grande e poderosamente. E você pode continuar mandando a tua mensagem, irmãos. 3910-1230. Aí, falando em aniversário, sábado é o aniversário do Davi. Que Deus abençoe o Davi grande e poderosamente. Os dois Davi, né, irmãos? O Davi do Rodrigo e o Davi do Uri, né? Que o Senhor abençoe os dois Davi aí que estão aniversariando. Que o Senhor abençoe grande e poderosamente nessas crianças que cresçam aí, né, mas na unção do Senhor. Que venham crescer aí, né, mas conhecendo o verdadeiro Deus, né? Que o Senhor abençoe grande e poderosamente muitos e muitos anos para os dois Davi aí, que sejam abençoados pelo nosso Deus. Que o Senhor abençoe também, irmãos, você que está aí nos ouvindo ou nos assistindo pela live. Que o Senhor te abençoe grande e poderosamente, tá? Porque sabemos que o nosso Deus é aquele Deus que abençoa grande e poderosamente, tá bom? Vamos ouvir mais um louvor, irmãos, e eu já volto com os nossos patrocinadores, tá? É Sou, Joel e Jonas.

irmão Roberto de Andria, né? Ali em Arapoti também está ligadinho conosco. Deus abençoe, irmão Roberto. A irmã Clarice Ramos, que Deus abençoe a irmã Clarice Ramos, o irmão, o seu esposo, o irmão Porfírio, que sejam ali abençoados, né? A irmã Clarice, a irmã ali da irmã Delair, que Deus abençoe grande e poderosamente esses irmãos que sempre estão aí, né, irmãos, ligadinho conosco. E com toda certeza o Senhor está abençoando, né, esses irmãos aí. Você pode continuar mandando tua mensaginha, tá, irmãos? 3910-1230. E tenho certeza que Deus vai entrar com providência na tua vida, tá? Deixa eu ver quem mais que aqui está, irmãos. Irmão Isaías Cainágua acabou de mandar mensagem aqui, deixa eu ver aqui, irmãos. Ele diz: a paz do Senhor Jesus, estou na escuta, Isaías. Amém, irmão Isaías, que Deus abençoe grandemente a vida do irmão, né, aí nos, nos ouvindo, que o Senhor abençoe grande e poderosamente, né? Deixa eu ver o que mais que ele mandou aqui. Que Deus abençoe ali, irmão Isaías, e toda a sua família seja ali abençoados por Deus. 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

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Que Deus abençoe o irmão Eliel, a irmã Almira ali e os demais irmãos. 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Carlinhos, que Deus abençoe ali o Carlinhos e todas as suas empresas sejam ali abençoadas por Deus. A Linda, o pastor José, a família da Linda também, que o Senhor abençoe. A Cris, Deus abençoe a Cris ali, toda a família da Cris também, né, irmãos? A Dorli, Deus abençoe, Dorli, você, o senhor Jocir e toda a tua família seja abençoada. A irmã Lindamir, na rua Assunção, Deus abençoe, irmã Lindamir. A irmã Lourdes, ali na Bonavila, Deus abençoe, irmã Lourdes, grande e poderosamente a sua vida. Missionária Zeneide também, que Deus abençoe grandemente a vida ali da missionária Zeneide e toda a sua família, né? Também nos ajudando aí a levar a palavra do Senhor. Pastora Nina, Deus abençoe, pastora Nina, Adriel e a pastorzinha Maria ali, que também sejam ali abençoados pelo nosso Deus. A Iracema lá na Charqueadinha também, Deus abençoe, Iracema, grandemente a tua vida. E aqui em Telêmaco, né, os irmãos Capote e a irmã Delair também nos ajudando aí nessa empreitadinha aí, né, irmãos? Que temos certeza que Deus vai entrar com providência na vida de cada um dos irmãos e nós agradecemos, né, a todos os irmãos que nos ajudam, né, irmãos, aí a levar a palavra do Senhor. 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

0: 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Irmão Joab, ele diz, boa noite, irmã. Joab Mendes, aqui do bairro Alto das Oliveiras. Estamos ouvindo vocês aqui com minha irmã Débora Mendes e minha mãe da Luz Mendes. Toca, se Deus fizer, ele faz. Se Deus puder, obrigado. Somos ouvintes de vocês. Manda um abraço para a região de reserva, em Baú, Telêmaco. Amém. Então tá aí, né, irmãos? Recebam aí o pessoal ali de reserva, pessoal do Embaú, receba aí o oferecimento do irmão Joab, que está ali juntamente com a sua mãe, sua irmã, nos ouvindo. Que Deus abençoe grande e poderosamente, né? O irmão Joab ali, sempre, né, ali ligadinho conosco. Que o Senhor possa abençoar grande e poderosamente. Já foi a hora, né, irmãos? Pastor, então, orando por todos os pedidos de oração.
1: É isso aí, meu irmão. Como tudo que é bom dura pouco, o programa Chama Viva terminou. Mas nós estamos aqui segunda-feira, se o Senhor não tiver vindo ainda buscar a igreja, nós estamos aqui falando do amor de Deus. Que Deus te abençoe poderosamente. E agora, das 11 às 11h30, eu estou na presença de Deus. Eu não estou falando aqui para me engrandecer e nem para engrandecer o nome do programa e nem o nome da igreja. Eu estou falando para engrandecer o nome santo de Jesus. Das 11 às 11h30, eu estou na presença de Deus, entregando esses pedidos de oração, porque certamente se você ligou para cá pedindo oração, é porque você crê que Deus existe e que Deus é real. Senhor meu Deus, meu Pai, abençoa, Senhor, cada um desses irmãos que ligaram pedindo oração. O Senhor conhece a necessidade e o Senhor é Deus. Abençoe também o nosso momento de oração das 11 às 11h30. É a nossa oração em nome de Jesus. Amém.
0: Amém. Que o Senhor te dê um final de semana abençoado, grande e poderosamente, tá? Um abraço a todas as mães que estão aí nos ouvindo. Que o Senhor abençoe a cada uma delas. Como eu já disse, né, irmãos? O dia das mães é todo dia. Mas tem um dia específico, então, que o Senhor te abençoe, que o Senhor seja contigo. Tudo de bom para a tua vida e que o Senhor seja com cada uma de vocês, tá bom? E segunda-feira, se o Senhor disser que sim, vamos estar aqui novamente. Eu também, né, irmãos, já digo, um final de semana aí abençoado pelo nosso Deus. Um final de semana mesmo bem abençoado. E segunda-feira estamos aqui para mais um programa Chama Viva. Que Deus abençoe a todos e uma noite abençoada.

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4: 10 e 3.
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4: 10 e 3.

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1: 10:16.

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1: 10:29.

Sabe, às vezes o silêncio é a oração mais barulhenta que chega ao trono de Deus. Tem momentos em que as palavras secam na boca e a única coisa que resta é o rosto molhado. Mas eu quero te dizer uma coisa: o teu choro não é um sinal de derrota, é o código que abre o coração do Pai. Se posicione agora, porque cada lágrima sua está sendo colhida em um odre celestial. Ele está ouvindo o som do teu coração.

Não pare de chorar na presença dele. Porque o choro do crente não é um choro de desespero, é um choro de rendição. E quando você se rende, o céu assume a responsabilidade da tua guerra. Tem um renovo chegando agora sobre a tua vida. Onde havia deserto, vai brotar manancial, declara isso com toda a tua força.

0: Ele colhe tuas lágrimas. Ele entende o teu som. Pode descansar.
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0: Nossos ouvintes, irmão Dirceu, irmão Vanderli, irmãos Ney, meu esposo, papai do Senhor. Mais uma quinta-feira que Deus nos proporciona de estar aqui novamente, né? Para levar a palavra do Senhor.
1: Cumprimentar todos os irmãos também. Bom, cumprimentar primeiramente o pastor Rodrigo, que está lá, sentado lá. Parceiro, daqui a pouco ele vem aqui. O irmão Dirceu, a irmã Daniela, o irmão Enéas, o irmão Vanderli. O nosso companheiro Espírito Santo, né?
0: Esse é o primeiro, né?
1: E qual que é o nome do louvor?
0: Tua glória faz.
1: Tua glória faz. Porque é só a glória de Deus que faz. E às vezes eu fico prestando atenção em alguns tipos de louvor que falam que é louvor, né? Mas de louvor mesmo, louvor é aquele que exalta o Senhor. Não é aquele que exalta o homem. Porque se o louvor começa a exaltar eu, exaltar o irmão Dirceu, nós começamos a se encher de ego. E na Bíblia não tem ninguém que ele mesmo se exaltava. Todo ele se diminuiu.
0: O ego mata, né?
1: Então, o verdadeiro louvor vem das crianças, porque a criança é o quê?
0: Pura, né?
1: O que é uma criança, irmão?
2: Criança, perfeito louvor, sai da boca da criança, né? E ontem mesmo nós tivemos um evangelismo ali na América. A menininha, o Thiago, cantou, né? Louvou um hino, né? É, tremendo, né? E eu falei à mãe, olha, Deus usa tanto uma criancinha para louvar, né? Tem muitos adultos que... né, tem preguiça até de louvar num evangelismo, né? A menininha vai lá e louva. Nós falamos, olha, Jesus mesmo falou, né?

0: vinde a mim os pequeninos, né? Deixa eles que venham, né? Porque aquele que se não se tornar como uma criança, né? Não tem parte, né?
1: Não tem parte do
0: não.
1: reino. Aí que diz, aí que eu acho bonito uma parte que fala: vinde a mim, os pequeninos, né? Queriam que tirasse as crianças. E o que que tá acontecendo na igreja hoje? Chegou a hora do culto, leva as crianças lá para baixo. A Bíblia diz que Abraão ensinava Isaac a sacrificar.
2: Então dá um celular pra criança ficar jogando.
1: Jogando.
2: No meu tempo assistia o culto e não ficasse quieto para ver se não levava uns beliscão.
1: Nós devemos o quê? Ensinar os nossos filhos a respeitar o Senhor desde pequeno. Porque chega a parte da palavra, chega a parte do louvor, tudo. Até então as crianças estão ali. Vão lá, apresentam, cantam, oferecem seu sacrifício a Deus, seu louvor. Mas o principal que dizem agora, chegou o principal. Depois da cantação, vamos ver a palavra. Chega o principal. Pega as crianças e leva para onde? Na parte melhor, que é da palavra. Levam lá para o porão e deixam lá, confinado. Bom, eu não. Cada um tem o seu pensamento, né? O meu pensamento, uma base bíblica, a criança tem que aprender o quê?
0: Palavra.
1: Palavra. Palavra.
0: E tem alguns lugares que, em vez das crianças aprender a palavra, eles ficam lá brincando só no lugar.
2: Não, desenhando.
0: É, pintando, desenhando. Ah, não, mas a criança não vai entender, não. Mas o gesto.
1: Entende, entende.
0: Porque hoje em dia tem as mensagens, né?
1: Entende, criança entende. Porque isso, eu tenho muita. O tempo que eu era bem pequenininho, uns 4 a 5 anos que eu tinha, que a igreja do Socominho era só um pedacinho de igreja, a minha mãe levava nós para assistir o culto, e não tinha esse negócio de tirar dali. E tem ensinamento que eu lembro até os dias de hoje.
0: Não, eu mesmo, quando eu era pequenino também, a nossa família era da Adventista, né, do sétimo dia. Então, eu lembro das escolas sabatinas quando nós íamos. Eu lembro de tudo, os louvores que eles cantavam lá, tudo. Então, a gente, como diz criança, é mais esperto que.
2: Aprendo, eles decoram até os louvores, né?
1: Então, mas como diz, eu não cuido da igreja, né? É o meu pensamento particular, né? A criança deveria ficar em cima aprendendo para quê? Para que mais tarde saiba oferecer o sacrifício a Deus com dignidade. Para não vir oferecer sacrifícios de Caim. Bom, mas como eu sempre digo, Jesus disse: Pai, de todos que tu me deste, nenhum se perdeu, a não ser aquele que veio para se perder. Então, Jesus prestou conta. E no meu pensamento, criança é ouvindo a palavra, aprendendo, ficar na presença de Deus. Que daí, a hora que chego, a presença de Deus tem que sair fora. Então, se as crianças de hoje, se é o futuro da igreja de amanhã, o futuro da igreja está perdido. Ele não vai saber nada para ensinar nada. Mas, irmão Jorcel, tem aquele. Prepare, seu irmão Jorcel.
0: Tá já.
1: Meu irmão Jorcel é o nosso homem. Né? Porque nós temos o quê? Esse mês é o mês.
0: Mês das mães.
1: Mês das mães.
3: Prepare.
2: Mês
1: das noivas.
2: E o mês que nós também temos o dance pra ele, né?
1: É, que dia que vai ser?
2: Dia 23 de maio.
1: Olha. Dia 23 de maio, local, né?
2: No Centro Comunitário do BNH.
1: Chegou maio, né?
2: Chegou maio.
1: Chegou maio.
2: Quando tava programando, faltava 6 meses, né? 6, 7 meses.
1: Quase um ano
2: programando. Quase um ano se programando. E chegou.
1: Chegou maio. Mas chegou como vai chegar o juízo de Deus.
0: Eita. Vai. Esse bem.
1: Como vai chegar o juízo de Deus. Às vezes a gente pode dizer, Naum fala assim que mesmo tardio. Mas chega.
0: É que a turma tem que dizer, né? Deus tarda, mas não fala. Mas ele não tarda, não. Ele vem na hora certa.
1: Naum.
2: Nem antes, nem depois.
0: Não tarda,
1: no livro do profeta Naum, versículo 1, vai falando que a poeira são, as nuvens são poeiras do pé de Deus. Daí, como o profeta dizendo, como um exemplo, assim, como se nós estivéssemos reclamando que está demorando a chegar, mesmo que tarde. Mas Deus chega sempre na hora.
0: Chega na hora certa.
1: Tardio para nós. Mas para ele tudo é na hora certa. E a hora chegou, né?
0: Ainda fala, né, daquele tempo que eu falo, não, mas Jesus vai vir buscar um povo. Naquele tempo a gente já ouvia falar, e aí até agora, não, mas ele veio. Alguns ele já veio.
1: Apóstolo Paulo, os apóstolos, eles falavam como se tivesse vindo amanhã.
0: É isso, aquele quando fala, naquele mesmo que subiu, né? Ele vai voltar. E daí eles já estavam esperando já a vinda de Cristo ali já.
1: É. Então Jesus está às portas. Não é época de ficar pregando bênção.
0: Não, é salvação.
1: Arrependimento, salvação, arrependimento. Sei como João Batista, arrependei-vos.
0: Arrependei-vos.
1: Paulo, Pedro.
2: Só que tem que se preparar para ser odiado, né?
0: Mas hoje em dia, se você trazer uma palavra dura, todo mundo fala dura, né, irmão de céu? Mas uma palavra que você que traga a exortação, né? Tem uns que fica até bravo, né? Fala, não, mas eu louco, o irmão veio.
2: Vai bater na igreja.
0: Não é assim.
2: Volta nunca mais.
1: A palavra de Deus no dia de hoje, ela é para salvação, redenção. Redenção. E sem a salvação, de que adianta nós dizermos ser crente, cristão, se nós estivermos caminhando para a perdição?
0: É.
1: E ensinando, muitas das vezes, outro aí junto.
2: Não pode sozinho, tem que ir junto. Né?
0: Não pode um cego e outro cego, não. Dois caem, né?
1: Então, para você que está nos ouvindo a programação Adoradores do Senhor, nós não trazemos placa de igreja.
0: Não.
1: Nós não trazemos placa de igreja, trazemos Jesus Cristo, o único Senhor e Salvador da minha e da tua alma. E é Ele que nos concedeu o dia 23 de maio, né, Dani?
2: É. A data que Deus escolheu para me dar vida também, né? E o culto do Jeová.
1: Então, dia 23 de maio, você é nosso convidado para estar conosco ali no Centro Comunitário do BNH. Chega lá por umas 7h15, né?
2: Eu aconselho chegar às 19 horas, né? Melhor chega que daí escolhe o lugar onde quer sentar, bem certinho, né? Porque às vezes chega, né?
1: Já não vai ter lugar também, né? Então você é nosso convidado
2: para estar ali. Quer sentar na frente e já tá cheio, assim, então.
1: Que vai ter os nossos convidados, né?
2: É, vamos ter uns convidados aí. Vão participar com a gente aí.
1: Então você é nosso convidado. Irmão Dorcel, temos um áudio?
3: Pai do Senhor, meus irmãos, programa Adoradores. Pedinho, mãe, apreciei o programa a todos os irmãos que estão no trabalho dessa noite. E o seu Fernando, Ruth Fernandes. Eu e minha esposa aqui peço oração para mim e por ela. E a todos os irmãos da equipe. Tamo junto. Que Deus abençoe, Deus te proteja. Tamo junto.
1: O irmão Vanadir, né?
2: Você não perde, né?
1: Também temos o irmão Elias Pimentel, que diz: a paz do Senhor, estamos ouvindo. Elias e a esposa Isaíra.
0: Casalzinho 20.
1: Que Deus abençoe os nossos ouvintes, né? Os
2: Deus irmãos na live, da live também. Né? Irmã Gisele Santos, glória a Deus, né? Domingo vamos estar lá na igreja manancial. Vamos estar lá no culto especial do Rio das Mães.
1: Com o pastor Acácio?
2: Uhum. Vamos estar lá com eles. Damos glória.
1: Se não falha a memória, é na rua Gameleira.
2: Eu não sei.
1: É rua Gameleira. Se...
2: O nome da rua, não sei.
1: Desce, na rua Gameleira. Se desce ali no sentido área 6, no final, lá embaixo, lá. A primeira que cruza, que a gente fala sempre, porque é referência, né? Pro lado esquerdo. Esquerdo, você desce. Chega lá, tá lá na igreja do pastor Acácio, lá.
2: Vai lá, quem, né, sentir, vai lá cultuar com a gente. Vai ser um culto bem bonito, né? Especial do Dia das Mães.
1: Aí, ó, você é convidado para estar lá na Manancial de Águas Vivas. Não esquece, desce tudo o aeroporto ali, descendo sentido área 6. Agora tá tudo plaquiadinho, né? Uhum. Tá tudo plaquiadinho, você vai contando as ruas bem certinho, você vai chegar na primeira que cruza, que a gente fala que cruza de um lado para o outro, é a rua Gameleira. Só não lembro o número, ao lado da 19, se não me falha a memória.
2: Mas na hora que descer já enxerga.
1: É a única igreja ao lado esquerdo. Uhum. Já tem a igreja lá.
2: Direito.
1: Esquerdo
2: para descer, mas a igreja do lado direito.
1: Você já vai estar lá. adorando a Deus.
2: Já vão estar tocando louvor, já escuta.

0: Já escuta ali.
1: Vai pelo barulho.
0: Vai pelo barulho. Então você é convidado para estar lá na Igreja de Manancial de Águas Vivas. Uhum. E meu irmão Wanderley tem algum também um oferecimento?
2: Ah, sim, oferecer para todos os nossos irmãos, né, os nossos ouvintes. E também para o Tiagão também, né? Que sempre está nos auxiliando, nos ajudando nos evangelismo. E com certeza, né? Tudo que nós fazemos para o Senhor é como vamos alcançar lá na glória, né? Lá a nossa recompensa lá vai ser lá.
0: É, o irmão Tiago do Leão de Judá.
2: É.
0: Também vamos oferecer para as pessoas que nos ajudam, né? Na nossa luta, na nossa empreitada, né? Vamos oferecer lá pro Rosnei, lá dos Assados Ebenezer, né?
2: Ah, é.
0: Precisou de frango, né? Franguinho, maionese.
2: Farofa.
0: É, domingão, dia das mães aí, né?
2: É mesmo, né? Não vá.
0: Não vá na casa da tua mãe dar trabalho pra ela. Leve um franguinho pronto, uma comidinha pronta, né? Ali nos Assados Ebenezer, ali na Euclides Bonifácio, 1209, né? 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
2: Ficou um grandão, né?
0: Você vai comprar um frango e já compra a farofinha, né? A maionese, já compra a farofinha gelada. Né? Aí já leva também uma costelinha de porco, né? Já, ou de boi, você que escolhe, né? Aquela fraldinha, né? Como diz o povo. Eu, pra mim, sendo carne, não interessa.
2: Uma Coca-Cola gelada.
0: É. 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
0: É, também, o irmão Wanderley também, o nosso serralheiro, né, irmão Wanderley?
2: Tá um foguinho lá, passa o Wanderley com a moto, vai... Joga o fogo nele.
0: É, o irmão Wanderley com a lixadeirinha, livianinha, lixadeira, né, irmão Wanderley?
2: Tá pelado.
0: Jogando. O irmão Wanderley é aquele homem que vive no fogo.
2: É fogo.
0: Fogo puro mesmo.
2: É isso.
0: Quando não é da lixadeira, é do eletrodo.
1: Pinga. É ele,
0: é
1: aquele
0: hino,
1: labareda de fogo.
0: É, tem labareda de fogo. Qual que é o endereço, irmão Wanderley?
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0: 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É, mas alguém na live? Irmão Gessé.
2: Ah, o Rosequide.
0: O irmão Gessé está assistindo. A live, um abraço.
2: É.
0: O João Domingos também está assistindo. Só glória e vitória. Que Deus abençoe, irmão.
2: Glória.
0: João Domingos. Irmão, tem um louvor?

0: uma condenação há. Qual é o pecado que você cometeu que você não quer voltar para casa do Senhor?
1: Não tem pecado que Deus não perdoa.
0: Não, a não ser você não blasfemou contra o Espírito Santo. É, você não, como posso dizer, você não denegriu, não entristeceu o Espírito Santo. Por que que parar? Presta atenção nesse louvor. Se nem Cristo te condena, quem é o homem para condenar?
1: Verdade.
0: Não. Vamos voltar para casa do Senhor e dá tempo.
1: Verdade. Enquanto está aberto.
0: Ainda tem tempo.
2: Por enquanto ele advoga por nós, né? Mas um dia ele vai ser o juiz. É.

0: Aí. A Bíblia diz que o homem tá para nascer uma vez e morrer uma vez. Aí vem o juízo.
1: É.
2: Aí sim.
1: O caiu lá não adianta aí.
0: Aí vem o juízo. Então vamos pensar o que nós fazemos hoje. Porque a Bíblia fala que vai se abrir os livros das obras. Ou são vários, mas especifica dois só. Então, se o teu nome, você acha que o teu nome não está escrito lá no livro da vida? Se você não aceitou Jesus como teu Salvador, aceita, né, meu irmão Vanderlei? É hoje. É a melhor coisa, né?
1: É hoje, né?
2: É hoje. Amanhã não existe. Pode. Amanhã você pode não estar respirando, né?
1: É.
0: O que, que Jesus disse? Deixa, basta cada dia o seu mal. Não seja ansioso pelo que vai acontecer amanhã.
1: Não.
0: Viva hoje.
2: É, amanhã pode não
1: vir. É, nós podemos fazer planos, né? É, planos, mas não sabemos se chegamos lá, né?
0: É.
2: Com fé a gente...
1: É, nós faz planos.
0: Né? Mas também, a Bíblia vem dizer também assim, consagra os teus planos ao Senhor que eles irão bem.
1: O Senhor ele conhece lá na frente, né? Ele sabe o que vai acontecer lá na frente, ele sabe.
0: Agora eu falar em bem aqui, eu tava lembrando, cor. Agora vamos falar pastor Rodrigo, ele entrou pra dentro, né?
1: Pastor Rodrigo.
0: Agora é o pastor Rodrigo, ele tá perto, né? 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
1: Pois é, né?
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0: 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Chega lá. E você vai ser abençoado.
2: Vai ser abençoado.
0: E sem contar que vai fazer um amigo, né?
2: Muito querido.
0: Vai fazer um amigo. E pra você também que quer nos abençoar. Esse final de semana não vai estar ali, né, Ná?
2: Não, esse final de semana a gente não vai estar na avenida porque eles estão mexendo ali, né? E também tá muito ruim.
0: Tá meio complicado
2: então,
0: ali, né?
2: Vamos esperar eles arrumarem as calçadas, tudo, aí a gente volta.
0: Mas vai durar mais uma semana e pouco pra arrumar a parte que a gente fica, né?
2: Porque não tem como pôr a mesa ali, tá muito ruim.
0: Mas você pode estar fazendo o pedido, né?
2: É, pode fazer o pedido que a gente faz entrega.
0: A gente faz entrega, bolacha, pão.
2: Bolacha, pão.
0: Bolachinha caseira, bolachinha gourmet, né? Pãozinho caseiro.
2: Uhum.
0: Você abençoando nós, vai ser abençoado também, né?
2: Verdade.
0: Aqui. Nós estamos aí nessa empreitada do dia 23 de maio, né?
2: Verdade. Tá chegando, passando essa semana. Outra. Tem só dois finais de semana.
0: Vai só dois finais de semana. Mas também.
2: Tamo aí. Coração a mil, né? Coração fica agitado.
0: Mas também vamos passar agora por Bom Enéas, dar uma.
1: É.
0: Saudação, né?
1: Mãe,
0: é. Ah, depois o irmão Inés, o pastor Rodrigo. Agora o pastor agora, né?
1: Oi, Rodrigo.
0: O John não tá aqui, é só John.
1: O John.
0: Quando o John vir, né? Fala pastor John. Daí.
3: Quero cumprimentar a todos com a paz do Senhor, a todos com boa noite. E maravilha, né, irmãos? Escutando o programa Adoradores do Senhor. E que Deus abençoe, né, irmão Vanderlei? Essa programação aí, que Deus continue multiplicando aí, que ela se estenda por muitos e muitos anos aí, né, irmão Dirceu? Porque não tem coisa melhor do que você às vezes estar em casa e ouvindo um radinho lá, escutando um louvor, escutando uma mensagem, algo que vem do céu, né, irmão Vanderlei? Como diz a Bíblia, temos que aproveitar enquanto estamos aqui nessa área terrena aí, o Espírito Santo de Deus acompanha nós aí, né? Porque no céu lá depois não vai existir pregação mais, né? Então temos que aproveitar, fazer as coisas para Deus aí. E como diz a Bíblia, que as boas obras acompanham, né? E esse período, né? Porque a vinda é certa, né? Ninguém sabe o dia nem a hora, vai ser como um piscar de olho. Mas a vida é certa. Custe o que custar, biblicamente falando, a promessa foi feita e essa promessa ela vai se cumprir. Então não tem para onde nós correr. É, mas tudo isso é para a glória de Deus. Quero oferecer também para minha mãe, que com certeza ela está escutando lá, né? Ela é, como diz ela, toda a noite, quando tem as quinta-feiras dos adoradores, ela está lá, radinho ligado e escutando. Então, diz ela que não perde os programas. E desejar a ela também, né? Domingo agora é dia das mães, né, Mão de Orceu? Ela ainda arrisca eu ver ela, quase não. Eu sou meio caseirão.
1: Eita!
3: É, às vezes ela até me chama atenção e me chama com razão, porque eu sou muito caseiro demais, sabe? Eu só saio pra cidade se tiver que resolver alguma atividade, se não os encontrar. E agora hoje a tecnologia mudou bastante, né? Porque hoje tudo tá fácil, né? É luz, água, tudo pelo celular ali, QR Code ali, você resolve tudo. Mas eu quero desejar aí os domingos aí um feliz Dia das Mães para todas as mães aí. Que Deus continue abençoando essa programação em nome de Jesus. Amém.
0: Amém, que Deus abençoe, irmão Enéas. É, temos dois áudios, irmão Dursel.
2: Meu Deus bendito do céu, louvado seja o teu nome, Senhor Jesus. Louvado seja o teu nome, porque só o Senhor é Deus, só o Senhor faz milagre. Eu sou uma pobre, preciso de milagre, inclusive o milagre da cura da minha sobrinha Kézia, do meu sobrinho Moisés, dos meus irmãos queridos, o Ronieri, filhinho da irmã, a da Zilma, a cura da irmã Erli, mãe do pastor Davi, da irmã Eni, que é a mãe do Cirinaldo, a irmã Neuza Alves, a irmã Neiva, a mulher do Magrão, o pequeno, pequeno Joaquim. Eu quero muito a cura, Senhor, do Telzinho, pai maravilhoso, da Gislaine, ali da Casa Bela. Pai, eu quero a saúde de todos. E eu sei que só o Senhor tem saúde para nos dar. E toda a honra e toda a glória pertence ao Senhor. Deus abençoe, minha querida, que acabou de falar. E foi a irmã Lídia. Não, coitada, irmã Lídia. É Deus, minha filha. Eu sou apenas uma serva do Senhor que gostaria de repartir minha saúde com todos os doentes. Mas não está no meu alcance isso. Deus abençoe, Deus abençoe, Deus abençoe. Glória a Deus.
0: A irmã Lídia, né?
2: É, nossa, é a rainha do rádio, né?
0: É, faz quase 30 anos de rádio, né?
2: Imagina, uma estrada, hein?
0: Uma estrada.
2: Nós estamos engatinhando, né? Nós
0: muita pregação. E ela tá sempre aqui, né? Nas ondas do rádio. Deus abençoe a irmã Lídia, né?
2: Deus abençoe, um abração para ela.
0: No finalzinho da programação, mas no finalzinho, vamos deixar pro pastor Rodrigo que tá orando em favor de todos, né?
2: Os enfermos, né?
0: Colocar o nome de todos na oração. E Deus fará
2: milagre
0: para sua misericórdia. Tem mais um áudio?
4: Boa noite, meus pastores, minha pastora, irmão Dirceu. Tô mandando uma mensagem, irmão Dirceu, que eu tô no serviço ainda. Daí, se o senhor puder, no final aí, lá por uma meia-noite, deixar na agulha aí, lá por uma meia-noite e meia, meia-noite. Eu venho pra casa, daí o senhor deixar aquele louvor que eu gosto, Choque de Fogo. Hoje tô precisando, que tô com a minha alma. E peço oração também, né, pastor? que estou com a minha alma hoje meio triste, uma angústia, uma tristeza na alma, sabe? Mas em nome de Jesus vai sair. Daí tocar o choque fogo no final aí para nós, hein? Deixa na agulha aí, sei que você vai embora, né? Meia-noite, daí deixa aí para tocar, que eu chego aqui na casa e eu não lá para uma meia-noite e meia, meia-noite e meia eu chego. Eu estou aqui na casa, daí eu escuto bem, sossegadinho, e ergo no último volume os vizinhos, coitado do vizinho, que se incomode. Deus abençoe vocês. Programação eu escuto todo dia. Meu radinho é de cedo à noite. Qualquer dia ele tá querendo capengar, mas ele tá forte. Ele tá que nem eu, capengando, mas estamos firmes. Deus abençoe.
0: Deus abençoe a irmã, né? Ah, vamos deixar o hino finalzinho aqui pra tocar. Choque fogo. O irmão Vanderlei também tem um oferecimento ali.
1: Ah, tem que ir a minha maninha, essa irmã Cleusa, ela é, como diz, a nossa mãe e irmã. Ela que criou nós, cuidou de nós desde pequenino, né? Então ela mandou aqui uma mensagem aqui, né, para do Senhor, né, para nós aqui que está ouvindo a programação. A Cleusa é um milagre de Deus, né? Porque ela passou pela Covid aí, uma mulher que, como diz, visitou os céus, ela viu, ouviu, né? Ela não podia ver o ser que estava com ela, mas ela ouviu grandes coisas, grandes partes que ele mostrava para ela, dos acontecimentos que vai acontecer. Mostrou até uma tal de sala do sufoco que fala lá, né? Ela falou que não queria ouvir a palavra inferno, mas ele falou: ó, aqui onde a turma estão gemendo, aqui é a sala do sufoco. E ali ela escutava gente gritando por socorro. Uma hora nós vamos trazer ela aí para dar um testemunho, mas tem que passar a programação inteira para ela, para contar o testemunho dela, viu? É tremendo.
0: Então, Deus abençoe os nossos irmãos. Vamos passar para o pastor Rodrigo, né?
1: É, pastor Rodrigo.
0: Vai estar fazendo um oferecimento. Então, vamos passar para ele. E já passando para a palavra também. É, eu estava vendo, parece que sábado vai ter um trabalho na igreja lá.
5: Glória a Deus. Pai, Senhor, irmão Osney, irmão Vanderlei, bênção do Senhor, que o presbítero Dirceu, e a todos os ouvintes, né, cumprimento a todos aí com a paz do Senhor Jesus. Sábado vão... Opa! Sábado vão ter um trabalho abençoado ali na nossa igreja da Área 3, ali, culto de jovens. Creio que vai ser bênção do Senhor, vai estar lá o nosso querido evangelista Vitor, ministrando a palavra do Senhor. Também vai ter um culto especial domingo, irmão Osney. O teu especial Dia das Mães, onde ela ainda vai estar ministrando a palavra, e eu creio que vai ser bênção. E fica esse convite a todos aí, vai estar conosco. E desde já agradecer nessa oportunidade de estar aqui hoje, para trazer uma palavra. A irmã Daniela mandou o convite, eu falei, vamos estar lá com esse povo abençoado, né? Amigos aí de longa data, né, irmão Vanderlei? Glória a Deus, irmão Osney. Um dia ele foi num trabalho de missão lá, quando eu estava no projeto, ele... Caiu com o carro, lembra, irmão? Eita, glória.
0: Daí,
5: mas Deus.
0: E cara falando a minha paciência ainda do carro ficar de ponta.
5: Deixou cabeça. O carro lá, caído dentro de uma boca de lobo, né?
0: Uma boca de lobo.
5: Deixou o carro lá caído e falou: vamos cutar, depois nós tira. E glória a Deus e aleluia, né? Louvado seja o nome do Senhor. Então, irmãos, foi nos dado a oportunidade de trazer uma palavra do Senhor. E eu queria fazer a leitura aqui de uma palavra, no livro de Lucas 8, verso de número 49, irmãos, que vai dizer assim: estando ele ainda falando, chegou um da casa do príncipe da sinagoga, dizendo: a tua filha já está morta, não incomodes o mestre. Jesus, porém, ouvindo-o, respondeu-lhe, dizendo: não temas, crê somente e será salva. Louvado seja o nome do Senhor, né, irmãos, por esta palavra gloriosa. Nós vamos ver que é um texto muito conhecido, um texto muito pregado, mas é um texto que fala muito conosco, uma palavra que eu falo para os irmãos, que fala muito comigo, porque, meus amados irmãos, sabemos que, aleluia, Jesus, Deus, ele sempre tem algo maravilhoso para nós, só que muitas das vezes nós buscamos ao Senhor no momento de maior necessidade. Vamos ver que Jesus, eles tinham acabado

de repreender os demônios que assolavam aquele homem Gadara. Vamos ver que Jesus ele vai passar para o outro lado, e quando ele chega, louvado seja o nome do Senhor, uma multidão o recebeu. Vamos ver que uma multidão o recebe quando ele chega, porque Jesus ele já estava operando sinais, maravilhas, o nome Jesus já estava alcançando toda a terra. E nós vamos ver que Jairo, um varão chamado Jairo, ele vai chegar. Esse era um dos principais da sinagoga. Ele vai chegar e vai se prostrar aos pés de Jesus e vai rogar a Jesus para ir na sua casa, para que possa curar a sua filha que estava enferma, irmãos. Então, vamos ver que Jairo ele vai deixar a sua posição, vai deixar a sua credencial, e ele vai atrás de Jesus. Então, vamos ver que ele está passando por um momento de dificuldade na sua vida. A sua filha está com uma enfermidade mortal, mas ele, meu amado irmão, ele vai atrás de Cristo, porque ele entende que Jesus ele tem o poder sobre todas as coisas. E quantas vezes conosco não é assim, né, irmãos? Quando passamos por um momento de aflição, momentos de dificuldades, nós lembramos que Jesus ele pode mudar o nosso cenário, mudar o ambiente da nossa vida. Louvado seja o nome do Senhor. E é neste momento, irmãos, que Jairo vai atrás de Cristo, e Jesus prontamente ele já vai em direção à casa de Jairo, e uma grande multidão o acompanhava, né? Vamos ver que uma grande multidão o acompanhava. Só que nesse percurso, aleluia, Jesus da casa, nesse percurso até a casa de Jairo, nós vamos ver que ali também tinha uma mulher, ao qual, aleluia, ouviu falar das grandezas ao qual Jesus faz. E esta mulher, meu amado irmão, ela tinha um fluxo de sangue há quase 12 anos. Ela sofria desse fluxo de sangue. Agora você imagina uma mulher que gastou tudo que possuía buscando cura e nada, aleluia, reverteu a situação dessa mulher. Mas essa mulher, aleluia, ela ouviu falar de Jesus. A Bíblia não menciona a forma qual ela ouviu falar de Jesus, mas essa mulher ela tinha certeza que se ela conseguisse alcançar Jesus, ela seria curada. Essa mulher, meu amado irmão, que tinha esse fluxo de sangue, aleluia, Jesus, a Bíblia vai nos dizer, irmãos, que quando uma pessoa possuía uma doença desta forma, ela era tirada da sociedade. A sociedade ao qual, aleluia, era considerada normal, a sociedade considerada pura. E ela ficava num lugar, aleluia, Jesus, retirado. Então nós vamos ver que esta mulher, ela, há 12 anos, ela sofria. Imagina uma mulher há 12 anos sofrendo uma hemorragia, irmãos. Com certeza essa mulher estava fraca. Mas a Bíblia vai dizer que esta mulher ela tinha uma fé inabalável. E ela tinha uma certeza que somente se ela tocasse na orla das vestes de Jesus, ela seria curada. E nós vamos ver que esta mulher vai romper a multidão. E ela vai tocar na orla das vestes de Jesus. E a Bíblia revela que imediatamente, aleluia, a fonte da sua hemorragia cessa. Esta mulher, meu amado irmão, recebe, aleluia, Jesus a cura. Através da fé ao qual ela exerceu em Cristo. E é neste momento, irmãos, que Jesus ele vai parar e vai fazer uma pergunta. Quem me tocou? Só que Jesus, meu amado irmão, uma grande multidão estava em volta de Jesus. Só que ele vai dizer, quem me tocou? Os seus discípulos não vão entender, aleluia, esta pergunta e vão dizer, o Senhor pergunta quem lhe tocou, mas uma grande multidão está lhe apertando. Mas ele vai dizer assim, meu amado irmão, minha amada irmã, quem me tocou? Porque de mim saiu virtude, saiu poder, saiu cura. Então, meu amado irmão, nós vamos entender que, aleluia, Jesus, quando nós tocamos em Jesus, nós podemos receber algo glorioso. E Jesus, nesta noite, meu amado irmão, ele está
aonde você clama, aonde você o busca. E nessa noite você pode tocar em Jesus e receber a provisão dos céus e receber, aleluia, ou glória, a tua cura, o teu milagre. Aleluia, Jesus, eu não sei, meu amado irmão, o que você necessita, o que você busca, mas eu sei que Jesus Cristo, aleluia, ele pode mudar o cenário da sua vida. É quando, aleluia, Jesus, nós vemos esta palavra, irmãos, de uma mulher que tocou somente a orla da veste de Cristo e ela vai receber a cura. Agora você imagina Jesus olhando para aquela multidão e perguntando: quem me tocou? Porque de mim saiu virtude. É neste momento que aquela mulher, ela vai confessar e vai dizer: sou eu. E ele vai dizer: a tua fé te salvou. Porque, irmão, só há uma maneira de tocar em Jesus. É através da fé. Porque a fé, meu amado irmão, ela tem um poder de transformar o impossível em testemunho. A fé, meu amado irmão, é algo extraordinário que ninguém consegue explicar. A fé é o firme fundamento das coisas que se esperam e a certeza das coisas que não se vê. Então, quando nós exercemos a nossa fé, nós podemos alcançar o inalcançável. Quando nós exercemos a nossa fé, nós podemos, irmãos, viver o extraordinário de Deus. Porque Deus, ele opera através da fé. Para muitos, meu amado irmão, encostaram na veste de Jesus. Muitas vezes tinha pessoas enfermas que encostaram ali nas vestes de Jesus e nada aconteceu, mas a Bíblia vai revelar uma mulher a qual 12 anos sofria de uma hemorragia, de um fluxo de sangue, mas esta mulher, ela vai tocar na orla de Jesus. Imagine comigo, irmãos, quantas pessoas estavam ao lado de Jesus, muitas das vezes com enfermidades ainda mais graves do que esta mulher, quantas pessoas estavam ao lado de Jesus com enfermidades muitas das vezes muito maiores do que essa mulher, e tocavam em Jesus, relavam, aleluia, em Jesus nas suas vestes, mas nada aconteceu. Mas a Bíblia revela uma mulher, ao qual ela toca com fé na orla da veste de Jesus, e essa mulher, ela alcança o milagre. A diferença, meu amado irmão, está em tocar com fé. A diferença está, aleluia, ou glória, em você exercer a fé em Jesus Cristo. Porque, meu amado irmão, quando nós exercemos a nossa fé, nós podemos ver as mãos do Senhor se mover em direção à nossa vida. Deus, meu amado irmão, ele tem o poder de fazer o extraordinário na tua história. Mas para isso, você, meu amado irmão, minha amada irmã que me ouve nessa noite, você tem que exercer a sua fé. Porque sem fé, meu amado irmão, não há como alcançar o milagre. Aí você me pergunta: pastor, mas como vem a fé? Como eu consigo adquirir fé? A fé vem pelo ouvir, irmãos, e ouvir a palavra de Deus. Porque a fé, meu amado irmão, aleluia, é algo que você não consegue explicar. Mas quando você ouve a palavra de Deus, aleluia, você começa a vivenciar, aleluia, uma certeza que Deus, ele pode fazer todas as coisas. E esta mulher, meu amado irmão, ela vai alcançar o seu milagre através da fé. E quando, aleluia, Jesus ali está aquele alvoroço, vai chegar, aleluia, um homem da casa de Jairo. E a palavra qual Jairo vai ouvir, meu amado irmão, não é uma palavra boa de ouvir. Não é uma palavra fácil de ouvir. Jairo, aleluia, ele vai ouvir aquele homem dizendo: não incomode mais o mestre, porque a tua filha morreu. Agora você imagina um homem ao qual deixou tudo, irmãos, ao qual foi um encontro de Jesus, esperando que Jesus viesse e fosse à sua casa, para que pudesse, aleluia, curar a sua filha. Ouvindo uma palavra que já não adiantava mais, porque a sua filha havia morrido. Imagina um pai, aleluia, ao qual a sua única filha estava enferma. A sua única filha, aleluia, neste momento, pela boca daquele homem, havia morrido. Imagina um pai recebendo essa notícia. É nesse momento que eu imagino eu, irmãos, o chão de Jairo sumiu. Jairo, neste momento, ele está muitas das vezes abalado com a palavra a qual ele recebeu. E não é diferente de nós, irmãos. Quantas palavras vêm contra nós que nós não entendemos, não conseguimos assimilar o que está acontecendo. Às vezes você, meu amado irmão,

Jesus, a palavra que chegou até você, meu amado irmão. Mas eu sei, aleluia, Jesus, que a última palavra vem de Deus. E a palavra de Deus para Jairo é dizendo: não temas. E é esta palavra que o Senhor me impulsiona, aleluia, através do Espírito Santo, ministrar. E eu quero dizer para você que me ouve, aonde está chegando as ondas sonoras da 91.5, eu quero dizer para você: a palavra que Jairo ouviu, não temas, crê somente. Aí você vai me dizer, muitas das vezes, pensar no teu íntimo e falar: pastor, mas o Senhor não sabe o cenário que eu estou vivendo. Mas eu quero dizer para você: não temas, crê somente, porque quando nós cremos, irmão, nós podemos contemplar as mãos do Senhor operar na nossa vida. Não importa o cenário, o Senhor, ele tem o poder de operar e fazer o extraordinário. Nós vamos ver que o Senhor, ele vai dar uma palavra para Jairo: não temas, crê somente. Porque quando nós cremos, irmãos, aleluia, Jesus, nós podemos ter a certeza que Jesus, ele vai operar. Quantas vezes, irmãos, nós deitamos a cabeça em nosso travesseiro, pensamos que não tem jeito, e quando acordamos pela manhã, pela misericórdia e a graça de Deus, nós vemos a mão do Senhor alcançar, e aquilo que parecia impossível se transformar, aleluia, num testemunho. Eu quero dizer para você, meu amado irmão, minha amada irmã, que ouviu algo neste dia, e essa palavra muitas das vezes te desestabilizou. Eu quero dizer para você: não temas, crê somente. Porque quando Jesus, irmãos, ele está, aleluia, a caminho, não importa o que aconteça. E Jesus, aleluia, estava a caminho da casa de Jairo. É quando ele vai chegar, meu amado irmão, minha amada irmã, na casa daquele homem, aonde ali, meu amado irmão, estavam todos chorando. Mas quando Jairo, aleluia, louvado seja o nome do Senhor, chega com Jesus, e Jesus vai dizer: a menina não morreu, ela apenas dorme. Aquilo que era choro começa, aleluia, Jesus, a virar em chacota. Muitos começam a dar risada, porque eles tinham certeza que a menina havia morrido. E eles estavam ali, muitas das vezes, duvidando daquilo que Jesus estava dizendo, daquela palavra qual Jesus, aleluia, havia mencionado. Mas é nesse momento que Jesus chama os seus discípulos, chama a mãe, o pai, levam ele naqueles quartos, irmãos, e ele dá uma ordem àquela menina. E aquela menina, meu amado irmão, aleluia, ela vai receber uma palavra de Jesus. E aquela que estava morta agora já está viva. E a glória de Deus invadiu aquele lugar, irmãos. Eu quero dizer para você, meu amado irmão, minha amada irmã, que o importante, aleluia, é você ter a certeza a quem você busca. Porque o milagre, ele vem pela fé. A fé, ela tem o poder de gerar o milagre. E é neste momento, aleluia, Jesus, que nós vemos o Senhor operar o milagre na casa de Jairo. Porque Jairo, aleluia, ele tinha a opção de não crer. Ele tinha a opção de se desesperar, mas ele não temeu e creu em Jesus. E Jesus chegou no seu lar e mudou o cenário daquela família. Aleluia, Jesus, eu queria fazer uma oração. E você que tem algo na mão de Jesus, eu quero te convidar a exercer a tua fé. Ainda que os teus olhos, irmão, sejam impossível, eu creio no poder que há no nome de Jesus. Senhor, meu Deus, meu Pai, em nome de Jesus, Pai, eu apresento a cada vida que neste momento nos ouve, Pai, pelas ondas sonoras da 91.5, por a live, Pai, a qual neste momento está sendo transmitida. Pai querido, Pai amado, Deus Santo, olha para os teus filhos, Pai, que neste momento vão tocar em ti através da fé. E o Senhor é o Deus que pode operar o milagre, operar, Pai querido, Pai amado, o extraordinário. Porque eu creio em Jesus Cristo que tem o poder de fazer, Pai, o que ninguém pode fazer. E não há nome maior, não há nome, Pai querido, Pai amado, mais poderoso que o nome de Jesus. E em nome de Jesus eu oro, Pai, e peço, Pai querido, Pai amado, que o Teu Espírito Santo venha fruir em cada lar,
em cada vida.

0: e que a paz do Senhor venha alcançando os teus filhos, Pai. Aonde, Pai querido, Pai amado, a enfermidade, que venha haver cura. Aonde há escassez, que venha haver bonança, Pai. Aonde há, Pai querido, Pai amado, Deus santo e Deus poderoso, dúvidas, que venha haver certeza. Aonde há, Pai querido, Pai amado, Deus santo e Deus poderoso, condenação, que nessa noite venha haver salvação, Pai. Em nome de Jesus, faz conforme o teu querer, e que o teu nome venha a ser exaltado e glorificado nessa terra. Assim oramos em nome de Jesus. Amém e amém. Glória a Deus.
1: É palavra interessante que Jesus, nessa passagem, ele não deixou ninguém de ser atendido, né?
0: Glória a Deus.
1: Atendeu desde o cego, centurião, a filha de Jairo, todos eles.
0: Louvado seja o nome do Senhor.
1: Jesus, ele chega na casa para mudar, né?
0: Glória a Deus. O importante é você deixar Jesus Cristo entrar.
1: Jesus entrar, que ele muda a história.
0: Glória a Deus.
1: Agradecer ao pastor Rodrigo.
0: Amém, amém. Eu que agradeço por essa oportunidade maravilhosa, que é sempre um prazer estar junto com vocês.
1: Amém. Vamos despedir, algum oferecimento, Dani?
2: Agradecendo, né, a todos os ouvintes, irmãos que estavam nos ouvindo, né? E quinta-feira estamos aqui de novo em nome de Jesus.
1: Que Deus abençoe a todos.
0: Glória a Deus.
2: Deus abençoe.

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1: 0 de 10.

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1: Meia-noite e 50.

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0: comigo.
1: Fica comigo, fica comigo. Mateus, capítulo 27, últimos versículos. Procuraram autoridade maior e disseram: ó, se esse homem que a gente crucificou, matou, ressuscitar, vai ser pior. O que vocês me aconselham a fazer? Pega uma pedra, coloca na porta do túmulo, pega teu anel, coloca argila e mete o selo. Esse selo quer dizer: ninguém remove essa pedra. Esse selo quer dizer: ninguém arranca essa pedra. Mas Mateus 28, pela madrugada houve um terremoto, o anjo de Deus desceu, removeu a pedra, sentou-se sobre ela. Quero ver quem vai me tirar de cima dessa pedra. E Jesus ressuscita. O selo foi arrancado. Vai comendo, vai comendo. Eu sei o que é que eu vou falar aqui. Apocalipse capítulo 5. Vi o livro selado com sete selos. E ouvi o anjo forte bradar: quem é digno de abrir o livro e desatar os seus sete selos? Isso aqui é para quem está ligado. Ninguém na terra, Jesus já tinha saído. Ninguém no céu ainda não tinha chegado. João chora. Quando João chora, o ancião diz: ah, quando o crente chora é diferente. João!

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Ele não desiste de você. Só quem tem o selo abre a boca e canta.

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1: 2:22.

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1: 12:31.
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1: 12h40.
2: É, amigonas, só Deus sabe o quanto a gente já chorou pra estar cantando aqui hoje.
3: Só Deus sabe, William.

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1: 3:26.

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1: 4:27.
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1: 4:35.

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2: 4:45.

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1: 5 e 7.

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2: 5:17.

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2: 5:23.

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2: 5:30.

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Mas buscai primeiro o reino de Deus e a sua justiça, e todas essas coisas vos serão acrescentadas.

Amados e preciosos ouvintes, que a mão forte, a mão poderosa de nosso Deus, de bênção, seja estendida para abençoar a todos os meus milhares de ouvintes. Quando eu falo mão forte, essa mão que foi ensanguentada lá na cruz do Calvário, que foi furada com aqueles pregos romanos e pregada naquela cruz, em meu favor, em teu favor.

aquele sacrifício. Tirou um câncer maligno de meu rosto. Tirou câncer maligno da minha boca. E aquele sacrifício está vivo em teu favor. Está vivo em favor da tua família. É mais um programa de rádio com o poder de cura nele. Um poder de libertação. Porque Jesus disse: conhecerei-vos a verdade, e a verdade os libertará. E o que é a verdade? A verdade é a palavra, a invariável, a infalível palavra de Deus. Essa é a verdade. Meu precioso irmão, Deus te abençoe por você ligar o teu rádio neste programa. Deus te recompense. Sentimos honrados porque você ama a verdade do Evangelho e o Senhor te recompensará por isso. Vamos juntos crescer na fé, na graça e na misericórdia de Deus. Vamos ouvir mais um hino? Vamos lá com muita fé.

ouvintes preciosos, a leitura da Bíblia Sagrada no início de mais esta programação foi no Evangelho de São Mateus, no capítulo 6 e o verso 33. Mas buscai primeiro o reino de Deus e a sua justiça, e todas essas coisas vos serão acrescentadas. Ouvintes, desejo chamar a sua atenção para o valor de uma decisão. Valor de decisões. Nós precisamos de cura e Ele é o nosso curador. Precisamos de libertação e Ele é o nosso libertador. Usamos e cantamos, Ele é tudo para nós. Então, meu precioso irmão e ouvintes, precisamos nos entregar a Ele. Cada pessoa que vem e se entrega para Ele quem? Não estou chamando você para te entregar para a minha religião. Não. Não é isso. Eu estou falando de adoração a Deus. Aquele que fez o sol, a lua, as estrelas e deu o seu Filho unigênito para morrer por mim e por você. Encontramos e fazemos pergunta para as pessoas. Você é um cristão? A resposta sempre é essa. Não, eu sou um assembleiano. Eu sou uma congregação cristã do Brasil. Olha, eu sou da Igreja da Graça, da Universal, Presbiteriana, e assim centenas e centenas. A pergunta não foi a qual religião você pertence, mas sim se você é um cristão. Porque cristão é aqueles que têm Cristo no seu interior. Cristãos é aqueles que têm o Espírito Santo. É a identificação do cristão. É Cristo. Quando você tem Cristo, você manifesta Cristo através da sua vida. Você manifesta Cristo no seu olhar. Você manifesta Cristo no seu falar. Você manifesta Cristo no seu andar. Você manifesta Cristo nos seus negócios. Mas para isso, precisamos com emergência tomarmos uma decisão e buscar o reino de Deus e a sua justiça em primeiro lugar. Quando falamos isso, as pessoas imediatamente buscam uma denominação. Mas não é isso. Leia comigo, abra sua Bíblia Sagrada no Salmo 37, a partir do versículo 3. Veja o que diz as Escrituras. Confia no

no Senhor e faz o bem. Porque aqueles que confiam no Senhor automaticamente faz o bem. Quem confia no Senhor não faz o mal. Quem confia no Senhor não faz falsas testemunhas e assim por diante. Olha, confia no Senhor e faz o bem, e habitará na terra e verdadeiramente será alimentado. Você notou? Confiou no Senhor, fez o bem, você será alimentado. Quem falou isso é capaz de cumprir sua palavra. Agora, o versículo 4. Deleita-te também no Senhor, e Ele te concederá o que deseja o teu coração. Esse versículo 5 que eu vou ler agora é muito importante, o valor de uma decisão. Entrega o teu caminho ao Senhor, confia nele, e ele tudo fará. Você sabe o que é fazer tudo? Quando ele diz, ele tudo fará, porque ele fará tudo por você. Ele entende do sentimental, ele entende do financeiro, ele entende da tua saúde, ele entende do teu emocional, ele diz que fará tudo. Mas o que que você tem que fazer? O valor de uma decisão é decidir, é tomar Deus em primeiro lugar, e as outras coisas vos serão acrescentadas. O nosso único problema é que nós queremos buscar as outras coisas. Você se aproxima de Deus para ser curado, muito bem, ele é o teu curador. Para resolver o problema de sua família. Mas você deveria se aproximar de Deus, do Senhor Jesus Cristo, para te entregar a Ele, seguir os caminhos dEle. E aí, com certeza, esse versículo 5 do Salmo 37 vai se cumprir na sua vida, tão certo como o sol brilha cada manhã. Entrega o teu caminho ao Senhor, confia nele, e ele tudo fará. Meus preciosos ouvintes, encontramos em Gênesis, no capítulo 12, que o Todo-Poderoso chamou e escolheu um camponês, e o nome do camponês era Abrão. O nome do camponês era Abrão. E você encontra que quando Deus falou com Abrão para que ele se apartasse de sua parentela, saísse da sua terra, abra sua Bíblia Sagrada comigo em Gênesis, no capítulo 12. Gênesis capítulo 12, Deus chama Abraão e lhe faz promessa. Agora, você tem que tomar esse valor da decisão. Você saber que esta mensagem é a verdade. Você saber que o novo nascimento se inicia você se entregando, pedindo o seu batismo em nome do Senhor Jesus Cristo, nascendo de novo, recebendo o perdão de seus pecados. Atos capítulo 2, versículo 38. O batismo em nome de nosso Senhor Jesus Cristo é para perdão dos pecados, perdoando o teu passado, começando uma nova vida. Por isso é nascer de novo. Mas vamos aqui para Gênesis,
capítulo 12. Ora, o Senhor disse a Abraão: sai-te da tua terra e da tua parentela e da casa de teu pai para a terra que eu te mostrarei. Você notou primeiro ouvir esse chamado, essa voz de Deus te chamando: sai dessa terra, sai dessa confusão de família, separa-te. Deus tem uma revelação maior. Deus está te chamando para a verdade do Evangelho. Mas toda a minha família nasceu nessa religião e vive nessa religião. Porém, Deus trata individualmente. Deus mandou a Abraão sair entre sua parentela, da sua terra. Agora, não pense que isso não teve preço. Deus falou com Abraão. Abraão falou com Sara e disse: Sara, Deus está me chamando para sair do meio da parentela. Ali morava os parentes de Sara. Ali morava Labão e cada um deles morava por ali. Sim. Mas nessa hora, a voz de Deus falou mais alto para Abraão do que as suas razões. A voz de Deus falou para Abraão mais forte do que os seus sentimentos familiares. E o que eu desejo e sei que Deus agora mesmo está te chamando, falando com você. Eu desejo mudar a sua vida. Eu desejo mudar o seu destino. Mas primeiro, buscai o reino de Deus e a sua justiça. As outras coisas vos serão acrescentadas. No verso 2 de Gênesis capítulo 12. E far-te-ei uma grande nação, e abençoar-te-ei, engrandecerei o teu nome, e tu serás uma bênção. Notou? Você tomou a decisão, obedeceu o chamado de Deus, você vai ser uma bênção. Aonde Abraão esteve, ele foi uma bênção. Logo no versículo 3, ó que promessa bendita para aqueles que tomam uma decisão. É necessário tomarmos uma decisão. Olha isso, as pessoas têm medo de olho gordo. Olha, as minhas vacas estavam tão bonitas, mas veio o vizinho que tem o olho gordo. Eu sempre brinco com as pessoas: eu tenho olho gordo, eu sou gordo. Se o meu corpo todo é gordo, o olho também é gordo, entendeu? Mas eu não tenho medo de olho gordo. Eu não tenho medo de feitiço, nada. Porque quem pode amaldiçoar quem Deus abençoou? Olha, tem que plantar um pé de guiné na porta da casa, do escritório, uma cabeça de vaca seca no curral. Gente, isso tudo é paganismo. Nós somos filhos de Abraão. Nós temos o poder da bênção de Deus. O Salmo 91 funciona na nossa vida, funciona na nossa casa. E nem o mal chegará na nossa tenda. Praga alguma nos atingirá. Veja o versículo 3 de Gênesis capítulo 12. Veja, verso 3 de Gênesis capítulo 12. E abençoarei os que te abençoarem. Você quer ser abençoado? Abençoa um filho de Abraão, um escolhido de Deus. Mas aí vem: e amaldiçoarei os que te amaldiçoarem.

abençoarem. E em ti serão benditas todas as famílias da terra. Meu irmão, minha irmã, isso é promessa de Deus. Quando você ouve falar assim, sabe? Abraão peregrinou. Abraão não mendigou. Davi mais tarde disse assim: eu fui jovem, hoje sou velho. Nunca vi um justo mendigar o pão e nem sua descendência padecer necessidade. Você é abençoado. Sua descendência desfruta das bênçãos que você tem. Agora, você notou bem? Com essa promessa de Deus, agora Deus abençoou Abraão? Sim. A primeira coisa que você encontra, que a cada lugar que Abraão peregrinava, o que ele chegava em um lugar, a primeira coisa, ele levantava um altar para adorar a Deus. Porque o que você precisa vem na adoração. Mesmo aqueles que moram mais distante, como Moosias, a irmã Elza, ah, sim, a irmã Marli, a irmã Marisa, os meninos, e tantos demais, o irmão Tiago, e tantos os demais, a irmã Maria Muniz, e tantos, centenas, que eles nem podem vir todo mês à igreja. Mas eles fazem um lugar de adoração a Deus. Esse momento de adoração, mesmo no programa de rádio. Abraão levantava um altar. E ali ele adorava a Deus. E o Todo-Poderoso vinha para falar com Abraão. Gente, você levanta de manhã, nervoso, nervosa, não deu certo a noite como você queria, pronto, acabou o dia. Você esquece do teu Criador. A Bíblia Sagrada nos diz: lembra-te do Senhor, o teu Criador. Adore o Senhor. Faça em um lugar onde você está um altar. Deixa que o teu coração seja um lugar aonde o Senhor tem acesso nele. E você adora o Senhor. Você nunca ficará de mãos vazias. Observe. Quando no capítulo 13 de Gênesis, no verso 2, você que pensa que Abraão foi um mendigo, não. E ia Abraão muito rico em gado, em prata e em ouro. Abraão ia muito rico. Porque quando... O que acontece, sabe o que? As pessoas estão buscando... vai na igreja para buscar prosperidade financeira. Vai na igreja, eu quero ouvir, porque eu quero ser curado. Primeiro te entrega. A primeira coisa é se entregar. A primeira coisa é dizer: eis-me aqui, Senhor, para seguir os teus mandamentos. Eu quero te adorar. Para que você quer ser curado desse câncer? Dessa diabetes, dessa tuberculose? Para que você quer levantar deste leito de enfermidade? Diga para ele: Senhor, eu quero saúde. Eu quero te adorar com a minha saúde. Senhor, eu quero prosperidade para mim te adorar com a minha prosperidade. Senhor, eu quero um carro novo para mim ir na igreja, adorar e ter comunhão com os teus filhos, que são meus irmãos. Faça isso e eu te garanto diante da palavra de Deus que ele te abençoará. É verdade. Veja aqui então, eu quero chamar tua atenção para as verdades do Evangelho. No capítulo 15 de Gênesis, Gênesis capítulo 15, que programa de rádio recheado.
Esse é recheado da

bênçãos de Deus. É verdade, vale a pena ouvir esses programas de rádio. Que coisa maravilhosa, se você soubesse. Uma parte vão me ouvir agora, meio-dia, na rádio Ativa FM em Baiti. Aquele grupo e aquele povo tão abençoado vai ser mais abençoado ainda, ouvindo esse programa de rádio. Logo às 20 horas, esse programa de rádio será ouvido na Rádio Antena Sul, FM 102,7. E também, às 20 horas, na Rádio Nova Mensagem, FM 91,5, em Telêmaco Borba. E amanhã, bem de manhã, 6 horas da manhã, será ouvido na Rádio Nova Mensagem, das 6 às 7 da manhã, de novo, levando fé e fé perfeita no coração dos escolhidos de Deus, aonde os problemas vão ficando lá embaixo e a fé vai te levantando lá em cima e as bênçãos de Deus vai sendo derramada na sua vida mediante a sua decisão. Lembra-te que você precisa de uma decisão, não por uma igreja, mas decidir pela verdade. Por isso eu desejo te batizar em nome de nosso Senhor Jesus Cristo, e você será abençoado, tu e a tua família. Vamos agora ouvir mais um hino, eu volto com Gênesis capítulo 15. Vamos continuar esse assunto tão maravilhoso.

Ouvintes preciosos, vamos continuar pensando no valor de uma grande decisão, mudança de vida, e ver Deus trabalhando na nossa vida, em todas as áreas da nossa vida. Mas primeiro, buscai o reino de Deus e a sua justiça, e as outras coisas vos serão acrescentadas. São Mateus, capítulo 6, versículo 33. Agora, em Gênesis, no capítulo 15, nós encontramos o valor da decisão de Abraão. Quando você se entrega ao Todo-Poderoso, e você obedece até a oração do Pai Nosso, seja feita a tua vontade, assim na terra como no céu. Quando a gente se entrega, não é para fazer a nossa vontade. Não. Quem sabe que a vontade de Abraão, com certeza, era ficar com sua família, com Sara, com a família de Sara, em Ur dos Caldeus, que é o Iraque hoje. Porém, Deus o chamou ele para uma separação. Você está esperando que a família toda possa tomar? Nós queremos aquele grupo todinho da família. Deus está tratando justamente, unicamente com você. E através de você, ele vai abençoar a família. Entendeu? Mas olha aqui. Quando, em Gênesis capítulo 15, Deus anima Abraão e promete-lhe um filho. Mas veja, decisões, caminhada pelo caminho, nós lemos lá em Gênesis 13, Deus enriqueceu Abraão, lhe deu muito gado, prata e ouro, ele era muito rico. Mas aqui, no capítulo 15, o Todo-Poderoso Abraão fez um altar e adorou a Deus de novo. E Deus veio na adoração de Abraão. Quando você tem adoração de acordo com a palavra, na vontade de Deus, Deus está nessa adoração. Entendeu? É o meu desejo, falo sempre com a igreja. Eu não estou preocupado de agradar o mundo e a multidão e os ouvidos das pessoas. Não, nem de emocionar as pessoas. Claro que a verdade nos emociona, mas nós não vivemos de emoções. Mas o meu desejo, que a igreja, que possa agradar a Deus, de tal forma em que o Todo-Poderoso esteja em nossos momentos de adoração a Deus. Que ele seja o líder da nossa vida. Que ele seja o líder de nossas emoções. Vocês entendem? Então, no capítulo 15, está escrito assim: depois dessas coisas, veio a palavra do Senhor a Abrão em visão, dizendo: não temas, Abrão, eu sou o teu escudo e o teu grandíssimo galardão. Meu ouvinte, você ouviu isso?

do Todo-Poderoso. Você ouvir isso de quem pode resolver o teu problema. Nesse momento de adoração, então disse a Abrão: Senhor Jeová, o que me hás de dar? Pois ando sem filho, e o mordomo da minha casa é o Damasceno Eliezer. E disse mais a Abrão: Eis que não me tem dado semente, e eis que o nascido na minha casa será o meu herdeiro. Olha, Abraão conversando com quem pode. Deus já tinha enriquecido ele, mas eu volto te dizer a você o valor de uma decisão. Deus chamou, Abraão saiu da terra. Deus falou, aparta da parentela, ele apartou da parentela. É o valor de uma decisão. Entendeu? Agora, no versículo 4, veja quando Abraão, conversando com Deus, é isso que nós chamamos da intimidade com Deus, é essa. É verdade. Agora, observe bem. E eis que veio a palavra do Senhor a ele, dizendo: Este não será o teu herdeiro, mas aquele que de ti será gerado, esse será o teu herdeiro. Vocês notou? É na adoração que acontece. É verdade, para de discutir. Ô mulher sábia que edifica a casa, ô homem de Deus, para de discutir. Volta-se para a adoração, volta os teus problemas para aqueles que podem resolver os teus problemas. Que grande problema Abraão tinha. Ele agora estava rico, gado à vontade, servos à vontade, mas não tinha filho. Eu quero chamar a sua atenção. Você pode ter um desejo tão grande na alma, um desejo que, ah, se fosse assim, eu seria feliz. E ele está aqui para te ajudar. Tome sua decisão, faça uma experiência com ele. Ao verso 5, então o levou fora e disse: Olhe agora para os céus. Você notou? Ele chamou Abraão fora e disse: Abraão, vem cá. Vem aqui, Abraão. Você está falando que o herdeiro vai ser o filho de Eliezer, o Damasceno? Vem cá. Vem cá. Abraão, vem aqui. Eu fiz promessa para você, Abraão. Você está tendo comunhão comigo, Abraão. Você deixou sua família, Abraão. Você deixou sua terra, Abraão. Você deixou seus costumes, Abraão, para me seguir? Vem cá, olha. Olha para os céus. Conta as estrelas, se as pode contar. E disse-lhe: Assim será a tua semente. Você notou bem? Prestou bem atenção? Vem cá, você não tem filho? Vem cá. Olha para o céu. Posso pensar em um céu estrelado? Conta as estrelas agora, Abraão. Abraão. Agora veja o que Abraão fez. É o que você tem que fazer. Gente, e creu ele no Senhor, e foi-lhe imputado isto por justiça. E disse mais o Senhor Abraão. Preste bem atenção o que disse o Senhor Abraão. E disse-lhe mais: Eu sou o Senhor que te tirei de Ur dos Caldeus para te dar a ti esta terra para herdarem. Vocês notou? Deus não te faz uma promessa, te tira e deixa você na metade do caminho. Não confia, ele fará o que ele tem que fazer. Agora você vai desesperar se o ano que vem vou estar milionário, daqui 6 meses vou aceitar, acertar na loteria. Não é isso, não. Abraão disse: Senhor, eu não tenho filho.

Não. Quantas estrelas será a tua descendência? Você terá filho? Bom, o que agora? Agora o Todo-Poderoso não disse para Abraão que será daqui 9 meses. Ó, Sara vai ter um filho, mas daqui 9 meses. Abraão, Deus não falou quando e a hora e o dia. Abraão creu na palavra de Deus. Passaram-se 10 anos. Sara estava mais velha, Abraão mais velho, 20 anos. Abraão foi fortificado na fé, porque Deus falou, Deus é capaz de cumprir sua palavra. E quando tudo havia toda a possibilidade humana, Deus gosta de fazer um paradoxo, Deus gosta de fazer isso. Quando tudo havia acabado entre Sara e Abraão, aí o Todo-Poderoso vem e simplesmente faz o que as madames desses dias idosas desejaria que fosse feita, porque elas fazem cirurgia plástica e elas cuidam daqui e elas zelam dali, mas continua idosas e velhas e cansadas. Não tem como tirar isso. Mas a Sara não. Abraão não. 25 anos mais tarde, que Abraão olha para Sara, ela tinha sido transformada na jovem mais linda daqueles dias. E ela tinha ficado jovem de novo. Sara olhou para Abraão e diz: você voltou aos seus 20 anos de idade de novo. E ali Deus cumpriu sua palavra, porque Deus não falha, Deus é infalível, e ele cumpriu sua palavra, dando um filho a Abraão, herdeiro. O Isaac nasceu, a velha amamentou. Oh, que coisa boa! Pense nisso. Esse é o Deus que eu creio, esse é o Deus que eu estou vos anunciando, esse é o Deus que você está ouvindo. A palavra dele: entrega o teu caminho ao Senhor, confia nele, é o Salmo 37 e o verso 5 que estou citando. Entrega o teu caminho ao Senhor, confia nele, e ele tudo fará. Ah, eu queria que o meu marido mudasse. Confia em Deus. Você não tem que trocar de marido. Você tem que confiar em Deus. Ele poderá mudar o seu marido. É verdade. Ele poderá mudar essa mulher. Confia em Deus. Faça o que é certo. Agora você tem que tomar uma decisão. Primeiro é a decisão. E Deus vai trabalhar em cima da sua decisão. Você está querendo a mudança primeiro? Não, primeiro é a decisão. Primeiro Deus chamou Abraão. Abraão decidiu. É isso. Primeiro Deus chama Abraão e Abraão decide. Logo então vem essas promessas, esse enriquecimento e tudo, e dizendo: eu sou o teu escudo, eu sou o teu grandíssimo galardão. É isso que Deus quer com você. Você diz: ninguém se importa comigo. Deus está se importando com você. Dê ouvido a ele. Olha, ele é maior que o teu marido. Ele é maior que tua esposa. Ele é maior que o teu patrão. Ele é maior do que o governo. Ele é maior que o presidente. E ele se importou por você. Ele deu a vida dele pela sua vida. Tão grande, o que fazia divisão entre você e o seu Deus era o pecado. E ele deu o seu filho único ali no Calvário, Jesus Cristo, para morrer, derramar o sangue, e então apagar os teus pecados, perdoar os teus pecados, e você volta a ter comunhão com Deus. Pense nisso agora, entregue o teu caminho ao Senhor, ligue agora para o pastor Aparecido Araújo e diga: pastor, mande um WhatsApp, manda um zap para o pastor: pastor, eu ouvi a verdade, Deus está falando comigo, eu tomei a minha decisão pela verdade,
Eu quero

ser batizado, batizada em nome de nosso Senhor Jesus Cristo, para perdão dos meus pecados. Eu estou entregando o meu caminho ao Senhor, estou confiando no Senhor. Eu sei que Ele cumprirá a sua palavra em meu favor. E você deseja isso? Se você está enfermo, aonde você está, se entregue a Jesus Cristo agora. Aonde você está, se entregue a Ele. Se você tem um problema de família, entregue a Ele e resolve. Ele é o escudo da sua vida. Ele se tornará o seu muitíssimo galardão. Ele é o galardoador de sua família. Enquanto essa fé atinge o teu coração, levante a tua mão, que vamos ouvir somente crer. Somente crer. Tudo é possível, somente crer.

Deus de Abraão, Deus que abre caminho aonde não há caminho. Há centenas e centenas de mãos levantadas perante a tua presença. Deus que abriu o mar vermelho. Deus que fez a água jorrar da rocha para saciar a sede daquela multidão. Deus que abriu o Jordão enquanto transbordava. Ó, Deus que ressuscitou o filho da viúva de Naim. O Senhor é o mesmo, e perante tua presença, estas mãos estão levantadas, e pelo poder da sua palavra, no nome de Jesus Cristo, os tumores malignos são desfeitos. Satanás, retire sua mão suja, imunda da vida das pessoas. Demônio que leva o nome de depressão, angústia, todo mal, deixe o corpo, a vida das pessoas. Demônio destruidor das famílias, demônio de atrito, demônio que destrói empresa, negócio, demônio que destrói lavoura, toda obra de Satanás, velho diabo, mantenha com a tua mão distante dessas famílias, dessas pessoas que crê na sua palavra. E como filhos e filhas de Abraão, eles recebem a visita do anjo do Senhor, que abençoa a vida deles agora. Traz ânimo, traz encorajamento. Eles estão se entregando ao Senhor para fazer a sua vontade. Sejam abençoados, meu irmão, minha irmã, sua família abençoada, em um nome de nosso Senhor e Salvador Jesus Cristo. Amém e amém, Deus vivo.

Amados e preciosos ouvintes, anote aí o telefone do pastor Aparecido Araújo. O número do WhatsApp do pastor Aparecido. O código de área é o 42. 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

é o 999-77-71-77. Ligue agora, envie sua mensagem. Eu estarei te atendendo com muito amor, com muito carinho. Faça a tua pergunta, faça o teu pedido de batismo. Vou repetir o telefone. Código de área 42. O telefone 999-77-71-77. 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Meus preciosos ouvintes, Deus abençoe a todos e até amanhã, com a fé no Filho de Deus, a fé que vence o mundo.

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4: Confira a hora certa.
5: Agora são 7:02. Muito bom dia. Já estamos iniciando mais uma edição do Repórter TV na manhã desta sexta-feira. Hoje já é dia 8 do mês de maio do ano de 2026. Hoje é comemorado o Dia da Vitória, Dia do Artista Plástico, Dia do Profissional de Marketing. Hoje é Dia Nacional das Hemoglobinopatias. Também Dia Nacional do Turismo, Dia Internacional da Cruz Vermelha. Hoje é Dia Internacional da Talassemia. E ainda Dia Mundial de Combate ao Câncer de Ovário. E a partir de agora, nós vamos juntos até às 9 horas da manhã. O nosso foco a partir deste momento é a informação. Você vai ficar sabendo de tudo, os principais fatos que chamaram a atenção nas últimas 24 horas. Vamos começar daqui a pouquinho com a previsão do tempo para todo o estado do Paraná, inclusive previsão de tempestades para algumas regiões do estado. Recebi ontem um alerta aí da Copel, inclusive, a respeito. Não vai atingir aqui a nossa região, mas vai atingir algumas regiões do estado do Paraná. Daqui a pouco a gente já fala para você. E também a previsão do tempo para Telêmaco Borba nesta sexta e também no final de semana. Marcelo Correia trazendo informações de segurança pública, os fatos que chamaram a atenção nas últimas 24 horas. Cat Neves no seu giro de notícias. Além disso, vamos para a Agência de Notícias do Paraná, sempre com uma informação importante. Eu vou girar nos sites também, aqui começando com os Campos Gerais, pelo estado e também pelo Brasil. Vamos ter a participação do Naio, atualizando as notícias do esporte, também como vai ser, né, o que vai ter de esporte no final de semana. Já, Naio trazendo informações. Jame Siqueira, direto da Agência do Trabalhador, atualizando as vagas de emprego para quem quer ingressar no mercado de trabalho. Daqui a pouquinho, as vagas atualizadas para você. Trabalho da Feira do Bem nesta sexta-feira, vamos saber por onde vai. Também daqui a pouquinho, a partir das 8 da manhã, a equipe da Feira do Bem é aí nos bairros da cidade. E também, claro, que a sua participação junto com a gente através do WhatsApp, viu? Já está liberado aqui o nosso WhatsApp, 3910-1230, para você mandar um zap aqui para a gente, para você interagir aqui com nós aí na programação, tá certo? Então, o programa Repórter TV que está começando. Vamos iniciar já com a previsão do tempo e para todo o estado do Paraná.
6: Muito bom dia. Boletim Se Me Para informa do dia 8 de maio de 2026. Nesta sexta-feira, o destaque é a passagem rápida de uma frente fria pelo estado do Paraná. Sistema frontal que já provocou alguns temporais e pancadas de chuva com muitos raios em vários municípios do oeste e sudoeste durante a madrugada. Nas próximas horas, avança rápido para as outras regiões paranaenses e pela manhã já chove no centro.

0: do Sul, parte do Noroeste e também em algumas regiões do leste do estado, como parte dos Campos Gerais e a própria região metropolitana de Curitiba. Durante a tarde, rapidamente também muda o tempo na faixa norte do estado e no litoral, mas apenas no norte pioneiro que ainda o sol aparece por mais tempo. E as temperaturas ficam mais elevadas, chegando a quase 29, 30 graus nos termômetros entre Cambará e Jacarezinho. Mas nas outras áreas do estado, o tempo mais instável, a ocorrência de chuva, mais nebulosidade, já impede uma elevação maior da temperatura, tanto que entre Foz do Iguaçu e Cascavel não passa dos 22 graus nos termômetros. Pouca oscilação de temperatura ao longo do dia. No centro-sul, 23 graus de temperatura máxima em Guarapuava, na capital 24 graus, na região dos Campos Gerais em Ponta Grossa faz 25, na área litorânea 26 na região das praias, mas entre Londrina e Maringá no norte e noroeste chegando aos 27 graus nesta sexta-feira. E os valores mais baixos de temperatura estão previstos para o período noturno, pois após a passagem da frente fria, já há ingresso de um ar um pouco mais frio, bem na área de divisa com Santa Catarina. E aí as temperaturas baixam para 10 graus nos termômetros entre Palmas e General Carneiro. No fim de semana, destaque ainda no sábado para a chuva e no domingo, forte resfriamento. 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Com as informações meteorológicas, Lisandro Jacobsen. 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
2: Muito bem, vamos atualizando a segundo Cimepar. Vamos falar agora especialmente para Telêmaco Borba, né, para esta quinta, ou melhor, para esta sexta, sábado e domingo. E já para o início de semana, hoje previsão de pancadas de chuvas isoladas, né, com períodos de sol entre nuvens, assim vai ser hoje, sábado e domingo, porque essa chuvinha vai trazer, vai derrubar a temperatura aqui para Telêmaco Borba e região. Hoje ainda a mínima foi de 17, né, último dia com a temperatura mínima um pouco mais elevada. Sábado amanhã já amanhece com 11 graus de mínima, já vai amanhecer frio pela manhã, no sábado. A máxima não vai passar de 18 neste sábado, e no domingo cai ainda mais, cai para 9 graus de mínima, máxima de 18. Segunda-feira despenca mais ainda, 6 graus deve giar aí na segunda-feira. Máxima de 19, 7, 8 graus a semana que vem aqui em Telêmaco Borba. Então se prepare, que hoje é o último dia de uma temperatura mais agradável, sem blusa. Hoje é o último dia sem blusa, Marcela. Para o Marcelo, último dia sem blusa. E para mim, amanhã e final de semana e segunda vai ser o primeiro dia de coxuado, né, aqui na rádio, né? Que eu vou vir bem agasalhado, porque vai esfriar, tá certo? Deixa eu só transmitir, aproveitar esse espaço para transmitir a mensagem da Copel também em relação à previsão do tempo e as orientações aí para algumas regiões aí do estado do Paraná, até para tranquilizar a população que vai também acompanhar este comunicado. Então a Copel informa que equipes de operação de manutenção da companhia estão em prontidão a partir desta sexta-feira, em atenção ao alerta de evento climático severo previsto pelo Cimepar, com incidência em todo o estado. Especialmente vai atingir de forma mais forte, né, as regiões sudoeste, oeste e noroeste. O evento climático severo prevê tempestades com ventos de forte intensidade que podem causar danos à rede elétrica, né? Então a Copel também já está de prontidão nessas regiões, né, se for necessário aí, equipes intervirem aí, houverem prejuízos aí na rede elétrica. Neste momento, tempo encoberto aqui no centro de Telêmaco Borba, temperatura agora na casa dos 19 graus.
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2: Agora são 7 horas 11 minutos. Muito bom dia,

0: Senhores, senhoras, né, estão nos acompanhando nesta manhã aqui dentro do Repórter TV. Seja muito bem-vindo, muito bem-vinda, junto com a gente aqui dentro da programação. 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Marcelo Correia, como foi as últimas 24 horas, a movimentação do setor de segurança pública? Bom dia, Marcelo.
1: Bom dia, Jefferson. Bom dia, ouvintes aí do programa Repórter TV. Estamos chegando com os destaques do setor de segurança pública nesta sexta-feira, 8 de maio de 2026. Setor de segurança pública que teve aí uma certa tranquilidade nessas últimas horas. O Corpo de Bombeiros não registrou nenhuma ocorrência. Então, sem trabalho aí para o Corpo de Bombeiros nessas últimas horas. Mas tivemos um fato que chamou bastante atenção, um fato triste aqui na nossa cidade, onde uma mãe acabou encontrando o seu filho em óbito dentro da própria residência. Então, a mãe, quando chegou na casa, acabou encontrando o filho em óbito. Daqui a pouquinho, nós vamos trazer aí essa ocorrência, que foi a única registrada nessas últimas horas, mais um fato triste que aconteceu ali no bairro São Francisco. Então, daqui a pouquinho, os detalhes para você que está ligado aí no programa Repórter TV. Vamos deixar você bem informado.
0: Muito bem, obrigado, Marcelo. Daqui a pouquinho, em detalhes, esse fato aí que chamou atenção, né, nas últimas horas e marcou o setor de segurança pública, além de outros que possam acontecer aí no decorrer do programa, é claro, você vai ficar sabendo em primeira mão. 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Agora é a vez da Cat Neves chegando também com seus destaques para essa manhã. Alô, Cat, bom dia.
2: Muito bom dia, Jefferson Abreu. Bom dia a todos os ouvintes do Repórter TV. Eu, Cat Neves, chegando com os destaques na manhã de hoje, manhã de sexta-feira, onde a Polícia Militar alerta a população sobre o risco com artefatos explosivos após uma ocorrência registrada no Embaú. Receita de Telêmaco Borba é destaque estadual no terceiro concurso Melhores Receitas da Alimentação Escolar. Já o EMEPAR faz apelo urgente por doações de sangue dos tipos O positivo e O negativo. Mas daqui a pouco eu retorno, Jefferson Abreu e ouvintes do Repórter TV, com as informações completas dentro da programação. Tenham todos um ótimo dia!

0: Certo, bom dia, obrigado. Daqui a pouquinho a Cat volta aí com mais notícias para você. 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Muito bem, vamos agora dar um pulinho lá na Agência de Notícias do Paraná, também sempre com uma informação importante. E o governador Ratinho Júnior lançou obras do contorno sul de Arapoti em parceria com a Klabin.
1: O governador Carlos Massa Ratinho Júnior lançou nesta quinta-feira a pedra fundamental das obras do contorno sul de Arapoti, nos Campos Gerais. Com investimento de quase 68 milhões de reais em parceria com a Klabin, a nova rodovia ligará a PR-239 à PR-92, em uma extensão de 4,71 quilômetros, retirando o tráfego de caminhões de dentro da cidade. Ratinho Júnior também anunciou recursos para a infraestrutura urbana e rural de Arapoti. O governador explicou sobre a resolução do problema do município.
2: Hoje nós temos um problema de fluxo de caminhões dentro da cidade que passa de 400 caminhões Julieta por dia só de uma empresa, além das demais empresas que cortam a cidade. Isso traz um problema muito grande, além de segurança viária, né, de atropelamentos, de risco para a vida das pessoas que ali, do comércio que atrapalha muito, você cria um caos interno na cidade. E nós estamos iniciando a obra do contorno de Arapoti, uma obra que vai custar 67 milhões, mas que vai tirar, desafogar todo esse problema hoje que tem dentro de Arapoti, transferindo essa carga pesada para esse contorno e, obviamente, facilitando a vida de quem mora dentro da cidade, quem tem o seu comércio ali dentro. Então, isso vai melhorar muito a vida da população de Arapoti e, além de melhorar a logística também da região, né, das empresas que aqui estão instaladas e, obviamente, dos caminhões, do fluxo que vem das outras rodovias.
1: O objetivo da nova estrutura viária é retirar o tráfego de longa distância do centro urbano de Arapoti, desafogando o trânsito local e melhorando a segurança para moradores e condutores. O secretário de Estado da Infraestrutura e Logística, Fernando Furiati, destacou a importância do contorno para a segurança viária de Arapoti.
3: Quando você faz uma rodovia de tráfego de longa distância. A cidade, ela cresce em cima da rodovia. Chega um momento que ela acaba virando uma via do município. E aqui é o caso de Arapoti, a rodovia passa pelo meio do município, 400 caminhões por dia, um caminhão a cada 3 minutos passa por dentro da cidade de Arapoti. O objetivo desse contorno é justamente isso, tirar o tráfego pesado de dentro da cidade. Então é um contorno muito importante, 2 viadutos, 3 interseções em nível e passando um contorno sul, que, como eu disse, para fora da cidade. Muito mais qualidade de vida para a população.
1: Para o prefeito de Arapoti, Irani Barros, a construção do contorno significa a concretização de um sonho de décadas da população.
4: Essa obra é sonhada pela nossa população aqui há mais de 20 anos. E estamos 4 anos trabalhando nesse projeto e o nosso governador tirou do papel. Damos início a essa obra, uma obra importante, como ele mesmo falou. 400 caminhões só de madeira que passam por aqui e isso atrapalha o trânsito, a segurança da população e o barulho. Isso também estraga nossas ruas que não são apropriadas para receber tanto peso.
1: A implantação do contorno integra o termo de compromisso entre o governo do estado por meio da Secretaria da Infraestrutura e Logística, DR Paraná e Secretaria de Estado da Fazenda, com a Klabin, que prevê a realização de obras em troca de crédito presumido de ICMS em igual valor. Ratinho Júnior também anunciou uma série de investimentos para Arapoti, que totalizam 29,3 milhões de reais, divididos entre infraestrutura urbana e rural, educação e serviços públicos. Repórter Vitor Luiz.
0: Muito bem, então informação para você, mais investimentos aí do governo do estado, parceria com a Klabin, benefício aí para a Klabin, benefício também para os moradores, né, daquela região ali de de Arapoti, Jaguaraíva, né? Toda aquela região, né? do estado do Paraná. 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Deixa eu dar um giro também nos sites, começando aqui nos Campos Gerais do Paraná, pelo estado, pelo Brasil, algumas notícias importantes para hoje. O site A Rede repercute. Rio Azul recebe encontro de cooperação internacional entre Brasil e Polônia. Promovido pela Ancespar, o encontro busca fortalecer relações institucionais, culturais, educacionais e de cooperação internacional entre os dois países. Estado e Klabin fecham acordo para construir novo contorno na região. Essa notícia que acabamos de acompanhar da Agência de Notícias do Paraná. Ratinho Júnior anuncia pacote de obras viárias e em escolas. Esse evento que eu participei lá em Sengés, também na manhã de ontem. Ratinho Júnior inaugura Centro de Especialidades, também lá em Sengés. O que eles estão fazendo? Estão fazendo uma AME, Centro de Especialidades do Estado. É isso que vai ser feito aqui em Telêmaco também, né? Já estão trabalhando no projeto, né, para que Telêmaco também receba esse Centro de Especialidades do Estado, né? Porque é o órgão, é o que eu sempre falo aqui no programa, né? Especialidades é obrigação do Estado, e por isso o Estado, para minimizar esse impacto, esse déficit muito grande de atendimento e a necessidade de pessoas saírem de suas cidades no interior para irem consultar com os especialistas na capital, região metropolitana de Curitiba. Então foi criado esse projeto para o Estado para levar os especialistas até as cidades, né? Ontem, inauguração de mais um ali em Sengés, participamos também da inauguração da AME de Ponta Grossa também, e já tem projeto. Ontem eu conversava com o secretário de saúde, tem projeto também sendo idealizado e realizado para construir aqui em Telêmaco, né? As AMEs, que é esses espaços de especialistas, eles são construídos nas cidades polos, né? E como cidade Telêmaco Borba é polo aqui da região, vai ser construído também aqui em Telêmaco, e estão trabalhando no projeto para isso. Ponta Grossa sedia evento inédito sobre turismo religioso nos Campos Gerais. São algumas informações. Campos Gerais registra aumento de casos de vírus respiratórios, né? Então esse alerta também. Boletim aponta hospitalizações e alerta para maior impacto em crianças menores de 6 anos. Então com a chegada aí dos meses mais frios, cresce a preocupação em Ponta Grossa e nos Campos Gerais com a circulação de vírus respiratórios. Dados do informe epidemiológico da Secretaria de Estado da Saúde referente à 13ª semana epidemiológica de 2026 mostram um aumento de casos de síndrome respiratória aguda grave na região, né? Então, muito cuidado, quem não tomou a vacina da gripe, a criançada que tem direito, procura a unidade básica de saúde, os pais levem as crianças para vacinar, né, para evitar aí esse aumento de casos aí na região dos Campos Gerais do Paraná. O G1, ainda falando aqui das cidades da região, Pinhão engorda, nutricionista ensina como encaixar na dieta a semente mais popular do Brasil, que é o pinhão, né? O que relatam mulheres que denunciaram um ginecologista preso no Paraná, médico e ex-deputado Felipe Lucas, né? Esse fato aí que também ganhou grande

repercussão. Nota Paraná, moradores de 47 cidades vencem prêmios de R$ 1.000, né? No Nota Paraná, né? Então, informação importante, né? Deixa eu ver se tem alguma aqui da região que recebeu milão aí no Nota Paraná. É mais perto aqui que eu consigo visualizar, é Castro, teve ganhador. Deixa eu ver quem mais aqui para nossa região, né? Vamos saber aqui se teve algum ganhador. Mauá da Serra teve ganhador. É, Ponta Grossa também teve. Telêmaco Borba teve também um ganhador. Então teve um ganhador de Telêmaco que ganhou milão também na, no Nota Paraná. Deixa eu ver quem mais. É só isso. Aqui da região, só Castro, Telêmaco Borba, é, Mauá da Serra, que teve ganhador aí de um mil aí no Nota Paraná. Se foi você que ganhou milão, conta pra nós aí. É, não vai ter perigo da turma querer emprestar, né? Dinheiro, né? Porque é milão, né? Milão. Mas pra quem tá trocando, né? Colocando o CPF na nota, pedindo aí a nota nos mercados, nos estabelecimentos, então concorre a esses prêmios aí do governo do estado através do Nota Paraná. Tribuna do Paraná, frente fria avança no estado com risco de tempestades e temperaturas abaixo de zero. Olha aí, se Telêmaco Borba vai ter 6 graus aí na, no começo da semana, algumas cidades que já são de tendência mais fria podem estar abaixo de zero na próxima semana em algumas regiões do Paraná. Vamos ao Banda B da capital paranaense também com informações importantes. Homem morre em prédio após tentativa de reanimação no centro de Curitiba. A polícia apreende substâncias, né, neste local. Suspeito de envolvimento no desaparecimento de jovens coleciona passagens pela polícia e fugas também, hein? Militar dono de casa em construção atira em homem suspeito de voltar para furtar pisos da obra. Barbaridade, hein? Vídeo mostra ônibus ligeirinho avançando preferencial antes de atingir motociclista lá na capital paranaense. Morre um motociclista que foi atingido por ônibus ligeirinho que avançou a preferencial em Curitiba. Olha aí, ó, esse é um perigo. A gente sempre está falando aqui das preferenciais, né? Mesmo que você esteja certo, né, a preferencial seja a tua, desacelere, porque de repente vem um ônibus, e nesse caso, e com certeza o motorista desatento, né, pensando em outra coisa, passou, atravessou a preferencial, colidiu com o motociclista, e o motociclista, né, acabou morrendo. Ontem eu vim aqui pela Rua das Palmeiras, no finalzinho da tarde, eu numa certa distância do carro da frente, né, porque sempre nas rotatórias trava o trânsito, e uma caminhonetinha na minha frente, no gás, né? E de repente fechou, formou a fila, né? E o motorista estava muito em cima, não deu tempo. Já entrou na traseira de um veículo, quase zero quilômetro ali, a picapinha, né? O cara trabalhador de uma picapinha. E já esquentou a cabeça ali, né? Então, a pessoa desatenta, pensando em outras coisas, né? É, então, muito cuidado com o trânsito, muito alerta, muita atenção, né? Pegou o volante, 100% ligado no trânsito, né? E a direção defensiva, né? Direção defensiva é se um veículo está lá na frente parado, você já vai ver que você vai ter que parar futuramente. Então, já desacelera para evitar aí um engavetamento, né? Então, muito cuidado com relação ao trânsito. O R7 também, site nacional. Flamengo ganhará 3 pontos sem jogar após selvageria das torcidas organizadas, né? Barbaridade. O Flamengo Independente de Medellín é cancelado por falta de segurança. Então o Flamengo vai ganhar 3 pontos sem jogar, né? Que barbaridade ainda no esporte. O pessoal continua, né, optando por esse lado. Agora lá tem uma situação peculiar ali, que é a situação do próprio time, né? Então a torcida está descontente com o próprio time, né? E quando acontece isso é perigoso, né? Esse tipo de situação, de reação, né? Os jogadores perderem a cabeça, os jogadores

0: não a torcida, perder a cabeça, né? Então é fatos aí que chamam a atenção. Mas isso é notícia para daqui a pouco, o Naio trazer com as notícias aí do esporte, tá bom? Então são algumas informações, entre outras, que você vai acompanhar na manhã de hoje aqui dentro do Repórter TV.
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0: Então agora já são 7h31.
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0: Alô, bom dia!
3: Bom dia, Zé Xabel. Bom dia, Marcelo Corrêa. Pensamento do dia. Tudo posso naquele que me fortalece. E quem me fortalece é Jesus Cristo. Um abraço para a Ana Rita Pizequia, secretária de Esporte Naio. A Ana Rita Pizequia, a irmã Iracema, a Dai Moraes e para todo mundo que estiver vindo. A minha homenageou para quem? Marcelo Corrêa, tamo junto, meu garoto. Com o Zé Sabeu, barbaridade, Zé Sabeu.
0: É, barbaridade, Fernandinha. Não é fácil.
4: Bom dia, Jefferson Sabeu. Bom dia, Marcelo Corrêa. Bom dia a todo programa Repórter de. Esse programa para todos os ouvintes que estão escutando o programa desta manhã. Guarda patrimonial Douglas a todas as equipes. Eu e minha esposa aqui tiver sorteio para o nosso nome no meio. Meu vizinho Florisvaldo, sua família, meu vizinho outro de seu, sua família. Fernandinho das Máscaras, Jandira, missionária Sérgio Diácono Leandro, Marlene Rocha e a todos os outros que estão ouvindo o programa. Que Deus abençoe vocês. E o que aconteceu antes com o Flamengo, rapaz, deu um rolo lá, né? Paralisou o jogo, foi transferido, né? Não sei pra quando. Tamo junto.
0: É, Vanadir, não foi fácil. Foi transferido para 3 pontos pro Flamengo e fim de conversa, né? Barbaridade.
5: Criado.
6: Bom dia, Jeff Gabriel.
0: Bom dia.
6: Bom dia, Roger. Jorge Leão. E aí, Corinthians, aí? Sou programação para vocês aí, da rádio, beleza? Sou programação para o pessoal que está ouvindo com a rádio ligada. Onde que pega a sintonia e a nova mensagem, beleza? Bom dia.
0: Muito bem. E ontem. Eu tava saindo daqui em torno de 6h30 da manhã e tava indo escutando o Marcelo até lá perto de Araputi, me acompanhando a rádio a 91,5. Vai longe, hein? A rádio Nova Mensagem vai longe, né? E também me estranhei e me surpreendi. É boa estrada daqui até Sengés, onde eu fui. O governo do estado recapou tudo. Então aqui, daqui para Curiúva, tinha uma buraqueira tremenda, né? O pessoal sempre reclamava. Então tá sendo feito o recap de Curiúva para cá. Um problema crônico, né, que não sei como que eles vão resolver ainda. Foi feito o recap, mas o tempo muito quente, né? Amolece a pista, daí forma aqueles calombos em algum trecho, né, da pista, e aquilo lá é perigoso, porque a gente precisa desviar, né, dependendo se o carro é muito baixo, você desvia pro lado da contramão, né, então é um perigo isso aí, né, nesse trecho, né? Mas fora isso, as rodovias em boas condições, né, daqui até lá em Araputi, Ventania, então o melhor trecho é ali de Curiúva, Ventania. De Curiúva, Ventania, tá 100% ali dos dois lados ali. Não tem nada, né? Araputi, Jaguaraíva também. Terceira faixa, em vários trechos de subida. Agora, o trânsito não tá mais lento. No gás de Araputi para Jaguaraíva, de Jaguaraíva para Sengés, mesma coisa. Estrada excelente, né? Para aquela região, né? Então, importante esse investimento do estado, né? A gente sempre cobrava aqui, criticava, mas agora tem que elogiar. Se você vai da reserva, de porteira à reserva também, mesma coisa, bem sinalizados, né? Boa parte ali sem buraco, né? Tem um trecho crônico, né? Que o governo, não sei como que tem que fazer para resolver. Eu acho que só com um asfalto de concreto, né? Para resolver esses trechos mais crônicos. De rodovias, né? O

0: governo do estado está investindo bastante em asfalto de concreto, fazendo ligações de cidade para cidade com concreto, né? Daí resolve estes problemas, né? Muito bem, deixa eu mandar um alô lá para... Opa, já cedo?
1: Já abriu essa correia cheia, né? Chegou para confessar com o padre e falou: olha, padre, eu tô triste. Meu filho é adolescente e só tá namorando só com mulher feia. A mulher desajeitada falou. Daí o padre falou: é, ele puxou o pai. Medotas, batota.
0: Eita. Esse seu... Oh, verdade. Já cedo, 137. Parece os seus vaquinhos, né? Oh, meu pai amado, que esse de colinha é uma figura, né? Um abraço lá pro de colinha, pra toda a família, né? Estão sempre nos acompanhando aqui dentro da programação, interagindo aí junto com a gente. Então deixa eu mandar alô. Deixa eu ver quem que tá... É, aqui acompanhando a programação, Janice, bora trabalhar, hein, Janice? Deus abençoe nossa sexta-feira e que venha chuvinha, né, Janice? Saiu de casa cedinho, tava noitinho ainda, hein, Janice? E eu tenho lembrança, né, a gente reclama de levantar cedo e tal, mas eu tenho lembrança que alguns anos atrás, há uns 5 anos atrás, eu acho, por aí, 5, 6 anos, eu saía de reserva ali, 5:30 da manhã de moto. No invernão agora, né? Eu teve um dia que saí, tava branco de geada, ó, a grama na frente da casa ali, e vesti ali umas 4 calças e blusa e dois capuz e tudo, e vim naquela geada, né, da madrugada, né, pra Telêmaco, pra aqui pro rádio, né, pra trabalhar. Fiquei 2 anos nesse trajeto, né, e... Você colocava a viseira da moto, a hora que se fechava a viseira ali já gelava, já congelava. Você tinha que estar vindo de lá, passando a mão na viseira para enxergar alguma coisa e rola. E me acidentei uma vez também. Então a gente reclama, né? Mas quanta gente faz isso, né, até hoje? E eu, esses dias, estava em Curitiba, Marcelo, e eu passei. E eu fiquei ali bem na frente do terminal do Guadalupe, e à noite ele era umas, já tava descansando, né, segunda pra terça que eu fiquei em Curitiba, e eu dei uma saída por curiosidade, né, o pessoal reclama tanto de transporte coletivo, né, da necessidade, e você vê como que uma realidade é diferente. Aquele terminal ali do Guadalupe que leva pessoas para Araucária, para a região metropolitana, pessoal que vem trabalhar em Curitiba e volta, vem de ônibus e volta de ônibus. Depende 100% do ônibus, do transporte público. E eu, por curiosidade, saí, fui andar no meio do povo ali no terminal. E aquele povo fervendo. O ônibus parou e eu fiquei olhando, fiquei prestando atenção. Veio ali a circular. Hoje aqui a gente chama de circular, né? Lá a gente chama de ônibus mesmo. Parou a circular no ponto e aquela filona enorme. Eu falei: meu pai, como que vai fazer esse povo aí para entrar nesse ônibus desse jeito, né? E entrou, e foi entrando, entrando, entrando, e a gente sentou, fechou o ônibus, os lugares, gente em pé, e já indo para trás, e indo, e indo. E daí, no fim, o último que ficou ali para entrar no ônibus, a porta não fechou direito ainda. Ficou entreaberta e o cidadão com o bração meio para fora, e o ônibus andou e foi embora, né? Então, nos grandes centros, ainda é muito utilizado o transporte coletivo, né? Em virtude da distância, em virtude de tudo. Então, é por isso que é muito forte ainda o transporte coletivo nas grandes cidades. Agora, né, nas pequenas cidades, nas cidades do porto de Telêmaco para baixo, né, já não está sendo muito utilizado mais o transporte público, né? Então a diferença, né? Eu por curiosidade. E daí, num contraste disso tudo, no outro dia, pela manhã, eu estive na Assembleia Legislativa e ali acompanhando os ônibus de Curitiba também, o

0: 2, por volta das 9 horas da manhã, 9, 10 horas, o ônibus passando vazio, né? Então, a utilização do transporte coletivo realmente é nos horários do pessoal ir trabalhar e voltar. Porque no restante do dia, ele não é utilizado muito, né? Ou bastante, né? Que é aquela pessoa que antes utilizaria para tudo, hoje não utiliza. Utiliza o carro, utiliza a moto, utiliza o triciclo, a bicicleta elétrica, né? No meio do dia. Então, no meio do dia, não tem utilização nenhuma, nem nos grandes centros, né? Então, por isso, a queda no número de usuários em todos os lugares, né? Eu falei no horário de pico, mas no horário que não é um horário de pico, né? A utilização também não acontece, nem nos grandes centros, né? Então, por isso, a dificuldade, né, de se usar e de se manter um transporte coletivo nas cidades, né?
1: Uma informação que aconteceu agora, está acontecendo, aliás, em Telêmaco Borba, movimentou aí as forças de segurança, Polícia Militar e SAMU, está sendo divulgado aí agora pela página Atento à Rede, uma tentativa de homicídio ali no bairro Vila Rosa. Segundo informações aí da página Atento à Rede, uma vítima sofreu golpes de arma branca e está em estado grave ali, sendo socorrida nesse primeiro momento pela equipe do SAMU. A gente está acompanhando aí também, em breve, aí maiores informações.
0: É triste, né? Lamentável. E 7h40 da manhã, né? O pessoal, tentativa de homicídio, briga, que acaba em tentativa de homicídio, né? E torcer para que essa vítima, o Corpo de Bombeiros, o SAMU, consiga atender, né, em tempo, né, essa pessoa, e ela, sendo hospitalizada, consiga restabelecer, né? Mas quando, pela experiência que a gente tem aí, quando a pessoa sofre uma tentativa de homicídio dessa, principalmente por arma branca, né, também, é muito grave, né? Muito grave, né? E o risco à vida é muito grande também, né? Então, mas de qualquer forma, vamos torcer, né, para que essa vítima, que não sabemos nem quem é ainda, né, possa se salvar, né? Ou os bombeiros ou o SAMU possam salvar a vida aí desta pessoa, e depois a polícia também entra no caso.
2: Bom dia, Jefferson Abreu, Marcelo Correia e todos os ouvintes dessa rádio. Ai, ai, ai, eu me divirto de colinha, cara. De colinha você é top. O Fernandinho, então, nem sei, fala, pensamento do dia. Adivinha pra quem? Marcelo Correia. A chuva, cai de pé, corre deitado, pensamento do dia. Ai, ai, ai, agora pra gente imitar o Jonathan, gente.
3: Eu tô solteiro.
2: Um abraço pra todo mundo.
0: Quem que é Jonathan? Ah, é verdade. Ah, é. Parece que é garoto propaganda também, né? barbaridade.
4: Jefferson, Marcelo, estamos aqui trabalhadinho e ouvindo a programação. Graças a Deus, sextou, né? É, então, eu saio da minha casa 6h15 todo dia também. Pego um busão. Então, dois busão para chegar até o serviço. Mas tá bom, graças a Deus, estamos trabalhando.
0: E eu, viu, Sueli? É Sueli, né? Viu, Sueli? Eu, há muito tempo, né? Eu tinha, acho que uns... Eu ainda não tinha estudado nem elétrica no Senai. Acho que uns 16, 17 anos, mais ou menos. Eu fui para Curitiba. Trabalhei lá, eu lembro até hoje. Trabalhei um mês lá em Curitiba com meu pai, na época. Meu pai era construtor. E daí a gente saía, ele morava em Colombo, lá na região metropolitana, e a gente saía 4h30 da manhã, às 4 da manhã meu pai me acordava, e ele levantava primeiro, saía, fazia um café caprichado, e comia. E a gente saía, ia no ponto, na rodovia, que era perto de casa, lá na época. E a gente pegava o transporte lá na região metropolitana, lá em Colombo. Daí pegava o primeiro ônibus. vinha até o terminal de Colombo. Daí no terminal de Colombo você pegava outro que vinha até ali a região do Boa Vista, em Curitiba. Só que ali você já levava quase uma hora para chegar ali no Boa Vista, né? Por volta das 6 horas da manhã a gente chegava no Boa Vista. Daí do Boa Vista pegava mais um para chegar até o mais perto da onde que a gente queria, ali perto da região do Capão Raso. Se cruzava ali o centro da capital e para chegar às 7 e pouco ali no serviço. Então era mais de 2 horas só de ônibus, né, para chegar no local que a gente ia trabalhar. Mas eu gostava, Marcelo e os ouvintes, porque era divertido. E eu e meu pai, a gente se divertia muito, né? Meu pai era brincalhão e tudo. A gente ia dando risada e conversando e tirando sarro e falando. E mesma coisa na volta, né? Era outro trecho. Então, ou seja, para se trabalhar lá, 5 horas do dia você gastava só em transporte, né? Para ir e voltar. Só para ir. Depois da tarde, a mesma coisa. Saía 6 horas, chegava quase às 8 na casa, né? 8 e pouquinho. Chegava na casa. E desse já cansado, né, morto o dia inteiro de trabalho, você jantava, tomava um banho e ia dormir. E já acordava às 4 da manhã de novo. Imagina, a semana inteira nesse ritmo, né, que você fazia. Então a gente tem que valorizar realmente muito o trabalhador, o pessoal que mora na cidade grande ou na região metropolitana de uma cidade. São pessoas, às vezes pessoas saem de uma cidade igual a nossa para ir morar em Curitiba. Ah, eu vou lá porque lá é bom, né? Mas dependendo da situação, você tem que trabalhar. É bom, mas para quem trabalha, para quem gosta de trabalhar, para quem corre atrás, para quem se movimenta, né? Porque não é fácil, né, a vida aí do trabalhador, né, realmente, né? Conheço, vivi isso e realmente você tem que valorizar, a gente precisa valorizar, né, os trabalhadores, né? Muito bem, vamos chamar o Nayo lá com as notícias do esporte.
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5: Bom dia, Jefferson Abreu. Bom dia a todos os ouvintes aí do Repórter TV. Vamos lá, vamos com o esporte nessa sexta-feira. Sexta-feira, sextou, hein? Vamos lá, porque tem notícias aqui da Libertadores, temos programação para o final de semana. Começamos aqui com os resultados da Libertadores da América na noite de ontem, onde o Mirassol ontem 2-0 na LDU. Olha só, o time brasileiro em casa fez valer o seu mando, a sua torcida, né? Parabéns aí ao Mirassol. Platense 1, Peñarol 1, Coquinho Unido 2, Universitário somente 1 e Júnior 0 e Cerro Porteño 1. Tivemos também, né, o jogo do Flamengo aí que teve polêmica, né, barbaridade, sempre polêmica, né, tem polêmica no futebol, polêmica na política, polêmica na igreja, polêmica em tudo que é lugar, né, o jogo do Flamengo foi cancelado ontem, né, por confusão na torcida colombiana, né, então ontem a partida foi paralisada após protesto de torcedores contra a má fase do time local. Colombianos arremessaram bombas, sinalizadores, grades e invadiram o gramado ontem, Gerson Abreu. Coisa feia, hein? O duelo entre Independente Medellín e Flamengo pela quarta rodada do Grupo A da Libertadores foi cancelado. A decisão da Conmebol é a consequência de uma invasão de torcedores colombianos ao gramado. Com menos de 2 minutos de jogo nesta quinta-feira, né? Mais o que acontece a partir de agora, né? Então, vai para o tribunal, né? Segundo aí o artigo 24.2 do Código Disciplinar da Conmebol, prevê que quando uma equipe for considerada responsável pela suspensão definitiva, cancelamento ou abandono de partida, a sanção será a determinação do placar final da partida, ou seja, W.O. No caso do futebol de campo, o adversário é declarado vencedor por 3-0. Olha só o regulamento. Agora, a Conmebol é uma brincadeira, né? Vamos falar a verdade, né? A Conmebol é uma brincadeira, porque Conmebol não é um exemplo de organização, de entidade, né, para ninguém, né? Eles

0: É, coisas que a gente vê pelo futebol acontecendo, onde a Conmebol está envolvido, que não se resolve nada, né? Brigas, arbitragens ruins. Quantas vezes, né, times brasileiros eles foram prejudicados, e muito prejudicados, porque essa entidade chamada Conmebol, ela é muito fraca, né? Mas muito fraca mesmo. Então agora aconteceu isso aí, Conmebol vai lá pelo artigo, pela lei, né? Enfim, né? Vamos ver o que que vai acontecer. Jefferson Abreu, seleções de Telêmaco Borba viajam nessa sexta-feira, hoje, né, para Ribeirão do Pinhal, aonde vamos disputar aí a terceira etapa da Liga Sul-Norte Pioneira. Então vamos lá com o Sub-13, Sub-15 e Sub-17. A partir de hoje já temos jogos, né? A seleção de Telêmaco já joga hoje às 18 horas. E no decorrer dessa sexta, jogos acontecendo, sábado também. E aí domingo fica lá em Ribeirão do Piauí aqueles que classificam, né? Essa é a Sunorte e Telêmaco Borba sempre participando dessa competição, que também é muito importante. Quero fazer o um convite especial aí a toda Telêmaco Borba. Amanhã, né, nós temos a TBF, né? A TBF Futsal Telêmaco Borba, né, que amanhã vem jogar em casa, né? Então o jogo está previsto para o ginásio Bela Vista contra o líder Platinense, né? Previsto, por que eu digo previsto? Porque pode acontecer algumas alterações aí que estamos ainda vendo, né, em relação ao ginásio. Mas amanhã, dia 9, às 20 horas, no ginásio Bela Vista, pela série bronze, a TBF Telêmaco Borba Futsal contra Platinense, né? Então, um jogo importante. Platinense, que é o líder, né, da chave de Telêmaco Borba nessa série bronze do Campeonato Paranaense. Então, convidando aí toda a população para se fazer presente nesse evento. Tem também futsal acontecendo, jogos universitários. Jogos universitários acontecem na cidade de Guarapuava, e a nossa entidade aqui, a Unifateb, ela viaja também para esses jogos. Jogadores aqui de Telêmaco, né? Jogadores que jogam pela seleção de Telêmaco vão também a Guarapuava fazer os jogos universitários. Tanto o futebol, futsal, né, masculino, quanto o futsal feminino também estarão lá jogando esses jogos universitários, que é muito importante da classificação aí universitários brasileiros. Enfim, né, Telêmaco Borba também bem representado pela entidade aí da Unifateb. Olha só o calendário da ADTB, né? Feminino. Agora vamos falar do feminino, né? O feminino aí que jogou na quarta-feira lá em Cascavel, acabou perdendo por 5-2, mas volta, né, agora representar o Unifateb nos universitários de 8-10, e dia 23 se apresenta no sábado, né? Vai jogar contra o Sergipe, né? Olha só, o Sergipe vai jogar em casa, vai ser em casa esse jogão, hein? Então, dia 23 joga em casa, dia 27 enfrenta aí a equipe do Copagril também, mas esse vai ter que ser fora, né? Então, a DTB, a TBF, Unifateb, muitos jogos acontecendo, seleções de base de Telêmaco Borba também jogando aquele futebol, né? Então, é isso aí, né? O esporte não pode parar, acontecendo de todas as formas, e vem novidade por aí, hein, Jefferson Abreu? Vem novidade por aí. Estamos em programação para que Copa Cidade já tenha seu arbitral, de forma aí que as equipes possam se preparar, né, para estar jogando a Copa Cidade de Futsal. Nessa sexta-feira ficamos por aqui, né? Voltamos na segunda com bastante resultados aí, um apanhado geral, né, de tudo que aconteceu no final de semana. Fiquem com Deus e até segunda-feira, se Deus quiser.
1: Muito bem, obrigado, Naio, pelas informações, notícias do esporte aqui dentro do Repórter TV. Daqui a pouco, mais informações. Deixa eu mandar um alô lá pra Daiane, da Área 7, ouvindo a gente, trabalhando também, hein, Daiane? Um abraço pra você, obrigado aí pela companhia junto com a gente. Jair, né? Bom dia, Jair. Um abraço, obrigado aí também pela companhia com a gente nessa manhã. Jefferson, Marcelo, tudo bem com vocês? Aqui é Nadir. Estou na audiência, um abraço aí para vocês aí da rádio, para o Sebastião.

lá no rancho, né? Os ouvintes, a família toda, obrigado, viu, pela participação. Meu amigo Adão Araújo, também já desde 7h30 lá na Secretaria de Esportes, nos ouvindo, né? Um abraço, bom trabalho para você, para todo o grupo aí da Secretaria de Esportes, Recreação, né? Gessi Rossoni, no Embaú, um abraço, seu aceito no São Roque, bom dia. Obrigado. Nilda, bom dia, meu amigo Jefferson, tamo junto, sextou e bora.

0: Dona Glair, toda a família aí, obrigado pela participação aqui junto com a gente. Deixa eu ver quem mais tá falando. Ah, Dona Tereza Almeida, lá na área 7, tá chegando aqui também. Bom dia, Dona Tereza. Tá lá com o radinho ligado, antenada, né, aqui com a gente, dentro do Repórter TV, na manhã desta sexta-feira.
1: Sim, o pessoal reclama, cara. Muitos tem carro, tem moto, tem isso, tem aquilo, cara. Ainda reclama, imagina se dependesse de pegar busão, então. Aí pronto, daí nem saía pra trabalhar, certo?
0: Pois é.
1: Fazer o quê, né?
0: Ontem
1: a gente precisa trabalhar, tem que enfrentar.
0: Verdade.
1: Ontem... Eu pego um ônibus da minha casa até o terminal eu pego outro pro meu serviço.
0: Então...
1: Mas estamos aqui firme e forte. Pega
0: é
1: papel,
0: igual aviso,
1: pô. Que meia da manhã, né?
0: Essa é Sueli. E ontem eu tava Mano conversando com...
1: Sim, se arrumando pra mim, serviço.
0: Opa. Tá certo, Sueli. Não é fácil, viu? Ontem, e eu tô falando que não é fácil porque eu já vivi isso, né? Já sei como que é, já acompanhei, né? Você penduradão, né? No ônibus. Às vezes passava mal, comia alguma coisa que não fazia muito bem. E já... E não é fácil, né? Isso aí eu tenho muita experiência. Agora, Nadir, a Sueli falou uma coisa ali que ontem, e eu conversando com o morador lá de Jaguariaíva, ontem, Marcelo, já tinha um papo lá com o prefeito também, com o Loboda, lá com o Juca. Veja bem, Jaguariaíva é uma cidade de porte também, aqui dos Campos Gerais. O próprio Sangés, também eu estava analisando ontem lá, eles não têm uma infraestrutura igual nós temos aqui em Telêmaco. Principalmente nessa questão de esporte, lazer, qualidade, espaço de caminhada, ciclovia, né? Não tem obras na cidade, você vai lá, não tem obra. Se você for em Jaguariaíva lá, há 10, 20 anos atrás e por hoje é a mesma coisa. Vai ver alguma mudança, alguma coisa pequena, mas não, é sempre a mesma coisa. As cidades, você vai nas cidades aqui da região, é sempre a mesma coisa, com exceção de Ortigueira, né, que tá se desenvolvendo, mas mesmo Ortigueira também não tem uma mudança, uma alteração tão grande, né? Teve lá embaixo, lá no lago, lá naquela parte de baixo, mas também não teve uma mudança tão grande, um desenvolvimento grande como te lembro. Se for em Castro, né, cidade de Castro, também tem o lago lá, mas é Castro do mesmo jeito, sempre com centenária, né, a cidade de Castro. E Telêmaco, né, o que temos em Telêmaco de desenvolvimento, né, nos últimos anos ou na última década, né, como desenvolveu Telêmaco, como tem obras em Telêmaco. Ah, Jefferson, mas que tem? Que adianta ter obra, mas tá parada? Mas tá, nós temos condição, né, de fazer, né, de melhorar, de desenvolver. A cidade de Telêmaco Borba tá de cara nova. Ah, mas e a avenida não anda? Mas está acontecendo, é uma oportunidade que nós temos de investimento que vai transformar a avenida, né? Mas a arena multiuso não, tá com problema, mas vai ser feito o serviço e uma hora vai ser entregue à população, né? O Naio lá, que é secretário de esporte, o Marcelo, que conhece, eu não sei se tem cidade da região que tem uma estrutura de minicentro como nós vamos ter aqui em Telêmaco, um estádio. Eu não sei se o nosso estádio não vai ser mais bonito que o do Germano Krieger lá de Ponta Grossa lá, né, que o Operário joga, que acho não vai ser, pelo menos o campo ali vai dar de 10-0 no estádio do Operário, né, ali do Ponta Grossa. Então, o que que eu quero dizer com isso? Que nós temos muita coisa acontecendo, muitas que vão acontecer, e às vezes a gente fica reclamando de tudo, né? Ah, porque tá uma porcaria, não presta, os políticos não prestam, o vereador não presta, não sei o que e tal. E a gente não para agradecer, né? De ter essa oportunidade de estar acontecendo, de ter a oportunidade de estar em obra.

a avenida, por pior que esteja, pro próprio comerciante, por pior que esteja nesse momento, mas ainda estamos melhor do que onde não tem a oportunidade de uma obra. Está devagar, está enrolado, tá? A empresa que foi contratada está tá devagar? Está. Né? Poderia ser mais rápido? Não sei. Quem sabe poderia. Mas ainda temos uma obra que vai ser entregue esse ano e que vai transformar nossa avenida. Vai dar uma outra cara para o nosso centro da cidade. Então, eu vejo assim que a gente ainda tem, apesar das dificuldades que tem que ser ultrapassadas, mas a gente ainda tem muito em comparação a muitas cidades que não tem nada. Não chega nem perto do que temos ou do que estamos fazendo em Telêmaco Borba, né? A saúde está ruim, mas a saúde pública é uma saúde que um depende do outro. Né? O SUS é uma saúde que um depende do outro. O município responde pela atenção básica, atenção primária, que depende da atenção especialista do Estado, que é o secundário, que também é responsável por uma fatia do atendimento público, e do governo federal, que também é responsável por uma outra fatia do serviço público. Então, o Roberto Amatuzzi sempre fala, esse serviço do SUS é tripartite, né? Três entes que se somam para prestar o serviço do SUS para a população. Né? Então, não é só o município que é responsável por tudo. O município é só atenção básica. E até nisso é organizado o sistema. Porque imagine se um ente fosse responsável por tudo. Não dá conta. Como acontece aqui em Telêmaco Borba, como quando uma outra parte falha. Quando você vai na unidade básica de saúde, que é a responsabilidade do município, o médico te atende, pede exames, dependendo dos exames, são mais complexos, ou encaminha você para um especialista, que daí já depende do Estado. Daí o que cabe ao município é pedir para o Estado uma liberação, e essa liberação demora. E daí o município acaba sendo responsabilizado por um serviço que não é dele. Então, assim, mas a população é atendida, né? Independente de que forma ou de outra, ela é atendida, demora, mas vai ser atendida, né? Eu vou lá na UPA para receber um atendimento, fico o dia inteiro lá, mas vou ser atendido no dia. Ninguém sai da UPA ali sem ser atendido no dia, né? No seu momento emergencial, na sua dor, na sua dificuldade. Então, e daí quando eu vi a Sueli falando lá que vai, pega dois ônibus para ir para tal lugar e sofre, o trabalhador sofre, e muitos reclamam de uma comodidade, né, que ainda temos, né, aqui em Telêmaco Borba. Né? Então, assim, repito, para quem já vai me criticar, né, mas está tudo 100%, não está 100%, tem que melhorar muito. O que eu estou falando é que o que temos é muito melhor do que muitas cidades brasileiras que não chega nem aos pés do que Telêmaco Borba tem ou está fazendo. Né? Então, acho que é bom a gente refletir, né, sobre o que nós temos. Né? A gente sempre se apega ao que não temos. Mas também é bom a gente parar um pouco, e eu faço essa reflexão em casa. Né? Às vezes a gente tem uma dificuldade ou outra. Nossa, mas eu estou reclamando. Mas a minha filha nunca precisou de um atendimento médico de gravidade. Eu estou reclamando, mas eu nunca precisei enfrentar um tratamento grave como muitas pessoas enfrentam. Né? E eu falava esses dias o seguinte, às vezes eu tenho o meu carro que é simples, mas você já parou para pensar, você tem um carro que é simples, mas você já parou para pensar quanta gente gostaria e sonhava em ter um carro simples igual o teu, né? Quanta gente eu gostaria de ter um carro, e às vezes a gente tem um carro e fica reclamando que um carro é pequeno, que o carro é simples, que o carro é isso, que o carro é aquilo. Às vezes a gente tem um trabalho, né, que nos sustenta, e às vezes a gente fica reclamando por aquele trabalho. Não, eu queria um trabalho melhor, eu queria ganhar mais, eu queria fazer isso. Mas a gente não para pensar que tem muita gente que nem tem o trabalho e que sonharia em ter um trabalho pequeno.

0: mínimo que fosse, e não tem. E ficaria feliz quando ganha uma oportunidade. Então é nesse aspecto que eu estou falando, né? No sentido de que a gente não valoriza o que tem, só reclama pelo que não tem, pelo problema, e não valoriza nem um pouquinho, né, daquilo que a gente tem, que a gente conquistou, né? Então é algo para a gente pensar.
1: Bom dia, Jefferson. Abril, tudo bem? Tudo na santa paz de Deus. Mas, viu, Jefferson, eu estava falando na rodovia, na avenida, está ficando muito boa a avenida. O povo não pode reclamar de uma coisa tão bonita que está ficando aí. É a cara de Telêmaco Borba, gente. Não pode... Nós que somos Telêmaco Borbenso... Eu sou Telêmaco Borbenso também. Eu sou tibagiano, mas eu morei em Telêmaco. Tenho propriedade, tenho umas par de propriedade em Telêmaco e adoro Telêmaco, porque deu dos bondos de 10 anos e você compra em Telêmaco. Tá ficando muito bonita. Parabéns para vocês, para Rita. Eu nem conheço a dona Rita. O Jefferson, fiquei conhecendo agora esse dia, né, Jefferson? Se conhecimos lá. Mas Deus que abençoe você como vice-prefeito aí. Você tem muita paciência, né, Jefferson? Tem um coração grande, um coração bom. Ajuda esse povo aí. O povo vai entender o lado certo. O povo é instruído por Deus, né? Porque a voz do povo é a voz de Deus, né? Eles vão ver que depois de pronto vai ficar muito bonito o Telêmaco Borba. Vai ser como é que se diz assim? Vai ser um paraíso bonito, vai ser uma amostra, né? Para muita cidade que não tem mesmo, como o senhor falou. Beleza, Jefferson? Mas tá de parabéns, tá ficando muito bonita a Avenida Horácio Crabim. Nunca foi bonito tão como tá ficando o calçadão.
0: Tá certo, e vai ficar ainda mais, né? Vai ficar ainda mais. Essa semana o pessoal tá fazendo uma limpeza ali, né? Eu falei ontem no programa aqui com o Marcelo. Estão dando uma geral na avenida desde o começo. E essa noite foi feito mais um trecho ainda para que o pessoal possa fazer, nesse sábado agora, o pessoal possa fazer suas compras do Dia das Mães, né, com mais tranquilidade e com impacto menor em virtude das obras, né? Vamos ao intervalinho, Marcelo. Daqui a pouco, no retorno, a gente vai saber por onde anda o Maurício e a Feira do Bem e tudo mais. Vamos ao intervalo, a gente já volta.
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2: Muito bem, agora são 8h15, né? Estou conversando aqui com meu amigo Maurício, lá da prefeitura, e ele tá à frente lá junto com o pessoal, acompanhando, fazendo essa geral na Avenida Horácio Clabin. É, foi feito uma parte do serviço na quarta noite, foi feito uma quadra, né? Ontem, durante o dia, foi feito mais uma quadra, e daqui a pouco, né? Ainda hoje, o pessoal vai continuar fazendo esse trabalho, né? E o pessoal precisa fazer bem devagar, com bastante calma, por causa da poeira, né? Porque estão fazendo uma varrição no paver que foi colocado. Primeiro precisou essa areia, ela precisou ficar no paver, né? Para incutir ali nos meinhos ali, né? Para dar sustentação nos paver. Então era necessário. Agora o pessoal está varrendo, só que tem que varrer bastante, com bastante tranquilidade, com calma, para não fazer muita poeira, né? Levantar muita poeira ali no comércio. Mas o próprio Maurício tem conversado ali com os comerciantes, que estão satisfeitos, né, com o trabalho que está sendo feito, principalmente essa parte aqui que já foi concluída, né, desde lá do começo da Horácio Clabin, até eles estão chegando ali já na pastelaria Água na Boca, né, naquele trecho também, já está com paver. Então o pessoal estão avançando, né, empresas estão avançando, tem trabalhado até altas horas, tem trabalhado no feriado, tem trabalhado direto, né, para que o serviço seja concluído e o mais rápido possível. Mas obrigado, viu, Maurício, pela informação e o trabalho aí do pessoal, né, que está acontecendo ali na nossa Avenida Horácio Clabin. Falando em Maurício...
3: Bom dia, Jorge Abreu, bom dia aí, o Marcelo, bom dia a todos aí. Ô, Jorge Abreu, eu achei tão engraçado assim, engraçado e também respeitoso pelos chineses ali na Avenida Horácio Clabin. Os chineses ali que tem lojas, lanchonete ali, eles não reclamam dessa obra aí. Ninguém reclama dessa obra aí. Aliás, eu tava conversando com um deles ali, né, da lojona ali, né, e daí, daí o outro que tava fazendo a tradução da resposta, né, pra mim, daí eu falei, não entendi nada que ele falou. O que que ele falou? Ele falou assim que ele não tá nem aí com a obra, o importante é a obra ficar pronta e nós vender mais do que estamos vendendo. Pois é, Gerson Abreu, eu mesmo, Gerson Abreu, eu não tenho o que reclamar, entendeu? Porque, veja bem, eu fui criado ali, bem dizer, ali, a minha infância quase toda ali na Avenida Horácio Clabin, quando era estrada de chão de macadame, Gerson Abreu, né? Estrada de chão de macadame, dava cada topada nas pedras, arrancava a unha do dedão, sarava aquele dedão, dava topada, arrancava o outro, e assim foi, entendeu? É que é, e tô bem aí, ó, e vivi a infância toda aí, muita gente viveu assim, tá tudo bem, tá tudo beleza. Hoje o calçadão desolido até, e quando dava enchente aí na Avenida Nossa Carabinha, reclamava, agora que o calçadão tá aí bombando, tá quase pronto, vai ficar bacana. Aí a reclamação, mas que isso, Gerson Abreu? Parece que nem Jesus pôde agradar todo mundo, né, Gerson Abreu? Bom dia, Gerson Abreu.
2: O pessoal, ele falou das lojas dos chineses, né? Eu preciso parabenizar esse pessoal realmente que vem para Telêmaco Borba, né? Que investe em Telêmaco, trazem novidades, né, para Telêmaco. E veja bem, né? Quando o pessoal quer comprar e quer buscar, o pessoal vai, independente da situação que esteja a avenida ou qualquer rua. Abriu uma loja nova ali no final da Horácio Clabin, dos chineses também. A loja tá, e lá não tem nada de serviço feito ainda, né? Tá no terrão mesmo. E o pessoal, o que tem de gente aí naquela loja lá, bombando, todo dia, e o pessoal indo, e movimentou aquele lado lá todo, né? E nunca veio alguém reclamar pra gente a respeito da obra, realmente ali daquele trecho. Então, quem reclama ali é um ou dois, né? Que reclamam e brigam e aquela coisa toda, né? Mas a grande maioria do comércio entende, né? Entende do que está acontecendo, entende da dificuldade do serviço público fazer uma licitação, porque quando o serviço público, né, um prefeito, a prefeita faz uma contratação de uma empresa através de licitação, a dificuldade que tem, né, de se exigir, né, coisas diferentes do que está no processo licitatório, e a gente tem que levantar a mão para o céu, eu falo mais ainda, a gente tem que levantar a mão para o céu que a empresa que está à frente de serviço começou, né, a obra da forma que começou e vai até o final e vai entregar a obra. Porque tem muitas obras que as empresas começam, não dão conta e abandonam, né? Abandonam, daí entram na justiça pelos seus direitos, daí a prefeitura entra na justiça. Eu vou dar um exemplo para os senhores da própria arena multiuso, ali da onde era a concha acústica. Problemas foram detectados ali, a prefeita detectou junto com a equipe, o Ministério Público foi acionado,

né? E providências vão ter que ser tomadas, a empresa também já está na justiça, e é uma questão que vai ser decidida judicialmente. E enquanto isso é decidido judicialmente, a obra fica parada. Mas é por culpa da prefeitura? Não, porque a prefeitura contratou uma empresa para fazer um serviço de qualidade e a empresa não faz. A questão lá da escola Périx Pacheco da Silva, o município tem dinheiro para pagar a obra inteira. O município tem dinheiro para pagar a obra. O que que aconteceu? A empresa começou, ficou um ano lá, não rendeu 2% da obra, praticamente parado, ia um, dois trabalhando lá, né? E agora a obra está parada. Por quê? Por culpa da empresa que não deu conta do recado. Ah, mas a prefeitura, a prefeita, olha só a obra parada, o pessoal vai lá e critica a gente, vai pessoas lá só para criticar, né, falar mal, né, da prefeita, falar mal de mim, porque a obra está parada. Mas ó, o poder público fez o que tinha que ser feito. O que que o poder público tem que fazer? Licitar, abrir concorrência, para quantas empresas quiserem que se enquadrem, podem concorrer e uma ganha. Então esse é o papel da prefeitura, fazer a licitação. A prefeitura não pode ir lá na melhor empresa do Brasil e chegar lá e falar para ela, olha, eu quero contratar você para fazer aquela obra de qualidade. A prefeitura não pode fazer isso. Quantas vezes já tenho falado isso aqui? A prefeitura tem que licitar. A prefeitura licita, uma empresa ganha e a prefeitura tem que torcer para aquela empresa fazer o serviço bem feito e entregar. E quando não acontece, que é o caso da escola Péricles Pacheco, daí a prefeitura tem que entrar na justiça para retomar a obra de novo. Daí depende do processo judicial, se não tiver um acordo com a empresa. Daí até conseguir leva tempo, meses, às vezes anos, para a prefeitura conseguir legalmente ter a posse do local de novo, para fazer uma nova licitação, né, para que uma nova empresa pegue a obra e termine. Né? É isso que está acontecendo ali na... É, e eu vou dar um exemplo, claro, esse dia o Marquinho deve estar nos ouvindo, foi lá na UBS do Triângulo. Mesma coisa, uma empresa pegou, ganhou na gestão passada, ganhou a obra, começou, parou, e agora muito tempo parado aquela UBS, agora a prefeita Rita fez uma nova licitação, uma outra empresa agora está fazendo o serviço e agora, se Deus quiser, vai ser concluído. Então, o serviço público, muitas pessoas falam, né, por que que o prefeito não faz isso, por que que o prefeito não faz aquilo, é falta de vontade, é só querer, né, e muitas vezes não é. Muitas vezes, por isso que eu disse esses dias atrás, muitas vezes a gente que assume um cargo como esse é criticado pela população de forma injusta, né, porque as pessoas às vezes não sabem como funciona o processo e qualquer coisa, é o prefeito. Ah, qualquer coisa é a prefeita que não presta. O que o Jefferson está fazendo lá que não faz, não resolve? Entendeu? Então, por isso que eu faço questão de abordar esses assuntos de vez em quando, para que a população tenha conhecimento, né, da realidade de como funciona o serviço público. E para quem quer entrar no serviço público também, pense duas vezes. Porque você vai ser apedrejado, e muitas vezes por injustamente, né, por coisas que você não tem, né, o que fazer. Né? Então pensa duas vezes. Eu vejo muita gente, eu quero ser prefeito, meu sonho é ser prefeito. Mas não imagina as dificuldades que é de fazer algo correto no serviço público. Né? Tem gente que está no serviço privado e nos critica. Né? Tem gente que, mas é só fazer isso, é só fazer aquilo. Por que não pegaram uma empresa de qualidade? Por que não, agora vocês vão ter que aguentar? Por que vocês não fazem isso? Porque quem está no serviço privado, né, é diferente. Né, é diferente. Você vai lá, o dono de uma empresa, um dono de um negócio, e às vezes eu vejo isso, pessoas que estão próximas da gente falando sobre isso. Né? Mas é falta de vontade. Né? Porque quem está no serviço privado é simples. Quem está no serviço privado e tem dinheiro, você vai, elabora um projeto do qual você quer fazer, de uma obra, vai pesquisar referências de alguma empresa específica, né? A melhor empresa para fazer essa obra é tal empresa. E eu vou dar um exemplo da empresa de obras de pavimentação, de asfalto, que é a Moro. A empresa Moro é uma das melhores empresas do Brasil que prestam serviços para a prefeitura, para o estado e tudo mais. E quando o município faz uma licitação para

0: contratar uma empresa, torce. A gente torce, porque não pode contratar direto, para que uma empresa igual essa ganhe, para fazer um serviço de qualidade. Mas nós, como serviço público, tem que torcer só. A gente não pode ir lá e selecionar. A Klabin fez a trincheira aqui com o Estado, e como a Klabin era responsável, ela foi lá e contratou a Moura. É a Moura que fez, foi lá direto na Moura e contratou, e a empresa de qualidade fez o serviço rapidamente e acabou. Mas o serviço público não é assim. Então, por isso que quando alguém do serviço privado nos critica, ela tem que parar, colocar a mão na consciência e saber que é diferente, né, administrar uma cidade do que administrar uma empresa, que você pode fazer o que quer. Né? E quando alguém fala, mas no tempo do Carlos Hugo, até hoje as pessoas falam isso, né? Ah, no tempo do Carlos Hugo ele fazia, né? Hoje é tudo enrolado, na época do seu Carlos, acontecia isso, acontecia aquilo outro. É que na gestão do seu Carlos Hugo e de outros prefeitos que passaram lá atrás, não tinha Tribunal de Contas, não tinha fiscalização acompanhando de perto, não, tudo que você faz você tem que prestar conta diariamente. O município é chamado no Ministério Público, no Tribunal de Contas do Estado, órgãos de fiscalização em cima. E naquela época, não. Naquela época, alguém ligava lá para o prefeito, ah, asfalta essa rua. Ele já passava a mão no telefone e ligava lá para alguém da obra, ah, resolva aquele problema, faça agora. Hoje não é assim. Hoje você não pode fazer. Então, os órgãos de controladores, né, da administração pública é diferente do que era lá atrás. Eu lembro, Marcelo, que lá na Câmara Municipal, o pessoal dava na época lá, Vale Gasolina, né? Tinha Vale Gasolina, imagine. Pagava a turma com cheque, Vale Gasolina e isso e aquilo. Hoje nem pensar numa situação dessa. E às vezes, quem viveu lá atrás fica criticando quem está agora, porque naquela época era diferente. Naquela época podia tudo. Tudo era possível fazer. Né, tudo, o pessoal ia lá na prefeitura ou na câmara, ah, dá um gás, vamos dar um gás, ah, dá isso, dá um vale combustível, conseguia o vale combustível, dá uma viagem, ah, arruma um carro lá, arruma um carro. Então tudo era possível lá atrás, hoje não. Então é importante a gente estar tratando sobre esse assunto para você saber como funciona o serviço público, a vida pública, que tem leis, que tem regulamentos que tem que ser seguidos e fiscalizados pelo Ministério Público, pelo órgão controlador do Tribunal de Contas do Estado, que está acompanhando o serviço e da administração pública. Né? 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Marcelo já tem mais informações aí a respeito deste caso. Daqui a pouquinho Marcelo já fala da segurança pública também. 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Alô, Maurício, tá por aí? Bom dia.
1: Bom dia, Jefferson. Bom dia, Marcelo. Bom dia aos ouvintes do Repórter TB. Sextou aí, graças a Deus, por mais uma semana, mais um dia. E a nossa equipe aí da Feira do Bem, nós já estamos posicionados no Sem Casa. Daqui a pouquinho, às 9h30, estaremos aí no São Luís, na Santa Rita. E após o almoço, às 13h30... nós estaremos na Marinha e encerramos nosso dia de hoje com a Feira do Bem aí no Bela Vista. Então, passando aí para convidar a população, venham todos, traga o seu reciclável, faça a sua troca consciente, nós estamos aqui esperando a todos de braços abertos. Valeu, Jefferson, abraço a todos e excelente dia.
0: Tá certo, obrigado Maurício pelas informações. Vamos falar.
2: Vixe, tanta coisa não pode mais. Não pode xingar, não pode mostrar nem o dedo do meio, não pode falar Deus o livre, mais viado, gay, não pode mais falar nada disso, senão você vai preso, responde processo, tudo mudou. Ai, meu Deus do céu, que país do mimimi.
0: Eu lembro, Marcelo, que eu era repórter de jornal escrito do Correio do Vale, comecei, na verdade, na imprensa, sendo repórter do jornal Correio do Vale, lá atrás. E eu acompanhava a polícia nas ocorrências. E eles prendiam alguém e eu ia lá, tirava foto do cidadão, né, nas ocorrências, e a gente postava no jornal. Um ladrão, um furto. O que eles prendiam, a gente tirava foto do cidadão e postava. Hoje em dia, nem isso pode. Não se pode mais alguém que é preso ali, você tirar uma foto dele e postar no jornal, né? Tem que esperar todo um processo, tem que esperar autorização, né? Então dificilmente se vê uma foto de um elemento exposto nos jornais, porque as leis proíbem, né? Então tudo é mais difícil, né, nos dias de hoje. Marcelo, vamos com as informações de segurança pública, o fato, né, que para quem está ligando o rádio agora, essa tentativa de homicídio também que aconteceu e outras informações. Marcelo Correia.
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4: Vamos lá então com o setor de segurança pública em destaque agora dentro do Repórter TV nesta manhã de sexta-feira, né? Começamos com essa informação, que foi aliás a única registrada nessas últimas 24 horas, sem falar do fato que aconteceu hoje pela manhã, né? Um homem de 31 anos foi encontrado morto dentro de uma residência na Rua Granada, em Telêmaco Borba, na tarde desta quinta-feira, dia 7. Informação aqui da página Atento à Rede. A Rua Granada, ela fica localizada no bairro São Francisco. De acordo com as informações apuradas com exclusividade pela página Atento à Rede, a mãe da vítima chegou na casa e encontrou o filho sem os sinais vitais no banheiro do imóvel. A equipe do suporte avançado médico do SAMU foi acionada para prestar atendimento, porém apenas puderam constatar o óbito. Diante da situação, a Polícia Militar e a Polícia Civil foram acionadas para atender a ocorrência. Por se tratar de uma morte considerada suspeita, a Polícia Científica realizou a perícia no local. Após os trabalhos periciais, o corpo foi recolhido e encaminhado para exames que devem apontar a causa da morte. A vítima foi identificada como João Mateus Pazenco, bastante conhecido em Telêmaco Borba, onde atuava como soldador soldador maçariqueiro e também mecânico. Então, esse rapaz aí, né, João Mateus Pazenco, foi encontrado morto dentro do banheiro da residência, né? A mãe dele foi quem encontrou ao chegar na casa. Então, situação que aconteceu aí nessas últimas horas e chamou a atenção. Inclusive, né, já tem aqui o comunicado da nota de falecimento. Vai ser velado agora às 9, vai ser sepultado, né, agora às 9 da manhã. Está sendo velado na Capela Tamoio Preve, no Alto das Oliveiras, e será sepultado no cemitério Jardim da Saudade às 9 da manhã. João Mateus Pazenco Pedroso, 31 anos de idade, esse rapaz que foi encontrado morto ontem dentro do banheiro do próprio imóvel, né, onde morava com a mãe, lá no bairro São Francisco, na Rua Granada. Nossos sentimentos aí, né, a mãe, que Deus venha consolar aí e confortar o coração. E hoje pela manhã, informação aí da página Atento à Rede, hoje pela manhã, no bairro Vila Rosa, tivemos uma tentativa de homicídio. uma pessoa ainda não identificada acabou sendo vítima de golpe de arma branca.

0: Segundo as informações, a situação da vítima era bastante grave. Ela, no momento, estava sendo atendida na ambulância do SAMU. Ainda não temos novas informações, estamos acompanhando. E a gente traz, então, esse fato que aconteceu hoje pela manhã, ali no bairro Vila Rosa, onde houve uma tentativa de homicídio e uma pessoa foi vítima de golpes de arma branca, né? Golpes de faca, e teve ferimentos considerados graves e foi socorrido ali pelo SAMU. Não sabemos aí a situação da vítima no momento. Estamos aguardando novas informações. Então são os fatos aí do setor de segurança pública para o programa Repórter TB nesta manhã de sexta-feira.
1: Muito bem, obrigado, Marcelo, aí pelas informações, fatos aí que chamaram a atenção. Vamos.
2: Gerson Abreu, Marcelo, na Libertadores já Flamengo. Não é possível, Gerson Abreu.
1: Não sei, não, ainda, né? Não sei se. Vamos para as oitavas, né? Daqui a pouco, daí a gente vai ver o que vai acontecer ali, né? Vamos se cruzar, né? Quem sabe. Os líderes se cruzam já nas oitavas? Não, é só lá na... Então talvez seja lá nas quartas, semifinais. 10 pontos, né? 10 pontos, Corinthians e o Flamengo. Vamos chamar a Cat Neves, então, com informações...
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4: Estamos retornando, Jefferson Abreu, ouvintes, vamos seguir com informações, prestação de serviço, assuntos que movimentam o nosso município de Telêmaco Borba, enfim, Campos Gerais, Paraná e o mundo. 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E a Polícia Militar divulgou uma nota de imprensa após uma ocorrência envolvendo artefatos explosivos no município de Timbaú. E segundo a PM, equipes especializadas foram acionadas para atender a situação e realizar os procedimentos de segurança necessários no local. A ação contou com apoio técnico para identificação e o manejo dos materiais encontrados, garantindo a proteção de toda a população e evitando maiores riscos. Então, a Polícia Militar reforça que em casos semelhantes, a orientação é que ninguém tente manipular objetos suspeitos, acionando sim imediatamente as forças de segurança através do 190. E agora, uma notícia que enche o Paraná de orgulho quando o assunto é educação e alimentação de qualidade. A merenda escolar do Paraná está participando do terceiro concurso da Melhores Receitas das Escolas Públicas, uma iniciativa que valoriza a criatividade, a nutrição e o trabalho das equipes responsáveis pela alimentação dos estudantes. Então, o concurso destaca receitas desenvolvidas dentro das escolas, incentivando os pratos saudáveis.

0: nutritivos e preparados aí com ingredientes que fazem parte da realidade alimentar dos alunos. Além de promover hábitos mais saudáveis, a iniciativa reconhece o trabalho das merendeiras e profissionais da alimentação escolar que diariamente fazem a diferença na vida dos estudantes da rede pública. E atenção para um alerta importante da Secretaria de Estado da Saúde do Paraná. Hoje nós estamos falando bastante em relação à saúde e nós vamos falar do EMEPAR, que está com estoques dos tipos sanguíneos O positivo e O negativo em situação crítica em várias regiões do estado. A secretaria faz um apelo para que a população procure as unidades do EMEPAR, né, no Paraná para realizar doações. Então, de acordo com o EMEPAR, os tipos O positivo e O negativo são extremamente importantes para atender pacientes em situações de emergência, cirurgias e tratamentos hospitalares, isso em todo o Paraná. As doações podem ser agendadas diretamente pelo site oficial do EMEPAR, ajudando a evitar filas e agilizando o atendimento. Quem pode doar sangue deve procurar a unidade mais próxima e contribuir com esse gesto que pode salvar muitas vidas. 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Finalzinho de semana chegando, nós vamos encerrando a nossa participação. E nosso encontro marcado é segunda-feira, se Deus quiser e permitir. Tenham todos um ótimo dia.
1: Tá certo, obrigado, Kate, pelas informações. Lembrando que daqui a pouquinho fazer o um sorteio aqui da uma cartelona, show de prêmios, né, da comunidade Nossa Senhora de Fátima. Quem não adquiriu a cartela ainda adquira, né, procure porque o sorteio vai girar no domingo, né? Então, domingão agora, no Dia das Mães, vai ser o bingão do show de prêmios lá da comunidade Nossa Senhora de Fátima, né? O bingo deve ser ali ali em cima mesmo, no espaço ali onde está acontecendo, né, a festa, né? Então, nesse domingão, primeiro prêmio R$ 10.000, segundo 3.000 e o terceiro R$ 2.000. Então, daqui a pouco eu vou sortear uma cartela para você que está participando junto com a gente, tá bom? 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
2: Ah, eu quero, Jorge Abreu. Eu quero essa cartela aí. Se eu ganhar, eu vou dar metade para uma criança carente de 7 anos de idade.
3: Oi, Jefferson.
1: Oi.
3: Tudo bem?
1: Tudo.
3: Coloca o meu nome no sorteio. Meu nome é Isabelle. Eu tô ouvindo o rádio aqui com meu avô e com a minha avó.
1: E quem que é?
3: Manda um abraço para
1: Quem
3: eles.
1: que é teu avô e a tua avó, Isabelle? Tudo bem,
4: Bom
1: Isabelle?
4: dia, Jefferson.
1: Bom
4: Estou ouvindo a
1: dia.
4: programação. Ofereço
1: Oi.
4: para todos que estiverem ouvindo.
1: Opa.
4: E que Deus venha abençoar nosso final de semana. E eu
1: Amém.
4: quero participar do sorteio da cartela e se tiver outros mais, tá bom,
1: Tá
4: Jefferson?
1: certo.
4: Um bom dia, Deus abençoa, fica com Deus.
1: Bom
4: Bom dia,
1: dia.
4: Jefferson. Eu queria
1: Dia.
4: participar do sorteio. Aqui é a Juscelia.
1: Oi, Juscelia.
5: Só daí do José de Santo Léo, tamo bem. Na cartela aí, tá bom? Aqui é a Tatiana de Jardim Nil.
1: Tela.
6: Ai, meu Deus do céu!
1: Escutei o final, olha, tela.
7: Danou-se.
1: Ah, é a cartela, né? Como que é?
5: Oi, Cartela, tá bom? Aqui é a Tatiana Jardim.
1: Oi, Tatiana, bom dia. Ah, ela quer ganhar a cartela, né?
3: Oi, Jefferson, o nome da minha avó é Diva Barbosa e do meu avô é Nevair Barbosa.
1: Ah, então a família Barbosa, né? Então um abraço pra dona Diva, pro seu Nevair Barbosa, um abraço pra vocês todos, tá bom? 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Um abraço.
7: Bom dia, Jefferson. Como tá? Tudo tranquilo?
1: Fala, Carlinhos.
7: Dia hoje bom, né? Tá gostoso hoje. Jefferson, estão por aqui de novo pro Telêmaco agora. Se Deus quiser, não voltamos mais no Mato Grosso. Estamos agora parados. Dá um descansar uns dias e depois vamos procurar aí um outro serviço. Precisava de uma informação sua. Talvez você já passou essa semana aí na rádio. Eu só queria saber sobre o IPTU. Como que tá? Quando que vão começar a liberar os IPTU pra gente pagar? Você pode passar essa informação? Valeu, bom dia.
1: Tá certo. Ainda não tem... não tem data ainda para lançar para a população, né? Assim que eles lançar, a gente vai divulgar. O que tem de fundo lá na casa dele, lá, esse barulheira lá, Marcelo? Calopsita. Então, tá lá o Carlinhos com as calopsita.
8: Bom dia, Jefferson.
1: Bom dia.
8: Aqui é a Rosângela Montesinai 2. Coloca meu nome aí no sorteio aí.
1: Opa, pode
8: Deus
1: deixar.
8: Abençoe.
1: Amém.
9: Bom dia, Jefferson Abreu. Bom dia a todos vocês do rádio. Bom dia a todos os ouvintes do Telêmaco Borba. Todos aqueles que estão com o radinho ligado. Um bom dia a todos. Um grande abraço a todos.
1: Tá certo, um abraço. Bom dia. Obrigado aí pela participação.
10: Bom dia, Jefferson Abreu. Bom dia a todos os ouvintes. Sou a Paulina. Opa. Área 2, quero participar do sorteio dessa cartela aí.
1: Aí sim.
10: E se tiver mais algum, põe meu nome no meio, tá bom? Tenha um bom dia aí. Bem abençoado por Deus.
1: Amém.
11: Bom dia, Jefferson Abreu.
1: Bom dia, Ademir.
11: Colocando o sorteio da cartelona aí, Jefferson Abreu.
1: Cartelona.
11: Viu, Jefferson Abreu?
1: Tá.
11: Vamos ver se nós vamos comer um bolinho com a Dona Maria lá na área 3, um bolinho de polvilho esses dias aí, rapaz. Rapaz, comer um bolinho frito lá com a Dona Maria, minha mãe lá, rapaz, se Deus quiser. Ah, falou, Jefferson Abreu.
1: Ademir. Bom bolinho, né? De polvilha.
12: Bom dia, Jeff. Bom dia, Marcelo. Bom dia a todos os ouvintes. Começou a chover aqui, Jeff. Como é que tá chovendo aí? Só Nirley de Ortiguer, tô ouvindo o Repórter TV. Deus abençoe.
1: Grande Nirley. Um abraço pra família. Tá bom, Nirley?
13: Bom dia. Eu também quero participar do sorteio da cartela.
1: Valeu.
13: É Ivan Carlos Lopes.
1: Valendo 10
13: Obrigado.
1: Mil. 10 mil aí no principal, viu? Segundo sorteio, segundo prêmio, 3 mil e o terceiro, 2 mil.
14: Ô, Jefferson Abreu, aquele palmeirense estava falando do Corinthians que estava na zona de rebaixamento, vai falar o que agora? Hein? Ele tem o que para falar agora? O Corinthians foi o primeiro time brasileiro a se classificar na Libertadores? Hein? Fala para mim, entendeu? E domingo tem majestoso contra as trincas, entendeu? Mas vai jogar contra as trincas domingo.
1: Eita barbaridade. Um abraço, bom dia. Vamos chamar o James lá para trazer informações da Agência do Trabalhador.
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1: Alô, meu amigo James, está por aí? Bom dia. Muito bem.
16: Bom dia, Jefferson. Então vamos, né, às nossas vagas na Agência do Trabalhador. Começando com uma vaga de assistente administrativo para a coordenadoria de cursos à distância. 3 vagas exclusiva PCD. 1 vaga de assistente, 1 vaga de auxiliar administrativo e 1 vaga de estoquista. 1 vaga de atendente balconista para farmácia. 1 vaga de auxiliar de produção para empresa de recapagem de pneus. uma vaga de auxiliar de logística

0: para a área administrativa, 4 vagas de borracheiro para caminhões, 1 vaga de camareira, serviços gerais para hotel, 1 vaga de carpinteiro, 1 vaga de consultor comercial pós-venda, 1 vaga de consultor de vendas, área financeira, 1 vaga para dentista, 2 vagas de eletricista de caminhões, 1 vaga de embalador à mão para trabalhar em mercado, vaga exclusiva TCD, 1 vaga de fiscal de loja, 1 vaga de fisioterapeuta, 1 vaga de gerente de negócios para a loja de departamento, 2 vagas de instalador, reparador de redes telefônica, 1 vaga de laminador de madeiras com experiência, 3 vagas mecânico auxiliar manutenção em veículos, 5 vagas monitor de cobrança, 1 vaga de operador de retroescavadeira, 1 vaga de operador de logística para setor administrativo, 2 vagas de pedreiro, 2 vagas de salgadeiro, 1 vaga de serviços gerais para setor hospitalar, vaga exclusiva PCD, 2 vagas de soldador para trabalhar em oficina de manutenção de caminhões, 1 vaga de supervisor para açougue, 1 vaga de vendedor passista. Essas são as vagas, né, que nós temos aqui para Telêmaco e região. Lembrando que temos também, né, vagas para fora do município. Para município de Cianorte, Paraná, temos 1 vaga de encarregado, supervisor de obras, 1 vaga de operador de retroescavadeira, 1 vaga de operador de mini retroescavadeira, 1 vaga de operador de rolo, 1 vaga de operador de trator de esteira. Para a cidade de Maringá, Paraná, 7 pintor profissional para a área da construção civil. Então essas são nossas vagas, né? O trabalhador interessa na vaga, ele vem até a agência com o currículo em mãos para que a gente possa, né, encaminhar para a entrevista. Bom dia e bom final de semana a todos.
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2: Muito bem, são 8h54 da manhã. Deixa eu mandar um alô lá para a Jucimara nos ouvindo, lá para o Japão, né? Bom dia, obrigado aí pela companhia junto com a gente. Quem quer participar do sorteio também é Linda Mir. Bom dia, Ademir Pinheiro já participou aqui com a gente. Deixa eu ver quem mais está lá atrás que eu não falei. Cirinaldo, alô Cirinaldo, um abraço, bom dia. É, Inedina, né, do Alto das Oliveiras, participando aqui com a gente também. Quem mais? Bom dia, na escuta, o Marcos Mesquita, São Francisco, um abraço para o povo de São Francisco. Isaíra, o Elias, né, bom dia para vocês também. A Paula, Paula Camille, bom dia, obrigado aí também pela audiência. Coloca meu nome no sorteio, vai ganhar o dezão, né, é o dezão mil, né. Eita, barbaridade. É de que fala de colinha. Que você tá nervoso? Antes de falar da Romilda, lá no São Luís, um abraço, viu, Romilda? Obrigado aí pela participação aqui junto com a gente. Deixa o de colinha falar aí. O que você quer falar aí, de colinha? Fala lá. Voltou. Diga lá.
3: Você vê, bom dia, Estou aqui em Brasília, estou indo a tomar um chimarrão cedo, e com a Madre Janja, eu estou em Brasília, vou levando meio saco de farelo e meio saco de quirela para a cadeirinha da Comadre Janja. Eu estou em Brasília.
4: Senadora Marina Silva.
2: Então a Marina vai levar um saco de farelo e para a Comadre Janja, para a cadelinha.
5: Cadelinha. Ai, meu Deus do céu.
2: Lúcio. Oh, barbaridade, né? Cada coisa que... Chicolinha, acho que não dorme à noite, fica pensando nas coisas, né? Cada ideia que vem pro Chicolinha. Você é compositor de Chicolinha.

0: Parei no Aparecida, ali no Imbaú. Daí eu tava indo pra Curitiba, não sei com quem que eu tava. Daí, acho que o Marquinho tava indo junto, o Nai. E parei ali, eu veio aquele chapéuzudo ali, né? Chapéu de palha, oferecendo paçoca pra turma, melzinho, não sei o quê. Daí eu falei assim, vamos dar uma mão, né? Vamos ajudar. Daí quando vi, era o de colinha, né? Vendendo. Daí a turma ficaram, nossa, coitado, né? Vendendo melzinho, não sei o quê. Daí ele falou, acabou aqui, eu deixei ele no carro pegar mais. Quando ele foi no carro, parece que era uma Krypton, caminhonete de colinha, né? Ó, o cara ali vendendo coisa de caminhonete. Eu falei, não, mas é comerciante, né? De colinha. A turma tava com dó, eles já não tiveram mais dó. Já largaram os melzinhos e foram embora, né? barbaridade. De colinha. Tava de caminhonete lá vendendo vendendo melzinho. Mas é o trabalhador, né? Grande de colinha. Mara, bom dia.
1: Bom dia, Jefferson. Bom dia, Marcelo.
0: Bom dia.
1: O Corinthians foi o primeiro classificado no Libertadores, mas continua na zona de rebaixamento. Não esqueça disso, hein?
0: É.
2: Bom dia, Marcelo Corrêa, no Pai do Senhor, Marcelo Corrêa, João Maria Gonçalves de São Luís, estamos aqui com a minha esposa escutando. Põe o meu nome no sorteio do saco de batatinha. Uhul.
0: É, dona.
3: Bom dia, Jefferson Abreu.
0: Bom dia.
3: Bom dia, Marcelo Corrêa, espero que esteja tudo bem.
0: Tudo.
3: Ô, Jefferson Abreu, que é o JP. Ô, Jefferson, eu tenho uma proposta pra te fazer.
0: Eita.
3: Uma proposta boa, viu?
0: Boa pra ele.
3: É o seguinte.
0: Boa pra ele.
3: Caso você cantar o hino do Palmeiras aí, não precisa ser inteiro, pelo menos um minutinho aí. Cantar o hino do Palmeiras, eu faço um pique cinquentão pra você. Topa ou não topa? Barbaridade, tchê. Vamos, Jefferson Abreu.
0: Já perdi o cinquentão.
3: Ou algum corintiano aí também, que falar que é corintiano, cantar o hino do Palmeiras aí, eu dou cinquentão no Pix.
0: Aí, ó. Barbaridade, hein? Ô, pai amado. Vou...
4: Jesus amado.
0: Já...
5: Essa é boa, meu.
0: Já perdi o cinquentão, né?
6: Entendeu? Entendeu?
0: Ei, JP.
6: Você é o bichão mesmo, hein, doido?
0: Espero pra nossa. Não gaste cinquentão, JP. Espera o próximo jogo nosso.
7: Bom dia, Marcelo. Coloca o meu nome no sorteio, Gisela, que dura 3.
0: Espera.
7: Bom dia.
0: Acho que nós vamos se enfrentar agora na Libertadores de novo. Então espere que na próxima já tá fechada a aposta, sem. Não preciso nem pensar no próximo jogo. Já tá fechada a aposta.
8: Bom dia, Gisela. Trabalhando. E ouvindo vocês, e deixa um bom dia pra você, pro Marcelo aí. Põe meu nome no sorteio, se tiver sorteio, hein?
0: Tá certo, né? Então na próxima, JP, já tá definido, viu? Pode ficar tranquilo, né? Tá bom? Muito bem. Vamos ao sorteio, então, da cartelona. Alô, deixa eu ver aqui. Alô, telefone final 1444. Deixa eu ver quem que é a pessoa. Marcos José Mesquita. Alô, Marcos José Mesquita, São Francisco, né? Morador de São Francisco. Então você foi ganhador da cartela do show de prêmios lá da comunidade Nossa Senhora de Fátima. Avisa ele. Traz a identidade aqui para retirar aqui com a nossa recepcionista, né? Como que é o nome da menininha ali? Eduarda, né? Oi, Eduarda! Já vamos passar a cartela lá para ela para entregar lá daqui a pouco lá pro Marcos Mesquita. Não se esqueça, viu, Marcos Mesquita? Se você ganhar esse 10 mil, né? Um milão para mim, um milão pro Marcelo, já tá de bom tamanho, né? Já tá de ótimo tamanho, tá bom? Meu amigo Marcos Mesquita.
9: Bom dia, Marcelo Anísio, de São Francisco. Quero oferecer o programa hoje para o meu esposo, que está domingo, vai fazer aniversário. O nome dele é Darcy Lourenço. E para todos do Sintracom. Ele trabalha lá, para todos os amigos dele também do Sintracom.
0: Tá certo.
9: Um bom dia.
5: Ô, Jorge Gabriel, quem que vai colocar uma camiseta sem mundial, bi rebaixado, duas Série B na

0: vitória.
1: Vai colocar a camiseta?
2: Bom dia, Deus abençoe o dia de todos vocês aí, todos os ouvintes. Também põe meu nome no sorteio, fazendo um favor.
1: Tá certo. Então pega o nome completo da esposa lá pra gente passar ali pra Eduarda, né? Pessoal, obrigado pela companhia, pela audiência junto com a gente dentro do nosso Repórter TV nesta sexta-feira. Obrigado aí pela amizade, pela companhia, pelo prestígio aqui, né? Pela confiança no nosso trabalho também, né? De todos. Você vai ficar na sequência com o Marcelo Correia e o Manhã Total. A todos um bom dia, bom final de semana e até segunda, se Deus quiser.
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2: 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Bom dia, Marcelo Correia.
3: Bom dia.
4: Bom dia.
5: Bom dia.
6: Bom dia.
7: Bom dia.
8: Bom dia.
9: Bom dia.
10: Bom dia aí, rapaziada. Ô, pão. Guarde o café da manhã.
11: Bom dia pra todos vocês, tigrada.
12: Muito bom dia, 9:07. Confira aí comigo a hora certa nesta manhã, 9:07. Parabéns pela sintonia. Você está muito bem, você está ligado e sintonizado com a rádio Nova Mensagem FM 91,5, transmitindo de Telêmaco Borba, Estadão do Paraná. E a partir de agora, estamos iniciando mais uma edição do meu, do seu, do nosso programa. É o Manhã Total que está só começando! Muito bom dia para você, meu amigo ouvinte, que está aí de boa, tranquilão, no aconchego da sua casa. Muito bom dia para você que já está na lida, na correria, no batente, aí no seu local de trabalho. Muito bom dia para você, meu amigo motorista, que vai me dando aquela carona no seu carro, no seu caminhão, na sua máquina. Muito bom dia aos internautas, amigos que estão conectados com a gente, ouvindo pelo site da emissora, aí no seu computador ou através do aplicativo no seu celular. Bom dia a todos, uma ótima sintonia, uma excelente sexta-feira. Hoje é dia 8 de maio de 2026 e a partir de agora, na sua agradável companhia até o meio-dia, eu mesmo por aqui juntinho com você, Marcelo Correia, sempre contigo!
13: Olha ele aí, ó!
12: Estamos chegando, estamos iniciando o Manhã Total, trazendo boa música, informação, alegria, descontração, entretenimento e, é claro, a sua participação que não pode faltar de jeito nenhum! Daqui a pouquinho no Manhã Total, atualização da previsão do tempo e temperatura para o dia de hoje. Vamos conferir também várias notícias dentro da nossa programação. Às 10 horas da manhã temos o nosso momento especial de fé e de reflexão. E tudo isso vem acompanhado das melhores canções. O melhor do flashback no seu rádio, você ouve aqui.
14: Ah, que saudade! Ai, ai, ai, ai.
12: E aí, pessoal, tudo bem com vocês? Passaram bem de ontem pra hoje? Dormiram bem? Descansaram bem? Estão prontos, preparados, animados e com muita fé em Deus pra iniciar esse novo dia? Eu espero que sim. Vamos lá, então, crendo, confiando e acreditando sempre. Dias melhores virão!
14: Ainda vou melhorar.
12: A partir de agora está liberado aqui o WhatsApp da Rádio Nova Mensagem para você interagir com o Manhã Total. Manda mensagem de texto, manda mensagem de áudio. Deixe o seu bom dia, transmita os seus abraços. 42-3910-1230.
15: Olha a mensagem!
12: 42-3910-1230.
14: Mande Aldo, mande Aldo. Não manda escrevendo, não. Mande Aldo, por favor.
12: Solte a voz, manda áudio pra nós aqui, fale comigo. Temos o telefone fixo lá com a Eduarda na recepção. 42-3910-1200. 42-3910-1200. Hoje, sexta-feira, no final do programa, nós temos o sorteio da cartela do Show de Prêmios, ali da Igreja Católica Matriz. Essa cartela dá direito ao ganhador a concorrer ao prêmio de R$10 mil, ao prêmio de R$3 mil e ao prêmio de R$2 mil. Hoje, temos o sorteio no final do programa do saco de batatas do caminhão da Daiane e do Adriano. E amanhã, sábado, amanhã tem mais brinde aqui no programa. Amanhã, sábado, temos o sorteio do bolo e do pudim lá da padaria Delícias Dourada, na Rua Turim, lá no Jardim Itália. E amanhã temos o sorteio de 2 vale-compras do Armarinhos Paraná. Um vale-compras de R$100, um vale-compras de R$50 e mais um presente surpresa. 9:11, vamos abrindo as cortinas musicais desta programação.
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0: Muito bem, 9:16, 9:16, começamos aí com essa canção There Must Be an Angel, Eurythmics, Annie Lennox e Dave Stewart. Aí a canção que abriu a nossa programação nesta manhã de sexta-feira. Sextou, hein? Sextou com S de muita saúde, com S de muito sucesso aí pra todo mundo. A tão aguardada, tão esperada, tão desejada sexta-feira chegou, está aí na sua frente. É só você aproveitar da melhor maneira possível. Tempo fechado aqui em Telêmaco Borba, segundo a nossa ouvinte, é Nirley. Em Ortigueira já está chovendo. É ou não é, Nirley? Bom dia!
1: Bom dia, Marcelo. Bom dia, todos ouvindo aí, Marcelo. Tudo bem?
0: Tudo bem. Como é

0: que vai?
1: Como é que tá o tempo aí, Marcelo?
0: Fechado.
1: Já
0: fechado.
1: Chover.
0: Já tá chovendo aí?
1: Tô ouvindo. Só no leitor de
0: já chega aqui pra nossa chuva.
1: Coloco meu nome no sorteio, Marcelo. Deus abençoe.
0: Deus abençoe, Nirley, na cidade de Ortigueira. Daqui a pouquinho essa chuva já chega aqui pra nós, hein, Nirley? Ela já está a caminho, porque olhando aqui do estúdio, aqui pro lado direito, sentido ali, Jardim Bandeirantes, área 2, já tá realmente escurecendo e vem água, hein? E vem água aí na sequência, não vai demorar muito. Saia de casa prevenido, guarda-chuva, sombrinha. Quem trabalha aí como entregador, já coloque a roupa de chuva, né? A capa de chuva, aquela roupa de chuva aí para não se molhar durante o seu trabalho. Bom dia!
2: Em primeiro lugar, bom dia, Marcelo! Em 17º, Corinthians! Chupa, Corinthians!
0: Já vez, rapaz do céu! Assim...
2: Falar a verdade pra você, Marcelo, até nem era interessante que os pulantinhos ganhassem dessa vez, por causa da pontuação, mas até que eu vou torcer pros pulantinhos, só pra nós ver o Corinthians baixar um pouquinho mais.
0: Ô, barbaridade, não judia dos corintianos, não judia dos nossos amigos corintianos, eles estão bem tranquilos, né?
3: Bom dia, Marcelo, é a Rosane Montesinai 2. Como que você tá, tudo bem?
0: Tudo bem.
3: Será que chove?
0: Chove.
3: Eu tô com o varal velho cheio de roupa,
0: então,
3: rapaz do céu.
0: Então corra lá.
3: É, coloca meu nome no sorteio do saco de batata. Deus abençoe.
0: Deus abençoe, Rosângela. Corra lá no varal, recolha a roupa, Rosângela do céu, senão você vai perder todo o teu trabalho. A chuva já está vindo. Já chegou ali em Ortigueira, já está a caminho aqui de Telêmaco Borba. Não vai demorar muito, vai descascar a água, mulher de Deus. Corra lá que dá tempo de você recolher a roupa ainda.
4: É pra acabar.
0: Ismael, abençoado. Marcelo. Como é que tá?
5: É, Marcelo, porque eu vou tomar um café com você, Marcelo.
0: Tomar um café comigo, Marcelo, aqui na rádio.
5: Seu Jefo.
0: Seu Jefo.
5: Marcelo, com o Jefo. É, tô aqui, Marcelo, chovendo
0: aí em reserva?
5: Barreiro dos Crentes.
0: Barreiro dos Crentes, tá chovendo lá, ó. Tá chovendo lá em reserva, hein? Milho cozido?
5: É, mas tá, que... bom,
0: tá bom, tá bom.
5: Tá bom.
0: Se melhorar, melhora.
5: É, Marcelo. Mas estão pegando do centrão lá mesmo. Parece que estão fazendo uma limpa. Porque o ministro é corpo. O ministro lá é do lado do centrão lá. É, André Mendonça. Não tem nada a ver com a esquerda lá. Estão pegando lá. E não rouba. São limpinho.
0: É,
5: como é que pode? Ah, disse, não. Parece que... Parece só dá pele da direita e centrão, parece que só em Santa Catarina, para Marcelo, fala baixinho. Só em Santa Catarina tem 30 e poucos prefeitos envolvidos de roubo de dinheiro, rapaz. Eu nem pode, né? Nenhum que eu tô
0: perguntando.
5: Não sei por que tem raio da pessoa da trabalhista. E acabaram com a parte trabalhista. Você viu lá da. Marcelo. Então, bom dia. E vou comer um pinhãozinho. E sabe, tô aqui, Marcelo, comendo pinhãozinho.
0: Pinhão?
5: Bem cozidinho. Aqui você tá no sofá, tá chovendo?
0: É barba.
5: Bem cozidinho. E tô aqui. Tô com a luz acesa, né? Luz para todos. Luz para todos. E tem muita gente que conta luz para todos, Marcelo. Não, é luz para todos. Se perguntar qual é o governo que trouxe a luz para todos no Brasil inteiro. Não, eles diziam, eles querem voltar lá atrás com vela.
6: Luz amada.
5: Não tem gente curiosa. É, Marcelo, é pra caralho. Bom dia, Marcelo, com Deus.
0: Ismael, lá no Barreiro dos Crentes. Oi, Ismael. Ismael, assessor do presidente Lula. A hora que se encontrar com o Lula, manda um abraço pra ele, viu, Ismael? Transmita nosso abraço lá pro presidente Lula, a hora que você se encontrar com ele.
7: Marcelo, o Coringão tá classificado na Libertadores. Daí domingo nós ganha das trincas. Tudo tranquilo, tudo em paz. Corintiano não quer guerra com ninguém. Ô Marcelo, você tem aquele número lá da Sony Music lá, parece que lá, pra me ver se eles têm uma bateria lá.
0: Tenho.
7: De criança, infantil, pra vender lá.
0: Tem sim.
7: Beleza?
0: Pode deixar que eu já passo pro seu som, o número da Sony Music.
8: Ô Marcelo, bom dia.
0: Bom dia.
8: Aqui no Embaú já tá caindo água.
0: Olha aí,
8: ó. Vontade.
0: Olha, em Baú já tá chovendo também, então já... Chuva tá vindo, veio Reserva, Ortigueira, chegou no Embaú. Tá se aproximando aqui de Telêmaco Borba, hein? Já chega aqui pra nós.
4: Ah, bom dia, meus fala. É, tô na carreguinha, meus fala. Bom dia, até agora meu pai, meus fala, velho.
0: Ai, ai, ai, ai, ai.
4: Ah, o Nicolas tá... Esmair.
0: Oh, meu pai. Eu me divirto nesse programa aqui, pessoal. Eu dou mais risada do que não sei o que, hein?
6: E aí, Marcelo, aqui é o Ricardo do Bom Jesus. Joga um bar de água gelada aí, toda essa piazada aí do suco do pica-pau aí. Piazada do Romive aí, piazada do SKF aí. Piazada de tudo do puxo do pica-pau aí, pose. Joga um bar de água nessa piazada. E o Marcelo, coloca meu nome no sorteio, fazendo um favor, hein? Ricardo do Bom Jesus. Tudo de bom, Marcelo.
0: Tudo que é de bom, Ricardo do Bom Jesus. Alô, piazada do Puxa, do Suco do Pica-Pau. Se abaixe que vai água. Aô, rapaziada. É, de colinha imitando o Ismair lá. O Ismair deu risada lá, de colinha. Ismair deu risada da tua imitação dele. Pior que imitou igualzinho, né, Ismair? Falou igualzinho, Ismair, de colinha. De colinha tá ficando ninja nas imitações, hein? Muito que bem! 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

0: 9h27. Tá bombando aqui o zap zap da firma, é muita gente, hein? É, bom dia, Marcelo, quero participar do sorteio. Mensagem aí da Márcia Guedes, muito obrigado. A Lígia também tá por aqui participando junto com a gente. Ruth, bom dia, Marcelo, coloque meu nome no sorteio do Armarinhos Paraná, melhor loja, obrigado. Alô, Nilceia também, feliz sexta-feira, coloque meu nome no sorteio, obrigado, Nilceia.
1: Bom dia, Marcelo Correia, sua equipe Manhã Total, Deus abençoe você e toda a sua equipe aí. Marcelo, se for possível, você passar aí o negócio da o IPTU da nossa cidade, do Telêmaco Borba, aí, o nosso residencial aí, tá bom, Marcelo? Deus abençoe, um bom dia para vocês.
0: Bom dia, todos. Seu Silvino, um abraço para o senhor aí no bairro Areia 1. O IPTU ainda não foi lançado, tá bom, seu Silvino? Logo, logo a prefeitura lança e a gente divulga aqui no rádio, vai ser divulgado também nas redes oficiais aí da prefeitura, tanto no site quanto no Facebook. Assim que sair, a gente divulga aí para todos os nossos ouvintes, tá bom? Mandar um abraço lá pro meu sogro Vanderlei, na área 3, minha sogra Railda, o cunhado Vinícius. Sogro tá tomando café preto e com um pãozinho com ovo mexido. Aí sim, hein, sogro? Aí eu vou te contar, hein? Aí é começar o dia bem, né? Tomando um cafezinho preto lá. E a sogra já preparou para ele um ovinho mexido com pão. Mas é bom demais da conta, né? Aí é um café da manhã que eu me refiro, hein?
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0: 9h29. Vamos agora conferindo a previsão do tempo para todo o Brasil para esta sexta-feira.
4: Previsão do tempo para sexta-feira, 8 de maio de 2026. Região Centro-Oeste, Goiânia, em Goiás, tem previsão de céu encoberto, mas sem chuva. Os termômetros marcam mínima de 18 e máxima de 31 graus. A umidade relativa do ar gira em torno de 70% a 30%. Iguatemi, em Mato Grosso do Sul, canta parabéns com tempo encoberto e chuva ao longo do dia. Temperatura mínima 12 e máxima 25 graus. A umidade relativa do ar vai de 95 a 40%. Você ouviu a previsão do tempo para sexta-feira, 8 de maio de 2026, com informações do INMET, o Instituto Nacional de Meteorologia, da agência Rádio Gov em Brasília, Vladimir Filipim.
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0: Vamos lá agora com a previsão do tempo local, falando de Telêmaco Borba, trazendo as informações do CIMEPAR Paraná, sistema meteorológico aqui do nosso estado, para esta sexta, dia 8 de maio de 2026. Olha, hoje deveremos ter 21 graus de temperatura máxima, 17 graus de mínima, umidade relativa do ar variando entre 76% e 96%, a probabilidade de ocorrência de chuva é alta, 98%, e a precipitação acumulada, que é a quantidade de chuva prevista, é de 12,8 milímetros. É bastante chuva prevista para hoje, hein? A temperatura agora às 9h31 da manhã está na casa dos 19,5 graus. O tempo permanece assim com chuva até domingo. Amanhã, sábado, a previsão é só de chuva. No domingo, a previsão é de céu parcialmente nublado, com pancadas de chuva no decorrer do dia. Então, previsão do tempo para hoje, amanhã e domingão. Na segunda, o sol volta a predominar, hein? Na segunda-feira, estou vendo aqui, segunda, terça, quarta, quinta, sexta da semana que vem, tempo bom e sol predominando. Mas hoje, amanhã e domingo, é chuva, meu povo!
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1: 9 horas e 32 minutos. Bom dia, Marcelo. Tudo bem? Aqui é a Noeli do Jardim Crol. Coloque meu nome nos sorteios de hoje. Deus abençoe. Alô, Ricardinho, lá da área 3. Grande Ricardinho, um abraço pra você, meu irmão. Bom dia, Marcelo. Estamos aqui no Puxa do Container. Manda um alô pra todos os ouvintes e todos da Vale do Tibagi. Aquele abraço, Ricardo. Obrigado aí, pessoal da Vale do Tibagi. Pessoal que tá aí no transporte dos containers. Bom dia, Marcelo. Alice, do bairro Área 2. Tudo bem, Alice? Como é que tá? Animada? Bom dia, Marcelo. Claudineia, do bairro Macopa. Alô, Dirceu Silva. Respondendo aqui, a maior loja é Armarinhos Paraná. Dirceu Silva, ali do Sucumim, próximo ao Tensim. Fabrício, bom dia, Marcelo. Coloque meu nome nos sorteios, fazendo um favor. Tá participando já, Fabrício. Obrigado pela sintonia.
2: Bom dia, Marcelo Correia.
1: Meu garoto!
2: Pensamento do dia. E que me fortalece é Jesus Cristo. Marcelo Correia. Pois não, coloco meu nome no sorteio da cartela do show de tênis. Vai que essa cartela vai ser minha, tá bom? Quero mandar um abraço pra todo mundo que estiver ouvindo. Pra quê? Pra mim não esquecer de ninguém. A minha homenagem pra quem? Pro Marcelo Correia. E tamo junto, meu garoto.
1: Tamo junto, meu galoto, Fernandinho. Bom dia, Fernandinho. Fique de boa hoje, Fernandinho. Hoje não dá pra sair na rua e trocar figurinha, viu? Aí chover. Obedeça aí a dona Tereza, viu, Fernandinho? Fique bem tranquilo na casa aí que hoje vai descascar água, então não dá pra fazer rolo de figurinha, tá bom? Aquele abraço aí, Fernandinho. Um abraço, dona Tereza. 9 horas e 34 minutos. Tá chegando aí a dupla Tony e Tito. Deus cuida de mim. Deus cuida de você. Deus cuida de nós, hein?

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1: Muito bem, 9 horas e 37 minutos, tá aí Tony e Tito, Deus cuida de mim, Deus cuida de você, Deus cuida de nós, né? 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
2: Bom dia, Marcelo. Bom dia, Telemaco Borba. Bom dia. Olha que tempinho bom esse, né? E a tendência...
1: Vem água.
2: Vem água e vem frio, né?
1: Vem frio.
2: 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E também, né, de uma forma da gente agradecer a todas essas mães, é que amanhã vai ter sorteio, né, Marcelo? Ligou aqui e mandou o áudio falando qual é a loja que tem de tudo em Telemaco Borba. Respondeu ali, Armarinhos Paraná já está concorrendo. A primeira sorteada vai ganhar R$100 em Vale Compras. A segunda, R$50 em Vale Compras. E a terceira, um brinde surpresa aí do Armarinhos Paraná. Mas tem que mandar áudio, mensagem aqui falando qual é a loja que tem de tudo no Armarinhos Paraná para você poder participar deste sorteio, né, Raíssa?
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2: Tá chegando aqui agora a Camila. Eu tinha chamado ela de alguma coisa. Camomila. A Camomila. Seja bem-vinda. Fala tudo aí.
4: Obrigada.
2: Já falei com o seu adulto rápido, mas fala rapidinho de novo.
4: Bom dia, então, aos clientes, ao Marcelo.

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2: 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Faltando 15 para as 10 da manhã, daqui a pouquinho tem informação, às 10 tem o nosso momento de fé e reflexão, mas agora eu quero falar aqui das promoções e ofertas que estão rolando no Mercado Raizer. 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

0: 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Quem mais está chegando por aqui no nosso Manhã Total? O povão hoje está animado, hein? Muita participação aqui, olha, não para de chegar recadinho a todo momento.
1: Bom dia.
0: Bom dia.
1: Espero em Deus que esteja tudo bem.
0: Tudo bem, graças a Deus.
1: Um abraço para todos vocês daí, para todos ouvindo.
0: Obrigado.
1: E faz um favor, estou ouvindo o programa de vocês. Faz favor, apoiar meu nome no sorteio. Quem sabe
0: com
1: eu ganho
0: certeza.
1: Esse saco de batata, né? Amanhã é dia das mães, né? A gente já faz aquela maionese gostosa. E um feliz dia das mães para todas as mães.
0: Muito obrigado, essa é a nossa ouvinte, a Rose Bueno. Obrigado, Rose, está concorrendo. Um bom dia, Marcelo, sou a Rose aqui do Bela Vista. Obrigado, Rose. Outra Rose, né? Rose Bueno e a outra Rose que participou aqui, a Rose do Bela Vista.
2: Ô, Marcelão,
0: ô,
2: bom dia,
0: Paulinho,
2: como é que você tá?
0: Bom,
2: que lindo, bonito, animado,
0: como é que
2: colado. Eita, bom de futebol também? Eita,
0: bom, bom.
2: Então tá tudo certo, né? Marcelão, estamos por aqui na audiência, hein? A tua audiência é grande aí, um abraço para todos aqui da região, de fora, motorista, caminhoneiros, enfim, particulares, autônomos, todos, né? Que Deus abençoe todos vocês aí, pessoal. Paulinho por cá. E estamos aqui esperando chuva, se Deus quiser, né, Marcelo? Tem que chover, né? Água, verdura, para nós tomar banho, comer, enfim, faz parte, né? Água é vida. Um abraço para todos, os abençoe, estão por aqui. Marcelão, devagar aí com o túnel do tempo hoje,
0: opa,
2: hein? Meu coração hoje está sensível.
0: É, coraçãozinho teu tá mais ou menos assim, Paulinho.
3: Meu coração tá virando em bife de saudade.
0: É.
3: Ai, ai.
0: Coraçãozinho do Paulinho lá tá igual o bife batido na máquina, né, Paulinho? De tanta saudade quando ouve as canções aí do Manhã Total, o melhor do flashback. Um abraço e um bom dia lá pro Anderson, bonecão da prefeitura, grande Anderson, pessoal do Suco da Ferrugem, como é que tá, bonecão? Tranquilo? Muito serviço por aí? Aquele abraço pra vocês, bom trabalho, obrigado pela sintonia. Bom dia, Marcelo, coloque meu nome no sorteio, é a Odete, obrigado, dona Odete, um abraço pra senhora. A Fabiana, Marcelo, estou na escuta do seu programa como todos os dias e a minha... é a minha companhia de todas as manhãs, então deixe meu contato para participar do sorteio aí, tá bom? Maria Carneiro, do bairro São Félix, desejo a você e a todos um dia abençoado. Ô, dona Maria Carneiro, um abraço para a senhora aí no bairro São Félix, um abraço aí para Roseli Carneiro, que é filha aí da dona Maria, nosso ouvinte também, obrigado pela audiência. A Fabiana, lá do Jardim Progresso, área 6, ouvindo a programação, que Deus abençoe sempre, obrigado. Bom dia, Marcelo, estou na escuta, sou a Romildo Nascimento, do São Luís. Cirinaldo, ligadinho na 91.5, no Jardim Monte Carlo. Obrigado, Cirinaldo, aquele abraço.
4: Bom dia, Marcelo,
0: bom
4: e a todos
0: dia.
4: Da Nova Mensagem. Aqui é o Elias Cardoso, Campina do Jucapedo, estamos aqui, né, escutando o barulhinho da chuva.
0: Olha aí.
4: Tomando cafezinho.
0: Campina do Jucapedo, chovendo já.
4: Para todos que estão ouvindo. E Armarinhos Paraná, a maior e melhor loja de Telêmaco Borba região.
0: Aí sim.
4: E um ótimo dia para todos. E tudo de bom.
0: Tudo que há de bom.
4: Dia das mães para todas as mães.
0: Um abraço, Elias Cardoso. Um abraço, moradores da Campina do Juca Pedro. Obrigado pela sintonia de vocês aí na Campina, viu?
5: Bom dia, Marcelo Correia.
0: Olha aí quem apareceu.
5: Tô escutando a rádio aqui.
0: Palmeirense.
5: Jogando
0: como é que tá?
5: Jogando um futebolzinho.
0: Ok.
5: Que Jesus abençoe cada um de nós em mais um dia, mais uma sexta-feira. Graças a Deus. Estamos vivos. Fiquem todos com Deus, em nome do Senhor, nosso Salvador Jesus Cristo.
0: Um abraço, Douglas Rodrigues Biscaia. Valeu, Douglas, pela sintonia. Bom dia, me chamo Ana Paula Lacerda. Ofereço a programação para todos os ouvintes, em especial para minha mãe, Joelma. Fala para ela Fala para ela que eu desejo um feliz Dia das Mães e que eu amo ela muito. Quero participar do sorteio. Então, olha aí, Dona Joelma, receba a homenagem da sua filha Ana Paula Lacerda, dizendo que ama muito a senhora e lhe desejando já um feliz Dia das Mães. Obrigado aí, Ana Paula, está concorrendo ao sorteio também.
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0: Vamos lá então com o primeiro bloco de informações, as primeiras notícias desta manhã no nosso Manhã Total. E começamos trazendo o cronograma de hoje do programa Feira do Bem. Cronograma que se encerra hoje, sexta-feira, dia 8 de maio. Feira do Bem, às 8 horas da manhã, no bairro Sem Casas. Às 9:30 da manhã, Santa Rita e São Luís. Às 13:30, na Marinha. E às 15 horas, no bairro Bela Vista. Esse, portanto, é o cronograma do programa Feira do Bem para esta sexta-feira, encerrando, né, o cronograma desta semana. Para você que não ouviu aí pela manhã no Repórter TB, 9:53 agora, informação aqui da página Atento à Rede. Mãe encontrou filho de 31 anos em óbito em Telêmaco Borba. Um homem de 31 anos foi encontrado morto dentro de uma residência na Rua Granada, no bairro São Francisco, aqui em Telêmaco Borba, na tarde de ontem, quinta-feira, dia 7 de maio. De acordo com as informações apuradas com exclusividade pela página Atento à Rede, a mãe da vítima chegou na casa e encontrou o filho sem os sinais vitais dentro do banheiro da residência. A equipe do suporte avançado médico do SAMU foi acionada para prestar atendimento, porém, apenas puderam constatar o óbito. Diante da situação, a Polícia Militar e a Polícia Civil foram acionadas para atender a ocorrência. Por se tratar de uma morte considerada suspeita, a Polícia Científica realizou a perícia no local. Após os trabalhos periciais, o corpo foi recolhido e encaminhado para exames que devem apontar a causa da morte. A vítima foi identificada como João Mateus Pazenco, bastante conhecido aqui em Telêmaco Borba, onde ele atuava como soldador, maçariqueiro e também mecânico. Mais uma vez aí nossos sentimentos a essa mãe, né, que infelizmente acabou encontrando seu filho em óbito dentro da própria residência, ali na Rua Granada, no São Francisco. Ele estava dentro do banheiro. 9:55, informação também aqui da página Atento à Rede, informação que acabou de ser aí divulgada, né? A gente até comentou de manhã sobre essa tentativa de homicídio. Homem teve os braços dilacerados por facas usadas, não resiste e morreu no hospital aqui em Telêmaco Borba. Então, olha só que situação que aconteceu hoje pela manhã aqui em Telêmaco Borba, na Vila Rosa. Triste, hein? Mais um homicídio aqui na cidade. Esse ano de 2026 aí começou realmente atípico, né? Com alguns homicídios já sendo registrados. Na manhã desta sexta-feira, dia 8 de maio, uma situação gravíssima mobilizou as equipes de emergência e forças de segurança no bairro Vila Rosa, em Telêmaco Borba. De acordo com as informações apuradas no local pelo Atento à Rede, os autores chegaram no local, chamaram pela vítima, que foi verificar e acabou sendo atingido por diversos golpes de facão, sofrendo ferimentos graves pelo corpo. A vítima, ela, inclusive, né, aqui diz que ela teve um dos dedos decepado, que foi encontrado em cima do sofá, braços dilacerados, além de apresentar cortes profundos nos membros. A equipe do SAMU foi acionada, prestou os primeiros socorros no local. Os socorristas também realizaram um recolhimento do dedo amputado, que foi encaminhado junto com a vítima para o Instituto Doutor Feitosa. A Polícia Militar e a Guarda Municipal estiveram no local, realizaram atendimento da ocorrência. As equipes seguem em diligências na tentativa de localizar os suspeitos envolvidos no crime. No IDF, a vítima recebeu atendimento médico, mas devido à gravidade dos ferimentos e sangramento, não resistiu e faleceu. Então, mais um homicídio registrado aqui em Telêmaco Borba, uma morte violenta. Rapaz aí foi chamado, né, ali na sua residência, foi chamado ali por alguns indivíduos, saiu para atender e quando saiu foi atacado com golpes de facão, vários golpes que atingiram aí várias partes, né, do corpo dele, ferimentos gravíssimos. Apesar de ser socorrido, infelizmente, devido à gravidade dos ferimentos, ele não resistiu e acabou entrando em óbito no IDF, aqui no Instituto Doutor Feitosa. Então, morte violenta e agora, é claro, começam os trabalhos investigativos.

Polícia vai tentar descobrir aí quem são os autores, né, desse homicídio e, é claro, qual foi a motivação também, né, que levou essa pessoa a morrer aí dessa forma violenta com golpes de facão. 9:57, notícia boa agora, né? Vamos falar um pouco também de coisa boa. Receita de Telêmaco Borba é escolhida no terceiro concurso.

0: E Telêmaco Borba teve uma receita escolhida no terceiro concurso Melhores Receitas da Alimentação Escolar do Fundo Nacional de Desenvolvimento da Educação, voltada aos profissionais que atuam em escolas públicas e beneficiadas pelo Programa Nacional de Alimentação Escolar. 7 merendeiras de escolas e centros municipais de educação infantil, os CMEIs, participaram do concurso e a receita da cozinheira Evanilde Pontes, da Escola Municipal Samuel Clabin, foi selecionada e está entre as 5 melhores do estado, disputando uma das duas vagas destinadas ao Paraná. Para participar, as receitas deveriam priorizar alimentos in natura ou minimamente processados e obrigatoriamente contemplar ingredientes da agricultura familiar, alimentos regionais, sociobiodiversidade ou plantas alimentícias não convencionais. A receita de Telêmaco Borba escolhida priorizou as punks com o prato escondidinho de mandioca com ora pronobis e peixinho da horta. A seleção teve a fase eliminatória, classificatória e a final começa no dia 15 de maio e envolve a votação popular eletrônica que vai eleger 55 receitas nacionais, sendo duas escolhidas por estado. A votação vai até o dia 30 de maio. O concurso prevê um prêmio de R$5.000 para cada participante vencedor e R$8.000 para a escola vinculada para compra de equipamentos ou melhorias na cozinha da escola ou CMEI. As receitas vencedoras serão reunidas em um e-book digital e divulgadas durante o evento de premiação. Participantes de Telêmaco Borba: Angélica Crespim Rodrigues, CMEI José Paulo Paes. Ela fez escondidinho de abóbora com frango e legumes da roça. Franciele Aparecida Miranda, do CMEI Mário Quintana. Cooks de banana. Rita de Cássia Veloso Almeida, Escola Municipal 31 de Março. Torta nutritiva. Simone Ferreira, Escola Municipal Professor Paulo Freire. Caldo de mandioca. Dilcineia Aparecida Santos Cândido, Escola Municipal Regente Feijó. Torta arco-íris. Evanilde Pontes, Escola Municipal Samuel Clabin, escondidinho de mandioca com ora pronobis e peixinho da horta. Alessandra Aparecida Borges dos Santos, Escola Municipal Terezinha de Jesus Barreto Cunha, escondidinho de mandioca salsa. Esses foram os participantes aqui de Telêmaco Borba e a Evanilde continua então concorrendo aí, né, ao prêmio maior. Ela segue aí na disputa. Vamos torcer e votar aí, porque o voto é eletrônico, para que a cozinheira Evanilde Pontes, da Escola Municipal Samuel Clabin, possa estar aí vencendo esse concurso, né? Com essa receita que ela fez, que é a receita de escondidinho de mandioca com ora pronobis e peixinho da horta. Parabéns a Evanilde, parabéns a todas que participaram. Isso é um incentivo às cozinheiras, né, que preparam o alimento das crianças nas escolas.
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3: O texto que eu quero ler com você hoje está em Romanos, no capítulo 8, versículos 38 e 39, que diz assim, olha: pois estou convencido de que nem morte, nem vida, nem anjos, nem demônios, nem o presente, nem o futuro, nem quaisquer poderes, nem altura, nem profundidade, nem qualquer outra coisa na criação será capaz de nos separar do amor de Deus que está em Cristo Jesus, nosso Senhor. Presta atenção. Eu não sei quem te feriu, quem prejudicou sua caminhada, quem contribuiu para que você se desviasse ainda mais dos caminhos do Senhor. Eu não sei quais pecados você cometeu, quais escolhas te distanciaram de Deus. E não é isso que importa agora. O que eu sei é que Deus ainda está de braços abertos esperando por você. E Ele não está te esperando para julgar, mas para te receber com amor, para te perdoar, para te purificar, para te dar um novo coração. Muita coisa pode ter tentado te afastar da presença do Senhor. E você mesmo pode ter se distanciado por causa do pecado, por causa da culpa, talvez pela sua arrogância, pelo seu orgulho. Mas hoje é dia de voltar para os braços do Pai. Hoje é dia de se reencontrar com o Senhor. Você pode estar distante há um dia, há uma semana, ou talvez você esteja afastado de Deus há anos, mas o que Ele tem para dizer para você é o mesmo que Ele vem dizendo desde aquele dia na cruz, onde Ele pagou o preço para ter a sua vida. Eu te amo, meu filho, minha filha. Volta para mim, volta para a minha presença. Volta para os meus braços. A paz do Senhor, meu querido irmão, minha querida irmã. Quem fala aqui é o pastor Edivaldo Oliveira. E é uma honra e uma alegria para mim ter você aqui no Minuto com Deus. Eu convido você para mais um tempo devocional aqui na presença do Senhor. Todos os dias, às 5 da manhã, ao meio-dia e às 18 horas, nós postamos uma palavra aqui para a sua edificação, para a sua reflexão. Eu convido você a dar o like no vídeo, Essa ação é muito rápida, mas ela faz toda a diferença aqui para o nosso canal. 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Amém? Que Deus abençoe, que Deus multiplique poderosamente na sua vida, em nome de Jesus. Sabe, irmãos, Deus trouxe essa palavra ao meu coração hoje, porque nos últimos dias eu vi muitos líderes, muitos pastores, muitos irmãos em Cristo incentivando outras pessoas a se rebelarem umas contra as outras. Eu vi pessoas disseminando ódio gratuito e eu percebi o quão fácil isso se tornou para nós nos dias de hoje. Você não precisa bater na porta de alguém, não precisa trombar com alguém na rua para causar discórdia, para ser pedra de tropeço na vida das pessoas. Basta você digitar algumas palavras no conforto aí do seu lar, às vezes sem sair de casa, com apenas alguns cliques, algumas palavras, alguns comentários, você consegue irritar a outra pessoa, você consegue fazer o sangue dela ferver. Ofensas malditas, palavras que desejam o mal, desejando às vezes até a morte da outra pessoa, que você talvez nem conheça. Tudo isso tem acontecido aqui na internet. E aí depois, essas mesmas pessoas, esses mesmos irmãos, olham para o mundo e começam a apontar nele tudo o que há de errado. E eles dizem assim, olha, Senhor, como tudo está deturpado, como tudo está terrível, volta logo, Jesus. Eu me lembrei do profeta Isaías, lá no capítulo 6 do livro dele, onde ele começa a apontar as falhas das pessoas. Ai daqueles que já acordam embebedados, ai daqueles que praticam a violência, ai daqueles que amam a injustiça. Mas aí Isaías tem um encontro com o próprio Deus. Em Isaías, no capítulo 6, ele vê a glória do Senhor. E quando ele se depara com a santidade de Deus, ele diz assim, ai de mim que sou um homem de lábios impuros e convivo no meio de um povo de impuros lábios. Ou seja, eu sou exatamente igual a esse povo que eu tanto estou denunciando. Eu queria ler mais duas passagens para a gente ilustrar isso que eu estou falando. 1 João capítulo 3, versículo 15, que diz assim, olha, quem odeia seu irmão é assassino. E vocês sabem que nenhum assassino tem a vida eterna em si mesmo. E a segunda, também em 1 João, no capítulo 4, versículo 20, que diz o seguinte, se alguém afirmar, eu amo a Deus, mas odiar seu irmão, é mentiroso, pois quem não ama seu irmão a quem vê, não pode amar a Deus a quem não vê. Quem dissemina o ódio é chamado de assassino e mentiroso aqui na Bíblia. E mentiroso não é uma palavra suave, porque Jesus disse que o diabo é o pai da mentira. Então, antes de você ir para a internet disseminar ódio, antes de você digitar

qualquer ofensa, antes de desejar o mal para alguém que você nem conhece, lembra disso. Você não pode dizer que ama a Deus com o mesmo coração que odeia o seu irmão. De uma mesma fonte não pode jorrar água doce e água salgada, bênção e maldição. As duas coisas não cabem no mesmo lugar. Então chegou o momento de nós vigiarmos nas nossas palavras. Há quanto tempo você não diz para alguém, Jesus te ama? Sem apontar os pecados dessa pessoa. Sabe, irmãos, eu aprendi uma coisa, desde que eu cheguei no Evangelho, quem convence o homem do pecado, da justiça e do juízo é o Espírito Santo. Quem vai convencer essa pessoa é o Espírito Santo. Não é o seu apontamento. Você pode agir como uma pessoa que aconselha, que dá uma opinião, que dá um parecer quando solicitado, mas não é você com o seu julgamento, com os seus dedos apontados, que vai mudar o comportamento, a conduta. Quem gera o arrependimento é o Espírito Santo. Entenda isso. Quem gera o arrependimento no coração das pessoas é o Espírito Santo. E ainda para complementar tudo isso que eu estou dizendo, eu quero ler uma parábola contada por Jesus, no capítulo 15 do Evangelho de Lucas. Lucas capítulo 15, do verso 11 ao verso 24. Diz assim, olha, Jesus continuou, um homem tinha dois filhos. O mais novo disse ao seu pai, pai, quero a minha parte da herança. Assim ele repartiu sua propriedade entre eles. Não muito tempo depois, o filho mais novo reuniu tudo o que tinha e foi para uma região distante. E lá desperdiçou os seus bens, vivendo irresponsavelmente. Depois de ter gasto tudo, houve uma grande fome em toda aquela região, e ele começou a passar necessidade. Por isso, foi empregar-se com um dos cidadãos daquela região, que o mandou para o seu campo a fim de cuidar de porcos. Ele desejava encher o estômago com as vagens de alforrabeira que os porcos comiam, mas ninguém lhe dava nada. Caindo em si, verso 17, caindo em si, ele disse, quantos empregados de meu pai têm comida de sobra e eu aqui morrendo de fome? Eu me porei a caminho e voltarei para meu pai e lhe direi, pai, pequei contra o céu e contra ti. Não sou mais digno de ser chamado teu filho. Trata-me como um dos teus empregados. A seguir, levantou-se e foi para o seu pai. Estando ainda longe seu pai, o viu e, cheio de compaixão, correu para seu filho e o abraçou e o beijou. O filho lhe disse, pai, pequei contra o céu e contra ti. Não sou mais digno de ser chamado teu filho. Verso 22. Mas o pai disse aos seus servos, depressa, tragam a melhor roupa e vistam nele. Coloquem um anel em seu dedo e calçados em seus pés. Tragam o novilho gordo e matem-no. Vamos fazer uma festa e alegrar-nos, pois este meu filho estava morto e voltou à vida. Estava perdido e foi achado. E começaram a festejar o seu regresso. Irmãos, esse pai que corre ao encontro do filho, ele não é só um personagem de uma história bonita contada por Jesus. Ele é o retrato de Deus. Ele simboliza Deus. E o que essa parábola revela sobre o coração do pai é algo que nenhuma teologia complicada consegue explicar melhor do que essa cena simples. Um pai que viu o filho ainda de longe, que não esperou ele chegar, mas que correu ao encontro dele, que o beijou, que o abraçou, mesmo antes do filho pedir desculpas. Ele não quis ouvir a história do filho, o que o filho tinha feito

com o dinheiro, ele não se importou com isso. O que ele realmente prezou ali naquele momento foi o retorno do filho à sua casa, à sua presença. O que eu quero dizer para você é que você pode voltar hoje para Deus do jeito que você está. Deus não vai te cobrar uma lista do que você fez de errado. Deus vai te receber de braços abertos. Ele quer mudar a sua vida. Ele quer te dar vestes novas. Isso simboliza santidade. Ele quer restituir a autoridade que você perdeu. Quando o pai coloca o anel novamente no dedo do filho, isso simbolizava a restituição da autoridade. E é interessante que o filho, ele reconheceu o que ele havia feito de errado. A Bíblia diz que ele caiu em si. Eu quero que você guarde isso. Ele caiu em si. Ele entendeu o que ele havia feito. Mas ele se arrependeu e voltou atrás. E o que mostra o arrependimento dele, o que revela essa consciência, são as palavras que o filho mesmo diz: Eu não sou mais digno de ser chamado teu filho. Me receba como um dos seus empregados. Ele voltou para casa com humildade. Não com soberba, não com orgulho, mas com humildade. Hoje, antes da gente fechar esse vídeo, eu quero que você faça a mesma coisa que o filho pródigo fez. Caia em si. Reconheça o que você tem feito de errado. Peça a Deus para trazer à sua mente aquilo que você tem feito que tem ferido a santidade do Pai. Caia em si. E não importa onde você tenha caído, não importa o que você tenha feito que te levou para longe da presença de Deus, hoje você pode se levantar e voltar para a casa dele. Amém? O Pai está te vendo de longe e ele está correndo em sua direção. Enquanto você dá um passo em direção a Deus, Deus está dando vários passos correndo na sua direção. Nesse momento eu quero orar pela sua vida, eu quero orar pela sua família. Eu não sei o que você está enfrentando, mas eu quero pedir que você escreva aqui nos comentários o seu pedido de oração. Lembra que Deus tem poder, sabe, irmãos? Deus pode fazer coisas impossíveis. Deus pode reverter situações que aos olhos humanos já parecem não ter saída. A palavra do Senhor diz que Ele pode fazer muito mais do que nós pedimos, muito mais do que nós imaginamos. A oração de um justo tem poder em seus efeitos. Se você está orando por alguém, se você está intercedendo por alguém, coloque o nome dessa pessoa aqui nos comentários. Quando você coloca um nome aqui, quando você escreve uma causa aqui, esse pedido de oração se torna alvo da intercessão de milhares de pessoas. Nós aqui do Ministério Minuto com Deus estamos orando por você. E muitas pessoas que leem os comentários também oram pela sua causa. Então não deixe de escrever aqui nos comentários. E junto com o seu pedido de oração, escreva o seguinte: Eu decido voltar para Deus. Amém? Escreva isso. Eu decido voltar para Deus. Vamos falar com o Pai nesse momento. Senhor meu Deus e meu Pai, nós decidimos voltar para a Tua presença, Deus. Somos gratos pela Tua palavra. Queremos nesse momento nos apresentar diante do Senhor com o nosso coração cheio de gratidão por essa palavra que ministra ao nosso coração. Obrigado porque o Senhor sempre fala conosco aquilo que nós precisamos ouvir e não aquilo que nós gostaríamos de ouvir. Obrigado porque o Teu amor por nós é incondicional. Ele não tem prazo de validade, ele não tem limite. Ele nos alcança onde nós estivermos. E mesmo quando nós erramos, o Senhor não nos abandona.
mesmo quando nos

afastamos, o teu olhar continua no horizonte, nos esperando voltar. Nós queremos primeiramente pedir perdão ao Senhor pela nossa hipocrisia religiosa que tem manchado o nome de Jesus. Perdoa-nos pelos momentos em que usamos a fé como arma, pelos momentos em que apontamos o pecado das pessoas, nos sentindo superiores a elas. Mas nós sabemos que não somos. Todos pecaram e destituídos estão da tua glória. Ó Deus, nos perdoa por termos misturado a nossa fé, o nosso culto com a política, querendo empurrar para as pessoas o nosso candidato, quando na verdade cada um tem a sua liberdade de escolha. Nos perdoa, Pai, por rotularmos as pessoas entre o candidato A e o candidato B e fazermos acepção de pessoas que não votam no mesmo candidato que nós. Nos perdoa por essa ignorância, por termos contribuído com essa divisão, com essa polarização que a Igreja do Senhor tem enfrentado aqui no Brasil e no mundo. Limpa, ó Deus, o nosso coração, limpa a nossa mente e nos ensina a amar os nossos irmãos do mesmo jeito que o Senhor nos ama. Porque o Senhor nos ama apesar das nossas falhas, apesar dos nossos defeitos, apesar das nossas escolhas certas ou erradas que fizemos durante toda a nossa vida. E Pai, eu quero orar agora por cada pessoa que foi alcançada por essa palavra e que por algum motivo está afastada do Senhor. Por quem se afastou por causa de uma mágoa, por causa de uma decepção com a sua liderança, com a igreja, por causa de um pecado que foi longe demais e que agora ela está receosa de voltar para a tua presença. Que essa palavra seja o momento de virada para cada um deles, que eles possam cair em si, que eles possam tomar a decisão de voltar. Que essa pessoa que está me ouvindo sinta a tua presença nesse momento, a acolhendo, abraçando ela e chegando perto dela. Que o teu amor alcance o coração desse irmão e dessa irmã, Pai, como nenhuma palavra humana pode alcançar. Que ele se sinta acolhido, acolhida, recebido novamente na tua família como filho, não como servo, não como escravo, mas como filho, como filha. Eu apresento ao Senhor cada pedido de oração que está sendo escrito aqui nos comentários desse vídeo. Oh, meu Deus, o Senhor tem visto o sofrimento do teu povo. O Senhor tem visto o choro escondido, a dor interior que essa pessoa tem sentido, os problemas que ela tem carregado nos ombros, as frustrações, as decepções, a traição que essa pessoa sofreu. O Senhor tem contemplado a dor do luto dessa família, Deus, que perdeu essa pessoa amada de uma forma repentina, de uma forma que eles não estavam esperando. O Senhor tem visto, ó Deus, a dificuldade financeira que essa família tem enfrentado. Por isso eu te peço, supre cada necessidade dessa casa, meu Deus. Abençoa, Senhor, as finanças dos teus filhos. Abre as portas para aqueles que estão desempregados. Sara aqueles que estão lutando contra as enfermidades. Restaura os casamentos que estão passando por crises. Não permita, Pai, que essa família seja destruída. É no nome de Jesus que eu oro e por isso desde já te agradeço. Amém.

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5: Horas e 33 minutos, 10h33, esse foi o nosso momento especial de fé e reflexão, mensagem, oração, finalizando com Gerson Rufino, o Pai te espera, linda mensagem, lindo louvor, e o momento de fé e reflexão volta amanhã, sábado um pouquinho mais cedo, né? Acontece às 9 da manhã, esse momento maravilhoso que temos aí todos os dias dentro da nossa programação. Pessoal, deixa eu trazer aqui mais uma novidade para vocês que estão aí acompanhando a programação. 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
0: 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E aqui eu quero mandar um especial abraço, né, aí para o senhor João. O senhor João ali e a filha Ruth, ali do Bom Jesus, né? E tem o seu esposo Dirceu, inclusive ele... Ele trabalha aqui na rádio a partir das 18 horas,
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0: né?
1: Isso, sonoplasta aí das 18 à meia-noite.
0: 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Então, um forte abraço. Que Deus abençoe vocês, seu João, uma pessoa maravilhosa, esposa, a filha Ruth e o esposo Dirceu. 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E eu quero também estender o meu abraço, né, a todos aí os irmãos do Ministério Cristo para as Nações, o Ministério Abençoado, e convidando a todos vocês para estar conosco no culto hoje às 14 horas, às 19 horas, agora de manhã já está tendo culto também. Então, venha receber as bênçãos também aí no Ministério Cristo para as Nações. E eu quero desejar também um final de semana abençoado a todos vocês, um forte abraço a todos os demais ministérios também. E também, Marcelo Correa, né, desejar aí a todos, que hoje é o último dia aqui, né, volto só na semana que vem, desejar aí um feliz Dia das Mães a todas as mamães, que Deus abençoe grandemente a vida de vocês, dando sabedoria a cada um de vocês, ainda mais para seguir nesse legado de mãe, né, Marcelo? Porque muitas mães, as além rainhas, de mãe, né? É as rainhas, além de mãe, é pai também,
1: pai,
0: né?
1: Pai também.
0: Exatamente. Então, que Deus abençoe a cada um de vocês e dê um finalzão de semana abençoado. 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

0: 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Adão, do bairro Vila Cristina, está participando com a gente aqui do programa. Ligou lá para Eduardo na recepção, deixou o nome dele registrado. Marcelo, bom dia, coloque meu nome no sorteio. Patrícia, do Jardim Alegre. Dona Maria Maciel, do bairro Olha 2, participando aqui, deixando também o nome para concorrer aos brindes.
1: Bom dia, Marcelo. Bom dia a todos.
0: Bom dia.
1: Sou o Nicolas de Ortigueira, tá ouvindo Manhã Total.
0: Nicolas de Ortigueira.
1: Ô, Marcelo, coloque eu no sorteio de saco de batata.
0: Tá certo, Nicolas. Obrigado, meu amigo. Um abraço, pessoal de Ortigueira. Bom dia, Marcelo. Reserva chove, tá dizendo aqui a Eva. Ô, Eva, bom dia para você, pro Adão, para toda... Ah, para todos os moradores de reserva, aqui também começou uma chuvinha, né? Mas bem tranquila. Agora já parou novamente, está uma garoazinha bem fininha, mas está chovendo por aqui também, viu, Eva? Tamo de boa nessa chuvinha aí, bem boa, né?
2: Bom dia, Marcelo Corrêa. Bom dia a todo o programa Manhã Total dessa sexta-feira, meio frio, se chove ou não chove. Oferecer o programa para todos os ouvintes que estão escutando o programa desta manhã. Meu vizinho Florisvaldo, sua família. Eu, minha esposa, eu estou aqui no centro, mas minha esposa está lá em casa. Meu vizinho do lado, mão de seu, toda sua família. Guarda patrimonial, Doug, toda sua família. Missionário Iracema, Diaco Leandro, Manjandira, Valdir, construtor, pessoal da Pedreira Baú, seu irmão Coati. E para toda a sua família, Marcelo e a família de Jefferson Abreu. Se tiver sorteio, põe o nosso nome no meio, que Deus abençoe você. Chove ou não chove?
0: É, já tá chovendo, meu amigo Vanadir Andrade. Aquele abraço para você, o popular de mamãe, tá lá ligado com a gente, junto com a esposa, acompanhando o Manhã Total, dona Marlene aqui no centro. Uma sexta-feira abençoada a todos. Seu José Bispo, lá no Rancho Recanto do Sossego. Bom dia, Marcelo. Melhor hora para nós. Bora lidar com a horta. Só gratidão pela chuvinha. É isso aí, seu Bispo. Tá lá no sítio, né, no Rancho Recanto do Sossego, e lidando com a horta aí, com essa chuvinha. Melhor hora, hein? Bom trabalho aí pro senhor no Rancho Recanto do Sossego. Céu no bairro Macopa, bom dia. Seu João Capote, é o vovô da Hillary, está trabalhando e ligadinho com a gente. Marilde Correia de Lima, bom dia. Suzana no residencial Casa Bela, meu bom dia para vocês aí, Suzana. Adilson no bairro BNH, obrigado, Adilson.
3: Bom dia, Marcelo. A melhor loja da cidade é Armarinhos Paraná. Queria participar do sorteio, tá? Com Deus, aqui é a Juscelia do centro.
0: Obrigado, Juscelia, aqui do centro. Alô, Neuza. Olá, Marcelo, tudo bem? Quero participar do sorteio da loja Armarinhos Paraná, a melhor loja da região. Atendimento com muita excelência. Tá participando, Neuza. Sidney Barros, em Brusque, Santa Catarina, ouvindo pelo aplicativo no celular. Um abraço, Sidney. Caprice Gonçalves e família de Capri, no Alto das Oliveiras, respondeu aqui Armarinhos Paraná. Sueli Rodrigues, do Jardim Bonavila. Bom dia, que Deus abençoe você e sua família e todos da rádio e os ouvintes. Quero participar do sorteio. Neuza Lagos, da Vila Cristina, meu bom dia para Neuza. Obrigado pela participação.
4: Bom dia, Marcelo.
0: Bom
4: Correia.
0: Dia. Como é que tamo?
4: Coloca meu nome na... O sorteio da cartela aí, Marcelo.
0: Cartela do Bingão, hein? 10 mil reais, hein?
4: Um abraço aí pra galera, os motor aí da HD Tour. É, Ivanilson aqui do Jardim Bandeirantes.
0: Obrigado, meu amigo Ivanilson, Jardim Bandeirantes. Um abraço aos motoras da HD Tour. Valeu pela sintonia. Marilda Oliveira, no Jardim Monte Carlo. Muito obrigado pela sintonia.
5: Bom dia, Marcelo.
0: Bom dia, seu Lauir.
5: Bom dia a todos vocês aí da emissora Nova Mensagem. E um bom dia a todos os ouvintes de Telêmaco Borba. Um bom dia a toda a região.
0: Tamo
5: de
0: junto.
5: Telêmaco Borba. Grande abraço a todos.
0: Obrigado, seu Lauir. Um abraço pro senhor aí no bairro Areaum. Pessoal do céu, tem mais de 80 mensagens aqui pela frente ainda, entre áudio e mensagem de texto. Então, tenham paciência aí que eu já chego na mensagem de vocês, hein? Tomara que dê tempo de falar de todo mundo, porque é muita mensagem, fora as que eu já li, fora as que eu já ouvi. Tem mais de 80 aqui no WhatsApp da rádio, tá bombando de mensagens, hein? É o povão em peso aqui na nossa programação. Obrigado a todos pelo carinho.
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3: Vamos em frente, 11:13, 11:13 nesta sexta-feira aqui na Sua 91.5. Dona Arlete tá ligadinha com a gente na programação, bom dia, tudo bem? Um abraço para a senhora, um abraço lá para o seu Zé Mineiro, tá respondendo aqui a pergunta, Armarinhos Paraná. Bom dia, Marcelo, estou ligado no programa, é o Timóteo Pinturas. Um abraço, Timóteo, bom dia, bom trabalho para você, obrigado pela sintonia. Leoni Gomes, da Vila Osório, querendo concorrer ao sorteio do saco de batatas.
4: Fala, Marcelo Correia.
3: Opa, bom dia.
4: Valdo Vasconcelos, do São João. Beleza, meu amigo?
3: Beleza.
4: Coloca meu nome no sorteio aí.
3: Vamos lá, vamos lá.
4: Tranquilo?
3: Tranquilo.
4: Um grande abraço, Deus abençoe.
3: Aquele abraço, Arivaldo Vasconcelos, Paulo Pauque. Bom dia, Marcelo. Coloque meu nome no sorteio da cartela de bingo. Nadir e Sebastião. Bom dia, Marcelo. Na paz de Deus. Tudo bem com você e sua família? Um abração para você. Um abraço para o meu esposo, Sebastião. A toda a minha família, a todos os ouvintes. Obrigada. E respondeu aqui Armarinhos, Paraná. Um abraço, Nadir. Um abraço, Sebastião. Luciano, lá de Reserva. Ô, Marcelo, bom dia. Coloque meu nome no sorteio aí da rádio. Estamos trabalhando aqui em Reserva e vendo a chuva cair, hein? Rachei de rir com a sua história aquele dia que você contou da carona. Parabéns pelo programa. Eita! Barbaridade, né, Luciano? Aquele dia lá, o povo, olha, o povo tá me pegando no pé aí agora na cidade. Ô, Marcelo, você pega carona sem a pessoa oferecer carona, você pega carona. Um abraço, meu amigo William. Olha aí, meu amigo William, amigo de infância, né? Lá da Escola Conselheiros, da Escola Municipal Conselheiro Zacarias. Mora lá nas 100 casas. Aquele abraço, William, pra você, pra sua mamãe, pra toda a sua família. Deus abençoe, meu amigo William. É, quem mais aqui? Bom dia pra dona Vera, aqui do Bela Vista.
5: Bom dia, Marcelo. Tudo bem? Eu tô bem, graças a Deus. Ô, Marcelo, hoje eu quero parabenizar o meu esposo Miro, que está completando mais um ano de vida. Que Deus derrame as ricas bênçãos do céu sobre ele, em nome de Jesus, que eu amo muito ele. Eu e meus filhos desejamos um feliz aniversário para ele,
3: tá
5: em
3: certo.
5: Nome de Jesus. Obrigado.
3: Obrigado, dona Vera. Os nossos filhos, Tatiane, Charles, as netas, Beatriz e Emanuele, e dona Vera do Bela Vista homenageando aí o aniversariante. Parabéns, felicidades, muita paz, muita saúde, muitos anos de vida. Mara Santos, bom dia, Marcelo. Coloque meu nome nos sorteios, já está participando. Temos aqui mais áudio. Bom dia, Tereza.
6: Oi, bom dia, Marcelo. Paz do Senhor, tudo bem? Como está? Tudo vai? Deus abençoe você e a tua família. Tudo de bom, né? Que Deus abençoe poderosamente a vida de vocês. Estamos aqui na escuta do seu maravilhoso programa. Eu ofereço esse programa aí para todas as pessoas que estiveram ouvindo, todos os ouvintes. E para minha vizinha aqui, Dona Nídia, os dois filhos dela, para o Dualdo, para o Nenê. Ofereço para eles também. Para a irmã Tereza, mãe do Fernandinho, para o Fernandinho. Para todas as pessoas que estiverem ouvindo, tá? Deus abençoe.
3: Deus abençoe.
6: É, também a Tereza aqui de São Francisco, tá? Também põe meu nome no sorteio aí, tá bom? Que tiver aí, tá? Deus abençoe. Tudo de bom para você. Para minha nora, para a Jussara, família inteira dela, para dona Elza, para todas as pessoas, tá? Deus abençoe.
3: Muito obrigado, Tereza. Um abraço para a senhora, Deus abençoe pela participação. Pessoal, informação agora chegando, informação em primeira mão, novamente, hein? Tentativa de homicídio em Telêmaco Borba, SAMU Alfa acionado, ocorrência em andamento. Então, mais uma tentativa, tivemos um homicídio hoje de manhã, né? Pessoa foi socorrida com vida, mas morreu no hospital. Agora, outra tentativa de homicídio aqui em Telêmaco Borba, SAMU Alfa acionado, ocorrência em andamento. Então não tá fácil a coisa aqui em Telêmaco Borba, hein? Violência aí novamente, né? Vindo à tona. Homicídio hoje pela manhã, agora mais uma tentativa de homicídio. A ocorrência está em andamento. O SAMU está atendendo aí essa ocorrência. Daqui a pouquinho, se houver tempo ainda dentro do programa, a gente traz novas informações e novos detalhes.
4: Bom dia, Marcelo. Bom dia. Marcelo, coloca meu nome no sorteio, tá bom?

0: e um bom fim de semana a todos. Um abraço.
1: Muito obrigado, meu amigo. Um abraço a você e a toda a sua família. Bom final de semana. Deus abençoe pela sintonia. Bom dia.
2: Bom dia, Marcelo. Tudo bom? Aqui tá tudo bem, graças a Deus. Tá querendo chover, né? Se tiver sorteio, põe meu nome no sorteio. Que é a Joana da Área 2. Tenha um bom dia.
1: É, bom dia, dona Joana Sobral, da Área 2. Pessoal comentando aí. Informações preliminares, né? Informações preliminares, nada de concreto ainda. Parece que uma mulher acabou matando um homem. Enfim, o pessoal tá atendendo a ocorrência agora, né? Ainda não temos maiores informações, mas de forma preliminar, parece que a situação envolve uma mulher e um homem, né? Daqui a pouquinho a gente deve ter aí novos detalhes a respeito desse crime aí, né, que está em andamento aqui na nossa cidade, hein? É, muita mensagem, meu povo do céu. Gessi Rossoni do Imbaú, melhor loja Armarinhos Paraná. Vou ter que acelerar um pouquinho, né? Silma do bairro Olha 2 respondeu aqui, Armarinhos Paraná. Feliz Dia das Mães para todas as mães. Muito obrigado. Bom dia.
3: Bom dia, Marcelo. Bom dia a todos os ouvintes. Estou aqui em casa ouvindo você pelo celular. E quero participar do sorteio, tá bom? Quero ganhar essa cartela. Tá bom, Marcelo? É. Coloca meu nome, coloca o nome da minha mãe também, né? Não acertei a Wanda Estupira. Coloca nós duas aí, beleza? É a Wanderlei do Residencial Atlântico.
1: Muito obrigado, Wanderlei Estupira, Residencial Atlântico. Oi, Marcelo, bom dia. Coloque meu nome no sorteio. É a Sueli Santos, do Bela Vista. Coloque o nome da minha filha, Érica Santos, também. Um abençoado final de semana, meu amigo. Tchau e obrigado. A loja que tem de tudo em Telêmaco Borba, Armarinhos, Paraná. A Nilceia, bom dia. Armarinhos, Paraná, tem de tudo. Vânia, no Alto Socominha, ali próxima delegacia. Bom dia. Bom dia, Marcelo. Tudo bem? Estou sempre na escuta. Sem dúvida, a melhor loja de Telêmaco Borba, Armarinhos, Paraná. Minha mãe da luz foi muito bem atendida pela vendedora Camila. É a Nilce, do Jardim Crol. Ô, Nilce, como é que tá você? Tudo bem? Animada? Um abraço para vocês aí no Jardim Crol. Obrigado pela companhia. Bom dia.
4: Bom dia, Marcelo. Bom dia. Vamos limpar a casa, Marcelo?
1: Vamos limpar a casa. Hoje é dia de limpar a casa, viu, Luane? Hoje à tarde também eu tô empenhado lá em casa, eu tenho que fazer uma faxina geral. Um abraço lá pra Luane e pro Edenilson. Bom dia, Marcelo! É, quero oferecer a programação para todos os clientes da lanchonete Pão Quente. É a Rosenilda Freitas. Obrigado, Rosenilda. Bom dia. Um abraço, pessoal, aí da lanchonete Pão Quente. Rosi, do São Francisco. Bom dia, Deus abençoe a todos. Obrigado, Rosi.
5: Bom dia, Marcelo. Quero participar do sorteio. Deus abençoe você.
6: Bom dia, Marcelo. Por cá, Maurício França. Estamos saindo aqui do Telêmaco Borba em busca do Suzano São Paulo. Ali.
1: Suzano São Paulo, olha aí.
6: Carguinho no chão. Um abraço para todas as mães aí pelo Dia das Mães, né? E para minha mãe, a irmã Catarina, minha esposa Neia e minha sogra Cleide, lá do São Francisco. Coloca meu nome no sorteio aí, Letiva. Sorteio do Dia das Mães e já damos um presente pra dona Neia lá.
1: Olha aí, que maravilha. Aquele abraço, Maurício França. Bom dia pra você, boa viagem. Deus acompanhe no seu trajeto.
7: Bom dia, Marcelo Correia.
1: Já tá chovendo.
7: Tá vindo água do céu.
1: É.
7: Moia a terra que tá seca já de bastante, né?
1: As Ô,
7: Marcelo,
1: flores
7: põe
1: agradecem.
7: Meu nome aí no sorteio, em todo sorteio que tiver aqui. Sabe, eu ganhei alguma coisa dessa vez, Marcelo? Desejo para você um bom dia, para você e um bom final de semana. E tudo de bom para você, Marcelo Correia. E estamos juntos, Marcelo Correia. Até mais, Marcelo.
1: Muito obrigado, Deus abençoe. Um abraço aí para Dona Idazir, do bairro Socomim. É, pessoal, a bruxa tá solta aí, a bruxa tá solta.
8: Tamo na audiência, Marcelo, tamo na audiência, só na escuta do programão aí. Um abraço aí pro Paulinho aí, bom trabalho, Paulinho aí. José Mendes lá da São Silvestre, o Pedro lá do sítio São Sebastião, o tio Serrinha da Área 2, né? Um abraço a toda a galera aí. Tamo aí, né, Marcelão? Esperando a chuva chegar, com as bênçãos de Deus.
1: Tá certo, meu amigo Juba. Obrigado, Juba. É, pessoal. Pessoal, tava vendo a foto aqui. A foto do... Ah, não dá nem pra ver, né? A foto ali do...

0: do crime ali da Vila Rosa. Rapaz, misericórdia.
1: Bom dia, Marcelo. Tudo de bom para vocês, para nós. E a melhor loja de Telêmaco, Armarinhos Paraná. Quando eu morava em Telêmaco, eu já comprava aí há 43 anos atrás.
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0: 98871-4544. Bom dia, Marcelo, seu João Domingos, né, o seu João Domingos do bairro Anamere, bom dia lá pro seu João Domingos, obrigado pela sintonia e pela participação, grande abraço ao senhor e à esposa aí.
1: Bom dia, Marcelo, tudo de bom para vocês, para nós, e a melhor loja de Telêmaco, Armarinhos Paraná. Quando eu morava em Telêmaco, eu já comprava aí há 43 anos atrás.
0: Olha aí, então tá aí. Rose do Bela Vista, Marcelo, bom dia, quero participar do sorteio. A Edneia lá do São Félix também, respondendo aqui Armarinhos Paraná. Maricelso no bairro Anamere, o Azulão da Avenida. Murilo Silva do bairro São Luís, quero participar de todos os sorteios e também do sorteio do Armarinhos Paraná. Maria Cristina, Zilda, Elaine, Eduardo e Carla. Mila Costa do bairro Socomim, ofereço para todas as mãezinhas, que Deus abençoe. A minha já está no plano espiritual. Obrigado, é Mila Costa. O Douglas, da Guarda Patrimonial, oferecendo a programação ao de Mamãe, de Colinha, Jumbinho, Rafael Negão, Acir, conhecido como Maluf, Torrada Maquinista, Demir, Guardião do Furtadão, Toninho, Guardião do Parque, Carlos Sobrinho, Guardião da Rodoviária, Sassazinho, Laco Motorista e também Josney. Vai lá para o Zé Lessi da Vila Esperança, para o Camargo Motorista, Valdeci Flamenguista e também para o Carlinhos Pintor e sua esposa, Dona Lourdes. Tá aí o recado do Douglas. Dona Edith aqui no Bom Jesus. Bom dia, Marcelo, estou ouvindo. Desejo um ótimo Dia das Mães para todas as mães. A Gracineia no Parque Limeira, área 4. Roseli aqui no centro, respondeu Armarinhos Paraná, Clarice da Vila Rural, Brilho do Sol, Josiane da Vila Cristina, também a Ivonete e o Cláudio no bairro Macopa, muito obrigado, bom dia.
2: Bom dia, Marcelo Correia, que é a Vilma Machado do Socomim. Coloca meu nome no sorteio, Marcelo, e todos os sorteios aí, e também do Armarinhos Paraná, a melhor loja da cidade de Telêmaco Borba aqui, que tem de tudo, né? Para vender, o Armarinhos Paraná, o Azulão da Avenida. Tá bom,
0: obrigado,
2: Marcelo?
0: Bom dia. Um bom dia, pessoal aí, ligadinho com a gente, ouvindo a programação e participando do sorteio. Marcos Maurício Sinkoski, o Xixo Corintiano lá do Rio Alegre, Jussara Moreira nas Sem Casas, Marcelo, bom dia, Dona da Luz participando direto do Jardim Kroll. Bom dia, Marcelo, se puder colocar aí meu nome no sorteio.
3: Bom dia, Marcelo, aqui é a Joama Lacerda, também quero estar oferecendo a programação para todas as mamães de Telêmaco Borba, cidades vizinhas, especialmente para minha mamãe Neuza, minha sogra Joana, para minha cunhada Rosilene, que são ouvintes assíduos da programação, para minha filha Ana Paula, para todas as mamães, que o Senhor Jesus venha estar abençoando a cada uma com ricas bênçãos, alcançando nossos filhos, que nossos filhos são herança do Senhor e que nós possamos ser a cada dia uma mãe abençoada aí, né? Que o Senhor Jesus venha estar com todas. Deus abençoe todas as mamães. Deus abençoe, Marcelo.
0: Muito obrigado, Deus abençoe, obrigado pela participação, bom dia.
4: Bom dia, Jefferson, eu queria participar do sorteio com o meu nome.
0: Kelly Cristina, Cleide Mendes de Lima, respondeu Armarinhos Paraná, bom dia, Marcelo, Franciele Ferreira de Lima, quero participar do sorteio. Vinícius Oliveira do BNH, Marcelo, bom dia, Eva do Monte Sinai 1, obrigado, Eva, tenha um bom dia.
5: Bom dia, Marcelo Correia, um ótimo dia para você, ótimo dia para os ouvintes, sou a Adriane aqui do bairro São Francisco, estou ligadinha todo dia na programação, quero participar do sorteio, Marcelo, e a loja que mais vende em Telêmaco Borba é Armarinhos Paraná, quero participar do sorteio aí, Marcelo, coloque o meu nome aí, um ótimo dia, Marcelo, fica com Deus.
0: Amém, muito obrigado, Adriane, lá do São Francisco. Edileuza Mainardes, quero ganhar o kit de hidratação dos pés, Deus abençoe, Edileuza do bairro Bela Vista. Dona Maria, você sabe a respeito do IPTU? IPTU ainda não saiu, Dona Maria, tá bom? Assim que sair aí, assim que a prefeitura divulgar a entrega, a gente vai trazer as informações aqui na programação, pode ficar tranquila.
6: Bom dia, Marcelo Correia, tudo bem com
0: bom
6: você?
0: Bom dia, tudo
6: espero
0: bem.
6: Espero que sim. Que Deus abençoe, que Deus cuide de você aí, do Jefferson Abreu, que Deus permita tudo de bom para você, Marcelo. Que Deus abençoe muito você e a tua família. Eu amo escutar esse programa, um programa maravilhoso aqui na Chácara do Jardim União, É o dia todo.

0: toda uma nova mensagem. Aí quando você passa no estúdio da outra rádio, também nós passamos de escutar, tá bom? Espero que você tenha um bom dia, tenha um bom dia e um abração para você, Marcelo. Depois de amanhã é Dia das Mães, com certeza meus filhos estão todos reunidos aqui de Curitiba, Ponta Grossa, de toda parte. Então, eu desejo muita felicidade para Thelma, para que Deus abençoe muito ela. Eu tive o privilégio de conhecer ela na 774, que eu sou freguesa da 774 desde 2000. E dois, quantos anos faz? Eu comprava deles lá quando eles estavam na Avenida Horácio Crabim, lá na frente, um pouquinho para frente da Center Moda, tá bom? Fica com Deus, que Deus abençoe, que Deus cuide de você, que Deus te proteja. E manda um abraço para toda a minha família, a Rose, a Neuza e por aí, estou esperando já a minha sobrinha de Curitiba. Que Deus abençoe elas, que tenham uma boa viagem e um bom retorno de volta para casa.
1: Muito obrigado, Dona Maria, né? Maria Schrader, parabéns também para a senhora e pelo Dia das Mães no domingo. Deus abençoe. É gente que não acaba mais, não vai dar tempo, pessoal, de eu falar de todo mundo. Eu leio, leio, leio, leio mensagem, ouço áudios e vai aumentando cada vez mais.
2: Bom dia, Marcelo. Faço sorteio pro Dia das Mães dessa sapatilha 38. Mas fale que é para uma mulher que calça 38, tá bom? Aqui da minha lojinha, tá bom, Marcelo?
1: Como é que é? Eu não entendi. Desculpa, deixa eu ouvir de novo.
2: Bom dia, Marcelo. Faço sorteio pro Dia das Mães dessa sapatilha 38. Mas fale que é para uma mulher que calça 38, tá bom? Aqui da minha lojinha, tá bom, Marcelo?
1: Então tá bom. Então aqui a nossa ouvinte, a Deroti, né? Deixa eu ver aqui o nome dela, é Deroti. Ela está sorteando uma sapatilha nova, né? Da Moleca. Só que tem que ser aí para uma mãe que calce número 38. Tá bom? Já salvei aqui o contato da Deroti. Então a Deroti está sorteando uma sapatilha cor-de-rosa, bem bonita, bem confortável, da marca Moleca. A gente vai sortear aí para uma mamãe também dentro aí da programação. Obrigado, Deroti. Deus abençoe aí. Ela tem uma loja, né? Então, um abraço lá para Deroti, nosso ouvinte.
3: Bom dia, Marcelo Correia. Tudo bem por aí? Nós estamos, meia boca, né? Com chuva, frio, não dá para a gente lidar com nada. Viu? Põe meu nome no sorteio do saco de batata aí. Nós dividir aqui com o meu povo. Só Cristiane Pinheiro aqui desse em casa, tá bom? Deus abençoe, Marcelo. Deus que guarde e
1: Muito
3: proteja você.
1: obrigado.
3: Manhãzão animada com você.
1: Amém. Obrigado pela
3: Faço bem
1: sintonia.
3: animado de manhã às manhãs com vocês aí. Deus abençoe, Marcelo.
1: Deus abençoe. A nossa ouvinte é a Cristiane, que mandou mensagem aqui para nós e está participando do nosso sorteio.

0: É, vamos trazendo algumas notícias, algumas informações aqui no Manhã Total sobre a ocorrência aí de mais uma tentativa de homicídio. Segundo informações, um homem de 54 anos, né, que sofreu aí uma tentativa de homicídio e está sendo encaminhado até o Instituto Doutor Feitosa. Então nós tivemos já um homicídio cedo ali na Vila Rosa e agora uma outra tentativa de homicídio. Segundo, né, os primeiros relatos, parece que uma mulher aí acabou atacando esse homem. E um homem de 54 anos foi encaminhado até o Instituto Doutor Feitosa. Ainda não temos maiores detalhes, né, sobre essa ocorrência, mas pelo que informaram aí, esse homem levou alguns golpes de arma branca, né, golpes de faca. Então vamos acompanhar essa situação que aconteceu agora há pouco aqui em Telêmaco Borba. Infelizmente, né, muita violência nos dias atuais, né. Já tivemos uma pessoa que foi morta hoje pela manhã, recebeu golpes de facão, né? Teve inclusive ali os braços dilacerados, várias partes do corpo ali atingidas, né, por golpe de facão. E agora mais esse caso onde, segundo os primeiros relatos, as primeiras informações, uma mulher parece que acabou atingindo aí um homem com golpes de arma branca. É, o negócio tá feio, pessoal. Isso que eu falo, né? Os dias atuais aí não estão fáceis, tem que se cuidar. Hoje em dia não dá para se envolver em confusão, tem que ficar de boa, né, bem tranquilo, porque o povão aí anda muito com os nervos à flor da pele. Qualquer pé de frango dá um virado, como diz o ditado, né? Deixa eu trazer mais uma informação aqui do site da prefeitura. Olha só, prefeitura convoca aprovados no concurso público número 01/2025. Ensino Superior Completo, Fonoaudiologia, Carla Andressa Santos Sampaio Gonçalves e Elisiane Diniz. Terapia Ocupacional, Nájila Caroline Asmarran Nunes e Débora Albuquerque Costa Ferreira. Psicopedagogia, Silvia Mara da Silva e Gilson José Dembisque. Então, essas pessoas foram convocadas, né, aprovadas aí no concurso público número 01/2025, devem comparecer na Divisão de Recursos Humanos da Secretaria Municipal de Administração para assinatura do termo de comparecimento e retirada dos documentos necessários para investidura no cargo público. 11h40. 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Lembrando que hoje tem sequência as festividades em comemoração ali a Nossa Senhora de Fátima, comunidade católica aqui em Telêmaco Borba, a Igreja Matriz. A festividade está acontecendo ali no pátio da antiga escola paroquial. Atrações da festa: coral, show de talentos católicos, carreata festiva, binguinho, bingão, tem praça de alimentação, espaço kids, espaço para fotos. No dia 10 de maio, domingo, às 15 horas, show de prêmios, cartelas de bingo. O primeiro prêmio, R$10 mil em dinheiro. Segundo prêmio, R$3 mil em dinheiro. E terceiro prêmio, R$2 mil em dinheiro. A festividade vai até o dia 13 de maio, começa às 18h30 e vai até às 23 horas ali no pátio da antiga escola paroquial. Você é convidado a participar. Daqui a pouquinho temos o sorteio aqui de uma cartela de bingo para concorrer aí a esses 3 prêmios em dinheiro.
1: Oi, Marcelo, paz do Senhor, tudo bem? Aqui estamos bem, graças a Deus. Curtindo uma chuvinha, né? Chuvinha boa que tá, né? E quero oferecer a programação, Marcelo, para todas as mães de Telêmaco Borba que estão ouvindo, as que também não estão ouvindo. Que Deus venha abençoar cada mãe dessa cidade, que Deus venha cobrir com tuas mãos santa, poderosa. Que Deus venha abençoar cada dia a vida de cada uma delas. E que as bênçãos de Deus sejam sobre cada mãe dessa cidade. Tá bom, Marcelo? Deus abençoe você aí. Deus abençoe.
0: Obrigado.
1: Fica com Deus. Tudo de bom.
0: Amém.
1: Feliz Dia das Mães para tua esposa.
0: Obrigado.
1: Tá bom? Para sua mãe. Tá bom? Que Deus abençoe. E um grande abraço a todas as mães. Fiquem com Deus. E coloquem meu nome no sorteio, Marcelo.
0: Muito obrigado. Tá participando.
1: Deus abençoe. Bom
0: Amém.
1: Final de semana a todos. Fiquem
0: Deus
1: com
0: abençoe.
1: Deus.
0: Obrigado, Silvânia. Acabei de receber aqui uma mensagem da minha esposa, né? Minha esposa Thelma Correia me mandou uma mensagem aqui agora. O Cláudio e a Antônia, né? Os proprietários da loja 744 estão do

0: doando aqui para o sorteio do Dia das Mães um lindo roupão. 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Um lindo roupão para a gente sortear aí para as mães. 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
1: Bom dia, Marcelo. Passando aqui para desejar uma ótima sexta-feira, um ótimo e abençoado final de semana a todos. Abraço.
0: Muito obrigado, Dai Moraes. Um abraço para Dai, lá para o Tião e para Thalia.
2: Bom dia.
0: Bom
2: dia,
0: irmão
2: Marcelo, que
0: como
2: é da Nascida São Rafael. Irmão Marcelo, eu quero participar de todos os sorteios, inclusive do Armarinhos Paraná,
0: olha,
2: a melhor loja da cidade.
0: E sorteio que não acaba mais, filha do céu.
2: De todos os outros sorteios que tiver aí, eu quero participar. O irmão ponha para mim, fazendo um grande favor. Obrigada.
0: Tá me dando até um nó na cabeça, Dalva Nassi. Tá me dando até um nó na minha cabeça de tanto sorteio que tem, que eu já tô até meio perdido aqui com os brindes. Deixa eu ver. Hoje é a cartela e o saco de batatas. Amanhã, sorteio da padaria Delícias Dourada, lá da Rua Turim, no Jardim Itália. Um bolo e um pudim. Amanhã, o sorteio do roupão da 744. Amanhã, o sorteio do Vale Compras de R$100 do Armarinhos Paraná. Vale Compra de R$50 do Armarinhos Paraná. E um presente surpresa do Armarinhos Paraná. E amanhã, o que mais que tem? Vamos sortear essa sapatilha também, né? Essa sapatilha aí também vamos sortear amanhã, que daí o pessoal já pega esses presentes aí, já presenteiam as mães, né? Sapatilha, gentileza lá da dona Deroti, né? Que tem uma loja, uma sapatilha número 38 da marca Moleca. Tem que ser aí para uma mãe que calce 38, tá bom? Porque não tem como trocar. Então a pessoa que ganhar aí tem que ter o pezinho aí número 38. Tá certo, pessoal?
3: Bom dia, Marcelo. Põe aí eu no sorteio aí. A loja que mais vende aqui em Telêmaco Borba, Armarinho Paraná. E um feliz Dia das Mães para todas as mães, tá bom?
0: Tá certo, muito obrigado. Bom dia.
4: Oi, Marcelo, aqui é a Erundina da Ilha do Mel.
0: Tudo bem, dona Erundina?
4: A loja é Armarinhos Paraná. Põe meu nome no sorteio.
0: Obrigado, dona Erundina.
5: Bom dia, Marcelo.
0: Bom dia.
5: Sextou,
0: Luciane.
5: Com chuva.
0: Como é que tá? Cadê o Belo? Ô, Belo.
5: Nós queremos ganhar esse saco de batata aí.
6: Manda um abraço pro Brutus aí.
0: Olha aí.
6: Feliz Dia das Mães.
5: Então, estamos aqui. Estamos procurando um almoço aí para nós almoçar, algum lugarzinho para.
6: Tem lugar para parar. Não dá para almoçar.
5: Meu querendo Deus filar céu, boia. Marcelo, tá difícil. Mas, né, estamos aqui. Graças a Deus, estamos de pé, né? Estamos procurando um lugar para almoçar. Eu os meus piaque de casa, né? O marido e o filho. E vamos que vamos, né? Sextou, graças a Deus, Deus abençoe. E põe nosso nome aí, Marcelo. Vamos ganhar esse saco de batata aí. Tá bom, Marcelo? Um abraço. Bom final de semana para todos os ouvintes, para todo mundo que tá, né, ouvindo o seu programa aí. Que Deus abençoe.
0: Muito obrigado.
5: Feliz Dia das Mães para todas as mães.
0: Um abraço, professora Luciane e o Belo, aí o esposo da Luciane. Um abraço para vocês, obrigado pela companhia, pela sintonia. Eles que fazem trabalho ali com brindes personalizados.
7: Bom dia, Marcelo, tudo bem? Da família Basso, Mulher Maravilha, para todos os ouvintes, todos vocês do rádio. Que tenha um final de semana abençoado por Deus. Chuvinha boa, né, Marcelo?
0: Boa.
7: Dormi, acabei de levantar, Marcelo.
0: Chuvinha boa. Pena que hoje eu não vou poder dormir à tarde, porque eu tenho que limpar a casa. Mas se não fosse eu ter que limpar a casa, eu ia dormir a tarde inteira hoje.
8: bom dia, Marcelo Correia. Bom dia a todos os seus ouvintes. 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Quero entrar nos sorteios aí,
0: beleza,
8: Marcelo Correia.
0: Meu filho.
8: Demais, demais. Aquele abraço. Ótima sexta-feira.
0: Grande amigo Adilson Ribeiro, popular demais, demais. Eu tenho que acelerar aqui porque não vai dar tempo.
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0: Correia. 11h48, meu amigo Adam Gabriel.
1: Fala, Marcelão.
0: Como é que tamo?
1: Bom dia, como é que tá as coisas?
0: Tranquilo?
1: Tudo bem? Tudo tranquilo? Chuvinha por aqui, tamo na escuta. Acabei de ligar o rádio aqui, escutando o final do programa. Uma ótima manhã a todo mundo. E coloca meu nome no sorteio aí pra concorrer esse saco de batata. Eu também quero fazer aquela maionese e distribuir pro povo.
0: Tá certo, Adam Gabriel. Grande abraço aí ao Adam, repórter Adam Gabriel. Aquele abraço, Adam.
2: Ô Marcelo, estamos em cima da hora já, mas desejar a todas as mães, né, um feliz Dia das Mães, lá pra Dona Raílda, lá pra Thelma, lá pra minha digníssima, né, que Deus possa abençoar. Não tenho mais a minha mãe materna, mas tenho ela que cuida de nós, né, que Deus abençoe a todas as mães, minhas filhas que são mãe, né, que Deus possa abençoar. E pra todos vocês aí, Marcelo, que Deus possa abençoar o dia de hoje, tá bom? Põe a nós nessa sorteada que tem aí, que vai ser aquela festa aí. Nós vamos ganhar alguma coisa aí, se Deus quiser, pra mamãe, tá bom?
0: Aquele abraço, meu amigo Jamil, lá da área 2, família J.
3: Tá chovendo aí,
0: tá
3: aqui
0: chovendo, tá chovendo, filha.
3: Aqui tava chovendo e agora já choveu.
0: Que barbaridade.
4: Tá chovendo só fora, dentro de casa tá tudo seco ainda por
0: bem.
4: Enquanto.
3: Tá chovendo sim, querida, tudo molhado pra fora, uma barreira, não dá nem de caminhar pelo redor de tudo.
0: Agora lascou, né?
5: Tá chovendo sim, mas ainda não tá correndo água na estrada.
3: Tá chovendo, choveu a noite inteira e tá chovendo.
0: Tá chovendo. Tá chovendo aí, já que tá chovendo, sabe o que eu vou fazer com essa chuva aí?
6: Pega uma sombrinha e chupa laranja.
0: Vou fazer isso, vou pegar um guarda-chuva, né? E vou aí chupar laranja hoje dá boa. 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
0: É correria total o programa, hein?
8: Bom dia, irmão Marcelo.
0: Bom
8: dia. Eu queria saber se a tia Catarina tá lá na Feira da Lua.
0: Ela não está.
8: Porque ontem eu fui lá e falei...
9: Bom dia, Marcelo, tudo bem? Opa, aqui é a Maria Rosa.
8: Que já falaram que não tava.
0: Ela não tá.
8: E deixa meu nome no sorteio aí. Kathleen Mayara da Silva Ladislau, da Marinha.
0: Ela avisou ontem, acho que você não ouviu o programa ontem, a Catarina avisou que não estaria nessa edição da Feira da Lua.
9: Bom dia, Marcelo, tudo bem? Aqui é a Maria Rosa do Jardim Bandeirantes. Que Deus abençoe o dia de vocês aí, os nossos dias, né? Com muitas bênçãos, né? Eu gostaria de... que você passasse o meu contato, ou passasse o contato da pessoa que perguntou, da pessoa dos estopa.
0: Eu passei ontem.
9: Não sei se
0: ontem.
9: Ela quer comprar ou ela quer doar tecido, né? Então, você tem como você conseguir o contato dela? Você já passou o meu para ela? Eu fico muito agradecida. Gostaria de participar de todos os sorteios. Melhor loja da cidade é o Armarinhos Paraná, o azulão da avenida, né? Então, eu gostaria de participar do sorteio e que Deus abençoe vocês.
0: Muito obrigado, dona Maria Rosa. Eu já passei ontem para a pessoa que pediu, foi a Viviane. A Viviane já está com o seu contato, ela deve entrar em contato aí com a senhora, tá bom? Um abraço, dona Maria Rosa. 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Muito bem, vamos acelerando, pessoal.
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0: 11h58, vamos lá então com o sorteio. Hoje eu vou fazer o sorteio da cartela e do saco de batatas. Os outros sorteios vão ficar para amanhã, sábado, como combinado aí com os nossos anunciantes.

Eu já tava esquecendo, amanhã também tem o sorteio do kit hidratação para os pés, né? É tanto brinde que a gente acaba esquecendo. Então, os demais prêmios a gente vai sortear amanhã. E eu já peço aqui perdão e desculpas a todos, né, que não tenho como ler aqui mais 94 mensagens que ficaram. Tem 94 mensagens aqui ainda no WhatsApp, entre texto e áudio, que eu não vou conseguir ler porque o nosso tempo já acabou, infelizmente.

0: Ganhador, deixa eu ver aqui o contato que foi sorteado. Cadê o contato do nosso abençoado ouvinte aqui? 9916, final 33. 9916, final 33. Aqui está salvo como José Carlos da Costa. Atenção, José Carlos da Costa, você acaba de ganhar a cartela. Você pode passar hoje aqui até as 18 horas ou amanhã até as 13 horas, tá bom? Ganhou a cartela, José Carlos da Costa. Já está aí, então, avisado. Passa aqui hoje até as 18 horas ou passa amanhã até as 13 horas. Vamos agora ao sorteio do saco de batatas do caminhão da Daiane e do Adriano. Vamos lá então para ver quem é que vai levar esse sacão de batatas. Lembrando que o saco de batatas, a Daiane e o Adriano sempre pedem aqui, a pessoa tem que retirar no dia. Se não for hoje lá, você não pega mais. Então tem que dar um jeito e buscar hoje, tá bom? Se não for hoje, você não consegue retirar. Já temos aqui o contato contemplado do saco de batatas, 9825, final 49. 9825, final 49, Daiane, né? Acaba de ganhar aí o saco de batatas do caminhão da Daiane e do Adriano. Xará lá da Daiane, então. Tem que retirar hoje até as 18 horas, tá bom? Daiane, 9825, final 49. Retira hoje até as 18 horas em frente à trincheira do Jardim Bandeirantes, ao lado do Centro da Juventude. Muito obrigado, pessoal. Eu vou saindo daqui correndo porque eu já tenho que estar ali no outro estúdio a partir do meio-dia. E o Manhã Total volta amanhã, sábado, se Deus permitir, às 8 da manhã. Grande abraço, fiquem com Deus, uma abençoada sexta-feira para todos. E a gente se encontra amanhã, na sequência vem o programa da Igreja Cristo para as Nações.
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novidade, mas muita novidade mesmo. Mas antes de eu contar algumas novidades, algumas bênçãos, né? Compartilhar com vocês algumas bênçãos, eu quero que você que está aí do outro lado, pegue a sua água, pegue o seu documento, pegue sua peça de roupa, entra aqui pelo YouTube, compartilha aqui no YouTube para a glória do nome do Senhor Jesus. Compartilha aqui no YouTube com todas as pessoas que você puder compartilhar, porque Deus tem uma bênção muito grande e eu vou voltar orando por revelação. Eu vou voltar profetizando sobre a vida de cada um de vocês em nome do Senhor Jesus. Bom, nós vamos começar bem rapidinho para você

0: já ir compartilhando. Nós vamos começar assistindo um testemunho, um milagre, uma revelação. Nós vamos começar assistindo uma revelação, um testemunho, um milagre. Eu tenho certeza que Deus vai impactar a sua vida a partir deste momento. Aí, enquanto você compartilha, já pegue a sua água, minha água já está aqui, e a gente já volta orando depois desse testemunho. Bem rapidinho, nós já voltamos orando com vocês. O povo aqui já está na igreja, nós já vamos entrar também orando com o povo aqui da igreja. Gente, quer ver? Eu vou mandar até uma foto pro. Vou mandar uma foto aí, Gabriel. Deixa eu ver se eu consigo aqui. Acho que eu já mando a foto do culto hoje de manhã. Que multidão! Que multidão hoje de manhã. Ah, tem um vídeo aqui, ó. Eu vou até mostrar aqui o povo. Deixa eu mandar pro Gabriel ali que está na mídia. O povo hoje de manhã foi uma multidão muito grande. O povo sendo abençoado, alcançado pela bênção de Deus, movido pelo poder de Deus. Então, já tem gente aqui na igreja de. Já tem gente na igreja aqui de Porto Alegre. Hoje é sexta-feira, pastor Alexandre Filho esteve em Belo Horizonte. E à noite, aqui na cidade de Porto Alegre, ainda hoje, pastor Alex. Olha o povo que tinha hoje de manhã. Pode colocar o vídeo aí. Olha aí o povo hoje de manhã aqui, ó. Tá vendo? A multidão compareceu hoje de manhã para receber as bênçãos de Deus. E nós já temos uma multidão aqui dentro da igreja para o culto do meio-dia. Então nós vamos fazer o seguinte: vamos a um testemunho e eu já volto orando com vocês.
1: Milagres estão acontecendo aqui, pastor Alexandre Maciel. O
2: que aconteceu aí,
1: A
2: pastor
1: irmã
2: Edson?
1: Janete chegou aqui com muitas dores nas pernas, até para subir no ônibus foi uma dificuldade, mas ela falou que ao chegar aqui agora na oração, ela está curada para a glória de Deus.
2: Como é o seu nome, irmã?
3: É Janete.
2: Irmã Janete, doía demais os pés?
3: Doía. Eu fiquei até com medo de vir, eu nem ia vir, porque para subir no ônibus, mas vinha, eu falei, não, eu vou buscar minha bênção.
2: Muita dor.
3: Era aqui no calcanhar.
2: No calcanhar.
3: Aí conforme fazia assim,
2: Sim.
3: ontem, começou isso ontem, eu fiquei o dia todo ontem, eu falei assim, não,
2: Sim.
3: amanhã eu vou na igreja buscar minha bênção. E graças a Deus, cheguei aqui na igreja e ainda estava um pouco.
2: Sim.
3: Agora na oração ali, eu
2: Sumiu.
3: gramata.
2: Mexe o pé aí para ver.
3: Meu,
2: Mexe o pé. Olha lá, olha lá.

0: Ó. Bate.
1: Eu acredito em milagre. Eu acredito em milagre.
2: Sumiu.
0: Sumiu.
2: Sumiu.
0: Agora.
2: Agora.
0: E antes de vir, tava uma dor terrível.
2: Horrível.
0: Pra até mim... pensou em não vir por causa de subir no ônibus.
2: Eu não ia vir, não. Aí ontem, eu tô assim o dia todinho. Foi sábado. Ia na rua assim, me... Aí eu falei assim, ai meu Deus, será que segunda-feira eu tô boa? Garota? Mas mesmo assim eu vou buscar minha bênção.
0: E agora?
2: Não tem mais nada.
0: Mais nada? Vem. Mais nada?
2: Mais nada.
0: Dá um abraço. Jesus curou.
1: Eu acredito.
0: Deus abençoe.
3: Jesus já curou. Jesus já operou. E quando Deus faz, está feito. Quando Deus age, está manifesto o poder dele de uma forma especial. Enquanto eu estou falando aqui, Deus está falando para mim que está curando pessoas que estão dentro das igrejas agora. Deus está curando pessoas que estão agora desenganadas. Eu vejo pessoas em várias capitais do Brasil. Eu vejo pessoas em várias capitais do Brasil que estão enfrentando crises. E Deus está mandando anjo. Crise de ansiedade, crise de depressão. E Deus está mandando anjo e trazendo vitória. Deixa eu falar uma coisa. Daqui a pouco tem uma bênção aqui para eu mostrar para vocês aqui, ó. Daqui a pouco tem uma bênção para eu mostrar para vocês aqui, ó. Acompanhe, nós vamos orar agora e depois vocês vão ver como ficou. Nem vou falar aqui, depois eu falo para vocês. Fiquem aí na expectativa. Quem está na igreja aqui de Porto Alegre, pega o teu celular agora. Você que está na igreja de Porto Alegre, entra aí pelo canal do YouTube e ajuda a divulgar a oração. Compartilha, ó. Já tem gente aqui, ó. Escreve aí, ó, quem tá aqui já em Porto Alegre. Já estou aqui na igreja de Porto Alegre, pastor Alexandre, pelo YouTube. Eu vou fixar o nome de uma pessoa aqui. Eu vou fixar o nome de uma pessoa aqui, ó. Josias. Fixei aqui, ó. O Josias. Essa obra é muito importante em nossas vidas. Josias. Eu tô vendo a mão de Deus tocando a tua casa. E a sua família, através de você, Deus vai visitar o Wesley. Através de você, Josias, tome posse em nome de Jesus. Você que está aqui na igreja de Porto Alegre, já escreve, estou na igreja de Porto Alegre. Vamos à chamada das águas e eu já volto orando com vocês.
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3: Querido e eterno Deus, neste momento de oração, eu me coloco, Senhor, na tua presença para pedir que a vitória do teu Espírito Santo venha agora sobre a vida dos teus filhos e das tuas filhas. Que o dom do milagre, que o dom da cura e da libertação chegue nesta casa agora e que todos sejam alcançados pelo poder do teu Espírito Santo. Senhor Deus, não tem ninguém que quando se coloca na tua presença não seja abençoado por ti. Oh Espírito Santo, mande agora o anjo, mande o anjo da cura, mande o anjo da libertação, mande o anjo do livramento. Deus é o nosso refúgio e foi

Senhor, e visita aqueles que estão doentes. Senhor, visita a Ignólia. A Juscelia está pedindo em favor da Ignólia. Visita, Senhor, o apóstolo Paulo Roberto Cascais, Senhor, alcança com o teu poder, alcança, Senhor, esta pessoa que está doente.

Senhor, para mudar a história deste homem e desta mulher. Mande o anjo da resposta sobrenatural. O anjo do Senhor está entrando dentro da tua casa. Você que está orando comigo agora, você que está com o seu copo de água na mão, Deus está mandando o anjo aí dentro. Desfaz a bruxaria, Senhor, desfaz. O anjo está desfazendo. Está desfazendo obra de bruxaria, obra de macumbaria. O anjo está desfazendo. Eu vejo mulheres que o diabo tem lutado na mente, homens, para abandonar a família. Eu vejo agora Satanás, obra de macumba que foi feita na encruzilhada, na Mata Virgem. Eu vejo Deus repreendendo agora e desfazendo toda obra de macumbaria, desfazendo toda obra de bruxaria.

bruxaria agora. Saia desta casa, saia deste lar, saia desta família, pelo poder do nome, que é sobre todo nome, o nome de Jesus eu ordeno, saia agora, saia deste lar, saia desta casa, saia desta família, em nome de Jesus. Ore comigo agora, a oração do Salmos 91, ore comigo, a oração do Salmos 91, aquele que habita no esconderijo do Altíssimo, à sombra do Onipotente descansará. Direi do Senhor, Ele é o meu Deus, o meu refúgio, a minha fortaleza, e nele eu confiarei, porque Ele te livrará do laço do passarinheiro e da peste perniciosa. Ele te cobrirá com as suas penas e debaixo de suas asas estarás seguro. A sua verdade é escudo e broquel. Não temerás espanto noturno, nem seta que voe de dia, nem peste que ande na escuridão, nem mortandade que assole ao meio-dia. 1.000 cairão ao teu lado, 10.000 à sua direita, mas tu não serás atingido. Somente com os teus olhos olharás e verás a recompensa dos ímpios, porque fizestes do Senhor o teu refúgio e do Altíssimo a tua habitação. Nenhum mal te sucederá, praga alguma chegará à tua tenda, porque aos teus anjos dará ordem a seu respeito, para que te guardem em todos os teus caminhos. Eles te sustentarão nas suas mãos, para que não tropeces com o teu pé em pedra. Pisarás o leão e a áspide, calcarás aos pés o filho do leão e a serpente, porque tão encarecidamente me amou. Também eu o livrarei, pô-lo-ei em um alto retiro, porque conheceu o meu nome. Ele me invocará, eu lhe responderei, estarei com ele na angústia, livrá-lo-ei e o glorificarei, dar-lhe-ei a abundância de dias e lhe mostrarei a minha salvação. Pai, em nome de Jesus Cristo, eu peço que a tua bênção, eu peço que o teu milagre, eu peço, Senhor, que a bondade do teu Espírito Santo esteja sobre a vida de cada pessoa que está orando comigo, sobre a vida de cada pessoa que está clamando comigo. Oh Espírito de Deus, mande agora o teu anjo, mande agora o anjo do milagre, mande agora o anjo da provisão, mande agora o anjo do livramento, e que caia por terra todas as cadeias, todas as correntes, todo o mal seja repreendido pelo poder do teu nome, pelo poder da tua palavra, em nome de Jesus. Amém e amém, Senhor Jesus. Ó, pegue a água agora, pegue a água. Senhor, consagra esta água. São 12:17 agora. Deus vai tocar essa...

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12 horas 21 minutos. Você viu aí a vinheta chamada para este domingo. Neste domingo estaremos no grande dia das bênçãos de Isaac e a Santa Ceia dos amigos do Senhor. Só os amigos colocamos sentado à mesa. Só os amigos entram na nossa casa. Só os amigos sabem dos nossos segredos. Estou falando de amigo, né? Não estou aqui falando, porque amigo é uma coisa, é uma essência, é outra coisa, é aqueles que dizem. Ser é uma coisa e dizer que é outra coisa. Tem pessoa que ele tem a arte da manipulação, ele manipula as nossas emoções, manipula, eles sabem conduzir as nossas carências, se faz presente em momentos oportunos e se declara amigo, né? Ele se coloca, Daniel, como amigo. Aí, como foi um momento difícil que você se encontrava e aí aquela pessoa estava ali, não quer dizer que ela estava na hora certa, que quer dizer que elas são as certas. Entende? E dizer as palavras certas. Pessoa que é tremenda, né? Terrível. Ele está no momento, na hora certa, diz as palavras certas, mas não quer dizer que é a pessoa certa. Talvez para aquele momento foi necessário, mas para caminhar com a gente não é bom. Eu conheço pessoa que ele é bom em muita coisa, mas não para guardar segredo, não para ouvir ou participar de momentos da sua vida, porque ele ele na mesma velocidade, na mesma intensidade, sai espalhando a sua vida, envenenando, assim, de uma forma devastadora. E aí, e tem a outra arte dessas pessoas, que chama-se melancolia, vitimismo, coitadismo. Ele se coloca como um coitado. Ele acaba, ela, né? Atribui a você ser um tirano. Entende? Coloca você como tirano, porque ele fez de tudo para te ajudar e você retribui dessa maneira. Então, a vítima vira opressor. Tem pessoa que é assim, é perigosíssimo isto. É perigosíssimo. Deus abençoe minha querida Gorete. Amo demais a vida da minha querida Gorete, ali de Curitiba. Deus abençoe a Iriane. Deus abençoe seu esposo, sua família. Deus abençoe a Rafaela, hein? Deus abençoe a querida Rafaela, que entrou já aqui pelo Instagram. Vai lá agora, entra no Instagram, em PCNTB, já estou ao vivo. Participa comigo agora, tenho algo forte para passar para você. Deus tem me despertado, querido Daniel, para liberar palavras, seja elas proféticas, seja bíblico-profético, né? Seja profético revelação, seja bíblico profético revelação aqui da palavra de Deus, ou seja, deixa eu ver o que deu aqui, eu vou mudar essas internet daqui, no tempo quando chove, né, acaba na mesma intensidade da chuva que cai, a internet também cai. Vamos lá, deu aqui, mas já voltou aqui. Você que está me acompanhando pela internet, vai me dando feedback aí, se está travando, se está funcionando normal, ok? Me informa aqui, para que você não perca nada. Bom, vamos lá, já vou concluir o raciocínio. Deus abençoe a Roseli, Deus abençoe aqui Aparecida de Paula, a Neucir entrou ali também, vai entrando, participa as pessoas, a Ana, a Iriane entrou aqui também, o meu querido amigo, o pastor Tailan Santos, Deus abençoe, meu querido, entrou ali também, João e Marta, Deus abençoe, entrou, inclusive vão estar marcando para o nosso querido pastor Tailan, ali do Rio de Janeiro. Ele está vindo aqui em Telêmaco Borba, profeta de Deus,
que tem um talento e a ferramenta do Senhor. Nós estávamos falando, né, Daniel, de pessoas que às vezes ele se utiliza desse momento que estamos passando, e elas estão no lugar certo. Foi isso que eu iniciei falando para quem está chegando agora. Estão na hora certa, estão no momento certo, diz as palavras certas, mas muitas das vezes não é ela a pessoa que devamos confiar. Estava ali naquele momento, mas de repente essa pessoa mais à frente revela a sua verdadeira identidade. E isso tem sido decepção de muitas pessoas em relação à amizade. Aí quando encontra um amigo verdadeiro, essa pessoa tem ressalva, é desconfiado, está traumatizado, e não é para menos. Não é para menos. Então, mas o que eu estava falando é que domingo, os amigos de Jesus, Jesus ele falou, já não vos chamo mais de servo, porque ao servo não é dado conhecer os segredos do seu senhor. O patrão não anda contando os seus problemas para um empregado. Agora, quando aquele empregado se torna amigo, já não há mais segredo. Já não há mais segredo. Então, é o amigo. Às vezes a gente não conta problemas nosso pessoal para um parente, para um irmão, os pais. Eu, por exemplo, não conto meus problemas para os meus pais, para os meus irmãos. Mas eu tenho um amigo que eu me sinto à vontade para conversar. Né? E a própria Bíblia, ela afirma e confirma isso que eu estou falando. Ela fala assim que há amigos mais chegado do que irmão. Entende? É o amigo irmão. É o amigo irmão. E às vezes você tem o irmão, mas ele não é seu amigo. O amigo no que diz respeito, tanto a chorar as suas dores e se alegrar com as suas alegrias. É? Porque, Daniel, eu falei aqui esses dias, tem pessoas que estão até preparado para chorar com você, mas não está preparado para ver você sorrir e conquistar. Ele muda quando vê você com um carro novo, andando bem arrumado, podendo comprar algumas coisas, realizar alguns sonhos básicos. Ver você...

aí com sua família, você sair daquele tédio, daquela deprê, eles já começam a ter outro tipo de comportamento. Entende? E começa a dizer que você está metido, que você mudou. Na verdade, essa pessoa que mudou não comemorou com você. Você percebe que quando você vai contar uma conquista, essa pessoa ela muda o semblante. Já começa a ficar acuada, já vai sumindo, o semblante vai mudando. E você vai sentindo isso, a forma que a pessoa administra aquele momento, naquele momento. Comportamento delas é diferente, entende? E o amigo não, o amigo comemora, vibra com você, e glória a Deus, é isso mesmo, que bom, vai que daqui a pouco eu chego. E aí você também fica torcendo pelo outro, porque isso é amigo, né? Então, o fato é que os amigos têm que estar junto, amigo ajuda um outro. E olha o que Jesus fala: entre amigos não há segredo. E eu não chamo mais vocês de servo. Chamo de amigo. Porque entre amigos não há segredo. Então, há uma. Se eu colocar aqui nesse parâmetro, eu vou dizer que há um Deus que tem carência de amigo. Vou usar essa expressão aqui. Um Deus carente de amigo. Abraão, amigo do Senhor, andava com ele. E é isso que Deus ele quer. Ele quer que a gente seja mais que servo, amigo. Para que ele possa conversar com você, você com ele. Moisés. Moisés tinha um diálogo com Deus, né? De tamanha intimidade que Moisés se sentia à vontade para falar com Deus. Como se fosse, estivesse falando com uma pessoa, com um amigo. E Deus não tinha barreira para falar com Moisés. Não tinha. É tanto que quando alguns levitas, pessoal da tribo de Corá, né? Da tribo de Corá não, os coraítas, né? Corá e outros ali que fazia parte do núcleo dos levitas, que era por turma, né? Tinha os gersonitas, os coraítas e e vinha descendência ali de Arão, né? Os levitas, tinha os levitas, os coraítas e os gersonitas, e quando eles se rebeliam, algum desses grupos, eles vão se rebelar e acham que está no direito também de falar com Deus e ouvir Deus. Deus se faz presente assim: quem são vocês? Eu conheço meu servo Moisés, eu escolhi ele para ouvir, com ele para falar, foi ele que eu escolhi para falar. Foi esse homem que eu escolhi para ser ouvido por ele. Então é ele que fala e eu escuto. Eu falo com ele e ele me ouve, e vocês? E ele falou para Moisés: se afasta, manda todo mundo se afastar desse povo aí, porque eu vou abrir a terra, vou engolir todo mundo. Eu não tenho um assunto com eles. E alguns outros até foi oferecer sacrifício e fogo desceu e queimou todos. Entende? Porque Deus é leal com a sua amizade, meu amigo. Ele não vai aceitar traição, falsidade. Deus, ele não aceita. Você entende, Daniel? Deus, se Deus ele é teu amigo, ele não vai aceitar que ninguém fale de você. E o amigo não aceita afronta contra o seu próprio amigo. Porque então é falsidade. 12:33 é isso aí. E essas palavras que Deus ele já vai falando aqui, eu vou soltando. E Daniel, eu vou soltando essa palavra. Mas vamos lá. Josué 1, quero deixar também esse versículo. Deus abençoe aqui a Natiele. Deus abençoe a Alessandra, que está aqui, entrou aqui, Pai do Senhor Jesus. E Deus abençoe a Mari. Coloca aqui, eu quero que vocês coloquem aqui no Instagram. Você vai colocar aqui agora, dizendo assim, ó. Você vai colocar aqui, ó, eu creio no meu milagre. Eu creio. Toda vez que Jesus ia curar alguém, dizer, você crê que eu posso fazer? Então, ó, escreve aqui, eu creio no meu milagre. Escreve, libera essa palavra, você vai liberar agora. Olha só essa palavra aqui que eu vou ler. Josué 1 e o versículo 5. Ninguém te poderá resistir todos os dias da tua vida. Como fui com Moisés,
assim.

0: serei contigo. Não te deixarei nem te desampararei. Olha que palavras estão falando de amigo. Olha a garantia de Deus. Deus abençoe que isso, em nome de Jesus, Deus abençoe. Eu creio no meu milagre, escreveu ali a Alessandra, estou sentindo sua falta, não te vi. Não sei se ela estava ontem no culto. Deus abençoe a Eliane, já escreveu, eu creio no meu milagre, a Neuci, eu creio no meu milagre. Escreve aí, você que está acompanhando pela rádio, vai mandando mensagem aqui para mim também, crendo no milagre. Mas olha só, 5 minutos aqui, esse texto. Observe a garantia de um Deus amigo, protetor, eu não sei se é essa palavra, garantidor, um Deus que garante. Ele fala com tanta certeza, fala como alguém que sabe o que está falando. Ele fala, e tem mais, ele fala perpetuando, é vitalício, ele está dando uma garantia vitalícia para Josué. Olha o que está dizendo assim, ó, todos os dias da sua vida. Assim como eu fui com Moisés, ou assim como Moisés era meu amigo e eu era amigo dele e protegi todos os dias da sua vida, assim também tu, Josué, será o meu amigo, não te preocupa. Eu era com ele, eu andava com ele, eu falava com ele, me revelei para ele. O meu poder se manifestou nele através dele. E assim como ele fui, como ele andei, como ele se revelei, como ele se manifestei, contigo também não será diferente. Aqui sim, a palavra garantidor, né? Garantidor existe na língua. Muito obrigado, Daniel. Daniel é top demais. Daniel, vou te arrastar lá para o IPCN, viu? Olha aqui, ó, substantivo. Pessoa que garante a fiança ou se responsabiliza por algo ou alguém. Adjetivo, aquele que dá garantia ou torna seguro. Sinônimo, fiador, avalista, responsável, né? Abandonador, assegurador, né? Peraí, deixa eu ler aqui, ó. Abonador, não abandonador. Abonador, aquele que abona. Você entende? Então, tudo isso Deus era e muito mais. Deus, olha aqui, você que está ouvindo essa programação, você que está acompanhando aqui agora pelo Instagram, escuta aqui, ó. Presta atenção. Ele está dizendo: como me manifestei, me revelei a Moisés, vou me revelar a você. Fui amigo de Moisés, também serei o teu. Dei livramento para ele, darei a ti. Abri o mar para ele, abrirei o Jordão para ti. Dei vitória contra os seus inimigos, darei a ti também. Entende? Serei teu amigo. É claro que Deus vai se revelar a Moisés, porque o que Deus dá a Moisés não vai dar outro, porque é a Moisés. Mas também o que Deus vai dar a Josué, não deu a Moisés. Josué entrou na terra prometida, Moisés não. Você entende? Então Deus vai se revelar a cada um dentro da sua característica. Você vê que até nisso Deus não é repetitivo. Deus foi com Abraão de uma forma, foi com Isaac de outra forma. E com Isaac, com Jacó. O que aconteceu com Jacó não aconteceu, por exemplo, com Abraão. Abraão não ficou agarrado com o anjo, aquela briga toda, ele só apenas creu. Ele creu, Deus o chamou e garantiu a bênção na vida dele e toda a sua descendência, dizendo que todos seriam abençoados nele, no Abraão. E classificou como pai da fé. Jacó meio que teve que brigar por esse direito, e brigou. Desde o ventre da mãe dele, ele brigava por esse direito. E mais à frente, brigou com seu irmão, direito de primogenitura. E depois, garrou um anjo, brigou com o anjo, lutou a noite inteira pelo seu direito. Então, foi um direito conquistado, adquirido, com força. E Deus o chama de príncipe. E dá, hoje, à nação um nome de Israel, pois foi esse nome que Deus deu a Jacó. Entendeu? A Isaac, o filho da promessa, Deus se revela também de outra maneira. Nada repetitivo. Então, o que Deus tem com você, pode ficar tranquilo. Alguém pode querer ser igual a você, mas não vai ser. Porque o que Deus tem com você, é com você. O que Deus tem com outra pessoa, não tem que ser igual. É porque o que tem com aquela pessoa é com aquela pessoa. Cada um tem uma identidade a qual Deus lhes deu e configurou para um propósito. Exatamente. Obrigado, Daniel. Feliz aqui nessa comparação, não. Você foi feliz em me dar aqui essa leitura, né? Pois a digital, ó. Digital. Quantos bilhões, mais de 6 bilhões de pessoas temos na Terra? E agora imagine, digital é igual? Não é igual. Não é, meu amigo. Ser identificado pela digital. O DNA não é igual, meu amigo. Entende? Poderia alguém ser igual. Você pode até ter alguém parecido com você. Temos até que... Pode ter alguém. Já teve alguém parecidíssimo comigo. Eu conheço pessoa que encontrei outro igualzinho. Até chamei aquela pessoa pelo nome daquele meu amigo que foi ver, não era nada a ver. Pedi desculpa, constrangeu, desculpa. Tá, meu Deus, como é parecido. Tem, né? Tem pessoas que são iguais. Igual no semblante, a formação. Mas se você olhar bem, você vai ver que tem diferença, né? Então, a identidade de cada um é a identidade. Natiele é Natiele. Não tem outro igual a Natiele. Fernando. Edivaldo é Edivaldo. É único. Vanessa é Vanessa. Silmar é Silmar. Seu ouvinte é seu ouvinte. Você é você. Entende? Então, por mais que alguém queira ser igual a você, está longe disso. Aí, Josué, ninguém te poderá te resistir todos os dias da tua vida. Como fui com Moisés, assim serei contigo. Não te deixarei, não te desampararei. Versículo 6. Aí agora vem a cobrança ali. Eu só quero que você se esforce. Eu só quero que você acredite em um projeto do qual projetei acerca de você. Eu só quero que você tenha ânimo. Não se desanime, nem em circunstâncias que contribua para que você desista. Não quero que você desista. Entendeu, Natiele? É o que Deus manda dizer para você, não desista. Adnilson, Deus está dizendo para você, não desista. Alain Ferreira, Deus sabe por que está dizendo isso. Não é para desistir. Deus está dizendo para Josué, esforça-te e tem bom ânimo. Ter bom ânimo. E ele não está dizendo isso para você ter ânimo quando tudo vai bem. Tem pessoa que ele é assim. Se vai tudo bem, ele está bem. Se vai tudo mal, ele está mal. Hã? Não. Deus está dizendo para que você tenha ânimo. E o ânimo é quando o momento é desanimador. O tempo é desanimador. O ambiente é desanimador. As pessoas são desanimadas. É quando a situação contribui para que você entenda que não vai dar certo. Quando alguém está dizendo, não vou plantar porque vai dar errado. Tipo Isaac, eu tenho trabalhado aqui todo mês de maio. Né? Isaac plantou quando ninguém queria plantar, porque dizia, não vai dar certo. Hã? Não cave poço porque não vai dar água. A gente cavamos e secou. Isaac foi e cavou. Contrariou a lógica. E é isso que Deus quer. Ó, hoje o tempo. O tempo pede para quê, Daniel? O tempo hoje.
1: Ele vai ficar em casa.
0: É? Para estar em casa, animado, dormindo. O tempo pede para isso, para que nosso corpo corresponde conforme o tempo. Né? O nosso ânimo é conforme

o tempo. Quem está agora foi trabalhar. Tem alguns que nem foi, viu o tempo. Aí o que que a palavra fala? Não olhe para o tempo. Quem olha para o tempo não semeará. Quem olha para as nuvens não colherá. Então, não olhe, contrarie a lógica. É o que Deus está dizendo, contrarie a lógica. Plante no tempo de seca. Cave enquanto outros cavaram e não houve água. Poços secos para muito não quer dizer que os poços estarão secos para você. Gênesis capítulo 26, versículo 12, vai falar que Isaac contraria a lógica e dá água, os poços dele transborda. Mas eu falei algo aqui hoje com um amigo, mandei uma mensagem para ele e disse para ele assim: amigo, deixa eu falar algo aqui para você. Semente certa, lugar certo. Semente certa, lugar certo. Isaac teve muita canseira e enfado, porque ainda que a semente dele produziu, era boa, lhe deu muita colheita, muito resultado, lhe tornou mais rico do que os moradores daquela terra, mas aí está o detalhe: a terra não era dele. E enquanto você não tiver naquilo que é seu, você vai ter enfado, vai ter canseira, isso pode até desanimar. Entende? Às vezes, alguém que está me ouvindo aqui, não pare de buscar a sua casa própria. É como, por exemplo, você está numa casa de favor, na casa do seu parente, e ficar confortável. Não dá para ficar confortável naquilo que não é seu. Ou um aluguel. Está morando numa casa aluguel, ela pode ser bonita, pode ser ampla, pode ter dois, três quartos, né? Você pode estar mobiliando. E quanto mais parece que você vai mobiliando aquela casa, vai chegar um tempo que você vai querer sair de lá. O aluguel vai aumentar, tudo vai aumentar. O dono pode querer de volta a casa que você alugou, né? E você pode acabar indo para uma casa inferior. Não dá para ficar confortável naquilo que não é nosso. Plantar ou semear naquilo que não é nosso nos faz, muitas das vezes, fugir do propósito. Entende? Ah, você está esquecendo, começa a esquecer do que Deus prometeu para você. Alguém que Deus prometeu uma casa, ele está confortável no aluguel. E aí vai esquecendo da promessa, vai deixando quieto. Mas se ele botar o coração na casa que ele quer, ele vai trabalhar de um lado, vai ajeitar do outro. E a cabeça é minha casa, minha casa, minha casa, minha casa, eu vou conseguir. E ele consegue. Porque Deus nos deu, Daniel, a capacidade de conquistar. Foi isso que Deus falou para Josué: não se conforme no deserto. E trouxe agonia, permitiu vir a aflição sobre Isaac, porque a terra não era que Deus deu para ele. Ele estava numa terra de provisão. Ó, vai para lá, fica aqui por um tempo e saia daí. Porque é terra de invejosos. É ambiente de invejosos. Pode observar em Gênesis, no capítulo 26, que quando ele prospera, logo causa inveja. E começa agora os moradores daquela terra empurrar ele, expulsar ele. Querem que ele saia, porque a riqueza, a conquista dele incomoda os moradores daquela terra. Está incomodando muita gente. Hã? Quer saber quem são aqueles que estão em sua volta? Prospere, conquiste, obtenha, sonhe. E aí você vai ver que está em sua volta. Entende? E quando isso acontecer, é Deus dizendo: não foi aqui que eu escolhi para você permanecer. Eu tenho algo maior e melhor para você, mas não é aqui. Não é aqui. Mas, Senhor, aqui está tão bom, mas não é aqui. Ló, ele vai para Sodoma e Gomorra, como sendo naquela época uma terra muito bela. É, um verde, ribeiros, rios, uma área verde, eu diria assim, árvore, com muita árvore, campina verdejante. Campina verdejante, muito ribeiro, cavava, dava água, muitos bois nos pastos, aquelas fazendas. E Abraão ficou onde? Pastoreando aonde?
como nômade no

0: deserto. Sabe qual é a diferença, Natiele? É que Deus estava com Abraão. Há uma diferença em a terra ser bênção e outra coisa é você ser bênção. O tempo muda, a terra tem as suas estações. E quando estiver chovendo, está tudo verde. Mas quando parar a chuva, esse que é o problema, igual no deserto. Quantos rios vão vindo, fica tudo verde. Aí alguém fala, vou ficar aqui, que tá tudo lindo demais, olha. Aí depois vem a seca. E aí? O que Deus tem para você é dentro de você. É onde você estiver, a bênção seja contigo. É forte, né? Essa é a palavra que eu libero sobre a sua vida, você do Instagram, você que está ouvindo essa programação. Deus, ele quer te honrar. Deus quer que você reanime, você tenha ânimo, reaja, que você creia na promessa que foi prometida. A pessoa que esqueceu promessas, é um ano, dois anos, 10 anos, está demorando demais. Não, não é que está demorando, é que você fugiu da promessa. Se entregou à promessa de meros homens, que nada pode fazer, abortou o plano pela uma ideia de ficar onde você está, se conformou, está bem confortável aonde você se encontra, no trabalho que você se encontra, da forma que você está, morando de aluguel, de favor, e está tudo certo para você. Mas o que Deus tem para você é muito mais do que você pode imaginar. 12:51, Deus abençoe a Lucimar, Deus abençoe a Natiele, Deus abençoe o seu CRB que entrou ali, a Marina Gomes, Deus abençoe a minha esposa, pastora Daisiane, que entrou aqui também no Instagram, está lá em Porto Alegre, né? Foi ver a mamãe, foi fazer também a obra de Deus ali em Porto Alegre, representar a Associação Internacional Cristo para as Nações, falar do projeto lá na IPCN de Porto Alegre, está lá hoje, e aproveitar, ver a mamãe, ver a filha, ver a netinha, que é vovó, hein? Ela já é vovó já. Glória a Deus. Deus é maravilhoso. Daniel, coloca para mim a chamada. Hoje tem culto, já tive primeiro culto pela manhã. À tarde, eu quero que você esteja lá. Você vai estar comigo à tarde, às 14 horas. Ah, tá chovendo. Isso, fica em casa. Fica. Quem olha para a chuva, para o tempo, filho, não recebe bênção, não. Você tem que ir. Outros não foram? Vá. Esteja conosco agora no horário das 14 ou então no horário das 19 horas. Vou entregar tudo que Deus está mandando. Entregar tudo. Leve a fronha do travesseiro, leve a peça de roupa. Hoje Deus revelou muitas peças de roupa que estavam ali, toquei, Deus foi me dando a revelação, as pessoas vinham chorando. Natiele vai estar comigo à noite. Natiele, te falei, te quero na segunda-feira eu te treinar. Você vai ser uma grande ganhadora de almas. Ó, não pode à tarde? Vem à noite. Vai ser bênção do Senhor. Vamos à chamada? Vamos? Vamos lá.
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0: É isso aí, é o que vai estar acontecendo domingo, ok? Aproveitando esse espaço para falar de domingo. Até eu tenho, chegou para mim aqui agora aqui uma confirmação do pastor, o cantor Moisés Cleito, mandou para mim aqui agora uma confirmação, chegou para mim aqui agora uma confirmação do cantor Moisés Cleito. Vamos ouvir essa confirmação? Vamos lá.
1: Olá, meus irmãos da Igreja Pentecostal Cristo para as Nações, aqui é o pastor Moisés Cleiton e eu estou passando por aqui para dizer que neste domingo estaremos juntos para celebrar Cristo, para adorar aquele que é digno de honra, glória e louvor. Nos vemos lá a partir das 7 horas da noite. Grande abraço.
0: Ô, glória! Natiele, é assim que fala, por isso que eu falo, ó. Bati o olho na Natiele e disse assim, rapaz, essa mulher é guerreira. Esta mulher vai dar muito fruto. E aí, ó. Vamos encher a igreja domingo. Eita, glória. Deus poderoso. Vai ser forte nesse domingo agora. Cantor Moisés Cleito, já que confirmando a sua presença nesse domingo. Deixa eu ver como é que tá aqui as mensagens. E a Isa pediu oração. Deus abençoe, querida Isa. O meu querido Luiz Fernando, Deus abençoe, paz do Senhor Jesus Cristo, irmão Daniel, paz do Senhor Jesus Cristo, irmão pastor Edivaldo, estou ouvindo o programa, Deus abençoe o Senhor, nosso querido Luiz Fernando, Deus abençoe sua vida, meu guerreiro, fortemente, tá? Deus abençoe a todos vocês. Hoje nós estamos, Daniel, no Congresso de Libertação. Hoje pela manhã foi impressionante, pois chegou ali uma moça, ela grávida, e o inimigo queria pôr na mente dela, queria não, colocou na mente dela, para que ela desistisse da sua própria vida. E por vezes, também fazer com que ela perdesse aquela criança. E Deus me trouxe também uma revelação que aquela moça já estava arrependida, já colocando esse sentimento de arrependimento por ela ter engravidado. Porque depois que ela engravidou, muitas coisas ruins aconteceram em sequência. E ela estava, o diabo atribuindo, colocando a mente dela para atribuir aquilo à gravidez. E gerando uma ideia até de aborto, para ela abortar aquela criança. Deus trouxe a revelação exatamente do que estava acontecendo, e ela caiu em lágrimas, começou a chorar, e foi abraçada ali pelas irmãs, e oramos por ela. É promessa, eu disse para ela, é promessa. A outra moça, o Senhor me trouxe uma revelação, que ela não havia falado nada para ninguém, estava em silêncio. E o Senhor mostrava, só abaixa um pouquinho, Daniel, para mim. O Senhor mostrava para mim o inimigo agindo silenciosamente dentro dela. E culpando ela pelos seus fracassos, pondo na mente dela que ela é frustrada, que ela nunca vai ser feliz e que ela deveria se matar. Deus trouxe a revelação. Ninguém sabe, eu falei, ninguém sabe. Ela estava ali acompanhada, mas ninguém sabia, mas isso estava gerando dentro dela. Quando eu entreguei a revelação, essa moça, ela chorava, ela gritava assim, sabe? Aquele cheiro desesperador, agonizante, parece que saiu de dentro dela. Aquela pressão foi, aquela bolha foi estourada. Foi algo assim que, meu pai, até me impactou na hora. Me fez entender a importância de sermos profeta, entregarmos com ousadia o dom de Deus e realizarmos campanha como essa, campanha, um congresso de libertação. Foi muitas coisas.

coisa que aconteceu hoje. Eu quero que você esteja comigo às 14 ou no horário das 19 horas. Vá, em frente à chuva, o vento forte, seja o que acontecer. Vá, esteja conosco, leva a peça de roupa, leve a fronha do travesseiro, vá, porque o Senhor quer falar com você. É dias como este que Deus se manifesta.

0: é onde está a Igreja Cristo para as Nações, ao lado da loja de moto, né? 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Deus te abençoe. Fica com o Senhor.
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1: Isso aí, gente. Estamos pensando que eu não vinha, né? Mas é claro que eu vou vir nessa sexta-feira maravilhosa.

maravilhosa, mara, maravilinda, maravilhótima de chuva aí, né? Pra você que está em casa, pra você que está trabalhando, pra você que está no Uber, pra você que está no seu caminhão aí, no comércio local e está ouvindo pela internet, está ouvindo aí pelo rádio aí no seu carro, seja onde for, no presídio aí, na 18ª aí, você que está ouvindo aí, gente, aquele abraço maravilhoso, aquele abraço caliente de Deus para vocês, e que Deus abrace vocês aí no seu trabalho, onde você estiver, que Deus abrace grandemente vocês, abençoe grandemente vocês, derrame chuva de bênçãos na sua vida aí, né, que está ouvindo essa programação, a Rádio Nova Mensagem. Gente, me ajude a fazer essa programação, como sempre vocês me ajudem a fazer aí, me ajude a fazer essa programação aí, pedindo seus louvores aí, que com certeza eu irei atender aqui, né? Nós temos aí até as 16 horas para eu atender vocês aí, né? Nós temos até as 16 horas, e até as 16 horas muita chuva vai ter aí. Hoje é 12 milímetros de chuva, é chuva pra caramba. Mas se for desse jeito, essa chuva calma, gostosa, como eu falei hoje pra minha esposa, vontade de ficar em casa. Mas o duro, gente, que dá vontade de ficar em casa mesmo, né? É café quente, é chocolate quente, é tudo aí, né? De boa pra você curtir aí, né? Curtir demais aí, né? E nós estamos aí com vocês aí, né? E vamos em frente, né? Pode participar aí, gente. Participar, me ajude a fazer aí. Como eu sempre falo aqui, essa playlist aqui é de vocês, tá? Essa playlist não é minha. Essa playlist não é minha, é de vocês. O que vocês pedirem na medida do possível, assim que eu encontrar, claro que eu vou tocar com toda certeza. A única coisa, gente, que às vezes eu não toco, é que vem alguns hinos que o pessoal pede, mas eles gravam de dentro da igreja. Daí fica uma qualidade ruim de áudio. Não é um hino, entendam? Por favor, me entendam. Não é um hino que é ruim. Muitas vezes nem é a pessoa que tá ali cantando, interpretando o hino. Mas é a qualidade do áudio, gente. A qualidade do áudio que é ruim. Daí, como é uma frequência modulada, o som fica ruim. Então, por isso que às vezes nós somos, algumas vezes somos criteriosos. E esses hinos que muitas vezes já me pediram os dois, três hinos, que eu vejo que a pessoa tá lá no altar da igreja, que Deus abençoe essa pessoa, que Deus abençoe, mas não dá. O hino é bom, a interpretação é boa, mas a qualidade do áudio é ruim, que fica reverberando. E pega a fala do pessoal também, daí é ruim da gente tocar esse tipo de louvor devido à qualidade do áudio. Não é a qualidade do hino, nem da qualidade de quem está interpretando o hino lá em cima, tá? Me entendo, tá? Muitas vezes, hino de dentro da igreja, não tem como, que a pessoa grava de dentro da igreja, não tem como tocar mesmo, devido a isso aí que eu já expliquei, né? Devido a essa qualidade do áudio mesmo, tá bom? E vamos em frente, já tem gente participando aqui, né? Os meus amigos já estão aqui, né? Tudo participando aí. Olha só aqui, gente, eu quero falar aqui, ó. Olha só aqui, ó. É a paz do Senhor, estamos escutando esse programa aí. Estamos na escrita. Hoje estaremos na Igreja Filadélfia, da Vila Rural. Deus abençoe. Ele é o cantor Nicanor do Triângulo, né? Irmãos, escuta aí. Paz do Senhor, estou na escuta do programa. Ele queria deixar registrado que estará na Igreja Filadélfia da Vila Rural. Cantor Nicanor do Triângulo. Ô, cantor Nicanor, Deus abençoe grandemente. Ó, Adilson tá aqui, né, Adilson? Ah, ô, Adilson, rapaz! Esse aqui sim foi sortudo, rapaz. Esse aqui é top. Ele participou da programação. A hora do café aqui, gente, que a hora do café vai segunda, quarta e quinta aqui, às 15 horas. Elisete, a missionária Cleonice. Quando vem a missionária Cleonice, eu participo da programação. Mas quando vem a Elisete, a missionária Cleonice, daí é com ela mesmo a programação. E nós estamos aí com vocês, né? Aí, ó. Ó o rádio que ele ganhou do programa, gente. Por quê? Porque ele participou da programação, deixou o nome pro sorteio. Se eu não me engano, foram 50 participações que deu aqui. Foram 50 participações
Dentre as 50 aí, ele foi... A Elisete pegou toda a escala dos números, gente. Eu anotei todos aqui, com o número de telefone, tudo certo aqui. Passei pra Elisete, ela digitou esse todos os nomes ela digitou. Todos os nomes que participaram ela digitou lá. Deixou tudo com o número. E lógico, daí, que como ela que digitou, eu não sabia nem quem a ordem aqui, né? Ela perguntou pra mim falar o número, eu falei, caiu no Adilson aí, né, Adilson? Mas Deus abençoe, Pia. Deus abençoe grandemente você, Adilson. Curta bem, porque eu sei que esse rádio é top. É top mesmo, que eu já dei um de presente pra uma pessoa. Eu já dei um rádio desse de presente pra uma pessoa aí. E o rádio tem pendrive, cartão de memória. Cartão de memória, pendrive, Bluetooth ele tem também, que você pode conectar o celular nele, ouvir música do YouTube nele, eu sei que tem. Tem Bluetooth nele. Tem Bluetooth e a bateria é recarregável. Você pode usar na energia e pode usar enquanto está usando na energia, está recarregando, né, a bateria lá. Se você deixa ele na tomada, a bateria vai ficar sempre com carga, né, Adilson? Isso aí sei que é top, além de bonito, né? Além de bonito, né? Ah, é isso aí, tem até lanterna. Se eu não me engano, ele veio até com uma alça, né, Adilson? Se eu não me engano, ele tem até uma alça para pendurar ele. E você levar onde você quiser e deixar ele pendurado, tipo, na varanda, alguma coisa assim, árvore assim, né? Se eu não me engano, ele tem. O que eu dei de presente pra pessoa tem até essa alça aí pra pendurar em árvore, essas coisas, onde você for no sítio aí e tudo mais. E então, viu? Eu falo, Pia, o rádio é top, ganhou da Alex, se não me engano, do Alex aí, né, que... Foi o que participou, que deu esse rádio de presente pra essa pessoa aí. E Adilson, continua participando das programações aí, meu amigo. Que Deus te abençoe muito aí. Continue participando das programações, pedindo seus louvores aí, que com certeza aqui nós estamos aqui pra servir, né? Aqui nós estamos pra servir. Inclusive, teve sorteio. Teve sorteio de um brinde da missionária da SEMA aqui, que acho que foi Maria que ganhou, não me recordo bem. E ontem. Teve sorteio de dois pães da missionária Claunice, gente. Pensa aí, né? E foram duas pessoas sorteadas que, com certeza, a missionária Claunice já combinou a entrega e vai entregar hoje para elas esse pão. É delícia, além de ser um pão orado e apresentado para Deus. Você vai se sentir grandemente abençoado, né, Adilson? Pode continuar, gente, que com certeza vai ter mais promoções, igual o Marcelo faz de manhã, promoção aqui, que tem as promoções de manhã. A gente vê que, graças a Deus, a vontade nossa é dar um brinde para cada participante, mas não tem como, gente. E aí, como o pessoal participa e deixa o nome, sempre vai ganhar, né? E sempre vai ser um sorteado, um sortudo. O Serenaldo é um, rapaz. Já vi ele aqui, o Serenaldo é um que toda vez que participa, um homem para ser sorteado, rapaz. Brincadeira esse homem, viu? Brincadeira, o homem participa do programa, a Solange ganha, ele ganha. Mas é por quê? Porque ele parte, a Elis Regina também ganha, que eu sei. A irmã Vilma também já ganhou aí brindes no rádio aqui já também. Acho que do programa da irmã Lídia ela ganhou. Se eu não me engano, não me recordo o que ela ganhou da uma chaleira elétrica, uma não sei o que elétrica a irmã Vilma ganhou aí. Não me recordo bem. Mas, gente, olha... É só participar da programação do rádio, que aqui com certeza sempre vai ter, além de você ganhar aqui, você vai ganhar uma palavra de Deus para você, e que vai vir de encontro a você, e você será grandemente abençoado com toda certeza. Deus falando com você aí nesse, muitas vezes nos canais aqui, seja pela reflexão de manhã às 10 horas do Marcelo, pelos hinos, por alguém que esteja aqui sempre falando de Deus, Deus vai ter sempre... uma palavra para você, e é o que você precisa ouvir, não é o que você quer ouvir, porque o que nós queremos ouvir é confortável, claro que é muito confortável você querer ouvir sempre coisas boas, mas de vez em quando vem a palavra de atravessado, que você precisa se corrigir também, né? Então é isso que vem, olha ele também, olha o que tá falando, ele também ganhou a viagem do programa do Marcelo, tá vendo aí, ó? Gente, o cara participou, Adilson, participou, ganhou. Você, a irmã Vilma Simão, o Cirinaldo, a Elis Regina. Lógico, tem outros que ganharam também aí, né? Cantor Nicanor, já falei, ó, o João aqui, ó, o João Domingos Gomes. Paz do Senhor, Daniel, estamos escutando a programação aqui no Ana Mary.
Se possível, tocar um louvor.

0: favor, e com Elianai Jose. É possível sim, meu amigo. Com toda certeza é possível sim tocar um Elianai Jose pra você. Acha que eu não vou atender você, meu amigo? Ainda mais com os Ouro da Casa, né? Que eu sempre falo aqui. Eu sou fã dos Ouro da Casa. Sou fã mesmo. E quando pede o Ouro da Casa, é melhor ainda pra mim. Porque, como falo, gente, eu sou fã dos Ouro da Casa. É meu gosto pessoal, tá? Mas, porém, se você seja o hino que você pedir eu encontrar aqui, eu vou tocar. Comigo não tem essa, não. É você que manda aqui na programação, não é eu, não. Então, gente, por falar em Ouro da Casa, gente, eu fui no Horácio lá. Saborear aquele tri-food lá, gente. Que delícia aquele troço lá, rapaz. É um almoço, uma janta. Fui fazer uma caminhada com a minha esposa lá e depois eu fui lá à noite. Caramba, que é aquilo, Horácio? Eu super aconselho, gente. Eu super aconselho você pedir. Ele vem porção de calabresa, porção de fritas, mais bacon e pode ser de frango ou pode ser também de carninha de porco ali. E um creminho no meio ali. Gente do céu, que é aquilo? Oh, meu Deus do céu, eu super aconselho, gente. Eu super aconselho, é delícia. É delícia mesmo. E já postei no meu Instagram lá, nas minhas redes sociais lá. Vamos lá, o João Bueno, já falei, ó, Sirinaldo, meu grau, ó, você, tô falando, ó, Sirinaldo, pare com isso, Sirinaldo. Eu só saí de casa com café, Sirinaldo, você veio me postar isso aqui, ó, meu Deus do céu, hoje comida bem leve. Ah, eu não vou almoçar não, você, olha só, rapaz, aquelas costelinhas, Jesus amado. Ó, aquela costelinha com a mandioquinha, meu Deus. Ô, senhor Ronaldo, para de judiar de mim, cara. Assim, eu vou parar de falar aqui que você tem um grande coração, hein? Por sinal, um grande coração. Ontem, me senhor Ronaldo Clonice estava na campanha dela aí, né? Pra ajudar uma família carente aí com 5 pessoas aí. O senhor Ronaldo foi um dos que ajudou, né? Esse homem tem um grande coração mesmo aí. Deus abençoe você, senhor Ronaldo. Mas não fique provocando eu não, que eu vou fazer com você igual eu faço com a Tira Pedreira aqui, rapaz. Fico, já vou brecar você aqui se você... O Magrão mesmo, eu já coloquei um freio nele lá, ele parou de me encher o saco com café da tarde, com essas coisas. Você se liga, Serenaldo. Você fica esperto, hein, você fica esperto. Ó, o Carlos aqui, né? Paz do Senhor, Daniel, passando aqui pra deixar um grande abraço, se possível, tocar um louvor aí com o Quarteto Betel aí. Uma canção com o Quarteto Betel, mãos fortes. Ah, mas acho que eu não vou tocar você, Carlos? Com certeza. Com certeza vou tocar sim, meu amigo. Já estou fazendo a programação aqui, ó. 13h32 aí, deixa eu achar que as mãos fortes aqui. Já está localizado as mãos fortes aqui já. Já está localizado pra você. Ó, Ney aqui, vamos ouvir o que a Ney está falando comigo aqui.
1: Paz do Senhor, irmão. Ô, Daniel, Ney, eu quero pedir.
0: Peça.
1: Um hino. Eu quero pedir, se eu não te ouvir, quero desejar um feliz dia das mães para toda mãe. Para minha avó Maria Leir, para minha mãe Edneia, para minha tia Rosana, para minha outra tia Roseli e para todas as mães da rádio. Um beijão aí para vocês da rádio.
0: Oh, Deus abençoe muito. Ela falou que pediu o hino, mas não pediu o pé. Me manda outro áudio falando ou digitando o nome do hino que você quer pra mim, faz favor. Isso aí, gente. Faz igual fez a Ney. Ah, só lembrando, isso mesmo, né? Domingo é dia das mães, né? Você que é mãe aí, pode mandar sua mensagem. Que se você tiver alguma palavra pra mãe, seja você pastor, seja você pastora, e quiser mandar um áudio aqui, fazendo uma homenagem para as mães aí, até mesmo ministrando uma palavra de pelo menos uns 5 minutinhos para as mães aí, pode mandar aí, que com certeza quem quiser mandar um áudio orando também aí, uma palavra de pelo menos uma palavra e uma oração que some 5 minutinhos aí, no máximo 5 minutos aí, no máximo 5 minutos para eu poder tocar aqui, vocês que mandam aí, tá bom? Pode ficar à vontade, se quer homenagear a sua mãe, manda um áudio, uma palavra aí, homenageando ela, orando por ela, você que manda. Vocês que mandam aí, tá bom? Eita, olha aqui, é o José Bispo. Paz do Senhor, irmão Daniel. Tô, roda um louvor aí com Rainha Almeida. Rainha Almeida, o Galileu, é um certo Galileu. O Bispo do Recanto do Sossego. Ô, Bispo do Recanto do Sossego, maravilha, rapaz. Você fala em Recanto do Sossego, Dá vontade aí.

0: pegar o final de semana e ir pra esses lados aí, rapaz do céu. Pegar o carro, minha esposa, e se mandar pra esse lado descantar aí. Dar uma aliviada na mente, dar uns desestressados, dar um relax aí. É. Vamos vendo aqui um certo Galileu aqui. Deixa eu me ver aqui com a Rayane. Rayane. Isso, Daniel. Rayane, cara. Rayane, se liga. Já achei já o hino pro meu amigo lá. Um certo Galileu pra ele aí. Com a menina aí, com a Rayane. Então esse é um certo Galileu do Padre Zezinho, tá, gente? É do Padre Zezinho aí. E como eu falo, gente, se você quiser pedir música de padre aí, música de cantor secular, que cante músicas evangélicas, tá? Porque muitas vezes, muitos deles cantam música evangélica. O Márcio Franco canta, Padre Antônio Maria, que fale de Jesus, de Deus. Pode mandar, pode pedir de padre, que eu toco Oração pela Família, por exemplo, aí, esses hinos aí, desde que não fale em adoração. Em adoração aí, pode ficar tranquilo aí, em adoração, e que vocês sabem do que eu estou falando aí, pode ter certeza que eu vou atender vocês. José Bispo, João Maria de Souza. Deixa eu ouvir um áudio do João Maria de Souza. Gente, tem que tocar indo aqui.
1: Pai do Senhor, irmão Daniel.
0: Fala, meu amigo. Tudo
1: bem? Irmão Joãozão, da Letriz.
0: Ô, Joãozão.
1: Pediu um hino para o irmão aí, rodar. Qualquer hino dos herdeiros do rei, irmão. Tô indo para o Zé Lacerdo aí.
0: Ah, mas acha que eu não vou tocar? Tá bom, não.
1: Deus abençoe, irmão, para a programação aí. Pensei para todos, irmão, que estão na escuta do programa. Tá bom, irmão? Deus abençoe.
0: Achar que eu não vou tocar os herdeiros de Deus aqui? Ah, que eu não toco, ainda mais meu amigo Horácio, né? Ele que me fez aquele desaforo lá. Aquele lanche lá. Ah, mas com certeza vou tocar, sim. Jesus chegou, hein? Me fez aquele desaforo com o lanche daquele lá. Ó o Paulinho aqui, ó Paulinho, não me venha de moda aí, Paulinho. Não vamos provocar o homem lá, rapaz. Eu não tô nem falando dele porque eu não quero provocar o homem.
2: Ô, Daniel, Paulinho por cá na audiência, viu? Eu não ganho nada, não sei, acho que eu sou pé frio, nem uma bala não ganho. Viu? Cadê o com a tia aí que
0: desapareceu? Pare, Paulinho.
2: Que ficou tímido?
0: Eu falei pra você não provocar ele.
2: Pastor Antônio Corrêa, que chupa limão, não faz cara feia. Tamo por cá, Deus abençoe.
0: Não.
2: E se for tocar... Bota uma música aí.
0: Oh, não...
2: Qualquer uma com Wilson Horácio.
0: Já vou tocar então, Jesus. Oh, ainda bem que você não provocou o Coati lá, rapaz. Só ofereceu pra ele, ótimo. Gente, quando mandar, só ofereço pro Coati, tá? Não inventem de ficar pedindo pra ele cantar. Por favor, não inventem. Não fiquem inventando moda aí. O Adilson tá aqui, né, Adilson? Ah, já falei. Ó, o Gilberto Assis aqui. Ô, meu grande amigo Gilberto.
3: Pai do Senhor, irmão Daniel. Tô ouvindo a programação aqui. Mande um alô aí pra nós na área 3. E lá também para o pessoal da Mecânica Santos, que estão ouvindo a programação aí.
0: Maravilha, meu amigo Gilberto. Vamos vendo aqui que eu tenho mais gente. Eu vou passar régua nos oferecimentos aqui, gente. Deixa eu vou começar a tocar os hinos, tá? Ó, a Vera Lúcia aqui, deixa eu ouvir o que a Vera Lúcia está falando.
4: Oi, Daniel, tudo bem? Aqui é a Vera Lúcia São João, quero participar do sorteio. Deus abençoe.
0: Não tem sorteio hoje, Vera Lúcia. Hoje não tem sorteio. É só nas programações, tá? Hoje não tem sorteio. A Suzana da Casabella, paz, hoje estamos à escuta, Suzana Casabella. A Neia aqui. Se eu não te ouvir, com certeza. Se não te ouvir, com certeza. Deixa eu programar já aqui esse hino aqui. Se eu não te ouvir, deixa ela cantar, tá? É melhor ela. Eu fico falando com a tia, mas eu fico querendo cantar aqui e fica complicado. Não rola. Não rola, não. Não rola. Meu negócio é falar aqui sem cantar. Não vou ficar inventando moda aqui igual com a tia. Só ele que fica inventando moda. Vamos vendo aqui, né? Gente, pode continuar participando que dentro do instante já vou começar a atender os hinos e vou atender a todos, tá? Olha, gente, a todos que eu digo, é os que chegam dentro na medida do possível aqui, que eu vou montando a playlist e vou tocando os hinos aqui. Por exemplo, 16 horas tem a pastora Cleusa Queiroz aqui, juntamente com o seu programa Proclamai aqui, né? Que é da Igreja Assembleia Nova Canaã e Ministério... Equipando o Ministério para o Reino aí, que ela tem toda a programação aqui, que esse programa proclamar é de responsabilidade da pastora Cleusa Queiroz, juntamente com o pastor Lori, que vai estar nesse final de semana em festa, né? Culto de ações e graça aí, né? Culto de ações e graça aí, dia 16.

0: 15 e 17 de maio de 2026, em sábado e domingo, às 19 horas, Igreja Nova Canaã, equipando o Ministério para o Reino, na rua de Lomborba, 351, Vila Osório, Telemuco Borba, aí, né? Estará aqui o grande apóstolo Martin Griffith aí, que é o responsável por esse ministério aqui em Telemuco Borba, e por esse ministério no mundo também, né? Que é o apóstolo Martin Griffith, que é o que está à frente desse ministério aí, e a apóstola Penélope Rivers também estará conosco aí, né, nesse culto de ações de graça por um ano desse ministério em Telemaco Borba aí, né, com certeza já abençoou muitas vidas aí, vai continuar abençoando sobre a regência aí da pastora Cleusa Queiroz e do pastor Lori, mas de responsabilidade geral do apóstolo Martin Griffith aí, que vai ser esse culto. Tem uma aqui em Telemaco e outra no Embaú, você é nosso convidado, 16 e 17, pode ter certeza que nesse aí eu vou mesmo, conheci esse grande apóstolo aí, E vou nesse culto. Inclusive o Horácio com o Wilson irão estar lá, né? No domingo lá, louvando aí, né? Louvando nesse culto de ações de graça aí. A Neia aqui, deixa eu ver mais a Neia aqui. Vamos lá, Neia.
1: A paz, irmão, nos abençoe. Pessoa santa da minha família, todos os ouvintes, todos os irmãos da rádio. Principalmente a família do irmão, que tem um final de semana abençoado por Deus. Estou aqui fazendo um bolo cookie.
0: Até você, Neio!
1: Deus abençoe, irmão. Com Deus. Se é possível, irmão.
0: É possível.
1: Põe pra tocar eu ir no filme Nas Promessas. Só que eu não lembro o número, irmão.
0: Ah, mas vamos mostrar já pra Neia. Até a Neia fica me provocando com essa história de cuca. Ah, meu Deus do céu. Você fica só pensando naquela cuca, aquela bananinha por cima. Eu já não quero nem ficar pensando. Cara, nem fica pensando que esse povo judia de mim aí. Ô povo pra judiar de mim aí, viu? Ah, Neia, Neia. Até você, Neia. Vamos ver no áudio Joaquim aqui, Diácono Joaquim. Vamos ouvir o áudio dele.
2: Paz do Senhor, irmão Daniel. Estamos na escuta aqui nas Ortigueiras, vendo a chuva cair e ouvindo o programa aí.
0: Maravilha!
2: Se possível, toca pra nós ouvir aí. Missões com Joel e Israel. Tá bom? Deus abençoe.
0: Missões Joel e Israel, deixa eu achar, localizar já o hino aqui pro meu amigo lá. Que daí se eu não localizar agora, depois eu esqueço. Missões Joel e Israel. Vamos ver aqui já. Já achei já. Ah, nós aqui, né? Eu falo, gente, eu pesquiso aqui e já acho meio que na hora os hinos aqui. Pra esse povo aqui, lógico, os hinos, como eu falei, que esteja dentro da qualidade boa de áudio aí, né? Porque, como eu falei, que os hinos que o pessoal canta de dentro da igreja lá, por cantores lá, fica difícil tocar devido à qualidade do áudio, né? Daí fica difícil a gente tocar por causa devido a essa qualidade aí. Mas vamos lá, gente! Vamos lá, continue participando aí dessa programação. Ó, o João, pelo jeito é o João Gugu. Deixa eu ouvir o áudio dele.
3: Fala, Daniel. Boa tarde, Daniel, a paz do Senhor, viu? Estamos aqui ouvindo o programa, tá falta só um minutinho de entrar em serviço, hein? Tá vendo o carro, viu? Vou dar um abraço pra todo o pessoal que tá ouvindo nós, né? Deus abençoe cada um dessas pessoas, tudo nós, né?
0: Maravilha, João Gugu! Vamos nessa aí, então, né? Vamos aqui começar a tocar os louvores aí!

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3: Isso aí, estamos de volta com vocês aí, né? Ó, Neyli Sebe tá aqui, né, Neyli Sebe? A paz do Senhor, ó, gente, como eu falei, ó, agora eu atendi os primeiros pedidos, eu já atendi a todos aqui, tá vendo? Vocês ouviram aí, né, ó, é, Helena e Josi, que foi pedido, Herdeiros de Deus, Quarteto Betel, Fernandinho, já foram esses quatro, já foram atendidos, eu tenho mais aqui ainda, tem vaga ainda, gente, até as 16 horas aí tem hino ainda, mas só lembrando, gente, faltando lá umas... É 15h30, 15h40, daí eu só vou deixar programado daí. Não dá mais tempo de eu programar mais nada daí. Que já daí vai ficar os pedidos. Quem quiser, pede agora aí pra eu poder ir atendendo vocês aí. Vamos lá então. A paz do Senhor, Daniel. Se possível, vou dar um louvor aí com Elias Silva. Não vire as costas pra mim. Gente, falar em Elias Silva, me lembram que sempre pedia. Esse hino não participou mais aí? Ô Edinho, hoje é o Edinho do Jardim União. Ô Edinho, cadê você, Edinho? Me abandonou? O Edinho me abandonou mesmo, Edinho do Jardim União. Sempre pedi esse hino aí, ó. Não vire as costas pra mim aí do Elias Silva aí. Nele sério pediu, já lembrei. É, do Edinho. Ô Edinho, cadê você, Edinho? Mesmo assim, se ele estiver ouvindo ou não, então vou mandar pra ele também, viu, Nele sério? Foi bom você lembrar. O Rose Lopes, a Rose Lopes Mael aqui. Paz do Senhor, se puder rodar o louvor aí da Rafaela e Cristina. Rafaela e Cristina Desertos. Deixa eu ver aqui, gente. Deixa eu ver aqui. De Deus abençoe, Jardim União. Deixa eu ver aqui. Rafaela e Cristina Desertos. Vamos ver assim, se tem com a Rafaela e Cristina esse hino que você me pediu aqui. Eu tenho mais hinos para atender aqui, né? Deixa eu ver o que você acha esse hino Desertos, Rafaela e Cristina. Vai que tem, né? Porque tem muitos hinos que às vezes a gente não...

0: Tem sim, ó. Rafaela e Cristina, Desertos e Jardins. O hino. Pronto, já localizei aqui. Já localizei o hino aqui. Vamos vendo aqui. Maria de Fátima, deixa eu ouvir. A Maria de Fátima.
1: Paz do Senhor, Daniel. Estou ouvindo o programa aqui em José Lacerda, ouvindo rádio e fazendo faxina. Gostaria de ouvir o louvor Tem Mãe de Joelho com a cantora Gisele Cristina.
0: Cantora Gisele Cristina Tem Mãe de Joelho? Deixa eu ver aqui, vou procurar com esse nome que você me passou aqui, tá bom? Tem Mãe de Joelho, cantora Gisele Cristina. Vamos ver, vou pesquisar no YouTube aqui, tá bom? Pesquisar no YouTube que ver se acho. Eu nunca ouvi com ela, como eu falei, muitas vezes tem hino que a gente não ouve, porque o pessoal pede hino mais conhecido, né? Tem Mãe de Joelho? Tem sim, já está na mão, já que eu tenho Mãe de Joelho aqui, ó. A cantora Gisele Cristina, já localizei, viu, tá, gente? Se passou pra mim, eu já localizei e já toco mesmo, com toda certeza, os hinos aí, tá? E aí, pra vocês merecem, gente. Estão aí mandando suas mensagens, seus áudios aí, pedindo e se, como falei, se quiser mandar uma palavra aí pras mães aí, pode mandar aí que com certeza irei atender vocês, com toda certeza, tá? Toda certeza irei atender vocês aqui, tá? Já está localizado. Falando isso aí, me lembra uma aí que também me abandonou, a Maria, eu acho que da Monte Sinai, sempre pede, ó, que gosta do louvor do Fernandes, a ovelha aí. Deixa eu ver aqui, não. Se aparece ela aqui pra mim, já lembrar dela, que ela falou que sempre tá ouvindo, mas me abandonou também, não participa mais. Que coisa, né? Cadê você, o que gosta do louvor da ovelha perdida aí, do Maria? Ai, gente, é um nome assim, é que tem tanto... Achei aqui, deixa eu ver aqui, é Maria Lúcia. Ah, Maria Lúcia, cadê você, Maria Lúcia? Me abandonou também, é, Maria Lúcia? Gente, eu vou começar aí a cobrar prova de vida desses ouvintes aí que somem, tá? Eu vou começar a cobrar prova de vida, porque, ó, eles não dão prova de vida aqui, eu vou começar a cortar o benefício deles aí. Vou começar a cortar meu benefício desses ouvintes que não dão prova de vida. E cadê o Coati, que também não fez prova de vida aí? O Coati, você não precisa cantar, meu amigo. Só faz prova de vida, Coati. Só faça prova de vida, não precisa cantar, não. Tá? Eu não... Só porque eu não quero deixar ele cantar aqui, ele não quer participar mais. A Maria também aí, né? Cadê ela também aí? Se não fizer prova de vida, eu vou cortar o benefício. Pode ter certeza disso. Já tá programado aqui, já tá programado. Ó, Dalva Nassi aqui, ó, Dalva Nassi. Vamos ouvir.
2: Boa tarde, paz do Senhor, irmão Daniel. Eu gostaria de ouvir o hino Além das Estrelas. Acho que é Mato Nascimento, né?
0: Isso!
2: Aqui quem fala é a Dalva Nassi, da São Rafael.
0: Muito Além das Estrelas. Ah, já localizei pra você, já. Já localizei o hino pra você, que já, Dalva Nassi. Isso mesmo, esse hino Muito Além das Estrelas, eu me lembro do Daniel da Reciclagem. Sempre pedi esse hino, né, Daniel? Ô, Danielzão, o filho do Elias aí, o pai do Elias Pimentel aí, né? Que sempre está aí, né? Que Deus abençoe ele aí, tá se recuperando aí, com certeza, né? E nós estamos aí, né? Com vocês aí. Deixa eu me ver aqui, o hino aqui, deixa eu localizando esses hinos, gente. É tanto hino aqui que, graças a Deus, esse povo aí. Aqui, vamos vendo, ó. Ita de Jesus. Oi, Ita, vamos ouvir o áudio dela.
3: Boa tarde, Daniel. Queria escutar aquele louvor Sobrevivi. Não sei como é o nome da cantora e nem sei como é o nome do louvor, mas é um cântico de Sobrevivi, né? Tão lindo que cântico
0: Sobrevivi.
3: Boa tarde, Deus abençoe o programa.
0: Sobrevivi quer ver um hino que eu... falar em Sobrevivi, a Sara Farias. Falar em Sobrevivi, lembrei, o Lauro Ortiz. Lauro Ortiz é o outro que desapareceu também do mapa aí, né? Desapareceu do mapa o Lauro Ortiz. Sempre pedi esse hino Sobrevivi. Apareceu a Maria Lúcia aqui, Maria Lúcia. Tô sabendo, ficou com medo de eu cortar o benefício, né? Ficou com medo de eu cortar o benefício aí, daí já viu, né? Mas eu ia cortar mesmo se não aparecesse da sinal de vida, fazer prova de vida aí. Porque no INSS, quando você não faz prova de vida lá, eles cortam o benefício, que também ia cortar o benefício já. Que coisa, né? É brincadeira aí. Não, tem essa não, né? Aí, ó. Tá, hoje quem... Vamos ver aqui. Não corta... viu? Ficou com medo, né? Não corta meu benefício. Estão aqui. Hoje ele quer ouvir o Folha Seca Jair Pires. Só porque eu tinha programado aqui que ela me contrariou hoje. Ela me contrariou hoje. A Folha me pediu Folha Seca hoje. Mas eu vou deixar o hino aqui. Quem sabe ela vai gostar de ouvir, né? Se der tempo, eu vou tocar esse hino aí. Pode ter certeza aí. Vamos achar uma Folha Seca então pra ela aqui. Já que ela fez prova de vida, ficou com medo de cortar o benefício. Então eu vou colocar o hino aqui, tá bom, Maria Lúcia? Eu vou colocar o hino aqui com você. É o Folha Seca. Isso mesmo. Tem que comparecer mesmo. Se eu fizer prova de vida, já era. Eu corto mesmo. Eu corto e não quero nem saber. E não dou mole, não. Ó o Jamil aqui. Ô, Jamil, o Quatinho, tô pensando em cortar o Quatinho, já não deixa ele cantar. E agora ele não apareceu, tô pensando em cortar ele já.
4: Ô, Daniel, paz do Senhor. Eu não entendo você, Daniel do céu. O coitado do Quatinho faz prova com você e você corta ele.
0: Não, eu vou cortar.
4: Não, você não tem perigo, eu tô cortando você.
0: Ah, é?
4: Homem, se afasta, você vai cortar o benefício, rapaz?
0: Vou cortar mesmo.
4: Daniel. Você me faz rir, rapaz.
0: Vou cortar,
4: não quero nem saber. Isso, como é que
0: aprender.
4: Pode? Mas aproveitando aí, Daniel, a programação tua que tá...
0: Peço uma véia pra você, Jamil.
4: E tudo. A mandar um abraço a todas as mamães, a todas
0: isso,
4: as mamães.
0: Isso, né? Meu
4: todas. Querido. Indispensavelmente. Da mais nova, mais idosa, da mais experiente, a menos experiente. Que Deus abençoe a cada uma delas, né? Inclusive a minha princesa aqui do meu lar.
0: Ai,
4: não tem a minha mãe materna, mas tem a dona Júlia que
0: cuida de cuida de você,
4: tá,
0: né, garoto?
4: De saúde, mas eu creio que Deus vai dar saúde para
0: já
4: ela,
0: deu, né? Em nome de Jesus.
4: Saúde. E vamos para cima, né, Daniel?
0: Já deu.
4: Um abraço e estamos aqui.
0: Peço o hino, peço o hino antigo teu, hein?
4: O homem fala com você ou você acha ruim?
0: Não, e?
4: Não fala você achar ruim?
0: Não, mas...
4: Como é que entende
0: mas,
4: você?
0: Ó,
4: conta para mim.
0: Eu
4: um benefício, rapaz, que é isso?
0: Eu vou contar, Jamil. É que ele, quando ele inventa participar, ele quer cantar. E ele vai ter que treinar muito para poder cantar aqui. Ele vai ter que treinar muito. Se ele não treinar, eu não vou deixar ele cantar. Não adianta, eu não vou. Mas agora daí ele se afasta totalmente aí. Quando ele vê, eu vou cortar o benefício dele. Não vou nem atender ele quando ele pedir hino aqui. Pedir o dia, eu não sei. Ele vai ver só se eu vou atender ele. Vai ver só. O Quatinho que se ligue. A tua batata tá assando, Quatinho. Se ligue. Ô, Jamil, mas me manda aí ou digita ou fala o nome do hino que você quer aí. Eu sei que você gosta de velharia mesmo, daquele de levantar pó aí, de fazer eu espirrar no estúdio aqui, mas veja aí. Ó, o Cristiano, meu amigo. Com certeza ou tá em casa ou tá na boleia, né, Cristiano? Vamos ouvir o áudio dele aqui.
5: A paz do Senhor, irmão Daniel. Estamos aqui trabalhando, escutando a rádio. Toca para nós aí, Padre Reginaldo Manzotti, pelo nome, e oferece para todas as mães que estiverem na escuta. Um feliz Dia das Mães.
0: Opa, com certeza, vou achar já para você aqui. Estou fazendo uma verificação aqui na... Tá. Vamos aí, né? Vamos em frente, que tem mais gente aqui. Eu já vejo que é o Paulinho da Elétrica aqui, né, Paulinho? Vamos ouvi-lo.
6: Ô, Daniel, tem que cortar o benefício do Ezequiel, hein? O Quati também não apareceu, mas o Ezequiel tem que cortar o benefício dele. Deixa ele sem.
0: Ah, é? O Ezequiel, cadê o Ezequiel mesmo, né? Não vai ter café, Ezequiel. Vou meter o facão no teu café, Ezequiel, se você não participar. Não vou mais convidar você. Ô, Paulinho, corta o café dele também quando ele for aí. Não deixa eu tomar café, porque ele não tá participando aqui também, tá bom? Aqui não tem moleza não, gente. Aqui é, se não participar, eu já vou cortando já aqui, já. Vamos lá. Quero ouvir o hino Levante-me do Chão com o Trio Felizardo. Deixa, essa é a rainha do rádio. Amanhã ela estará aqui com vocês, gente. Trio Felizardo e Levante-me do Chão. Essa é a rainha. Quem que é a rainha do rádio? Não tem outra, né? Não tem outra aqui, né? 25 anos, 24 para 25 anos aí, né? No rádio aí. Não tem pra ninguém aqui. Aqui no rádio, aqui na rádio nova, na rádio aqui não tem pra ninguém. Trio Felizardo, Levanta-me do Chão. Já localizei pra rainha aqui, né? Então nós sabemos quem que é dessa grande aí, né?
7: Lídia Trindade.
0: Já participou aqui, irmã Lídia, aqui. E o programa dela, qual que é?

0: ouvir aí. E amanhã, gente, amanhã das 16, às 14 às 16 horas. E quem esteve aqui a semana passada foi o grande Horácio, né? Fez aquele programaço, viu, irmã Lídia? Ó, o Horácio aqui tá, a senhora treinou bem o seu filho mais novo, tá bom? O filho mais novo seu tá bem treinado, ele fez um programa com excelência aqui, viu? Pode ter certeza disso aí. Ele fez com excelência, ela deixou o programa em boas mãos. O filho mais novo dela aí, que tá treinando com ela pra vir pro programa, né, né, Horácio? Ele fez aquele programaço aqui, viu, irmã Lídia? Ficou top. De super indico também. E aquele trifúdio do Horácio também, dá licença. Ó, Elias Pimentel, tá aqui também, né, Elias Pimentel?
1: Senhor Daniel, estamos ouvindo mesmo. Eu, esposa da Ira, e minha mãe está ouvindo lá na casa também, pelo jeito. Estou ouvindo desde o começo.
0: Oh, que maravilha! A Elia Campos, aquela, deixa eu ver, só mandou uma mensagem que apagou. Boa tarde, rapaz, senhor. Quero ouvir o hino Sem Ovelhas. O hino Ovelha Perdida. Ah, Ovelha Perdida. Tá aqui já, viu, Elia Campos? Viu só, Maria? Viu só, Maria Lúcia? Você não pediu, mas foi atendida também, tá? A Elia Campos aqui pediu o hino, tá bom? Viu só como você acertou? Você ganhou, você pediu um e ganhou dois. Brinque, Maria Lúcia, brinque. Tá vendo? Vamos aí, gente. Com vocês aí, sempre, né? Vamos atender mais gente aqui. Mais gente eu tenho que atender aqui. Esse povão. Vamos começar aqui, né? Com a Rayane Almeida aqui, um certo Galileu.

0: Isso aí, gente. Estão ouvindo hinos aí. Estou atendendo. Vamos vendo que tem mais gente aqui agora para mim ler aqui os pedidos, né? Já atendi mais um, gente. Estou dando uma aceleradinha aqui para atender a todos. Olha, tem o Rafael e a Cristina para atender, tenho os irmãos Fernandes para atender, tenho o Elias Silva para atender, tem um monte de hino aqui para atender, mas vou atender. Vou atender com toda certeza, né? A Elia Campos, eu já falei que ela pediu, a Rosana Pinheiro. Paz do Senhor, Daniel. Estou aqui, uma tarde abençoada para todos vocês aí, ouvinte, Rosana Pinheiro. Ô, Rosana Pinheiro, Deus te abençoe muito, muito, muito você. Olha a Elis Regina aqui, Elis Regina.
1: Rapaz, não sei, Manoel. Tô te ouvindo aqui.
0: Ô, maravilha, Elis. Maravilha, maravilha.
1: Minha mãe e para todas as mães que estão ouvindo.
0: Isso aí, menina.
1: E que Deus abençoe. A paz do Senhor.
0: Maravilha, você, Elis. Olha só. Ô, Horácio. Olha o que a irmã Lídia falou aqui, Horácio. Vou até gravar eu falando e mandando um áudio pro Horácio aqui do que a irmã Lídia falou. Cadê o Horácio aqui? Horácio do Cachorrão. Aê, grande! Grande Horácio! Horácio! Olha o que a tua mãe, falou aqui, Horácio. A tua mãe Lídia, que é mais. A que adotou você aqui, Horácio. Ó, ela ouviu o programa e levou, ela pediu o hino, já está programado seu hino aqui, tá bom, irmã Lídia? Eu falei que você é o filho, é o mais novo filho dela, o caçula. O raspo do tacho aqui, né, irmã Lídia? Ela me mata aqui amanhã, Regita, Ela falou que o raspo do tacho dela aqui, tá, ela falou, é meu verdadeiro filho aí, ela super aprovou você, pia. É o filho mais novo dela, ela falou que você é o filho mais novo dela, é o filho verdadeiro mais novo dela e não tem mais quem tire você dela, tá bom? Então ela falou que foi muito bom, ouviu? Ela tá agradecendo aqui, mas vamos atender assim, ó. Que hino é esse que tocou, Edu? Eu já digo pra irmã Lídia, tá bom, irmã Lídia? Esse hino que tocou aí, tá bom? E é Joel e Israel, Missões, tá bom? Joel e Israel, Missões, que eu acabei de tocar ali, tá bom? Esse foi o hino que eu toquei ali, tá bom, irmã Lídia? Deus abençoe grandemente. Horácio, ouviu aí, né? Ela falou que você é o verdadeiro filho dela agora. Ela adotou você, tá adotado, tá em nome dela, agora já era. Agora não tem mais volta, tá bom, Horácio? E ela super aprovou você na programação aqui. E como diz, você é top, tá, Horácio? Deus abençoe grandemente aí você aí, palavras da irmã Lídia. Maravilha, maravilha, estamos de volta aí. Olha aqui, Maria Regina, paz do Senhor, irmãos, estou... Ô, chuvinha boa pra ficar em casa, né, Maria Regina? Isso é bom demais. E palavra boa é tudo de bom, Maria Regina, bairro Bela Vista, maravilha. Olha a Regina aqui, deixa eu ouvir o áudio dela de novo, mandou mais um.
1: Quero pedir um hino do Luiz Roberto, qualquer um deles.
0: Eu já toquei um, mas programa outro. Eu já toquei um hino deles, mas vou programar outro, tá bom? Ó a Casturina aqui, grande Casturina, que maravilha, né, Casturina?
2: Boa tarde, na paz do Senhor, tudo bem?
0: Maravilha!
2: Viu, eu só queria saber quem canta esse hino que cantou antes desse último agora, que é uma voz diferente, eu conheci com outro cantor, e esse aí, meu Deus, que cantor que canta muito mais lindo, todos eles são lindos, maravilhoso.
0: Se for o que eu toquei, foi sabe, Missões.
2: É bênção do Senhor, viu? É bênção do Senhor, Deus ajude que... Ai, como eu gosto dessa rádio.
0: Que maravilha.
2: Um abraço para vocês, para todas as mães. Eu não tenho a minha, mas o Senhor sabe de todas as coisas, né?
0: Sim.
2: Deus abençoe cada um. Mas só me fale quem que canta esse louvor.
0: Ó, se for...
2: Desse que foi cantado agora.
0: Se for...

0: anterior ali que eu toquei ali foi Joel e Israel Missões, tá bom? Foi Joel e Israel que eu toquei ali, que foi o hino que eu toquei ali, ó. Foi mesmo, que tava na sequência antes da Rafaela e Cristina. Foi Joel e Israel Missões que eu toquei ali, tá bom? Vamos vendo aqui, ó, Célia de Paula. Vamos ouvir o áudio da Célia de Paula.
1: Paz do Senhor, pastor, quero ouvir um louvor e oferecer para minha filha e para todos que tiveram ouvido seu programa, principalmente para todas as mães, que Deus abençoe cada uma delas. Amém?
0: Amém, amém. Vamos a ó, o Jamil aqui, ó. Ah, Jamilzão, deixa eu ver o que que o Jamilzão tá falando. Ai, ai, ai, ai, ai, quando o Jamil vem aí, ó, até tem que me preparar aqui, que Deus livre.
2: Viu, Marcelo? Olha aí,
0: Ah, velho!
2: tristeza, né? Viu,
0: Tá
2: Daniel?
0: esquecendo, né?
2: Essa irmã Lídia é mãe do Horácio lá, vamos falar, mãezona, mãezona daqui também, porque
0: Eita!
2: Horácio é meu irmão. Se tiver perguntar para ele algumas coisas. Quarta-feira tivemos ali na Rua Argentina, ali, pensa num barulho santo que fizemos ali, rapaz. Nós, Edson Mendes, Horácio e a mulher do Horácio, mais gentes aí, rapaz. Foi coisa tremenda. E eu fiquei muito feliz por ver a mulher do Horácio cantando, rapaz. Muito feliz. Pensa na mulher que cantou ungidamente por Deus. E acima de tudo, ainda muito conhecida de muitos anos. Conheci criança pequenininha aqui, rapaz. O pai dela conheço desde de que eu vim morar aqui. Eu conheço o pai dela. Pensa que coisa mais linda, rapaz. Então, a gente ficou muito feliz por conhecer ela. Rever ela agora, né? Porque a gente fazia muitos anos que não se via. Mas maravilha, um abraço aí, Horácio, daquele jeitinho, lá daquele lugar que a gente não percebe que Deus tira a gente, beleza?
0: Irmã Lídia, olha aí, irmã Lídia. Achou mais, olha aí, ó. Mais um, irmã Lídia. Ô, irmã Lídia, tá cheio de fio, irmã Lídia. Até você viu? Ela falou, Horácio, já ficou, bateu aquele ciúminho santo ali, né? Também, a irmã Lídia fica adotando esses fios aí, né, irmã Lídia? Tem que adotar, né? Fica adotando esses fios e viu o que que dá, irmã Lídia. Agora vai ter que mandar pro Jamil também, viu? Ah, irmã Lídia achou pra cabeça. Agora foi a irmã Lídia que achou pra cabeça, hein? Viu só como que é o negócio? Vamos ver aqui, ó. Hino com a Rafaela e Cristina, Desertos e Jardins.
3: Sim.

0: louvor ainda pra atender aqui, tá? Eu tenho mais louvor pra atender aqui ainda. Tô atendendo a todos aqui. Com certeza tem que atender mesmo, né? E esse povão me pede, com certeza, atendo sim. Deixa me ver aqui o que que vem. Ah, sim, vamos ouvir dois áudios da Jane aqui, né, Jane?
1: Senhor, irmão, meu nome é Giane, peço oração, ofereço indo pra minha mãe do irmão Fernandes. Deus abençoe. Ouvindo seu programa.
0: Maravilha, Jane, que maravilha mesmo, né? Vamos aqui a mais um pedido aqui que eu estou atendendo aqui. Agora, bom, eu toquei. Agora eu vou tocar o pedido da rainha do rádio aqui, né? Ô, Jamil, ela já mandou mensagem aqui, Jamil. A irmã Lídia tá rápida no gatilho lá, ó. Ela já respondeu aqui, ó. Ela deu umas risadas aqui e já colocou. Quanto mais filho, melhor. Então, viu só? Só que, como eu falei, o Horácio é o caçula agora, é o xodó dela agora, é o Horácio agora, é o caçulinha, né, irmã Lídia? O caçula aí, o último, geralmente, é brincadeira, viu, irmã Lídia? Só brincadeira. Mas olha, viu só, o Jamil já se manifestou aqui, irmã Lídia, e a irmã Lídia já respondeu, Jamil, quanto mais melhor. Então aí, ó, Jamil, então não fique com ciúminhos do Horácio, tá? Você também é o filhão dela, tá? Deus abençoe aí. É maravilha, né? Maravilha, esse povão lindo sempre participando comigo aqui, né? Vamos ouvir mais. Vou atender agora a rainha do rádio aqui. Depois eu vou atender a Gisele e Cristina, tá? Vamos aqui então. Levanta-me do chão.

0: meu, que inácio, né? Que inácio esse, hein? Levanta-me do chão, trio Felizardo. Se foi pedido da rainha do rádio, acha que eu não vou atender? Se eu não atender amanhã, ela chega aqui, bate o pezinho lá. Não me atendeu, né? Eu não quero ir pra ser corrigido não aqui por não atender a rainha aí. Aí Deus o livre que eu não vou atender ela, né? Irmã Lídia, o Jamil, o Horácio já mandou um áudio aqui, ó. Deixa eu ouvir o grande Horácio aqui, né? Já pediram aí no teu, já tá programado aqui, Horácio.
1: Ao Danielzinho Sam. E o Sam Miyagi estrelando em Hollywood. É, Karate Kid 15.
0: 15, opa!
1: Pai do Senhor, homem de Deus, rapaz, que tempinho, hein? Pra quem usa óculos, é terrível o trau de chuva.
0: Eu também uso.
1: O óculos embasbaca e daí cria aquela poeira, parece que pro lado de dentro. E a gente fica parpando pra lá, parpando pra cá, pisando em buraco, tropeçando, batendo em poste, né, na avenida ali. Assim. Nem vou falar. Benção, mãe. Como é que tá, mãe?
0: Ouviu, irmã Lídia?
1: Meus sobrinhos, era esparramado.
0: Viu só?
1: Lá. Casou um agora esses dias. Foi-se embora pra longe.
0: Foi, né?
1: Formou a família dele. Graças a Deus. Estamos aí junto, ouvindo aí a 91. O Daniel mandou uma mensagem aqui, eu tava estudando. Estamos fazendo aquele curso de teologia, agora eu tava aqui no meu livro, me aprofundando, aí fui olhar o zap, o Daniel mandou mensagens, lhe lembrei, vamos ouvir a 91 e vamos estudar aqui. Um beijo para todo mundo aí, para o Daniel, para minha mãe que está ouvindo, meus irmãos, meus amigos, meus pastores, sabe, toda a região aí das grandes cidades, Telemaco Borba região, os amados aí que ligam para 91 e pedem hino, e oferecem hino, né, a Elisa, o Hamilton, o Coati, meu Deus do céu, é muita gente, aqueles irmãos lá de Ortigueira, né, é muita gente que nós conhece aí através da voz, né, aí das mensagens da 91. Grande abraço, Danielzinho San. Daniel, aquela uma, o seu nome é Jesus. Né? Você sabe que nós temos dois hinos parecidos, né? O título. Um é Amigo Jesus e tem a outra que é Seu Nome é Jesus. Eu quero ouvir Seu Nome é Jesus. Tá bom, meu piá? Grande abraço!
0: Com certeza. Ô, Horácio, você não viu que o Jamil mandou pra você também? Não vai mandar pro teu outro irmão ou outro filho mais velho da irmã Lídia? Não vai mandar? Deus abençoe, filho. Ô, Horácio, aqui tá se tornando um troço de compadre aqui, Horácio. Tá meio que compadre aqui, ó. Ó, irmã Lídia aqui, ó. Deus abençoe, filhão. E ao Jamil também, tá bom? Aí, ó, viu só? Ela te deu a benção, Horácio. E abençoa o Jamil também. Ô, Jamil, pra você não ficar com ciúmes, tá? Pra você não ficar com ciúmes. E ela deu a benção pro Horácio e deu a benção aí pro Jamil também, tá? E o Jamil falou de você lá, rapaz, que vocês fizeram aquele Tereu Santo lá. Mas que maravilha, né? Que maravilha mesmo aí. Deixa eu já ir programando aqui. Só vou passar régua nos negócios aqui e já vamos pra lá. Ó, Abraão aqui. Deixa eu ouvir o áudio do Abraão.
2: Boa tarde a todos, na paz do Senhor aí. O Daniel, eu queria oferecer a programação aí pra todos os ouvintes, Daniel, que estiver na escuta, hein?
0: Com certeza, meu amigo.
2: Pro meu irmão Roldão lá.
0: Ah, lasqueira.
2: Beleza? Companheiro dele também lá, o irmão João. Que azar aí da banda aí, dos Herdeiros de Deus aí, que estiver na escuta aí. Beleza, Daniel? Levando você de carona aí, Daniel.
0: O
2: você.
0: Que rapaz, que legal!
2: Levando vocês de carona aí, que estiver na rádio, lá pra Rancharia, perto do Presidente Prudente.
0: Jesus, estou viajando!
2: Câmbia!
0: Câmbia!
2: No Mercedão aqui, escutando a programação, tem onde alcançar, Daniel. Roda indo pra nós aí, Daniel, com o João e o Roldão.
0: Roda!
2: Oferecer pra todos programa. Que estiver na escuta aí. Beleza? Pessoal do São Roque lá também, vai na escuta lá, oferecer pra eles lá, Daniel, também. Beleza?
0: Com certeza. Você ouviu, Eli? Eu tô indo lá pra Rancharia. Como que pode, né? Eu tô aqui, tô indo pra Rancharia passear de caminhão. Você viu, Rafa? Ele tá aqui fazendo uma higienização no estúdio aqui. Caramba, que legal, hein, rapaz? Eu tô viajando, então. Tô viajando. Vamos vendo aqui que tem mais um áudio aqui. Deixa eu dar uma atualizada no áudio aqui. A Elis Regina mandou mais um áudio aqui.
3: Queria mandar um abraço. Um abração para o Duba Maurício Lasso. Que Deus abençoe a gente de vida deles.
0: Isso aí, Elis Regina. Que maravilha, Elis Regina. Bom, deixa eu dar uma conferida aqui. Tem mais um aqui. O Carlos Floriano apareceu aqui, fez prova de vida. Só não inventou de cantar, mas não vou deixar mesmo. Carlos, vamos ver. Maria Lúcia, se você não me atender, cortamos a... O Maria Lúcia, mas vai ser agora, Maria Lúcia. Vai ser agora teu hino. Vai ser agora teu hino que eu vou tocar agora. Já está programado aqui o Folha Seca. E ainda para agradar você, para você não me cortar, Maria Lúcia. Ainda vai, ainda tá, ainda vai, ainda de brinde para você, ainda vai o... Os Fernandes, tá? Os Fernandes, a ovelha que me foi pedida aqui também. Tá só de brinde pra você não ficar brava, tá? Vamos ver. Que coisa esse povo aí, brincadeira. Vamos nessa aí, né? Vamos nessa aqui, ver se não tem mais ninguém aqui. O Horácio tá gravando uns áudios aqui ainda. A Tereza aqui, deixa eu ouvir um áudio da Tereza.
4: Rapaz do Senhor, irmão Daniel, tudo bem com você? Espero que sim. Deus abençoe teu dia. Passando, estou ouvindo teu programa, queria pedir um hino. Eu não sei quem que canta aquele hino. Quando todo mundo foi embora, Deus ficou. Eu gostaria que você tocasse hino para mim. E ofereço para tudo quem estiver ouvindo, ofereço para vocês da rádio. Deus abençoe.
0: Isso aí, deixa eu achar aqui já o hino que ela me solicitou aqui. Quando todo mundo, eu acho que é Nicolas Ferreira e Gisele Cristina. Quando todo mundo foi embora, Deus ficou. Eu acho que são eles, tá? Quando todo mundo foi embora e você ficou. Deixa eu me ver aqui, só conferindo aqui. Quando todo mundo foi embora e Deus ficou. Tem aí com canção e louvor, mas eu vou tocar com o Nico Ouro da Casa aqui, se você não se importar. Que é com a... Deixa eu me ver aqui. Só localizar aqui quem que é aqui. Se você não fica bravo, eu vou tocar com... Nicolas Ferreira e a Gisele Cristina, tá? Ouro da Casa. Mas se você quiser, eu vejo com canção louvor. Você que manda aí, tá bom? Vamos vendo aqui, ó. Horácio aqui terminou o áudio já. Horácio terminou o áudio aqui. Vamos ouvir o que ele está falando.
1: Pois é, rapaz. O Jamil, ele é da família agora também. Ele é da família, tá adotado.
0: Malícia, tá com um monte de filha.
1: Sabe, se o Jamil, nós crescesse tudo junto lá pra região do Lajeado Bonito, quando nós
0: tudo pé vermelho?
1: Se ele crescesse junto com nós, certamente o nome dele, não ia chamar ele de Jamil, não. Ele ia ter um apelido. O apelido dele ia ser os 50 centavos.
0: Jamil. Não é eu falando,
1: grande
0: tá?
1: Um abraço, Jamil.
0: Não é eu falando,
1: pra
0: viu?
1: Pra você, cara, pra toda a tua família. Eu acho que eu não sei, mas eu não tô me lembrando, Jamil. Mas nós já se prosiemos, já demos um abraço no outro? Ainda não? Mas então fica aí, o dia que nós se encontrar vai ser grito pra todo lado, rapaz. Espero que não seja no mercado, porque se eu sou gritão. E aí nós vamos dar grito lá, e grito, que vai ser bonito de ver. Eita, duplona essa duplona aí. Rapaz, João Rodão, meu Deus do céu, nós estivemos junto aí agora quarta-feira, lá com o nosso pastor abençoado, o glorioso, na Argentina, estivemos na Argentina juntos.
0: O quê, rapaz?
1: Meu! Ah, mas os homens cantam demais,
0: sabe? Pra lá da fronteira.
1: E a gente fecha os olhos ali, fica escutando, dá um arrepio. Canta muito, meus amigos, o João Rodão, mas canta demais. Pensa na rapaziada alinhada mesmo. Uma voz casa mesmo com a outra. Coisa linda de ver. Grande abraço a essa duplona aí. E todos os cantores que estiverem ouvindo aí, tá bom? Porque às vezes a gente fala de uma dupla, às vezes tem outra ouvindo. Aí fala, mas como é que ficou? Não falou
0: nada. Dá B.O., né, Horácio? Dá B.O., né?
1: Todas as duplas aí.
0: E dá B.O. pra você, não pra mim.
1: Tem as duplas aí femininas, né? Que é a minha cunhada, né? A minha cunhada, com a irmã dela, canta muito.
0: Isso, demais.
1: Tem as minhas primas lá também, cantam demais as irmãs. É, Costa, rapaz, é muita gente, é muito cantor bom aí na cidade de Telêmaco Borba. Grande abraço.
0: Mas também, ó, cara, você tá na família Trindade, então já viu, né, cara? A família é grande, tá? A família Trindade é grande aí, meu amigo. Se liga, cara. É, apareceu aqui o Quati, rapaz. A Tereza
5: aqui, deixa eu ver mais da Tereza. Oi, senhor, irmão Daniel, tá meio fora do rádio agora. Tá meio fora da máquina aqui, ó. Tá no chão, não tá escutando rádio agora que eu entrei na máquina. É, maravilha de chuva, né, irmão Daniel? Graças a Deus, irmão Daniel. Irmão Daniel. Chuva de graça. Sabe o que é hino, chuva de graça? É, esse aí que tá caindo, nossa, uma chuva de graça hoje pra nós, mano. Mano, Daniel, Deus que abençoe a vida de vocês do rádio aí. É verdade, irmão Daniel, é. Tamo junto aí, ó. Abraço e boi, o senhor Aço, favor de mim agora mesmo aí, irmão Daniel. Escutei aqui, ó. Escutei. E o Fernando, não apareceu ainda aí, irmão Daniel? Gilberto Fernando aí. Ô, Gilberto Fernando, já falou de mim aí ou não? Tá dormindo? Acorda aí, ó. Eu tava fora do rádio aqui, irmão. Tava fora da máquina. Mas estamos escutando aqui. Toca o hino bem animado aí. Toca o hino hoje com já que ele falou de mim aí. Com o Ilse Horácio, o hino, aquele hino... Jesus me deu vida. Ah, não é com o Ilse. Ah, perdão, mano. Jesus me deu vida com o primo.
0: Mas é tudo.
5: Aqui com o Ilse Horácio, aquele hino... Amigo e inimigo aí também. É, Jesus, se der, mas... toca aí, irmão Daniel.
0: E agora, Horácio, toca aquele der, que você...
5: toca com o primo daí. Jesus me deu vida.
0: E agora, Horácio, atendo com a tia ou atendo aí, você, Horácio? Me diga.
5: Eu não vou cantar hoje, irmão Daniel.
0: Não, não canta mesmo.
5: É, hoje tá chovendo.
0: Não, isso mesmo. Preserva a voz. Vai cantar em outro lugar. Vai cantar no banheiro, que é melhor pra você. Canta no banheiro, que é melhor pra você, tá bom? É, isso aí. Horácio, e agora? Atendo com a tia ou atendo você? Qual dos dois atendo aí? Você que manda aí. O Dair Souza aqui. Vamos ouvir o ódio dele, gente.
6: Senhor, irmão Daniel. Um abraço pra vocês. Aqui tá chovendo pra caramba, rapaz.
0: Aqui também.
6: Um abraço pro Claudemiro, irmão Gimil, irmão Júlia, o Edson Mendes e toda aquela turma lá. Nós tivemos no culto lá no Edson Mendes. Tá uma benção. Um abraço pra vocês, pro irmão Juarez e família. E para o povo aqui da Campina Alta. Deus abençoe. Fique com Deus.
0: Isso aí. Ó, o Sirinaldo também está aqui. Ah, Sirinaldo, vamos ouvir.
7: Boa tarde, na paz, senhor. Escutando aqui o irmão Horácio, o irmão Jamil, a Elis Regina e os ouvintes. Ah, muito bom o programa.
0: Tá. Vamos junto. O programa que está só de compadre. Só de compadre e comadre.
7: A dupla, os herdeiros de Deus, por irmão Jamil e família. E para todos os ouvintes de Aziz, tamo junto, aquele abraço.
0: Aqui o programa agora virou só de... Já viu ele, aquele negócio de conversa de compadre, comadre? Tá sim o programa aqui, você viu? Uma compadreada aqui conversando com eles aqui pelo rádio, que dá licença, viu? Só Deus, ó, chegou mais um compadre, que é o Paulinho da Elétrica.
8: Ô, Daniel, você tá vendo como é que funciona, Daniel? O Paulinho cortou o benefício, os caras aparecem. Faltou Ezequiel, hein? Ezequiel tá... Não sei o que tá acontecendo.
0: Você viu só? Não. Ô, Paulinho, eu tenho que contar uma coisa, segredo nosso. Ameaçaram cortar meu benefício também aqui. A Maria que ameaçou cortar meu benefício. A Maria Lúcia também ameaçou cortar meu benefício. Se eu não atender ela aqui,

0: É o hino que já ia tocar aqui, o Folha Seca, que ela pediu, ela ameaçou, até eu ia pra fita aqui se eu não atendesse. Pense só no troço que do jeito que tá estreitando o carreiro aqui, rapaz. Até eu ia pra fita, ó, mais uma vez o compadre ali. Ana Paula, né? Ana Paula Jardim União, Deus abençoe. Ao Dercílio da Vila Rural.
1: Senhor Daniel, já que todo mundo tá dando ar da
0: É só,
1: graça e dando
0: compadre!
1: prova de vida, estamos por aqui, meu irmãozão.
0: Ô, meu amigo! Ó, Horácio, Horácio!

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0: Eu já volto com o Elias Silva, tá? Eu já volto com o Elias Silva, deixa eu ouvir mais uns áudios aqui, já volto com o Elias Silva pra vocês aí, tá?
1: Vamos ficar com a do Jamil aí. Essa é boa também. Amigo ou inimigo?
0: Beleza, então.
1: Do Jamil, não, do Quatizão.
0: Isso mesmo.
1: Eita, Quatizão.
0: Beleza, e ouviu o recado do Jamil ou não? Você viu que vocês se pegaram lá no, na entrada, lá, Horácio? Então, vocês se pegaram na entrada do culto lá, então, tá bom, Horácio? Vamos nessa, então, aí. Bom, já que ele escolheu, então, vamos ficar com amigo e inimigo, então, né? Já que o Quati pediu, né, Quati? Ou ainda mais, e hoje eu vou dar a chance, ouviu, Maria Lúcia? Ouviu o teu hino aí já, né? Já ouviu o teu hino, então tô perdoado, já tô livre do corte aí, já tô livre já de cortar o benefício. E da Maria Lúcia já me safei. Vamos vendo aqui que agora tem o hino da Gisele, antes de eu tocar o do Elias Silva, tem a Gisele Mãe. Te amo, mãe, Gisele Cristina.

0: Nossa, que hino maravilhoso, né? Da Gisele Cristina. É demais mesmo, né? Ouro da casa, por isso que eu sou fã desses ouro da casa aqui, viu? Sou fã mesmo aí. E olha só, gente, aqui, ó. Ó a Maria Lúcia aqui já falando aqui, ó. Ah, sim. Ela falou que eu vou continuar com o benefício. Isso mesmo, Maria Lúcia. Que bom. Que bom que eu vou continuar. Ela falou que é eu mesmo que estou ensinando esse povo a cobrar aí, a não perder o benefício. Então, que bom. E tá bom, ó. Só que ainda vai tocar ainda mais um ainda ali. Como que é aquele dito lá? Vai tocar mais um de lambuja pra você, Maria Lúcia, tá? Que você gosta, mas você pediu oi, aquele lá. Vai tocar mais um de lambuja aí, ainda pra você ainda, que é a ovelha perdida que foi pedido aqui, deixa eu ver aqui. Vai, tem um hino, tem o Elias Silva na frente ainda, mas vai ser tocado ele de lambuja pra você, só pra você ficar contentinho aí, tá bom? Ó o Quati aqui, deixa eu ouvir o Quati.
1: Tá bom, Daniel, quero desejar um feliz dia das mães pras mães, todas as mães que estão na escuta aí. Deus abençoe a vida de vocês aí. Não é fácil ser mãe. É mais difícil ser mãe que ser pai. Entendeu? Eu não tenho minha mãe, mas que Deus abençoe a vida das mães. Todo mundo e os filhos. Um conselho dou para os filhos aí que tinha na escuta. Honra teu pai e tua mãe. Para que eu prolongue o dia na face da terra. Está escrito na Bíblia, irmão Daniel. O senhor sabe disso. Deus abençoe todas as mães no domingo aí. A vida de vocês, que Deus abençoe muito, muito. É um dos beijos que eu tenho no meu coração, para todas as mães. Até a minha também, a minha esposa, que é mãe também.
0: Isso, ela cuida de você, rapaz.
1: Deus abençoe ela também, esse dia das mães. Beleza, irmão Daniel, Deus que abençoe.
0: Ela cuida de você, então ela também é mãezona, né? Ó, o Horácio mandou mais um, vamos ver o quê.
2: Rapaz, pois o Quati, então, é aquele que me deu um abraço na porta lá da Argentina?
0: Não.
2: Ele tava na carroceria da caminhonete?
0: Não, ele é o Jamil. Rapaz,
2: Jamil, Quati do céu.
0: É o Jamil, rapaz, é o Jamil.
2: Mas por que você não falou, eu sou o Quati?
0: Não, Horácio do céu. Não é isso.
2: Grande abraço, Quati. Pô, mas que
0: não, prazer, eu, Quati. Então,
2: falar com você ali, você me recebeu bem. Eu vi que você me conversando e eu conversando com você, eu falei, rapaz, o homem aqui é simpático. Pois é o Quatizão.
0: Não, não é o Quati.
2: O Quati é louco de bonito, rapaz.
3: Jesus amado.
2: Meio marlombrando assim.
0: Horácio do céu, você errou, Horácio do céu. Aquele é o Jamil, rapaz. Aquele é o Jamil, ele falou, você se pegou com o Jamil, não foi com o Quati, Horácio. Ô, Horácio do céu, eu tenho a impressão que você se pegar com o Jamil não vai dar B.O., porque o Jamil é brabo, rapaz, o Jamil é brabo, você nem imagina,
4: meu
0: cara.
4: Meu glorioso!
0: Ai, Horácio do céu, você errou dessa vez você deu um tiro na água, cara, você deu um tiro na água dessa vez, Horácio do céu. É o Jamil, que vocês se pegaram lá na Argentina, lá, junto no culto lá. É o Jamil. Tá bom, Horácio. O Jamil já vai dar o pior. Já vai vir aí o Jamil pra cima de você. Você vai ver só, rapaz. Já vem. Vamos lá então aí. Elias Silva, não vire as costas pra mim.

0: Isso aí, gente, estamos aí, estão ouvindo aí, né? Não vire as costas pra mim. Você ouviu, Horácio? É, estreitou o carreiro pra você agora como estreitou pra mim. Ferrou mesmo agora, ferrou tudo agora mesmo, rapaz. E o Jamilzão é brabo pra caramba. É, como já estreitou o carreiro pra mim com a Maria Lúcia aqui, que a Maria Lúcia já me chamou aqui também, né? Me chamou aqui e falou, se não tocar meu hino aí, vai cortar o benefício. Estreitou o carreiro pra você agora, Horácio. Como que você me erra o nome, rapaz? Como que você me erra aí? É só você mesmo, Horácio do céu. Você... É, meu Deus, é você e eu aqui, cara. vamos investir no Horácio Miyagi e Daniel San aí, que com certeza vai dar mais lucro, tá bom? Do que... E o que te erra, hein, Horácio? Deus o livre, homem de Deus.
1: Agora lascou a vez.
0: Meu, rapaz. Horácio, é, lascou mesmo, rapaz. Porque pra mim também quase estreitou. Eu digo pra você que pra mim quase estreitou. Mas eu atendi a Maria Lúcia. Agora, você aí, eu não sei não, seu Jamil vai te perdoar, rapaz. Se ligue. Vamos o quê? Vamos lá, gente, eu vou passar a atender os pedidos aqui, tá? Vou deixar um monte de hino programado aqui, que tem os pedidos aqui, ó. Deixa eu falar os hinos que vai tocar aqui, tá? Que está tudo já na sequência aqui, já pra tocar. Tá legal? Ó, gente, tá aqui, ó. É, ele vai estar aqui, vai tocar Matos Nascimento, Te Amo Mãe. É, Gilberto Fernandes, Ovelha Perdida. Sara Faria, Sobrevivi. E Herdeiros de Deus, Amigo e Inimigo. E o João Rodão, Pela Fé. E depois eu tenho mais hino aqui, mas vamos deixar livre.
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1: Isso aí, volte, ovelha, né, Maria Lúcia? Ó, o que que a Maria Lúcia tá falando aqui de nós, do Horácio? Ela tá falando pra nós, viu? Ela falou que ela se diverte muito com nós aqui, né? Que maravilha, Maria Lúcia, mas o nosso intuito aqui mesmo é fazer sempre o melhor pra vocês aí. É sempre o melhor aí, dentro de um programa evangélico aí alegre, né? Dentro, porque o cristianismo, ele é alegre também, ele é alegre sim. Ele tem seriedade, é um programa, o cristianismo, o cristão, ele é sério, mas ele também, ele é contente porque ele tem um Deus na vida dele maravilhoso, Maria Lúcia, que sempre nos impulsiona a sermos sempre melhor. E com essa chuvinha aí, né, o Horácio em casa, o Carlos Coati, o Dercílio, o Jamil, a Ana Paula Ferreira, o Paulinho da Elétrica aí... É bom demais ter vocês como companhia aqui, né? Eu, inclusive, eu estou até viajando lá com meu amigo lá, eu estou viajando lá. Estou indo para a rancharia também aí, de caminhão, de carona com ele. Você vê como que é, né? Aí eu tô viajando de caminhão também aí. É, Maria Lúcia, ainda bem, tá? Então, já não vou mais ter o benefício cortado. Já que tá bom, tá tudo bem. E... Só o Horácio, que eu acho que vai ter um estreito aí com o Jamil por ter invertido, mas eles vão se entender, eles são irmãos, são filhos da mesma mãe, da irmã Lídia, né? A irmã Lídia que adotou o Horácio, adotou o Jamil aí, né? E o Horácio é o raspo do tacho dela, né? O Horácio é o último da ninhada. Vai vir amanhã, eu tô vendo a irmã Lídia chegar aqui amanhã e falou, tá vendo essa janela aí? Pode pular antes que eu jogue você pela janela. Eita, irmã Lídia. Ah, fazer o quê, né? Fazer o quê? Aí, tem que ser assim, né? Vamos fazer um programa, gente, aqui, como diz, o cristão, ele é alegre, porque ele tem um Deus maravilhoso na vida dele. E a programação aqui é nessa linha, mais de alegrar mesmo e tocar os louvores abençoados. Pode ver que aqui sempre toca louvores abençoados e também tem palavras.

Palavras abençoadas da programação da Rádio Nova Mensagem, né? Olha aí, gente, 15h28, já estamos nos caminhando para os momentos finais aí da programação. E deixa eu atender aqui com mais um hino que Nicolas, Henrique, Gisela e Cristina, quando todo mundo foi embora, Deus ficou.

Olha aí, gente. Gisele, Cristina e Nicolas Ferreira aí, né? Quando todo mundo for embora, Deus ficou. Mais um pedido atendido. E agora eu vou atender aqui a pedido do meu amigo Cristiano, né? Que ele me pediu, solicitou o padre Reginaldo Manzotti aí, pelo nome, né? Então vamos, pelo nome, as mulheres vão cair aí, né? Com certeza aí nós iremos tocar sim aí, esse hino aí pro meu amigo aí, o Cristiano, né? Que me solicitou esse hino aí, ó, pelo nome Padre Reginaldo Manzotti.

0: Isso aí, estão ouvindo aí Padre Reginaldo Manzotti pelo nome, né? Já estamos chegando no momento finais da programação aí, gente. Já quero agradecer a todos que participaram da programação. Quero fazer uma breve oração antes do Senhor. Abençoa todos que participaram dessa programação tão abençoada, Pai. Dá sabedoria, dá o que eles estão necessitando nesse momento, Pai amado. A todos que participaram da programação aí, Pai, que o Senhor seja o provedor de todas as necessidades os quais eles estão aí necessitando nesse momento. Pai, o Senhor é o provedor nosso. O Senhor é o nosso grande Deus aí. O nosso grande Deus ao qual nos proporciona mais um dia estarmos juntamente na sua presença aí, né? Que Deus abençoe grandemente a todos vocês aí. Fiquem em nome de Jesus aí. O Horácio está gravando o áudio. Eu vou soltar ainda o áudio do Horácio, que ele está terminando de gravar lá. Ele está terminando de gravar o áudio. Eu ainda vou soltar ainda antes de eu chamar os hinos que vão que irão ficar tocando. Sara Faria, Sobrevivi. Vai tocar Os Herdeiros de Deus, aliás, Amigo e Inimigo. João e Roldão, Pela Fé. E também aí Sobrevivi com a Sara Farias, que vai ficar tocando aqui dentro da programação aí, né? Nesse dia, nessa terça-feira, do dia 8/5, com essa chuva maravilhosa, a qual Deus está nos proporcionando aí. Mais um dia de chuva maravilhoso, gente, com essa chuva calma, gostosa de ouvir aí, tá? E gostoso de ouvir a Reginaldo, uma mensagem, né? Vamos ouvir o áudio do Horácio e já vamos pros últimos meninos ali.
1: Agora, brincadeira à parte, mas vamos falar a verdade, né, Daniel? Esse menino e filho da Gisele, ele é espetacular, esse menino, né? A voz dele é algo... Ele tá acima da média, né? É lindo demais ver esse menino cantar, Nicolas, né? Meu Senhor amado, que jovem, que bênção, né? Que Deus colocou nele, colocou essa voz maravilhosa dele, né? Coisa linda de ver. A Gisele, né? Essa cantora maravilhosa. Esse casal aí, essa mãe e filha, né? No mundo espiritual aí, eles devem ter destravando muitos corações fechados, né, para receber Cristo. Mas quando ouve essa voz, essas vozes aí, certamente o véu, né, o véu do coração duro deve se abrir e Deus, Jesus, faz a obra nos corações. Que Deus abençoe o ministério dessa família maravilhosa, né? O Nicolas, rapaz, eu gosto muito de ouvir o Nicolas. A Gisele, meu Deus, né? Não dá nem para falar, né? São bênção demais. Deus abençoe a vida deles.

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Glória a Deus, que a graça e a paz do Senhor seja com todos os nossos queridos que estão aí ligadinho no programa Proclamai. Que a presença do Senhor seja sobre a sua vida, sobre o seu lar, sobre a sua casa, sobre a sua família, no nome santo de Jesus. E nós estamos aqui na Nova Mensagem FM 91.5. Glória a Deus, estamos aqui na presença do Todo-Poderoso e contando com a sua participação para estar nos ajudando a fazer essa programação, em nome de Jesus. Você já pode estar participando conosco, 39101230, pelo WhatsApp da rádio. E aí no Facebook, você pode procurar ali, PR Cleusa, e você vai estar ali vendo a nossa live aí também pelo Facebook, né? Os nossos amigos aí do Face. Que Deus abençoe a todos vocês aí, em nome do Senhor Jesus. E nós estamos felizes por estar na presença de Deus, por mais um dia o Senhor nos presentear com a presença dEle, com a unção dEle neste lugar, de nós podermos estar mais um dia conversando com cada um dos nossos irmãos e levando a palavra de Deus sobre cada vida, sobre cada coração que ama a palavra do Senhor, né? A palavra do Senhor, ela é maravilhosa, né? Ela é aquela que nos fortalece, que nos dá graça, que nos dá unção, que nos dá poder para poder passarmos todas as lutas, todas as dificuldades. Nós estamos firmados na palavra do Senhor, né? A palavra do Senhor é viva, ela é eficaz, ela nos alimenta, ela nos mantém em pé, ela nos conecta com o Todo-Poderoso. Glória a Deus, que o Senhor esteja aí te fortalecendo também no nome de Jesus, né? Nós vamos ler a palavra do Senhor que está no Salmo 119, isso, o salmo mais longo da Bíblia, que diz assim: Tu és o meu abrigo, meu escudo, e na tua palavra eu deposito toda a minha esperança. Afastai-vos de mim, malfeitores, quero obedecer aos mandamentos do meu Deus. Sustenta-me de acordo com a tua promessa, e eu viverei. Não permitas que a minha esperança seja frustrada. Ampara-me e estarei seguro. Sempre estarei atento aos teus decretos. Repudia todos os que desviam os teus ensinamentos, porque vivem em mentira e falsidade. Reduziste à escória todos os ímpios da terra. Por isso amo os teus decretos. Por temor de ti, a minha carne estremece, e eu temo as tuas ordenanças. Tenho vivido com justiça e retidão. Não me abandone nas mãos dos adversários. Garante o meu bem-estar, o bem-estar do teu servo. Não permita que os arrogantes me oprimam. Os meus olhos fraquejaram, aguardando a sua redenção e o cumprimento da tua promessa de justiça. Trata, pois, o teu servo conforme o teu amor leal, e ensina-me os teus decretos. Sou eu teu servo, dai-me discernimento para que conheça as tuas prescrições. Já é tempo de agir, Senhor, pois a tua lei está sendo desrespeitada. Por isso eu amo os teus mandamentos muito mais do que o ouro purificado. Por isso considero totalmente reto todos os teus preceitos. Detesto todas as trilhas da falsidade. Abro a boca e suspiro, ansiando pelos teus ensinamentos. Volta-te para mim, tem misericórdia de mim, como sempre fazes os que amam sinceramente o teu nome. Firma os meus passos em tua promessa, não permita que mal algum me domine. Livra-me da opressão dos homens para que eu guarde os teus preceitos. Graças a Deus por esta palavra maravilhosa. No Salmo 119, a partir do versículo 121, o Senhor falando poderosamente aos nossos corações, e eu creio que falando ao teu coração também, aonde nós vemos aqui palavras maravilhosas, clamando ao Senhor e buscando do Senhor ajuda para os momentos de dificuldades, né? Aonde o salmista aqui, ele pede que o Senhor olhe para ele
e não deixe ele nas mãos do adversário, dos seus inimigos. E o salmista pedindo também para Deus para garantir o seu bem-estar e não permitir que os arrogantes o oprimam. Então nós podemos ver aqui um homem que estava passando por opressões malignas, mas também por opressões dos seus adversários, daquelas pessoas que se achavam melhores, se achavam arrogantes, porque afinal ele ainda não, a promessa que Deus tinha para o servo de Deus ainda não tinha se cumprido. Então quando a promessa se demora a cumprir, o adversário muitas vezes usa pessoas para desanimar, para dizer, não vai se cumprir, ó, quanto tempo, ó, quantos anos você está esperando e a promessa não se cumpriu ainda. Então usa os adversários, usa os arrogantes, usa pessoas para tentar tirar e minar a tua fé naquilo que o Senhor já determinou para a sua vida. E nós podemos entender que Deus não é homem para mentir. Então, se ele promete, ele vai cumprir. Deus não é como eu, como você, ou como alguns de nós, que muitas vezes promete e não consegue cumprir. Vai lá e diz assim, olha, não deu, eu não consegui, eu me arrependi, não vai dar certo. Não. Deus, ele não é dessa maneira. Deus, ele quando promete, ele com certeza vai cumprir. Ele com certeza cumprirá aquilo que o Senhor, aquilo que ele mesmo falou. Porque Deus vela pela sua palavra para cumprir. Só Deus não fala o tempo e o momento em que isso vai se cumprir. Então, o teste do tempo é algo terrível para aquele que está esperando a promessa de Deus. Porque o teste do tempo não é fácil. Assim como nós vemos aqui na palavra do Senhor, aonde o salmista está dizendo, Senhor, não me abandones. Não me abandone nas mãos dos meus adversários. Porque eu tenho andado em justiça e retidão. Quantas vezes você chega diante de Deus e diz assim, Senhor, mas eu tenho andado na tua presença. Eu tenho estado diante de ti. Eu tenho estado na tua casa. Eu tenho te servido. Há quanto tempo eu tenho te servido? E parece que as promessas não chegam. Parece que nada se cumpre. Porque nós também temos que ajudar a promessa de Deus, né? De que maneira que nós ajudamos a promessa de Deus se cumprir? Continuando, confiando no Senhor, buscando a Deus, com a nossa fé inabalável, por mais que o adversário use pessoas para desacreditar de você, como aqui o salmista está dizendo, Senhor, os meus adversários, eles são arrogantes, eles zombam de mim. Mas o Senhor garanta o meu bem-estar e não permita

que os arrogantes me oprimam. Então, o adversário, ele usa as mesmas estratégias, passando anos e anos e séculos, ele usa sempre a mesma estratégia. Ele tenta minar a tua fé. Ele tenta minar a esperança. Ele tenta colocar dúvida em relação à promessa de Deus, em relação àquilo que Deus te prometeu. Ele tenta pôr em dúvida a palavra de Deus. Porque foi assim que ele fez com Eva. No paraíso, quando Deus falou que não era para comer daquela árvore, daquele fruto, porque se eles comessem daquele fruto, eles certamente morreriam. E ali veio o quê? A distorção da palavra. O adversário veio e falou assim: não, vocês não vão morrer. Simplesmente Deus não quer que vocês comam, porque não quer que vocês saibam aquilo que ele sabe. E olha o que aconteceu. Então, o adversário, ele sempre tenta distorcer aquilo que o Senhor tem decretado sobre a sua vida. E eu e você temos que ficar firme naquilo que Deus falou e naquilo que Deus prometeu. E o que é que Deus prometeu para a minha vida e para a sua vida? Vai se cumprir? Não sabemos o tempo nem a hora, mas temos que ficar na posição em oração, em busca, clamando ao Senhor para que aquilo que ele falou na madrugada, para aquilo que ele falou através de um profeta, de um vaso, e que houve confirmação daquela promessa, porque quando Deus promete, ele confirma com uma, com duas, com três, e temos que pedir confirmação, sim. Porque existem muitos falsos profetas por aí, profeta do caos. Mas o Senhor, quando é Ele que fala, não há dúvida. Não fica dúvida. E Deus confirma. Quantas vezes você pedir, o Senhor vai confirmar. Assim como confirmou para Gideão, quando ele pediu uma confirmação para Deus. Então o nosso Deus é um Deus que Ele não deixa dúvida. Ele não quer que seus filhos fiquem em dúvida a respeito de algo. Então, quando o salmista diz assim: Senhor, quase que os meus olhos fraquejaram, aguardando a sua redenção, aguardando a sua vitória, aguardando a sua bênção, aguardando a sua promessa chegar, o cumprimento da sua promessa, quase os meus olhos fraquejam. Quer dizer, eu quase tirei os olhos do Senhor. Eu quase olhei para a adversidade. Eu quase dei ouvido àquilo que o adversário estava soprando no meu ouvido a respeito daquilo que o Senhor tinha me prometido. Então, o salmista diz que ele quase, mas ele continuou com os olhos e com a mente voltada para o Senhor, crendo que Deus ia cumprir aquilo que ele tinha prometido. E no versículo 124, o salmista diz: trata, pois, o teu servo conforme o teu amor, ensina-me os teus decretos. E é tão bom quando nós chegamos diante de Deus e pedimos: Senhor, não me trate com ira, com rancor, mas me trate com o teu amor e ensina-me os teus decretos. Não é muito melhor o pai tratar o filho com amor e ensinar os seus decretos, do que o pai tratar o filho com ódio, com ira e com rancor? O filho vai ficar irado e você não vai conseguir ensinar aquilo que é necessário. Então Deus, ele nos trata e ele nos ensina com amor. O salmista está pedindo: me ensina, Senhor, com amor. Ensina-me os seus decretos, me ensina como andar na tua presença, me ensina a aprender de ti e me ensina também a obedecer aquilo que eu aprendi. Porque não adianta nada Deus te ensinar e você não aprender aquilo que Deus está te ensinando. Então o Senhor nos ensina e nós tomamos posse do ensinamento e nós buscamos força para Deus para colocar em prática aquilo que ele tem exigido de nós. Porque não é fácil obedecer muitas vezes aquilo que o Senhor está nos pedindo. Porque muitas vezes o Senhor nos pede coisas realmente que vêm mexer

pede o nosso Isaac. Não foi assim com Abraão? É brava a coisa. Com Abraão, Deus pediu aquilo que ele mais amava. E o que ele mais amava era a bênção que ele tinha recebido do seu filho Isaac. Mas só que ele amava mais a Deus do que a bênção. Então Deus diz para você hoje, ame mais a Deus do que a bênção que ele tem te dado. Então Deus, ele sempre vai pedir aquilo que está o teu coração. Se o teu coração está nos bens materiais, ele vai pedir que você oferte. Ele vai pedir que você semeie. Porque o teu coração não pode estar no Deus Mamon, que é o Deus do dinheiro. O teu coração tem que estar em Deus que te deu o dinheiro. Aleluia. Qual é o teu Isaac? Aonde está o teu coração? Está o teu tesouro. Aonde está o teu coração? Deus pergunta para você nesta tarde. Teu coração está nas riquezas, nos bens materiais. Teu coração está muitas vezes na bênção que o Senhor tem te dado. No teu filho, na tua casa, no teu carro. Aonde está a tua bênção? Onde está o teu coração? O meu e o teu coração tem que estar em Deus. Porque se o nosso coração está em Deus, ele vai nos dar aquilo que nós queremos, não é assim? Agrada-te do Senhor e eu realizarei o desejo do teu coração. Então é simples. É simples e não é simples. Você está entendendo que é simples, mas não é simples? É simples, mas não é fácil? Agrada-te do Senhor e ele realizará o desejo do teu coração. Então Deus está dizendo, me agrade. Me agrade. Para que eu se agrade de ti. E se eu me agradar de ti, eu realizarei o desejo do teu coração. E como que nós agradamos a Deus? É sendo obediente àquilo que ele nos pedir. Muitas vezes Deus está te pedindo, perdoe. Você não quer perdoar. Ai, mexeu no perdão, né? Ai, eu não posso perdoar. Mas só que se você não perdoar, Deus não te perdoa. Você erra. Erra ou não erra? Erra, todos nós erramos. E você não dobra o teu joelho e não pede perdão? E você não quer que Deus te perdoe? É claro que você quer. Então, só que se você erra e pede perdão para Deus, e você quer o perdão de Deus, alguém errou com você, pediu perdão porque se arrependeu e espera que você libere esse perdão. Por quê? Porque se você não liberar esse perdão, Deus não te perdoa. Perdoai aqueles que te ofendem. Perdoar não significa que você vai ser amiguinho daquela pessoa. Não. Nem Jesus, ele foi amiguinho de todo mundo. Ele perdoava todo mundo, mas ele não andava junto. Quando a coisa era séria, ele pegava só Pedro, Tiago e João. Eram os amigos mais próximos. Depois de Pedro, Tiago e João, tinha os 12. Depois dos 12, tinha os 70. Depois dos 70, tinha os 120. Mas os amigos chegados de Jesus eram Pedro, Tiago e João. Então, perdoar não significa você andar junto. Porque a Bíblia fala, andarão dois juntos se não estiverem de acordo? Não. Se nós não estamos de acordo, não tem como andar junto. Nem Abraão e Ló andaram junto, porque não estavam de acordo. O que Abraão falou? Ló, escolhe. Se tu for para a direita, eu vou para a esquerda. Se tu for para a esquerda, eu vou para a direita. Escolhe tu. E o olhão do Ló cresceu nas Campinas de Jordão. Lá foi ele. Para as Campinas de Jordão, que pareciam ser uma terra fértil e boa. Mas nem tudo que parece bonito aos nossos olhos realmente é aquilo que o Senhor quer. Então, ele foi para Campinas do Jordão. Ele foi lá para Sodoma e Gomorra. Aparentemente, uma cidade muito próspera. Mas a ira de Deus estava sobre aquela cidade. E Abraão foi para as montanhas. Mas lá nas montanhas, Deus prosperou Abraão. Então, não fica olhando, não, para o tamanho da cidade, para o tamanho da catedral. Não olhe para isso. Olhe para realmente aquilo que o Senhor

está direcionando você. É claro que se eu ver algo bonito aos meus olhos, aquilo vai me atrair. Mas, e o que Deus está te dizendo? Nem tudo que reluz é ouro. Nem tudo que brilha é ouro, nem tudo que reluz é ouro, nem tudo que brilha é ouro. Às vezes é ouro do tolo. Então Deus, ele conhece o profundo, oculto e o escondido. Ele sabe o que é melhor para mim e o que é melhor para você. Olha só, nós vemos Jonas. Jonas fugiu também. Deus ordenou e ele foi para o lugar onde Deus não autorizou ali. Mas porque era mais fácil. Porque nós, seres humanos, nós queremos as coisas fáceis. Nós não queremos as coisas difíceis. Nós sempre vamos buscar uma coisa mais fácil. Mas as coisas difíceis são as melhores. Porque tudo que é raro é difícil de achar. É difícil de achar. Agora, a bijuteria é fácil de achar. Você acha em qualquer esquina, você acha em qualquer banquinha. Agora, o ouro, você tem que cavar muito para poder achar. Você tem que buscar, você tem que procurar. Então, nem tudo que é fácil, podemos dizer que é Deus que está na causa. Porque nunca foi fácil para Jesus. Nunca foi fácil para os discípulos. E não vai ser fácil para nós. Por quê? Porque se nós estamos na presença de Deus, nós temos um inimigo que vai batalhar contra nós, que vai guerrear contra nós. Mas nós temos que estar com os nossos olhos voltados para quem? Para Jesus. É para Ele. Foi fácil Pedro andar sobre as águas? Não foi. Houve uma grande tempestade ali. O navio quase foi a pique. Mas Deus estava com ele? Sim. E por que que Deus permitiu a tempestade? Porque certas coisas Deus permite. Um dia eu perguntei para Deus: Senhor, por que tanta luta? Por que tanta dificuldade? Aí o Espírito Santo respondeu. Eu perguntei: Senhor, o Senhor não tem ouvido as minhas orações? E o Espírito de Deus respondeu: Eu tenho ouvido. O Pai tem ouvido todas as tuas orações. Todas. Mas algumas coisas o Pai permite. E aí? Deus tem ouvido todas as tuas orações. Mas algumas coisas o Pai permite. E o que nós vamos fazer? Se Ele permite, é porque Ele já nos deu estrutura para vencer e atravessar do outro lado e tomar posse da nossa vitória. Então, que você fique com essa palavra. O salmista pediu discernimento para que eu conheça as tuas prescrições. E isso é algo que nós temos que pedir. Discernimento. Para nós conhecermos e discernimos a vontade de Deus para a nossa vida. E também discernimos a intenção dos corações contra as nossas vidas. Porque Jesus tinha esse discernimento. Tanto é que ele não respondia a todos. Porque ele já sabia a intenção das perguntas capciosas que vinha para ele. E quantas vezes vem perguntas capciosas para você? Para tentar te denegrir, para tentar te humilhar, para tentar te desfazer. Só que Deus conhece a intenção de cada palavra que sai dos lábios de pessoas para você. E o salmista diz assim: Senhor, já é tempo de agir, pois a sua lei está sendo desrespeitada. Por isso amo os teus mandamentos. Volta-te para mim, tem misericórdia de mim, como sempre fazes os que amam sinceramente o teu nome. A misericórdia de Deus é sempre para aqueles que amam verdadeiramente o Senhor. A misericórdia de Deus, ela é a causa de nós não sermos destruídos. Deus não está exigindo perfeição tua. Você não é perfeito. E Ele sabe. Ele sabe. Mas Ele quer o quê? Que você o ame sinceramente. E busque dEle um trabalhar dele na sua vida. Busque que ele venha trabalhar no vaso. E se o vaso se quebrar na mão do oleiro?
Ele está na mão do oleiro, na mão daquele que pode refazer você novamente. Você só não pode se quebrar na mão do diabo, porque o diabo não tem misericórdia de você. Mas você pode se quebrar na mão do oleiro, porque o oleiro, ele vai te amassar e vai fazer um novo vaso segundo o que bem lhe parecer. Foi isso que Deus falou. Aleluia. Desce à casa do oleiro e lá falarei contigo. Olha que palavra, né? Desce à casa do oleiro. Muitas vezes nós temos que descer à casa do oleiro e nos colocar na mão dele, para que ele amasse e faça de nós um vaso forte, segundo o que bem lhe parecer. E se nós nos quebrarmos na mão do oleiro, ele fará um novo vaso, segundo o que lhe bem parecer. Um vaso de honra para a glória do Senhor. Glória a Deus. Porque ele sabe da tua fragilidade. E ele quer trabalhar nas nossas fragilidades, quando nós expomos isso na presença dele. Glória a Deus. E a nossa hora corre. Nossa, 16 horas e 33 minutos já. Passou meia hora já. Glória a Deus. Que Deus esteja trabalhando em cada um de nós e fazendo de nós um vaso forte na presença dele. E que nós não venhamos tirar os nossos olhos dele. Que nós estejamos confiando na promessa. Não dando ouvido às vozes estranhas que tentam roubar a nossa fé. Roubar aquilo que tem de mais precioso, que é a presença do Espírito Santo e a nossa fé inabalável no Senhor. Glória a Deus. Quero mandar um alô especial para a vizinha da nossa igreja ali, Nova Canaã, que fica do ladinho da Pizzaria Itália, a nossa irmã Laurita. Deus abençoe o seu esposo Antônio, né? É uma bênção de Deus, é uma costureira de mão cheia. E a nossa vizinha ali, vizinha da nossa igreja, Deus abençoe a irmã Laurita. Um abraço especial para você e para toda a sua família. E eu já quero convidar você para estar conosco ali na nossa igreja ali. Facinho de achar, irmão. Não tem erro. Não tem erro. O Dilon Borba 351, não tem erro. Bem do lado ali da pizzaria, você chega ali, compra sua pizza e depois já vai, fica lá na igreja ouvindo a palavra. Depois no final é só pegar e correr pra galera, né? Alegria. Você participar ali com a sua família, né? Em nome de Jesus, né? Mas vai estar conosco ali sábado e domingo. É bênção pura. Culto da vitória. Depois, domingo, culto da família. E no dia 16, 17, o irmão Daniel tem nos ajudado aqui a divulgar, né? Já estamos com o nosso apóstolo em São Paulo, já em Guarulhos, ali. Ele tá lá em São Paulo. E segunda-feira já estarei indo para Londrina para buscar o nosso apóstolo, o apóstolo Martin Griffin. Eu creio que ele está na live também, né? Está participando. Hello, apóstolo Martin Griffin! Welcome! Sejam bem-vindos ao Brasil! Aleluia! Que bom que eles estão aí, né? Justamente com a nossa apóstola Penélope River, também a Tawane, que também está aí juntamente com o apóstolo. Que Deus abençoe a vida dele, né? E os nossos irmãos americanos, né? Que estão aí na live também participando ali. A nossa irmã Ai, agora aqui de longe eu não tô vendo. Latif. É a nossa irmã Latif, que é a secretária, né? Ali dos Estados Unidos. Né? Também está na live. A Latifa Jones. Hello, irmã Latifa. Sister. Hello, my sister Latifa. E também a doutora Vivian Carol. Hello, doutora Vivian. Deus abençoe a vida deles. Estão participando conosco também. O apóstolo, que agora não estou enxergando o nome dele aqui. Para cima da doutora Vivian. Como que é o nome? Que Deus abençoe a todos os... Que Deus abençoe a todos que estão aí participando conosco, né? Meu celular ficou meio longe ali, não dá para ver o nome de todo mundo, mas eu sei que estão todos participando aí com a gente, né? Em nome do Senhor Jesus.
E que o Senhor esteja abençoando de uma forma poderosa. Olha, meu Deus, eu tô aprendendo ali do speaking English, mas tá difícil. I not do speak English, né? Então, mas vamos aprendendo aí com os nossos irmãos em nome do Senhor Jesus, né? É, nós vamos orar com todos os nossos queridos da live aí. Feche seus olhos, vamos orar em nome do Senhor Jesus. Vamos estar orando e buscando a presença do Senhor, né? Em nome de Jesus. Senhor Deus amado e poderoso Pai Celeste, em nome do Senhor Jesus, Pai querido, nós apresentamos, Pai amado, cada irmão e cada irmã, Pai, diante de Ti, da Tua face, da Tua presença, Pai, que o Senhor venha visitando a cada um, Pai, de uma maneira poderosa, de uma maneira tremenda. Haja um trabalhar do Espírito, haja um mover do Espírito Santo, Senhor. Que o Senhor esteja, Pai querido, movendo as águas, Pai, dando a cura, a libertação para aqueles que precisam, para aqueles que estão te buscando em espírito, estão te buscando em verdade. Pai, no nome do Senhor Jesus, Pai, nós clamamos ao Santo dos Santos, Senhor dos Senhores, que o Senhor venha quebrando todas as cadeias e barreiras, venha destruindo, Pai querido, tudo aquilo que impede o trabalhar do teu espírito nessa vida, nesse lar, nessa casa, nessa família. Haja um trabalhar do teu espírito, Senhor, que o Senhor venha com a tua unção, venha com o teu poder, venha com a tua glória, Pai. Pai querido, trabalhando nos corações, Pai querido, nos ajuda, Pai, a te buscar em espírito, em verdade, Senhor. Venha levantando o teu filho e a tua filha que está desanimado, que está, Pai querido, precisando da bênção, precisando da vitória, precisando trabalhar do Senhor, no nome do Senhor Jesus, Pai. Nós declaramos, Pai querido, a tua bênção, nós declaramos a tua vitória, nós declaramos o trabalhar do Senhor, em nome do Senhor Jesus, Pai. Nós amarramos o valente, paralisamos o mal, neutralizamos toda a força contrária e declaramos que maior é aquele que está conosco do que aquele que luta contra as nossas vidas. Nós declaramos a bênção do Senhor agindo sobre este lugar em nome do Senhor Jesus, e todo mal nós reprovamos agora e lançamos fora dessas vidas em nome do Senhor Jesus, em nome do Senhor Jesus. Glória a Deus, aleluia, graças a Deus. Deus abençoe aí a nossa irmã Sandra, que também está nos ouvindo aí, pastor Louri, presbítero irmão Luiz, a paz do Senhor, pastora, irmã Sandra, estou assistindo, irmão Louri está dizendo glória a Deus pela palavra, manda um abraço para o Daniel, todos os irmãos da rádio, todos que estão ouvindo a programação, irmão Claudemilson também, Deus abençoe lá. Se não me engano, está lá em Joinville. Irmão, irmão Bezerra, paz do Senhor, pastora Cleusa, que chuva de bênção para todos. Amém, glória a Deus. O apóstolo Martin, a paz do Senhor, apóstolo. Deus abençoe. Adir tá leve, beleza. Deus abençoe, irmão Adir. Latifia Jones Carpete. Benção, pastora, ela vai dizendo aqui, blesses, pastor. Irmão Valderia, paz do Senhor, pastor, estou na escuta deste programa abençoado. Irmão Luciano, Deus abençoe. Irmã Lenir, glória a Deus. Deus abençoe a todos os nossos queridos que estão aí participando conosco, em nome de Jesus. Então, tem mais aqui? Glória a Deus, né? Tem os nossos irmãos aqui da rádio também que estão participando, né? Irmão Isaías, a paz do Senhor, pastor, estou na escuta. Daqui da Vila Osório, Deus abençoe. Ó, irmão Isaías, você mora aí na Vila Osório, vizinho nosso aí, é? Olha, irmão, Deus abençoe essa vida. Aí nos visitar lá qualquer hora, irmão, no sábado ou no domingo. Especialmente aí que o nosso apóstolo vai estar, né, pregando dia 16, 17. Eu convido você, irmão Isaías, para estar ali conosco, recebendo as bênçãos do nosso apóstolo, que Deus usa nos dons espirituais de uma maneira muito poderosa, né? Na cura, na unção profética, na unção, na revelação, cura instantânea. Vai ser tremendo, vai ser tremendo. Ana Paula Ferreira, estou na escuta. Ana Paula do Jardim União, Deus abençoe Ana Paula do Jardim União. A irmã Mira, com a irmã Vera, paz do Senhor Jesus Cristo, pastora Cleusa, estou na escuta desse maravilhoso programa. Peço oração para minha família, para mim e minhas netas, Bia, para o meu esposo Miro, que está aniversariando hoje. Que Deus abençoe muito, com saúde e paz, Vera, bairro Bela Vista.
Amém, irmão Miro. Deus abençoe a sua vida. Parabéns. Muitos anos de vida com muita

0: as bênçãos espirituais sobre a sua vida e que o Senhor esteja aí sustentando você a cada dia, que você continue sendo bênção na mão do Senhor. Glória a Deus. Então, irmãos, nós estamos na expectativa do nosso apóstolo. Segunda-feira já está aqui, vai passar a semana inteira com a gente, sábado e domingo na igreja, quinta-feira de oração, ele vai estar ali na oração com a gente também, ministrando. No domingo de manhã vai ter uma ministração só para os obreiros, né? Vai ser bênção, vai ser vitória. Vai para receber, irmão. Faça um jejum daqueles abençoados e vai com o coração aberto para receber renovo. Porque você vai receber renovo do Espírito, você vai receber batismo com o Espírito Santo, porque a glória de Deus vai descer ali, como sempre tem descido, em nome do Senhor Jesus, né? Então, vai com o coração aberto para receber mesmo a palavra do Todo-Poderoso. A paz do Senhor, pastora Cleusa, estamos ouvindo a programação daqui da Ana Mary, maravilha que só Jesus faz, chuvas de bênção. Glória a Deus, né? O Senhor é especialista em fazer chuva de bênção. E nós temos que estar com o guarda-chuva desarmado para receber toda a chuva, né? A toda a chuva de bênção que vem sobre nós tomamos posse. Irmão Elias Pimentel, a paz do Senhor, estamos ouvindo. Na estrada de Guararapes, Marinha, eu e a esposa Isaíra. Peço oração para Isaíra, que senão está bem de saúde. Amém, irmãos. Vamos estar orando aí e Deus vai estar trabalhando. Em nome do Senhor Jesus. O nosso Deus ainda é um Deus que cura. Glória a Deus. Então vamos se despedindo dos nossos queridos aí da live. Que Deus abençoe e todos que estão ligadinhos nessa programação. Se não me engano, o nosso irmão Carpete também está ali, lá dos Estados Unidos. Deus abençoe. God bless para os nossos queridos ali de Estados Unidos, né? Amém, glória a Deus. Então nós vamos, glória a Deus, né? Vamos então encerrar com a live agora e nós vamos ficar aqui com a nova mensagem. Os nossos irmãos continuem nos mandando aí pelo WhatsApp da rádio. Deus abençoe a todos, em nome do Senhor Jesus. Sexta-feira que vem, 16 horas, programa Proclamai com a pastora Cleusa aqui, Igreja Nova Canaã, Assembleia Nova Canaã, é IMFI, Equipando os Ministérios Fellowship Internacional. Amém? Deus abençoe a todos aí da live e continuamos aqui no estúdio.
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Glória a Deus, aleluia. Glória a Deus, né? Vai mandando seu nome que nós vamos fazer daqui a pouquinho mais uma oração em favor daqueles que estão pedindo oração em nome do Senhor Jesus. Nós vamos estar buscando a Deus aí, porque nós estamos nessa semana de oração. Desde segunda-feira, né? Nós vamos em oração. É, estamos em oração às 8 da noite na igreja, buscando a Deus, orando e clamando o nome do Senhor Jesus. Hoje já estarei ali no Ibaú, né? Com essa chuvinha, ainda bem que a chuvinha tá calma, né, irmão? Eu não gosto de sair, viajar, pegar a rodovia com chuva forte, né? Eu gosto de ir com chuvinha assim, tranquila, porque mais é melhor. Mas você pode participar aí conosco, 3910-1230, em nome de Jesus, né, Ana? Nós já recebemos aqui a mensagem do nosso apóstolo, né, nos dizendo da segunda-feira estaremos aí, ele mandando aqui no WhatsApp, estaremos aí em Telêmaco Borba, né? Então, ele vai estar aqui segunda-feira, né, vai estar conosco aqui e vai ficar hospedado ali no Hotel Salivo essa semana toda, né, vai embora só dia 18. Terça-feira estaremos no Conselho dos Pastores, juntamente com o nosso apóstolo, né, e a apóstola Penélope também. Estaremos ali no Conselho dos Pastores. É, e ele sempre, quando ele vem aqui, ele sempre vem num dia que dá para ele ir no conselho ali também, participar. E tem sido bênção, né, irmãos? Tem sido bênção na nossa vida. E você não perca essa bênção, porque depois de hoje é só em outubro. É só dia 12 de outubro que estará conosco aqui no Congresso Profético, né? Mas não perca essa oportunidade de receber aquilo que você está clamando do Senhor, né? Primeiro nós clamamos para o Senhor, depois nós vamos os vasos de Deus. Porque quando nós clamamos para o Senhor determina os vasos de Deus entregar aquilo que nós estamos pedindo, né? Então, nós não vamos confiando no homem, nós vamos confiando no Deus que usa o homem em nosso favor. Então, nós estamos confiando no Deus que vai usar a pessoa em nosso favor, né? Então, e pela misericórdia do Senhor, Deus tem dado, né, todos esses dons espirituais para ele usar em favor da obra do Senhor. Vamos para mais um louvor, então, em nome de Jesus, porque o nosso horário já está indo.

0: Glória a Deus. Aleluia, Jesus. Graças a Deus. Estamos aqui na presença do Senhor. E já o nosso horário já deu, né, irmãos? Mas na próxima sexta-feira, se assim o Senhor nos permitir, estaremos aqui com o programa Proclamai, na direção da Assembleia de Deus. É a Assembleia de Deus, né? Nova Canaã, equipando o Ministério para o Reino, né? É, e coligado, né, com o nosso apóstolo Martin Griffin, né? E estaremos aí com ele no dia 16 e 17. Você esteja conosco aí. E vai ser um prazer receber você ali na nossa igreja, em nome do Senhor Jesus. Irmão, fique na paz do Senhor. Deus abençoe a todos. E até sexta-feira que vem. E com certeza estaremos aqui com o apóstolo. Estaremos aqui com a apóstolo Penélope. E também com as tradutoras que estarão aqui para traduzir a palavra de Deus que ele vai trazer ao seu coração. Fica com Deus. Abençoe.
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Boa tarde, Telêmaco Borba. Boa tarde, Curiúva, Embaú, Ortigueira, Reserva, Tibagi. Boa tarde a toda a nossa linda região dos Campos Gerais. Boa tarde a você que nos ouve aí nas chácaras, nos sítios e nas fazendas. Eu sou o seu amigo, pastor Otacílio Salvador. E esse é o seu programa, A Hora da Salvação, trazendo até você o melhor da música cristã de todos os tempos e também a palavra de Deus como ela é, sem rodeios. Hoje nós queremos tratar de três temas bastante importantes e eu quero que você preste muita atenção para você receber as informações da palavra de Deus. A palavra de Deus é a verdade. Jesus disse no Evangelho de João, capítulo 17, no versículo 17. Na oração sacerdotal dele, ele pediu assim: santifica-os na verdade, a tua palavra é a verdade. Nós não cremos em nenhuma outra verdade, senão na Bíblia Sagrada, na palavra de Deus, nos seus 66 livros, 1189 capítulos, 31.173 versículos. Nós cremos que é a palavra de Deus, que é a revelação de Deus, que é importante. E nela, na Bíblia, está tudo o que nós precisamos para sermos abençoados, para termos um relacionamento sério com Deus e para vivermos bem nesta vida e no final desta vida, alcançarmos a maior de todas as vitórias, que é a vida eterna. Vamos ouvir Jesus, Tu és o meu mundo, Grupo Águas, e eu volto em seguida com todos vocês.

0: É, meus queridos, você ouviu aí, Grupo Águas, Jesus, tu és o meu mundo. Jesus Cristo é a segunda pessoa da Trindade. Nós cremos em Deus, um só Deus, em três pessoas distintas. Parece bastante óbvio falar isto, mas na verdade não é, porque no ramo evangélico existe uma parte que pensa diferente. Aliás, não pode ser considerado daí puramente evangélico. Aqueles que não creem desta forma, como a Bíblia revela. Eles creem em Deus e eles creem que é uma pessoa só, não são três pessoas. Já nós vamos tratar sobre isso. Eu quero apresentar para você hoje evidências bíblicas de que Jesus Cristo é Deus. E também evidências bíblicas de que o Espírito Santo também é Deus. Não há nenhuma dificuldade, nenhuma dúvida em relação ao Pai, né? Todos creem em Deus, o Pai. Mas é preciso nós entendermos o que a Bíblia nos apresenta, nos revela e nos ensina sobre Jesus Cristo e sobre o Espírito Santo também. Eles também fazem parte do único Deus em quem cremos. É um só Deus, em três pessoas distintas, o Pai e o Filho e o Espírito Santo. 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
1: É isso aí. Também a primeira igreja do Evangelho Quadrangular, sede de Curiúva, na rua Três Lagoas, número 14, na Vila Bigon. Uma família para todos. Olha, os cultos na primeira igreja do Evangelho Quadrangular, sede de Curiúva, acontecem às terças, às quintas e aos domingos. Hoje está pastoreando esta igreja os pastores Artson e Daniele, meus amigos. Quero aqui deixar meu abraço aos pastores e também a todos os membros, os irmãos que congregam na primeira igreja do Evangelho Quadrangular, sede de Curiúva. E digo para você que mora em Curiúva, que está desigrejado, está afastado, ou talvez não seja crente em Jesus Cristo somente ainda, porque crente todo mundo é. Mas nós temos que ser crentes em Jesus Cristo, no Deus vivo e todo-poderoso, o Pai, o Filho e o Espírito Santo, na palavra de Deus, viver a nossa vida e deixar ela ser regida pela palavra de Deus. Então, uma excelente opção para você congregar com a sua família é na primeira igreja do Evangelho Quadrangular, sede de Curiúva, na rua Três Lagoas, número 14, na Vila Bigon, em Curiúva. Uma família para todos. 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
1: É, isso aí. Também, meus queridos, a terceira igreja do Evangelho Quadrangular do Alecrim, na rodovia, em Curiúva. A terceira igreja do Evangelho Quadrangular do Alecrim, em Curiúva. Ela realiza os seus cultos todos os sábados, no último dia da semana, né? No último dia, você ter a oportunidade de terminar a semana agradecendo a Deus, louvando a Deus, né? Ouvindo a palavra de Deus, terminando uma semana na presença de Deus e também já se preparando para a nova semana, recebendo a palavra de Deus que vai motivar você, fortalecer você, direcionar você como viver vitoriosamente. Os meus amigos, pastores Adson, pastores Evaristo e Marilza, perdão, estão ali na terceira igreja do Evangelho Quadrangular do Alecrim, em Curiúva, com uma equipe preparada para receber você. Fica bem na rodovia, bem fácil ali para você identificar, porque está sendo construída a Catedral da Família, então você passa pela rodovia, não tem como você não visualizar a linda catedral que está sendo construída ali. E você pode se achegar e os cursos já estão acontecendo ali na primeira parte que já foi concluída, praticamente concluída, da catedral. Então, amanhã, sabadão, 19h30, vai, se programe. É um momento especial que você terá com a sua família, na presença de Deus. Com certeza vai ser abençoador. Terceira Igreja do Evangelho Quadrangular do Alecrim, em Curiúva, na rodovia. Lugar de gente feliz. 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
2: Entendeu? Entendeu?
1: É isso aí, entendeu, né? E quero convidar você para estar comigo domingo, 19h30, na rua Andirá 214, esquina Copial Bonito, aqui na área 2. Nós teremos o nosso culto da família. Eu quero convidar você a estar conosco. Venha ouvir a palavra de Deus, venha orar conosco, venha estar na companhia de pessoas que temem a Deus, que amam a Deus. Venha com a sua família. Você que está procurando, talvez, aí uma igreja saudável para congregar, eu posso afirmar para você, nós temos trabalhado e temos vivido a nossa vida para, de forma que agrade a Deus, para sermos realmente pontos que Deus possa assim, estar usando para abençoar a vida de pessoas. Então convido você a estar conosco na Igreja do Evangelho Quadrangular da Área 2, Rua Andirá, 214, esquina com a Pinhal Bonito, aqui na cidade de Telêmaco Borba. É isso aí, meus queridos. Eu quero tratar com você, então, como eu disse, a respeito desse tema bastante importante, quando nós falamos que cremos em Deus, em três pessoas distintas, o Pai, o Filho e o Espírito Santo, é preciso que nós apresentemos, pelo menos, digamos assim, o básico daquilo que a Palavra de Deus ensina, para que você possa aprender, não tenha dúvida, e se alguém chegar com conversa aí para você dizendo que não é assim, você tem base bíblica para se defender. Então, quero falar hoje para você sobre Jesus, porque Jesus Cristo, ele é tão humano como divino. Jesus Cristo é tanto humano como divino. Há várias opiniões sobre Jesus. Uns dizem que ele foi um socialista, um revolucionário, um espírito iluminado, um mito, um profeta, uma pessoa bondosa, um mártir. Há muitas opiniões sobre Jesus. Quem é Jesus nas crenças orientais, na Umbanda, no Candomblé, no Espiritismo, no Islamismo, Budismo? Para os mormons e as testemunhas de Jeová, quem é Jesus? Eu quero, de uma maneira simples e singela, bíblica e devocional, ver alguns tópicos aqui com você sobre a pessoa de Jesus. Primeiro, a Bíblia fala sobre sua encarnação. Jesus entrou na história humana tornando-se ser humano. Evangelho de João, capítulo 1, versículo 14, o verbo se fez carne e habitou entre nós. E outras referências como Hebreus 2, 17, Hebreus 4, 15, Filipenses 2, versículos 5 ao 8. Jesus também, ele teve mãe humana, foi um menino adolescente, ele teve irmãos, inclusive. Jesus, ele conheceu a fome, a sede, o cansaço. A Bíblia mostra textos claros de que Jesus experimentou essas coisas que nós experimentamos como seres humanos. Fome, sede, cansaço. João capítulo 4, versículo 6, 19, 28, Marcos 11, 12, Mateus 26, 38, Lucas 10, 21. Jesus, de acordo com esses textos que eu falei e outros textos da Palavra de Deus, teve emoções assim como qualquer pessoa sente e tem. Jesus é chamado também nas Escrituras de varão de dores. E também é chamado de Jesus Cristo homem. 1 Timóteo 2,5, Paulo diz, e há um só mediador entre Deus e os homens, Jesus Cristo homem. E Jesus é chamado de varão de dores. Lá em Isaías capítulo 53. Graças a Deus porque temos o Salvador que um dia se fez homem, sentiu e experimentou tudo o que sentimos, só não pecou. Podemos não explicar todo o mistério da encarnação, todavia é um fato que um dia Deus em Jesus Cristo veio ao mundo, não como um anjo, mas como Deus homem. Ele veio assim para buscar e salvar o que estava perdido, conforme Lucas registra. Lucas

capítulo 19, no versículo 10. Jesus Cristo, homem. Agora vamos ver Jesus Cristo como Deus. Jesus Cristo é o próprio Deus. Do mesmo modo que a Bíblia, de uma maneira absoluta e clara, declara a humanidade de Jesus, ela também afirma a sua divindade. João capítulo 1, versículo 1, no princípio era o verbo, e o verbo estava com Deus, e o verbo era Deus. Hebreus capítulo 1, versículo 3, também vai falar sobre essa deidade de Jesus. Jesus tem os mesmos atributos do Pai. Ele é onisciente, Mateus 9, 4. Ele é onipotente, Mateus 9, 6, 28, 18, Apocalipse 1, 8. Ele é onipresente, Mateus 18, 20, versículo, capítulo 28, também versículo 20. Jesus é criador, João capítulo 1, versículos do 2 ao 4. Nada do que foi feito se fez sem Jesus Cristo. Jesus é digno de ser adorado. Ele foi adorado algumas vezes, e a palavra de Deus apresenta isso, que quando ele foi, se prostraram para adorá-lo, ele aceitou a adoração, porque ele é Deus. Quando os apóstolos, em algumas situações, a Bíblia apresenta que tentaram adorá-los, eles não aceitaram por não serem Deus. Agora, Jesus Cristo aceitou porque ele é Deus. Jesus é digno de receber honra. João capítulo 5, versículo 23. Jesus Cristo é imutável. Hebreus 1, 12. Hebreus 13, 8. Jesus Cristo é o mesmo, ontem, hoje e eternamente. Jesus Cristo é eterno. Colossenses 1, 17. Hebreus 1, do 8 ao 10. Apocalipse 1, 8. Jesus é um com o Pai. João capítulo 10, versículo 30. Eu e o Pai somos um. João capítulo 14, versículo 9. Jesus Cristo é Deus, 1 João capítulo 5, versículo 20. Este é o verdadeiro Deus e a vida eterna. Olha o que Jesus declara a respeito de si próprio. Ele declara em João capítulo 8, versículo 12, eu sou a luz do mundo. Quem me segue não andará em trevas, mas terá a luz do mundo. É isso aí. Ele declara também no Evangelho de João capítulo 10, versículo 9, eu sou a porta, quem entrar por mim salvar-se-á. Entrará e sairá e achará pastagens. Ele declara ser o pão vivo que desceu do céu. Ele declara ser eu sou a ressurreição e a vida. Ele declara ser eu sou o caminho, a verdade e a vida. Ninguém vem ao Pai senão por mim. Jesus declara no capítulo 15, versículo 1 do Evangelho de João, eu sou a videira verdadeira. Jesus Cristo afirmou-se ser Deus. Jesus Cristo é Deus, e a palavra de Deus apresenta isso com muita clareza e com muita abundância também. Para concluir, hoje muitos fazem de Jesus um amuleto, um meio de comércio ou até um mito. Também há muitos que o desprezam, outros zombam dele, muitos o rejeitam. Muitos usam o seu nome só por conveniência, mas também milhões o amam, o confessam como Senhor e Salvador, o seguem e o servem. E você, de que lado você está? Você está do lado daqueles que ignoram a Jesus, que desprezam a Jesus, que creem em Jesus como a palavra o apresenta, ou você está do lado daqueles que creem em Jesus Cristo, que o amam, que o servem e quer continuar crendo desta maneira e seguindo firme? Não há dúvida alguma que Jesus Cristo é Deus. Por isso que nós cremos em um só Deus, em três pessoas distintas: o Pai, e o Filho e o Espírito Santo. Vamos ouvir J. Neto cantando para nós Qual o Nome? E eu volto em seguida com todos vocês.

É isso aí, meus queridos. Esse é o programa Hora da Salvação, trazendo até você o melhor da música cristã de todos os tempos e também a palavra de Deus sem rodeios. E hoje nós estamos tratando de temas importantes. Nós estamos falando a respeito do nosso Deus, e nós cremos neste Deus de acordo com aquilo que a palavra apresenta. Há evidências bíblicas aos montes de que Deus é um só Deus em três pessoas distintas, o Pai e o Filho e o Espírito Santo. E nós vimos aí que Jesus Cristo, algumas evidências com textos bíblicos, de que Jesus Cristo é humano e divino. Deus que se fez carne e veio habitar entre nós. 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
2: Maravilha, é o que Jesus faz, né?
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4: 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Entendeu?
3: Isso aí. Também a primeira igreja do Evangelho Quadrangular, sede de Curiúva, dos meus amigos pastores Adson e Daniele. Meu abraço aos pastores. Meu abraço a todos os irmãos, os membros da primeira igreja do Evangelho Quadrangular Sede de Curiúva, que está situada na Rua Três Lagoas, número 14, na Vila Bigon. Os cultos na primeira igreja do Evangelho Quadrangular Sede de Curiúva acontecem às terças, às quintas e aos domingos, sempre às 19h30. Então anote aí, terça, quinta e domingo, 19h30, você tem a oportunidade de estar indo à casa de Deus e participar de um culto, de ser edificado, de receber a oração da igreja, enfim, de ser animado por Deus e aprender na sua palavra de como viver vitoriosamente. Isso mesmo, eu disse, primeira igreja do Evangelho Quadrangular, sede de Curiúva, Rua Três Lagoas, número 14, na Vila Bigon, uma família para todos. 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
3: É, também a terceira igreja do Evangelho Quadrangular do Alecrim, em Curiúva, fica ali na rodovia. Olha, se você está indo de Curiúva à Ventania, antes ali de chegar no distrito do Alecrim, você já visualiza à direita a Catedral da Família, que está sendo construída. Ali está a terceira igreja do Evangelho Quadrangular do Alecrim. Vindo de Ventania para Curiúva, à esquerda, depois que você passa o distrito do Alecrim, você logo visualiza ali a terceira igreja do Evangelho Quadrangular do Alecrim, que está sempre aberta aos sábados, num culto maravilhoso de louvor, adoração a Deus, culto da família. Então amanhã, às 19h30, você tem a oportunidade de participar com a sua família de um momento maravilhoso na presença de Deus. Terceira igreja do Evangelho Quadrangular do Alecrim, em Curiúva, na rodovia, lugar de gente feliz. É isso aí, eu quero convidar você a estar comigo domingão, domingo agora, 19h30, estaremos ali na Rua Andirá, número 214, esquina com a Piau Bonito. Você tem a oportunidade de vir com a sua família, vai ser um momento especial, onde nós vamos, na presença de Deus, apresentar as nossas vidas e agradecê-lo pela semana de vitória que ele nos concedeu. E com a certeza de que teremos uma nova semana surpreendente. Porque aquele que serve a Deus, que vive na presença de Deus, não tem que ficar esperando coisas ruins. Muito pelo contrário, ele vai colher muitas bênçãos. Na Bíblia está escrito em Gálatas capítulo 6, versículo 7. Paulo disse assim: aquilo que o homem semear, isso também ceifará. Então você é livre para semear o que você quiser, só que você vai colher aquilo que semear. A colheita, ela é opcional. Perdão, a semeadura é opcional. A colheita não é. Você só vai colher aquilo que semear. Então, domingo, 19h30, eu espero por você. Anote o endereço nosso. Rua Andirá, 214, esquina com a Pinhal Bonito, aqui na cidade de Telêmaco Borba. Meus queridos, estamos tratando de um tema importante. Já falamos aí sobre Jesus Cristo como Deus. Porque o Deus em quem cremos, ele é um só Deus, em três pessoas distintas: o Pai, e o Filho e o Espírito Santo. Então isso significa que o Pai é Deus, o Filho é Deus e o Espírito Santo também é Deus. O Espírito Santo, a Bíblia o apresenta como Deus. Nos últimos anos foi falado e escrito sobre o Espírito Santo, possivelmente mais do que sobre qualquer outro tema religioso, excetuando o ocultismo. O assunto desperta interesse em milhões de pessoas ao redor do mundo. As canções, os escritos, os sermões, os encontros giram em torno desse tema, Espírito Santo. Mas também há muita confusão, muita exploração, muita deturpação em torno do Espírito Santo. Aqueles que estão monopolizando o Espírito Santo e tentando tirar proveito próprio. Isto gera extremos. Muitos têm medo de tocar no assunto. Outros falam e passam informações sem bases bíblicas. O melhor caminho, se queremos saber sobre o Espírito Santo, é consultar a Bíblia. Porque a Bíblia é a palavra infalível de Deus. E ver o que a palavra de Deus ensina sobre o Espírito Santo é muito importante. E é isso que nós queremos falar agora. Vamos a este tema importante sobre o Espírito Santo. Quem é o Espírito Santo? O Espírito Santo não é uma energia, não é uma força, não é um fogo, não é um vento, não é uma pomba. O Espírito Santo não é fluidos, nem tampouco uma emoção, um protagonista de feitos extraordinários. Mas a Bíblia ensina o que é o Espírito Santo. Quem é o Espírito Santo? A Bíblia diz que o Espírito Santo, em primeiro lugar, é uma pessoa. Jesus nunca chamou o Espírito Santo de isto, quando Jesus falava do Espírito Santo. Jesus falou do Espírito Santo como ele, porque não se trata de uma força ou uma coisa, mas se trata de uma pessoa. A Bíblia diz que o Espírito Santo tem intelecto, emoção, vontade. Ele faz coisas que uma força não faria. Somente uma pessoa real pode fazer. Como, por exemplo, ele fala, Apocalipse 2:7, Atos 13:2. Ele intercede, Romanos 8:26. Ele testifica, João 15:26. Ele guia, Atos 8:29, Romanos 8:14. Ele ordena, Atos 16, versículos 6 e 7. Ele conduz, João 16:13. O Espírito Santo nomeia, Atos 20:28. A Bíblia diz que pode se mentir para ele, Atos capítulo 5, versículos 3 e 4. Pode-se insultá-lo, Hebreus 10:29. Pode-se blasfemar contra ele, Mateus 12, 31 e 32. Pode-se entristecê-lo, Efésios 4, 30. Cada uma destas atitudes e emoções são características de uma pessoa. O Espírito Santo não é uma força impessoal, como a gravidade ou o magnetismo. Ele é uma pessoa.

pessoa com todas as atitudes de uma personalidade. Então, o Espírito Santo é uma pessoa. Em segundo lugar, o Espírito Santo é Deus. O ensino claro da Bíblia sobre o Espírito Santo é que ele é Deus com todos os atributos de Deus. Hebreus 9,14, ele é eterno, sempre existiu. Lucas 1,35, ele é poderoso, para Deus não há impossíveis. Ele é onipotente, Salmo 139, versículo 7, para onde fugirei do teu espírito? Ele sabe tudo, ele é onisciente, 1 Coríntios 2, 10 e 11. Ele é chamado Deus, em Atos capítulo 5, quando Ananias e Safira pecaram, mentindo o valor de uma propriedade que haviam vendido, Pedro disse, vocês não mentiram aos homens, mas a Deus. Quem, por que deixou Satanás encher o teu coração para mentires ao Espírito Santo? É. Então, ele é o Criador, Gênesis capítulo 1, versículo 2, o Espírito de Deus pairava sobre as águas. O Espírito Santo é Deus. Isso nos leva a um terceiro ponto de reflexão, que o Espírito Santo integra a triunidade. Podemos não entendê-la, não explicá-la satisfatoriamente, mas a aceitamos como revelação de Deus. A realidade da triunidade está tanto no Antigo Testamento como no Novo Testamento, em vários textos. Podemos não entender ou explicar a triunidade. Todavia, nós cremos que Deus Pai é plenamente Deus, Deus Filho e Deus Espírito Santo também. E a Bíblia apresenta isto como um fato. Não explica, ela apresenta. O Espírito Santo tem todos os aspectos essenciais da triunidade. Olha, temos que dobrar os nossos joelhos diante dele e o adorarmos, e o tratarmos em tudo como a Escritura exige que tratemos o Deus Todo-Poderoso. O Espírito Santo é Deus. Espírito, enche a minha vida. Vamos ouvir.

Muito bem, meus queridos, temas importantíssimos hoje nós tratamos e é preciso tratar desses temas, porque aqueles que realmente querem servir a Deus, querem se relacionar com Deus da forma correta e certa,

0: agradecê-lo pela oportunidade nesta tarde em usar este meio de comunicação que alcança tantas pessoas para poder pregar o seu evangelho, a sua palavra. Eu te agradeço por esse privilégio, é honroso para mim ser um pregoeiro do seu evangelho. Obrigado, Senhor, por esse tempo que estamos tendo aqui. E eu quero neste momento, ó Deus Todo-Poderoso, o Pai e o Filho e o Espírito Santo, eu quero orar a Ti, pedindo por toda a nossa audiência, todas as pessoas que estão ouvindo, que estão acompanhando. Meu Deus, nós estamos vivendo sim tempos difíceis. Esse mundo está estragado. Esse mundo está piorando a cada dia. Nós acompanhamos hoje, ao vivo e a cores, instantaneamente, os acontecimentos que se dão, está acontecendo lá do outro lado do planeta. E nós estamos conseguindo ver este acontecimento através da televisão, através das redes sociais. Meu Deus, e nós temos visto tanta violência, tanta bandidagem, tantas coisas erradas acontecendo. E em nome do Senhor Jesus, nesta tarde, eu quero apresentar ao Senhor todas as pessoas que estão em oração conosco, pessoas que precisam de uma intervenção, de um milagre, pessoas que estão doentes. Em nome do Senhor Jesus, libera a cura para estas pessoas. Gente desenganada pela medicina. Pessoas com doenças incuráveis, desenganadas, que o Senhor manifeste o seu poder, curando, libertando, restaurando, acrescentando anos de vida para esta pessoa. Deus, ajuda esta família que está em desavença, ajuda este casal que está prestes a se separar. Repreenda as obras do maligno que tem agido, porque a especialidade do diabo é perturbar, é atrapalhar, é desfazer aquilo que o Senhor fez com tanta beleza. Em nome de Jesus, que o Senhor esteja abençoando, Pai, poderosamente. Aqueles que estão ouvindo, estão orando, estão crendo, sejam tocados pelo seu poder e abençoados agora, no poder do nome do Senhor Jesus, é que eu oro e te agradeço. Amém. E graças a Deus.
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0: É, meus queridos, chegamos ao final da nossa programação. Gratos a Deus, né? Por ele nos conceder esta oportunidade maravilhosa de podermos comunicar e falar da sua palavra. 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
0: É isso aí. 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Meu abraço aos pastores Adson e Daniele e a todos os membros da primeira igreja do Evangelho Quadrangular, sede de Curiúva. Lembrando a todos vocês que os cultos acontecem lá às terças, às quintas e aos domingos, sempre às 19h30. Então se programe, você que está aí parado, afastado, desigrejado, uma excelente opção para você estar com a sua família. É na primeira igreja do Evangelho Quadrangular, sede de Curiúva, Rua Três Lagoas, número 14, na Vila Bigon, uma família para todos. 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
0: Muito bom! Também, meus queridos, a Terceira Igreja do Evangelho Quadrangular do Alecrim, em Curiúva. Meus amigos pastores Evaristo e Marilza, meu abraço a vocês e a todos os irmãos, os membros da Terceira Igreja do Evangelho Quadrangular do Alecrim, em Curiúva, na rodovia. Eu quero lembrar você que amanhã, sabadão, 19h30, tem o culto da família, de louvor e adoração. Se programe, venha com a sua família, estar com o povo abençoado, terminar a semana na presença de Deus, agradecendo a Deus por tudo que Ele tem feito e também na certeza de que Ele preparará uma semana vitoriosa. Venha ouvir a palavra de Deus, venha ser animado, motivado pela presença de Deus. Terceira Igreja do Evangelho Quadrangular do Alecrim, em Curiúva, na rodovia, lugar de gente feliz. 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
0: Acabamentos. Entendeu? Eu espero vocês domingo, domingão. 19h30, Rua Andirá 214, esquina Campeão Bonito, na Igreja do Evangelho Quadrangular da Área 2. Deus abençoe vocês, vão ficar aí com o nosso querido irmão Dirceu, que vai comandar até as 0h, e o nosso irmão Daniel, nós vamos embora juntos aqui. É isso aí, entrega a nave para ele. Que Deus possa continuar nos abençoando, um abraço a todos vocês e vamos embora. Tchau!

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2: Boa noite! Agora já é boa noite, né? Com essa chuva. Gente, que chuvinha, hein? Uhum. Não sei de onde você está nos ouvindo. Não sei se você está no teu carro, está voltando do serviço. Se você está voltando, né, do Monte Alegre, do Puma, que Deus esteja com você, te guiando, te protegendo nessa chuva, né? E continua aí ligadinho nos ouvindo. E se você está no hospital, trabalhando, né, na sua casa, no comércio, no mercado, no carro, no ônibus, não sei aonde você está, mas eu tenho a plena certeza de que o Espírito Santo está aí do seu lado. Eu tenho essa plena convicção. E nesse dia gostoso para um soninho, né? Chuva assim remete com soninho. E diz que vem também temperaturas frias por aí. Então já vamos esperar, né? E tenho certeza que o programa hoje será uma benção e que Deus estará presente ao seu lado. Essa semana, Deus, né, fez grandes coisas, tenho certeza, na minha e na sua vida. Aqui em Telêmaco Borba também, muitas movimentações nas igrejas para a honra e glória do Senhor. E hoje nós estamos aqui mais um dia com você. Boa noite, meu amor.
3: Boa noite, graça e paz a todos os nossos ouvintes. Abraço aí, graça e paz aos nossos queridões aqui da rádio. Vocês não veem ele? Talvez seja a peça principal do nosso programa hoje para estar no ar. E é o cara que está atrás ali das teclas, o nosso famoso Dirceu. Para quem está na live do Facebook, está acompanhando ele, ó. Está vendo ele? Só que quem está na live, né? Tem que acompanhar nós na live lá. Lá no Cassiaros e Mário C. Santos no Facebook. Curta lá, compartilha, segue.
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3: Tadinho. Mais uma semana vencida, graças ao bom Deus. Eu tava vindo ali agora, lá do Jardim Alegre, pra cá. E tá uma fila grande de ônibus ali vindo da Clabin. Então, você que está vindo do Puma e da Monte Alegre também. Mas é mais os do Puma, né? Esses ônibus que vêm da Vinça ali, né? Um grande abraço, Deus abençoe. Aquele salve pros nossos motoristas lá da Inova Forest. Tem aí? Vamos lá, Dirceu, prepara aí. Grande abraço a todos os nossos motoristas da região de Telêmaco Borba. Não somente os motoristas, né? Mas tem uma infinidade aí de pessoas que envolvem aí todo esse trecho, né?
2: Sim, sim.
3: Tem nossos queridos, os nossos seguranças, trabalham na empresa, na FT, na Auxiliar. Tem o pessoal do administrativo, tem o pessoal da limpeza, da Sodexo, enfim. Tem os pessoal das terceirizados, pessoais que estão de fora aqui também, que tem muita gente que vem de fora, né? Muita gente que vem de fora nas montagens, nas paradas da Clabin. Então tem muita gente nos ouvindo nesse momento. Então, um grande abraço para você. Sejam bem-vindos novamente
5: aquele
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2: Então, né, a palavra de hoje. Mas antes eu quero comentar, antes de nós entrarmos na palavra de hoje, quero comentar algo que nós vivemos essa semana na Igreja Batista Betel, né? Teve um momento lá na terça-feira com o pastor que é escritor do Café com Deus Pai e, assim, impactou muitas e muitas e muitas vidas.
3: Maravilha, mas eu vou cortar você, antes de você dar continuidade aí, mas o que é Café com Deus Pai? Para quem não conhece.
2: É um livro devocional, né, que estourou no país, milhões e milhões e milhões de cópias vendidas. O livro mais vendido no Brasil.
3: Best-seller.
2: Yeah! E assim, esse pastor, muitas pessoas detonam ele na internet por falar que ele é coach e enfim, não sei o que, não sei o que lá. Mas assim, eu tenho certeza que muita gente saiu de boca aberta do que viveu no CBA na terça-feira.
3: Uma experiência incrível.
2: Foi uma experiência maravilhosa. Lembrando que né? Foi um evento feito pelo próprio Café com Deus Pai, pelo Tour Café com Deus Pai, né? O Isso. CBA, ele cedeu a igreja e foi assim, meu Deus, gente, foi demais. O testemunho desse homem é para ficar embasbacado, como diz o nosso querido apóstolo João. É para ficar embasbacado, é muito forte o testemunho desse homem. E no domingo agora, nós teremos no CBA, às 18h30, a pastora Sandra Alves. Todo mundo, né? Grande parte das pessoas, não vou falar todo mundo, mas grande parte das pessoas conhecem, né, a pastora Sandra da internet. E assim, o testemunho dela também é tremendo. Então, é um culto, é aberto para quem quiser ir.
3: É livre?
2: É livre, não tem custo algum. O que tem, se a pessoa quiser compartilhar, tem lá um link de inscrição que ela pode levar um quilo de alimento para doar. Mas se ela quiser doar, se não, não tem problema, as portas são abertas, não tem, né, valor nenhum, não tem cobrança nenhuma, é só a pessoa ir para o culto, né? Vai estar a pastora Sandra Alves ministrando a palavra, a pastora Mara Lima também, né, que é a deputada estadual, fazendo a parte do louvor, e o culto vai estar tremendo, tenho certeza.
3: Você aí que tem o desejo de conhecer, né, a cantora Mara Lima e a pastora Sandra, meu Deus, é uma ungida, uma mulher assim, guerreira, um testemunho também de vida muito forte, tem contribuído, né, e convertido muitas almas e fortalecido também nessa trajetória, nessa nossa caminhada, muitas vidas, como a minha vida foi impactada ouvindo o testemunho dela. São pessoas que têm testemunho de vida muito grande. E algumas são muito conhecidas, por exemplo, a Mara Lima mesmo é muito conhecida. Então, o nosso convite a todos vocês, Lemco Borba, de toda a região que estejam nos ouvindo nesse momento, vai ser aberto a todos. Como a Kess falou, se você desejar levar um quilo de alimento, será muito bem-vindo. Por quê? A pastora Sandra, ela não vai cobrar por isso, certo? Mas ela tem um projeto social. E nesse projeto social, você precisa entrar para você ajudar ela, né? Você entra por esse link, a gente pode enviar aqui pelo link da rádio, pelo Facebook, você pode entrar também lá no Instagram da Igreja Batista Betel, no Facebook, enfim, nos contate, porque ela precisa registrar essa doação, tá? Então é um projeto que ela tem, que ela faz de todo o coração. Se desejar, leva um quilo de alimento. Se não, você tem a passagem livre. Vou falar para vocês, é o seguinte, até ontem, antes de ontem, que a gente teve reunido com a pastora Mari, as vagas já estão, assim, não que sejam limitadas, mas está cheio o CBA, então garanta já ou chegue muito cedo. Vá antes das 6 horas da tarde, vai iniciar às 6, então vai 5h30, já 5h40, já para conhecer o pessoal, pegar uma aguinha, garantir seu lugar, senão você vai ficar lá perto da porta. Ficar um pouquinho mais longe. Mas vai ser bênção, tenho certeza.
5: E se aí, tu soubesse qual é o projeto santo que eu tenho contigo e para a tua casa.
3: Essa é a
5: Deus está dizendo, ainda esse ano eu mudo a sua vida financeira. Porque tu diz assim, eu não pensei que ia passar por tanta humilhação, que eu ia passar por tanto desprezo. E Deus está dizendo, eu estou tirando a tua mente negativada hoje. E eu estou dizendo, eu sou um Deus que te amo. E eu levanto você num grande empreendimento. E tu dirá, valeu a pena todas as dores que eu passei. Porque hoje eu estou por cabeça e não por cauda, diz o Senhor dos Exércitos.
3: É isso aí, grande pastora Sandra, uma ungida que tem sido usada aí na obra, sendo porta-voz da palavra de Deus, palavras proféticas também. Eu creio também que ela é muito usada assim para cura e libertação, né? Então você está sendo convidado, meu querido. Não, convidado não, você já está sendo convocado e convocado a estar conosco no Centro Batista de Oração no domingo a partir das 18 horas. Meu querido Inês, como vai ter o convite da Mara Lima antes da nossa palavra? O que você acha do louvor da Mara Lima?
2: Claro.
3: Vamos lá? Vamos relembrar? Ah, vamos relembrar esse?
2: Eu gosto
3: do meu. Coloca esse no finalzinho.

0: Aleluia! Bom, e vamos, né? A nossa palavra, que a essência do programa é a palavra do Senhor. Bom, lá em 2 Timóteo, no 1:12, fala assim: por essa causa também sofro, mas não me envergonho, porque sei em quem tenho crido. E estou bem certo de que Ele é poderoso para guardar o meu depósito até aquele dia. Bom, todos nós enfrentamos momentos em que a fé é provada. Há dias em que a oração parece silenciosa, os problemas aumentam, as pessoas decepcionam, o coração pergunta: vale a pena continuar? Vale a pena continuar dando os passos que eu estou dando? Será que eu realmente estou certo? Será que realmente aquilo tudo que eu acredito existe? Será que é verdade? Tudo isso vem, né? Os pensamentos em nossa mente. Bom, o apóstolo Paulo, ele escreveu essas palavras em um dos momentos mais difíceis da sua vida. Ele estava preso, abandonado por muitos, próximo da morte, e mesmo assim, né, ele não escreveu palavras de derrota. Meu irmão, minha irmã, quando algo de ruim acontece na nossa vida, quando notícias tendem a ser ruins, tendem a ser notícias que nos deixam nervosos, nós precisamos declarar palavras de bênção. Ah, mas pode acontecer isso e vai ser ruim. Opa, se acontecer isso, vai ser para um propósito ainda maior. E glória a Deus por isso. Nós temos que mudar a nossa mentalidade. Nós temos que sempre acreditar que o contexto sempre vai nos empurrar para um propósito maior e melhor e melhor. Bom, o apóstolo Paulo declarou: eu não me envergonho, porque sei em quem tenho crido. Mesmo diante de todas as dificuldades, ele sabia em quem ele cria. Ele tinha certeza da fé que ele tinha. Paulo, ele não disse: eu sei o que eu creio, eu sei qual religião eu sigo, eu sei quais são os meus argumentos. Mas ele disse: eu sei em quem eu tenho crido. Ou seja, ele conhecia o Pai que ele cria, que ele tinha aquela fé que ele cria. Não era pela força da mão dele, da palavra dele, do diálogo dele. Paulo era muito bom com as palavras, mas não era isso que fazia ele ter sucesso e ficar forte em tudo aquilo que ele estava passando. Ele estava preso. Ele sabia que ele ia morrer. E daí? Mesmo assim, ele continuou perseverante nas palavras dele.
1: Vai falar a palavra que Paulo, ele foi criado aos pés de Gamaliel. Então, para a gente falar num contexto hoje, mais simplificado também, era uma pessoa muito sábia, Gamaliel. Então, ele é um homem culto mesmo, vamos dizer assim, uma pessoa formada, doutorada, de intelectualidade com as palavras, né? Muito sábio, por sinal. Porém, Paulo também era um perseguidor dos cristãos até o momento, porque ele não conhecia a graça, né?
0: Sim.
1: E ele acaba vivendo uma grande experiência com Cristo. Ele estava no caminho de Damasco, que é uma cidade, onde ele foi encontrado pelo Senhor Jesus naquele lugar, né? E o Senhor se apareceu para ele, ele perdeu a visão, enfim, tem toda uma história que conta ali. E a partir desse momento, a vida dele é transformada. Ele acaba, desse momento para frente, toda aquela força que ele colocava na opressão, no ódio e para matar, ele acaba agora colocando no amor, no evangelho, na expansão do reino, falando das boas novas, um Cristo Salvador, que o Messias realmente veio, e ele teve essa experiência com Cristo. E passando, veja bem, o que era perseguidor, matador, ter uma experiência extraordinária com Cristo, sua vida é mudada naquele caminho de Damasco, naquele dia, naquele momento, ele passa a ser um homem diferente. Passando por dores, suportando perseguições, que ele era o perseguidor, ele acaba sendo o perseguido. Muda o cenário dele. E nesse momento, pelo que eu estou entendendo do direcionamento da palavra, ele está sofrendo, mas ele sabe em quem que ele está sendo, ele crê, mas ele está sofrendo na carne. Porém, ele tem uma confiança tão grande no seu pai, em quem chamou ele, que nos momentos de dificuldade, de dor, porque não é, nós estamos passando dificuldade, alguns têm momentos de dor, que estão hospitalizados, com doenças, né? E nós muitas vezes estamos passando com dor de confronto num trabalho, de um pensamento, na mentalidade que nos oprime. E Paulo estava nesse momento e mesmo assim falando que ele sabe em quem ele crê. Aleluia. Quer dizer, ele podia nesse momento estar, meu Deus, estou sofrendo, está difícil aqui a causa, estou sendo, como coloca no calabouço muitas vezes, e algumas partes que fala que as pessoas são judiadas, são chicotadas, uhum, né? São castigadas. Mas o que ele fala? Eu sei em quem eu tenho crido. E se você observar o texto, ele vai continuar exaltando o nome do Senhor a todo momento. Ele não para ficar falando sobre a adversidade. Sim, nesse momento da fraqueza, da perseguição, do castigo, da dor, do sofrimento, é aí sim que ele vai exaltar o nome do Senhor. É isso?
0: É, tremendo, né? Bom, e a fé cristã, ela não é apenas um conjunto de ideias. Não é uma doutrina que você segue. É um relacionamento com uma pessoa. Ou melhor, uma trindade, né? Que é Jesus Cristo. E hoje, né, através desse texto, nós vamos aprender três verdades desse versículo. Bom, vamos lá. Primeira verdade, que o cristão ele pode sofrer sem perder a sua fé. Paulo ele começa dizendo: por essa causa também sofro. Ei, eu e você, como cristãos, nós precisamos defender a causa da cruz. E quando defendemos a causa da cruz, nós sabemos que nós vamos passar pelos dias maus também. A palavra do Senhor nos garante isso. Então, nós vamos passar pelo dia mau. E quando nós levantamos a causa da cruz, nós sabemos que um batalhão se levantará contra nós. Então, fácil não vai ser. Realmente, nós devemos ter isso em nossa mente. Que pela mensagem da cruz, pela causa da cruz, por Jesus Cristo, nós também vamos sofrer. E aleluia por isso. Muitas vezes pensamos que sofrimento é sinal de abandono de Deus, mas Paulo mostra o contrário. É possível sofrer e ainda permanecer firme na fé. O evangelho ele nunca prometeu a ausência de lutas. Esse evangelho mentiroso de que a vida com Deus é só festa e alegria e pulo, não é assim, não.
1: Ah, é?
0: Não é desse jeito. É, o evangelho nunca prometeu a ausência de lutas. Jesus disse no mundo, né, que nós teríamos aflições e nós vivemos nesse mundo. Então, a diferença é que não atravessamos essa dor sozinhos. Deus sempre nos ajuda a atravessar a dor. Há pessoas que quando chegam às dificuldades, elas abandonam a fé, elas se revoltam, elas se afastam da igreja, elas deixam de orar, né? Mas Paulo, preso e sofrendo, ele continua confiando. O sofrimento ele pode atingir o corpo, porque a pessoa pode sofrer ali de alguma causa física, pode atingir as emoções, a família, as finanças. E quando atinge as finanças, esse sofrimento tende a atingir a família. Então, a família que é muito estruturada, muito entrelaçada na fé, tem Jesus Cristo no meio, né, junto, unindo esse casal. Quando a crise financeira entra pela janela, o amor não sai pela porta. Pelo contrário, quem sai é a crise. Uma hora vai ter que sair. Mas o amor, ele continua, ele vai sendo aumentado, ele vai sendo criado, ele vai sendo fortalecido como ponte

0: indestrutíveis. Bom, quer falar alguma coisa?
1: Ah, tá, muito perfeito para continuar.
0: Mas ele não precisa destruir a nossa confiança em Deus. Qualquer crise, qualquer coisa, não precisa destruir a nossa confiança em Deus. Existem dores que não entendemos agora, né? E existem lágrimas que ninguém vê. Apenas você, quando está lá no seu secreto com Deus, que ele vai ver essas lágrimas. Existem batalhas silenciosas, porém silenciosas para o homem, porque Deus conhece todos os seus pensamentos, todas as batalhas que você está passando. E Deus continua sendo o mesmo Deus, né, nos dias escuros e nos dias claros. Ele continua estando lá. Bom, talvez você esteja dizendo assim: eu estou cansado, minha fé está fraca, eu não sei mais o que fazer. Ou talvez você esteja entregando a sua fé para outras coisas que não seja Deus, o único que pode fortalecer a nossa fé, o único que pode trazer a resposta, o único que pode nos dar a salvação, é Jesus Cristo. É o nosso Pai, é Deus. Nada mais além disso. Nada mais além disso. Deus sustenta os que nele confiam. Não importa a crise, mas Deus sustenta os que nele confiam. O segundo ponto é: quem conhece Cristo não vive envergonhado. Paulo diz: mas não me envergonho. E isso é poderoso, porque ele estava preso com criminosos. Aos olhos humanos, parecia um derrotado, mas espiritualmente ele sabia quem era. O quanto que a sociedade não estava julgando. Se ele estava preso com criminosos, Paulo também era um criminoso. E mesmo assim, ele sabia em quem ele cria. Ele sabia da identidade dele. E hoje muitos têm vergonha. Vergonha de falar de Jesus. Vergonha de orar. Vergonha de defender a fé. Vergonha de ser diferente. E aqui eu quero te fazer uma pergunta, que nem estava aqui no meu script, mas eu vou te fazer essa pergunta. Vai precisar Deus te levar para um calabouço para você falar de Jesus? Tá na hora de perder essa vergonha. Está na hora de entregar a sua alma, a sua vida para aquele que é todo poderoso para cumprir as suas obras e as suas promessas. Está na hora de você entregar a sua fala para falar daquele que faz todas as coisas. Não deixe Jesus te levar para uma prisão para você ter que falar de Jesus. Oh, aleluia. Deus é tremendo. O mundo tenta pressionar o cristão a se calar. Mas Paulo nos lembra: não há vergonha de servir a Cristo. Vergonha seria abandonar aquele que deu a vida por nós. Quando você sabe quem Jesus é, você permanece firme, você não negocia princípios e você não vive dependendo da aprovação de pessoas. Paulo estava algemado fisicamente, mas livre espiritualmente. Há pessoas livres por fora e presas por dentro. Presas ao medo, presas à opinião dos outros, ao pecado, à culpa. Quantas e quantas pessoas têm medo do que os outros vão falar? Quantas pessoas, eu já tenho certeza, que viveram anos e anos e anos professando uma fé e por medo de o que os outros vão dizer, do que a comunidade vai falar, não tem coragem de dar um passo de fé e entregar a sua vida para Jesus. O quão triste isso é, porque nós não podemos viver com o que as pessoas vão falar ou não. Nós temos que viver com o que Deus pensa de nós, com o que Jesus pensa de nós. E Jesus, ele liberta o coração. ele liberta o julgamento. Né? O evangelho, ele não é motivo de vergonha. Ele é motivo de esperança, ele é motivo de vida, ele é motivo de salvação. E glória a Deus por isso. E a terceira e última ponto que nós vamos aprender no dia de hoje é que a verdadeira segurança está em Deus. Paulo continua: porque sei eu quem tenho crido e estou bem certo de que ele é poderoso para guardar o que lhe confiei até aquele dia. Essa é a grande chave do texto. Ele é poderoso. Eu e você, o Mário, o Dirceu, nós não somos nada. Absolutamente nada. Mas aquele que nos deu a graça de estarmos aqui, ele é poderoso para levar essa palavra até você. Ele é poderoso para você fazer com que essa palavra entre no seu coração. Eu não tenho esse poder. Mas o nosso amado Espírito Santo tem esse poder de levar essa palavra para dentro do seu coração. Bom, na nossa segurança, a nossa segurança, ela não está no dinheiro, na estabilidade, nas pessoas, na força humana. Por quê? Porque quando vem uma crise, se nós não tivermos muito bem aliançados com o Senhor, o dinheiro faz você morrer. Por quê? Porque ele te deixa desestruturado se você não estiver muito bem aliançado no Senhor. E Deus permite que passamos, né, por certas crises, seja a área que for na vida, para que a gente estruture o nosso pensamento, as nossas emoções, naquele que tem todo o poder e toda a glória. Paulo confiou sua vida ao Senhor. Paulo confiou o seu futuro, a sua alma, o seu ministério, sua eternidade. E declarou: ele é poderoso para guardar. Que coisa maravilhosa! Nós falhamos em guardar muitas coisas. Promessas, relacionamentos, emoções, sonhos, palavras, segredos. Nós falhamos em tantas coisas. Mas Deus nunca falha em guardar aquilo que entregamos a Ele. Deus é tremendo, maravilhoso. E quando você entrega a sua vida a Cristo, Ele guarda a sua alma, Ele guarda a sua fé, Ele guarda a sua promessa, Ele guarda você nos seus dias maus, Ele guarda toda a sua vida. Até aquele dia, fala da volta de Cristo, do encontro final, da eternidade. Paulo tinha certeza de algo, meus irmãos, que o fim da história está nas mãos de Deus. E essa certeza nos traz paz. Continue acreditando naquele que nos dá a paz todos os dias da nossa vida. Entregue tudo ao Senhor. Não tenha vergonha do evangelho. Não tenha vergonha de entregar a sua vida a Deus. Entregue tudo ao Senhor. Tudo ao Senhor. Aquilo que você entrega a Deus está seguro. Entregue a sua família. Entregue seus medos. Entregue seu futuro. Entregue sua saúde. Entregue seus sonhos. Entregue suas dívidas. Entregue tudo ao Senhor. Ele é poderoso para guardar. Paulo estava preso, mas cheio de esperança. Sofrendo, mas confiante. Perseguido, mas seguro. Porque a fé dele não estava baseada nas circunstâncias. Estava baseada em Cristo. E hoje Deus nos chama a fazer a mesma declaração. E da onde você estiver, eu peço para que você faça essa declaração aí onde você está. Eu sei em quem tenho crido. Faça essa declaração Eu sei em quem tenho crido. Não é acho. Não é talvez. Não é quem sabe. É certeza. É certeza. Quando o mundo balançar, continue firme. Quando vier a dor, continue crendo. Quando ninguém entender você, continue confiando. Porque aquele em que você crê é poderoso para guardar a sua vida até aquele dia. Aleluia.
1: Amém. A palavra em Romanos 10, 17 vai falar que a fé vem pelo ouvir. E ouvir pela palavra de Deus. Paulo era um homem que conhecia a palavra de Deus. Ele conhecia. E o primeiro aprendizado que fica, acho que para todos nós, e a pergunta que eu quero deixar é: você já leu as escrituras para saber em quem você tem crido? Quem é você em Cristo? Não precisa você falar para alguém isso, mas fale para você mesmo. Que fé que eu tenho professado? A quem realmente eu tenho crido? A quem eu tenho colocado a segurança? E o porquê que eu creio em Cristo? Você já parou para se perguntar nisso? Paulo sabia que ele teve um encontro genuíno com o Senhor Jesus naquele caminho. E ele foi transformado, ele sabia em quem ele cria. A pergunta que eu te faço hoje: você sabe por que que Cristo morreu na cruz por você? Qual é o real valor da entrega do Senhor Jesus? Do sacrifício que ele fez? E a palavra vai falar assim, que ele é o caminho, ele é a verdade, ele é a vida. Ninguém vai ao Pai se não for por Ele. Somente através de Cristo, aceitando Ele como seu Salvador, como seu remidor da sua alma, você chegará aos céus. E quando a gente também não coloca Cristo em primeiro lugar da nossa vida, nós estamos colocando outras coisas, outras crenças, outros valores e desmerecendo aquela honraria que era para ser somente de Cristo. Somos fracos, falhos, errantes, pequenos, falhos na finança, falhos na família, falhos no trabalho, falhos na relação, falhos no relacionamento, falhos nas conversas, falhos no trânsito, falhos no entendimento, falhos, pequenos, errantes, todo tempo. Somos fracos, somos fruto e filhos de uma herança de pecado. Mas Cristo, ele vem para mudar isso, ele vem para libertar. Jesus, ele veio ao mundo principalmente para salvar a humanidade, seus pecados, e restabelecer a conexão com Deus que tinha sido quebrada, ela tinha sido perdida. Paulo vive isso. Paulo entende esse porquê. E nós, muitas vezes, estamos deixando de ser Paulo, levando essa palavra do amor de Cristo e a salvação que encontramos nele. E por muitas vezes, nós, fazendo várias bondades, nós tentamos nos igualar a Cristo. Sabe por quê? A nossa alma, nosso espírito, ele sabe de onde ele veio, de onde ele quer retornar. Ele sabe que nos braços do Pai ele sente amor, ele sente tranquilidade, ele sente paz. Ele sabe que há um rio que flui de salvação em Cristo Jesus. E a gente quer, muitas vezes, e eu falo assim por mim, você quer expor isso por um próximo, por alguém que precisa de ajuda, por uma criança, por uma família que está passando por dificuldade, por uma pessoa que está passando por divórcio, por uma viúva, por um necessitado, por um órfão. Você quer ajudar, porque isso está ligado a Cristo. E a nossa alma também é ligada a Ele, como vai falar a palavra, que nós somos ramos ligados à videira. Só que isso ainda não é o suficiente. E Paulo chega num nível de fé, e que ele tem uma maturidade em Cristo, que ele entende quem é o Salvador e o Remidor da vida dele, a experiência que ele teve com o Senhor Jesus. Imagina, há muitas experiências. Eu te pergunto, meu querido ouvinte, nessa noite, quais foram as experiências que você já teve em Cristo? Eu não estou falando de você ter uma experiência, digamos, religiosa. Mas hoje, quem é você em Cristo? Qual é a sua identidade? Quando você está sozinho, será que realmente o teu vazio está sendo preenchido? Esse é o tempo oportuno. Paulo se lançava em todo o tempo a Cristo, a buscar mais, a mais conhecimento. Tanto que ele chega a um nível de fé que ele está sofrendo, ele está indo para a morte e ele está alegre. Ele está indo para a morte e está escrevendo palavras que estão ecoando pela

0: eternidade para nos caminhar e direcionar a Cristo. É esse amor incomparável que não olha credos, ritos, religiões, vergonhas, comunidade, pessoas, achismo. Não, isso flui de dentro. Eu falo assim que é tão forte falar da passagem de Caminho de Emaús, que os dois discípulos estavam andando. E o Senhor Jesus se aproxima deles e eles vão conversando. Você ouviu falar o que aconteceu em Jerusalém nesses dias? Não ouvi falar. O que aconteceu? O que aconteceu? Não que ele não ouviu falar, né? Não é essa expressão, mas o que aconteceu? Eles vão contando o que aconteceu. Ah, você não ouviu falar no Cristo que foi morto e foi morto pelos romanos? É aquela aflição. E quando ele começa a falar, depois eles vão perceber, depois que ele se aparta deles. Eles vão entender que ele fala: nossa, mas quando aquele homem falava, ardia em nosso coração, era Cristo. E é vivo, Cristo é vivo. Ele é vivo. Você não consegue colocar Cristo num chaveiro, em conquistas, em pessoas. Você não consegue. Porque é totalmente diferente. E essa palavra que fala em Romanos 10, que a fé vem pelo ouvir. E o ouvir vem da onde? Da palavra de Deus. Meu querido, se entregue a Cristo. Leia, busque nas Escrituras. Se você tem alguma dúvida, se você ainda não conseguiu encontrar esse amor genuíno, esse amor de entrega como Paulo, e entender o real sacrifício do Senhor Jesus, aquele que sim, que realmente abre as portas do céu e de salvação para nós. E viver. Um dia eu estava ouvindo um testemunho de uma pessoa que falou assim: isso marcou a minha vida. Ele fala assim: ó, eu estava no mundão, pé no mundo, pé na igreja, pé no mundo, pé na igreja. E eu estava traindo a eu mesmo, traindo a minha família, fazendo tudo aquilo que não era assim, pecaminoso. Mesmo participando dentro de eventos, dentro de uma certa igreja. Enfim, e ele mentindo para ele mesmo se enganando a ele mesmo, com brechas e liberdades para o pecado na sua vida. E ele fala assim: um dia eu tive uma conversa com um senhor que mudou a minha vida. E esse senhor falou assim: olha, meu camarada, eu não posso dizer para você que às vezes o inferno não é aquilo que você imagina. Não vai ser um caldeirão de fogo que você vai estar sendo ali eternamente, sendo chicoteado e marcado, enfim, sendo castigado. Às vezes o inferno, ele vai ser um telão gigantesco em que você vai ficar observando ali tudo aquilo que você não viveu em Cristo enquanto você estava vivo. As oportunidades que você teve em família de estar vivendo o extraordinário do Senhor Jesus sobre essa terra. Você já parou para pensar nisso? Será que realmente estou vivendo as promessas que estão escritas no livro sagrado? Não sou eu que estou dizendo. Esqueça o Mário. Me esqueça nesse momento. Eu não sou ninguém. Agora, se você olhar o que está, as palavras que estão escritas naquele livro, o extraordinário de Cristo, ele se fez homem, ele se coloca como nosso pai, e você, como filho e como filha, você tem livre acesso à casa do teu pai? Você consegue se entregar de confiança na mão desse seu pai, que te amou e que dá liberdade como filha? Você já se sentiu filha mesmo na casa do pai? Filho? Sabe o que o filho faz? O filho tem liberdade. O filho pode vir, o filho pode abrir a porta ali do guarda-roupa, a porta do, onde ele guarda o docinho, o pacotinho de bala,
1: Abrir a geladeira.
0: abrir a geladeira. O filho pode. O filho tem essa liberdade na casa do pai. E muitas vezes nós estamos presos a achar que boas obras e boas intenções é o que basta. Não é o que basta. O mundo espiritual, ele tem muitas riquezas para você viver ainda. Que palavra tremenda.
1: Nossa Senhora, hoje foi longe mesmo. Se deixasse, nós ia mais uma hora aqui, fácil. Bom, a Sueli tá conosco. Se você quer mandar também aquela mensagem, 3910 1230, 3910 1230.
0: Vamos para os abraços aí também.
1: A Sueli tá aqui conosco. Paz, irmã Kess, irmão Mário. Estou ouvindo o programa, tá uma bênção. Peço oração para os meus filhos, minha filha. Deus abençoe vocês, a família, o ministério, todos da rádio, todos os ouvintes. Amém. Sueli Rodrigues, do bairro Bonavila.
0: Maravilha, um grande abraço aí para o Marcos Ornung. Ah, querida Leni Yankee Aros, a minha querida sogra, tá aí na audiência. Olha aí, a mamãe tá ligada. Andressa, grande abraço, Andressa. A Karina, o grande Ismael da Luz, já mandei. A Karina, eu não lembro o sobrenome dela, Sloniak. A Karina, sabe quem é a Karina?
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0: maravilha aproveitar aqui, mandar os últimos alôs e olás, né? Nosso querido Marcos Roberto Souza tá ligado também no Facebook. Um abraço pro nosso querido pastor Elinho com a pastora Fran, a todo o nosso pessoal da cela, Guerreiros de Yeshua, nossa nação também aí. Pastor Renato, Benvenuti, pastora Josiane, nosso apóstolo João Maria Rodrigues e a nossa querida Sônia, nosso pastorzão lá, Edis, meu Deus, vai longe, se for ligar aqui agora o modo turbo, vai longe, Gilbertinho, grande Gilberto, pastor Paulo, pastor Júlio, um abraço aí para todos os pastores do Conselho Sim. Municipal de Pastores de Trâmico Borba, um salve a todos vocês aí, estão as nossas orações, nossos corações, lembrando a todos vocês, nossa população de Trâmico Borba, região Embaú, Reserva Ortigueira, Tibagi e todas as cidades circunvizinhas. Próximo domingo estaremos recebendo ali no CBA, o Centro de Adoração da Batista Betel, no Jardim Alegre, a partir das 18 horas, a cantora Mara Lima e a querida Sandra Alves. Então, se você tem um desejo no seu coração de conhecê-las, venha participar conosco. Não precisa trazer nada, não precisa pagar nada. É nosso convite especial para vocês. Se você sentir no coração em levar 1 quilo de alimento para um projeto social da pastora Sandra, você só faz a inscrição no link ou leva o alimento lá no dia mesmo. 1 quilo de alimento, se sentir no seu coração, para ajudar esse projeto maravilhoso. Se não, toda a população, todos vocês estão convidados. Domingo, 18 horas, CBA, no Jardim Alegre.
1: Glória a Deus. E agora vamos, né, se encaminhando. Mas antes vamos ouvir um louvor e daí eu vou para a oração final.
0: Maravilha.
1: Vamos ouvir eu mandei no teu WhatsApp, Dirceu.
0: Mais um da Mara Lima?
1: O último que eu mandei.

0: que o fogo consumidor, o fogo que arde, o fogo que livra, o fogo que liberta, o fogo que cura, o fogo que limpa, entre na sua vida em nome de Jesus. Eu quero aqui colocar nesse momento de oração, né, a toda a família da Sueli, né, pelos filhos dela, pela família. Quero orar também pela nossa igreja, né, pela igreja dos nossos amigos. E orar por Telêmaco Borba, orar por todo mundo que está nos ouvindo na região, nas cidades vizinhas, que o Senhor venha em nome de Jesus, através desse fogo, realmente libertando as cadeias, fazendo com que os cativos sejam curados em nome de Jesus. Ah, Paizinho, cuida do teu povo, Pai. Liberta, Senhor Jesus, dos vícios, das drogas, Pai, da perseguidão, Senhor Jesus. Liberta, Senhor Jesus. Quero colocar também aqui o nome da Heloísa Rosa, Senhor, em nome de Jesus, Pai. O Senhor sabe do que ela precisa, Pai. Então, em nome de Jesus, vai agora visitando ela, Senhor. Dá ordem a seus anjos, Pai, para fazer a boa obra, a completa obra que só pode vir do Senhor. Cura o que precisa ser curado, restaura o que precisa ser restaurado, Senhor Jesus. Une as famílias que estão quebradas, Pai. Mas principalmente, Senhor Jesus, chega com uma flecha, Senhor Jesus. Uma flecha que só pode ir uma única vez, Pai. E arrebata esses corações, Senhor Jesus, que ainda não entregaram a vida a Ti, Pai. Em nome de Jesus, faz com que essas pessoas queiram viver do teu amor, da tua plenitude, Senhor Jesus. Faz com que essas pessoas queiram, Pai, ser filhos, Pai. Ser filhos amados, Senhor Jesus. É isso que eu te peço, Pai. Que todo mundo, Senhor Jesus, que está nos ouvindo, que ainda não entregou a vida, Senhor Jesus, a ti como filho, como reconhecendo o Senhor como o único e suficiente Salvador, venha, Senhor Jesus, entregar a vida a ti, Pai. Ah, Pai. Visita mesmo, Senhor Jesus. Pela autoridade no nome de Jesus, Pai. Leva a cura. Dá a cura daqueles que precisam, Pai, e não estão nos ouvindo, Pai. Em nome de Jesus, Pai. Em nome de Jesus, Pai. Que pessoas sejam curadas para a tua honra e para a tua glória, Pai, nesse dia de hoje, Pai. Oh, Paizinho, obrigada, Senhor Jesus. Obrigada pela nossa cidade, obrigada por todas as cidades das regiões, Pai. Que todas essas pessoas conheçam e sejam impactadas pelo teu amor, Senhor. Toda a honra e toda a glória a ti, Senhor Jesus. Aleluia, Pai. Aleluia. Amém.
1: Amém, amém, amém.
0: Amém, amém.
1: Ó, a Cecília chegou no último instante. Um abraço, Cecília. Deus
0: Abraço.
1: abençoe.
0: Abraço a todos os nossos ouvintes. Semana que vem estaremos aqui novamente para honra e glória do Senhor Jesus. Até sexta-feira que vem. Tchau!
1: Tchau, tchau.

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2: Boa noite.
0: Uma boa noite para você que nos acompanha em todo o país.
2: Sexta-feira, 8 de abril de 2026.
0: E vamos ao destaque do dia em investimento em energia.
2: São 130 bilhões de reais para melhorar a distribuição de energia elétrica no país até 2030. Gabriela Noronha.
3: Foram renovados os contratos de concessão de 16 distribuidoras de energia elétrica. A renovação dos contratos beneficia cerca de 42 milhões de residências no país.
0: E anunciado também, Luz para Todos vai chegar a mais 233 mil novas famílias.
2: E ainda, rendimento médio mensal do brasileiro alcança o maior patamar da série histórica desde 2012.
0: O valor tem crescimento de 5,4% em 2025 e chega a R$ 3.367, Graziella Bezerra.
4: O aumento da oferta de trabalho foi o que mais puxou o incremento da renda.
2: Você vai ouvir também serviços públicos na mão.
0: GovBR alcança a marca de 500 milhões de assinaturas eletrônicas.
2: Saiba como proteger sua conta e evitar golpes virtuais. Cleide Lopes.
5: Você pode acessar na plataforma serviços digitais que vão ajudar a proteger seus dados contra golpistas.
0: Hoje, na apresentação da Voz do Brasil, Mariana Jundumim, Nazi Brum.
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0: 130 bilhões de reais em investimentos para modernizar a distribuição de energia elétrica no país até 2030.
2: O anúncio foi feito em evento que contou com a presença do presidente Lula.
0: O objetivo é melhorar a qualidade dos serviços prestados à população e incentivar o desenvolvimento e a geração de renda.
3: Foram renovados nesta sexta-feira os contratos de concessão de 16 distribuidoras de energia elétrica em 13 estados do país. Os contratos devem viabilizar cerca de 130 bilhões de reais em investimentos até 2030. Esses recursos serão investidos em projetos de modernização da rede, expansão de linhas de distribuição e aumento da capacidade de resposta a apagões e eventos climáticos. Por exemplo, segundo o ministro de Minas e Energia, Alexandre Silveira, os contratos agora incluem novas regras para melhorar o atendimento ao consumidor.
6: O objetivo é proporcionar atendimento mais eficiente, mais rápido, mais respeitoso aos consumidores de energia brasileiros. Bairros mais pobres terão o mesmo padrão de qualidade que os bairros mais ricos.
3: A renovação dos contratos beneficia cerca de 42 milhões de residências no país. Além disso, a expectativa é de que sejam gerados mais de 100 mil empregos. Presente na cerimônia, o presidente Lula falou sobre a importância da parceria entre Estado e iniciativa privada para garantir o fornecimento de energia em todo o Brasil.
7: Que a gente pode ter um país que nunca mais teremos apagão. E a renovação desses contratos, antecipando inclusive a renovação, é uma demonstração de que o governo tem confiança nos empresários, de que a gente pode apresentar ao Brasil a ideia de que o Estado pode trabalhar em parceria com os empresários e permitir que os empresários possam executar o trabalho da forma mais perfeita possível.
3: Durante o evento, o presidente Lula e o ministro Alexandre Silveira também assinaram a atualização de um decreto que moderniza o Luz para Todos, programa que leva energia a quem mais precisa e amplia o alcance da iniciativa para mais de 233 mil novas famílias. O objetivo é promover o uso produtivo da energia voltado à geração de renda. No caso do pequeno produtor Gilson Matos, de Canavieiras, no sul da Bahia, a chegada da energia elétrica trouxe uma verdadeira mudança de vida.
8: Era a luz de vela, era o lampião, a água para chegar até aqui era uma dificuldade tremenda. Tudo era mais difícil, a gente não tinha projetos. Então, depois da chegada do Luz para Todos, tudo mudou, né? Nos incentivou a plantar, a criar, produzir, fazemos hortas. Hoje nós já temos água com facilidade, porque nós já temos bomba elétrica. Tudo hoje ficou mais fácil.
3: Com a atualização, o programa Luz para Todos passa a priorizar grupos como mulheres, chefes de família, comunidades que necessitam de infraestrutura voltada à segurança alimentar e famílias em situação de vulnerabilidade. Reportagem Gabriela Noronha.
2: E o programa Gás do Povo tem data fixada e será pago sempre no dia 10 de cada mês.
0: Neste domingo, a Caixa Econômica Federal fará o pagamento do Vale Recarga para cerca de

0: 2 milhões e 700 mil famílias.
1: Para ter acesso à recarga, o responsável familiar deve procurar uma das 25 mil revendedoras em todo o país, utilizando o cartão do Bolsa Família com chip ou o cartão de débito da Caixa.
0: Também pode utilizar o CPF e o código de validação que será enviado para o celular do responsável.
1: O programa Gás do Povo fornece a recarga de botijões de 13 quilos para 15 milhões de famílias inscritas no Cadastro Único.
0: Mas elas não recebem todas ao mesmo tempo. As recargas têm validade de 2 a 3 meses, a depender do tamanho da família.
1: O brasileiro está ganhando mais.
0: O valor médio mensal recebido já passa de R$ 3.367,00, o melhor da série histórica do IBGE desde 2012.
1: A melhoria nos rendimentos foi verificada no mercado de trabalho e também nos benefícios sociais.
2: É o maior rendimento da série histórica iniciada em 2012. O rendimento médio mensal do brasileiro foi de R$ 3.367,00 em 2025, um crescimento de mais de 5% em relação ao registrado em 2024. No universo de 212 milhões de brasileiros, 67% tiveram algum tipo de renda no ano passado. O aumento da oferta de trabalho foi o que mais puxou o incremento da renda. No ano passado, a população ocupada chegou a 101 milhões de pessoas e a massa de rendimento total dos trabalhadores atingiu quase R$ 362 bilhões. Também um recorde. Outras fontes contribuíram para o aumento da renda, como explica o pesquisador do IBGE, Gustavo Fontes.
3: Ao analisar por tipo de rendimento, né, se observa que 47,8% da população possui rendimento do trabalho, enquanto 27,1% tinham rendimentos de outras fontes. Entre esses outros rendimentos, né, o destaque vai para a aposentadoria e pensão, né, que abrange 13,8% da população residente, seguida por rendimentos de programas sociais do governo, 9,1%.
2: A região sul manteve a maior proporção de pessoas com rendimento, cerca de 71%, enquanto norte e nordeste apresentaram os menores percentuais, apesar dos avanços registrados nos últimos anos. Para o economista José Luiz Pagnussá, os números apontados pela PNAD mostram uma evolução no mercado de trabalho e nas políticas sociais.
4: Porque ao mesmo tempo em que o rendimento médio está subindo, temos recordes também no número de pessoas ocupadas. E além disso, né, dado o impacto das políticas sociais, esse recorde se dá também com os menores índices de desigualdade da história brasileira.
2: Na comparação com o período pré-pandemia, o aumento é mais expressivo. O rendimento médio de todas as fontes ficou 8,6% acima do registrado em 2019, o que mostra que a recuperação na renda se manteve de forma consistente até 2025. Reportagem Graziele Bezerra.
0: Cartão de crédito, cheque especial, crédito pessoal.
1: Brasileiros que não conseguem pagar dívidas nessas modalidades têm agora a oportunidade de sair do sufoco financeiro com o Desenrola Famílias.
0: Juros mais baixos, prazos mais longos e descontos estão entre as vantagens do programa.
5: Jácio Fiuza Júnior, de 73 anos, é jornalista aposentado e tem dificuldades para pagar as faturas do cartão de crédito.
6: Fiz a negociação, dividi em várias parcelas e do jeito que está, não baixa a dívida.
5: Assim como Jácio, 80% das famílias brasileiras têm algum tipo de dívida, principalmente com cartão de crédito, cheque especial e crédito pessoal, segundo a Confederação Nacional do Comércio. Agora, essas famílias têm a oportunidade de aliviar o orçamento com Desenrola Famílias. Podem participar pessoas com renda mensal de até R$ 8.105,00, com dívidas contraídas até janeiro de 2026, com atraso entre 90 dias e 2 anos. O programa prevê descontos de até 90%, linhas de crédito com juros limitados a 1,99% ao mês, prazos de até 48 meses. E ainda a possibilidade de usar até 20% do saldo do FGTS ou R$ 1.000 para abater dívidas. E pessoas com dívidas de até R$100 terão um nome limpo num prazo de 30 dias. O Desenrola também exige que as instituições financeiras invistam na educação financeira. Reinaldo Domingos, especialista em educação financeira, diz que é preciso consciência para que as famílias não voltem a se endividar.
7: Tudo que nós ganhamos e nós gastamos, é necessário que nós tenhamos uma organização. O Desenrola Brasil é uma opção, é uma oportunidade muito importante, só que ela precisa vir junto com a educação do comportamento financeiro.
5: A adesão ao Desenrola Famílias deve ser feita diretamente com os bancos e instituições financeiras. Só no Banco do Brasil, nos dois primeiros dias do programa, foram feitos 12.600 pedidos de renegociação. Gilson Bittencourt, vice-presidente de Agricultura e Agricultura Familiar do Banco do Brasil, disse que espera uma procura intensa pelo Desenrola Famílias nos próximos dias.
8: Recuperar a sua adimplência, abrir novas possibilidades de acesso ao crédito. A nossa expectativa com esse segundo é que ele atinja ainda um grupo maior de famílias e traga mais tranquilidade para as famílias e, nesse caso aqui, para os clientes do Banco do Brasil.
5: E para o jornalista Jácio Fiuza, que nos contou sobre a dívida com cartão de crédito, o programa chegou em boa hora.
6: É um programa que vai beneficiar a mim e muitas famílias brasileiras, né?
5: O Desenrola Famílias também protege as famílias das dívidas com casas de apostas, as chamadas bets. Ele estabelece o bloqueio de CPF para apostas por um período de 12 meses. Colocução de Thaísa Vitória, reportagem Luciana Colares de Holanda.
1: Para estimular as mulheres a seguirem a carreira acadêmica, a CAPES, Coordenação de Aperfeiçoamento de Pessoal de Nível Superior, criou o programa Aurora.
0: A iniciativa é voltada a professoras vinculadas a programas de pós-graduação que sejam gestantes ou mães de crianças de até 2 anos.
1: Em outra frente, estudantes indígenas também estão sendo estimulados na pós-graduação, a seguirem na pós-graduação após concluírem o ensino superior.
0: Sobre esses programas, nós conversamos com a presidente da CAPES, Denise Pires de Carvalho. Acompanhe.
1: Oi, presidente, como vai? Vamos começar falando do estímulo que a CAPES vem oferecendo para que as cientistas que são mulheres consigam continuar suas pesquisas. Qual que é o problema que existe hoje em relação à maternidade e que estímulo é esse?
9: Olá, Mariana, um prazer estar contigo e com o Nazi na Voz do Brasil. As mulheres, elas são maioria entre as mestres e as doutoras do nosso país há mais de 20 anos. E nós temos no Brasil 49% de mulheres cientistas. No entanto, elas atuam menos no corpo docente da pós-graduação. Então há um gargalo, há um impedimento no ingresso e permanência das mulheres como professoras na pós-graduação.
1: Presidente, assim como as mulheres, a CAPES também tem investido em outras ações aí para a promoção da diversidade, com um programa voltado para jovens indígenas, né? O que que é esse programa? Como que ele vai ajudar a ampliar a participação dessas diversas etnias no ambiente de produção científica?
9: É o novo programa de desenvolvimento acadêmico indígena, porque os nossos estudantes indígenas têm sido incluídos no ambiente da educação superior. Quando eles terminam os seus respectivos cursos, eles querem ingressar, muitos deles, nos cursos de mestrado e doutorado. No entanto, a seleção para esses cursos acontece muitas vezes longe da localidade onde eles moram. Então, esse novo programa, ele vem para que aconteça uma seleção dos estudantes indígenas de uma maneira nacional. Eles podem aplicar a seleção do local onde eles estão, muito semelhante ao que fazemos com os estudantes que vêm do exterior para estudar no Brasil. Então, um estudante que está em São Gabriel da Cachoeira, que acabou a sua graduação, ele pode tentar a seleção para o mestrado ou doutorado na Unicamp, na UNB, na UFRJ, ou mesmo na Universidade Federal do Amazonas, sem precisar sair de São Gabriel da Cachoeira. Ele faz a seleção e ele só vai para a região para onde ele é selecionado, depois dele ser selecionado.
0: Agora, presidente, como é que a CAPES identificou a necessidade desse estímulo aos indígenas, né? E que benefícios a maior diversidade de culturas e origens dos cientistas pode trazer para as pesquisas brasileiras?
9: Foram os próprios estudantes indígenas que trouxeram essa demanda para a CAPES, junto com os professores, professores que atuam na educação escolar indígena, que vieram nos propor que nós fizéssemos um programa específico para que esses estudantes provenientes de povos originários que estão em regiões mais isoladas do país possam continuar os seus estudos, fazendo a seleção das suas localidades. E eles vão migrar para seguir os seus estudos no mestrado, no doutorado, somente após serem selecionados.
1: Mas é como o Nazi disse, né? Tem um benefício para a própria produção científica brasileira, para o tipo de pesquisa que vai ser feita?
9: Com toda certeza, porque nós a educação dialógica é aquela que leva melhores resultados. E esses estudantes, com certeza, terão muito a contribuir no ambiente da pós-graduação, porque eles trazem todos os saberes que existem nos povos originários, toda aquela troca de experiência entre a produção de conhecimento do ambiente da universidade, que é internacional, agora passa a contar também com o conhecimento que vem dos povos originários. E essa educação dialógica certamente aumentará a produção de conhecimento no nosso país e será uma produção de conhecimento que tem possibilidade de atender muito mais às demandas da nossa sociedade, nos diferentes territórios da nação.
1: Agora, presidente, para além desses grupos específicos que a gente mencionou aqui, as mulheres, os indígenas, o governo do Brasil tem também feito um movimento de valorização da produção científica como um todo, teve inclusive reajuste das bolsas, da CAPES, e a gente vê outros estímulos aí. Eu queria que a senhora falasse um pouco mais para a gente do que foi feito nesses últimos anos.
9: No ano de 2023, quando assumimos, houve um aumento de pelo menos 40% no valor das bolsas, mestrado e doutorado, e esse aumento no valor das bolsas foi acompanhado também de um aumento no número de bolsas. É importante que tenhamos cada vez mais pós-graduandos com acesso à bolsa, porque a bolsa garante permanência do pós-graduando nos cursos e a conclusão do mestrado e do doutorado. Mas, para além disso, a CAPES tem seguido no caminho de contratos com as editoras, através do portal de periódicos da CAPES, que completou 25 anos, nós estamos investindo não somente no acesso à leitura pelos programas de pós-graduação. Então, há 25 anos, a CAPES propicia o acesso à leitura dos periódicos internacionais. Agora, a CAPES financia também a publicação da ciência brasileira, a publicação dos artigos da produção de conhecimento nacional nessas revistas internacionais. Com isso, nós temos aumentado muito o número de artigos publicados pela pós-graduação brasileira nas revistas internacionais. Certamente o Brasil vai ficar melhor colocado no futuro próximo entre os países que mais produzem conhecimento no mundo. Para além de produzirmos mais, termos o nosso trabalho aceito para publicação, o que comprova a excelência da ciência brasileira, porque é muito difícil publicar nessas revistas, somente artigos de qualidade são aceitos. Agora, com o pagamento que é feito pelo Ministério da Educação através da CAPES, nós temos um aumento no número. E esse artigo, que é publicado internacionalmente em acesso aberto, ou seja, todo mundo vai poder ler a produção científica nacional, nós teremos um aumento da citação dos trabalhos que são originários da pós-graduação e da ciência brasileira. Portanto, uma ciência que produz mais, publica mais e tem maior visibilidade.
0: Certo, muito bom. Nós conversamos com Denise Pires de Carvalho, presidente da CAPES, que é a Coordenação de Aperfeiçoamento de Pessoal de Nível Superior. Presidente, muito obrigado pela participação na Voz do Brasil.
9: Prazer é todo meu.
1: Recorde de exportações do agronegócio brasileiro no primeiro trimestre desse ano eleva o setor à posição de destaque no comércio internacional.
0: As vendas no exterior somaram mais de 38 bilhões de reais, um aumento de 0,9% em relação ao mesmo período do ano passado.
1: De acordo com o Ministério da Agricultura e Pecuária, o principal destino das exportações do agro brasileiro é a China.
0: Os números, segundo o Ministério da Agricultura, refletem a competitividade dos produtos brasileiros no comércio internacional.
1: E também são fruto da ampliação do mercado. Já são 601 aberturas de mercado do agronegócio desde 2023.
0: Quem explica é o secretário de Comércio e Relações Internacionais, Lucas Rua.
10: Aproximadamente 30% de tudo que nós exportamos é do complexo soja, mas eu queria chamar a atenção aqui também para as proteínas animais. Nós tivemos um acréscimo de aproximadamente 22% nas exportações, um destaque para recordes em carne bovina, também na carne suína, e a gente vê efetivamente um trabalho de diversificação de mercado. Veja o caso do açaí, das castanhas e alguns produtos básicos como feijão, a partir de uma série de ferramentas que nós temos, por exemplo, aqui no Ministério da Agricultura, como o Agro Insight, Passaporte Agro, a participação em feiras internacionais em conjunto com a Apex, a gente gera oportunidade, a gente gera renda e a gente gera emprego, especialmente onde mais precisa, que é no interior do nosso país.
1: Serviços públicos em um clique. Está cada vez mais fácil e simples resolver e acessar as políticas de governo sem sair de casa.
0: No início de maio, o gov.br registrou mais de 500 milhões de assinaturas eletrônicas.
1: E pela primeira vez, mais de 80 milhões de brasileiros acessaram o gov.br em um único mês.
0: O número de acessos únicos foi registrado em março e supera a população de países como a Alemanha e França.
1: Para garantir a segurança no acesso, o gov.br conta com níveis de proteção.
0: E dentro da ferramenta é possível encontrar serviços que ajudam a evitar golpes virtuais.
11: Acessar serviços do INSS, do SUS ou até assinar um documento sem sair de casa já é uma realidade no Brasil. Tudo isso é possível com a conta gov.br. Ela funciona com um login único que reúne mais de 4.600 serviços digitalizados do governo federal. Hoje, mais de 175 milhões de brasileiros já utilizam a plataforma, entre eles o vendedor Pedro Vieira.
12: Uso para carteira, uso para curso também, para acessar documentos, imposto de renda também, tudo, uso golpe para tudo.
11: E Pedro Vieira destacou a segurança ao usar a ferramenta.
12: É muito seguro, bem confiável. Tem acesso biométrico, tem acesso digital também.
11: Para dar mais segurança ao cidadão, a conta gov.br funciona com diferentes níveis de proteção. O bronze concede o acesso básico, o prata é feito com avaliação bancária e o ouro com biometria. E quanto maior o nível da conta, mais seguro é o acesso. Além disso, o usuário pode ativar a verificação em duas etapas, que funciona como uma segunda barreira contra invasões, como explica Hudson Mesquita, diretor do Departamento de Identidade Digital do Ministério da Gestão e da Inovação em Serviços Públicos.
13: Após ele entrar com o CPF e a senha, é solicitado um código que ele mesmo gera ali no aplicativo gov.br. Então, imagina um cenário onde o fraudador consegue roubar a senha do cidadão, ele não teria acesso a esse código, não teria como acessar a conta, né? Então, é uma segunda camada ali de segurança.
11: Com a conta Gov protegida, você pode acessar na plataforma serviços digitais que vão ajudar a proteger seus dados contra golpistas. A proteção do CPF impede que empresas sejam abertas no seu nome sem autorização. O BC Protege Mais bloqueia a abertura de contas bancárias indevidas. E o Registrato permite consultar contas, dívidas e chaves Pix vinculadas ao seu CPF. E tudo isso sem precisar enfrentar filas ou sair de casa. É o caso do educador físico Felipe Cavalcante.
14: Porque antigamente a gente tinha que ir lá na hora, né? E presencialmente, toda aquela burocracia, e hoje na nossa mão a gente consegue resolver esse problema.
11: Em caso de dúvidas, as pessoas podem acessar o gov.br/conta. Também é possível receber atendimento presencial sobre a plataforma. Para encontrar uma unidade do balcão gov.br, vá em gov.br/presencial. Reportagem Cleide Lopes.
1: Essas foram as notícias do Governo do Brasil.
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0: Fique agora com as notícias do Poder Judiciário e do Congresso Nacional. Uma boa noite.
1: A gente volta segunda-feira. Boa noite para você e até lá.
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17: STF fixa regras para o pagamento de verbas indenizatórias e reafirma o teto constitucional.
18: STJ define que oferta de imóvel em plataformas como o Airbnb exige aprovação do condomínio.
17: Justiça Eleitoral atinge 158 milhões de eleitores e 88% de biometria.
18: Boa noite, eu sou Carlos Eduardo Cunha.
17: E eu sou Walter Lima.
18: O STF publicou um conjunto de decisões sobre o regime remuneratório do Judiciário e do Ministério Público.
17: As decisões estabelecem medidas para unificar critérios nacionais de pagamento, restringir a criação de benefícios e ampliar a transparência na folha de pagamento do setor público. Arthur Filho.
19: Entre os principais pontos definidos pelo Supremo Tribunal Federal está o reforço de que o subsídio dos ministros da Corte continua sendo o teto remuneratório da administração pública. O tribunal também reafirmou a equiparação entre os regimes remuneratórios da magistratura e do Ministério Público, desde que observados os limites constitucionais. Outro ponto central é a regra de que verbas indenizatórias só podem ficar fora do teto quando houver previsão expressa em lei nacional, além de unificação de critérios pelo Conselho Nacional de Justiça, o CNJ, e pelo Conselho Nacional do Ministério Público.
18: O uso de imóveis residenciais para estadias de curta duração, como em contratos na plataforma Airbnb, depende da aprovação do condomínio.
17: Essa definição é do STJ. Fátima Uchoa.
20: A proprietária de um apartamento em Minas Gerais pretendia destiná-lo a estadias de curta duração sem necessidade de aprovação em assembleia, mas o condomínio alegava que isso, além de não estar previsto em convenção, afastava o caráter residencial do prédio. No STJ, o voto que prevaleceu no julgamento foi o da ministra Nancy Andrighi. A segunda sessão manteve acórdão do Tribunal Estadual e considerou que o uso dos imóveis para exploração econômica ou profissional descaracteriza a destinação residencial e, por isso, deve ser autorizado por, no mínimo, 2/3 dos condôminos. Essa definição uniformiza o entendimento do próprio STJ sobre o tema.
18: Justiça Eleitoral atinge 158 milhões de eleitores e 88% de biometria.
17: Dados foram consolidados após o fechamento do cadastro eleitoral. Fábio Ruas.
21: O fechamento do cadastro 150 dias antes das eleições é uma forma da Justiça Eleitoral organizar o pleito. E com isso, o Corregedor-Geral da Justiça Eleitoral, ministro Antônio Carlos Ferreira, divulgou as informações durante sessão plenária. São mais de 158 milhões de eleitoras e eleitores, sendo 140 milhões com a biometria registrada. A presidente do TSE, ministra Carmen Lúcia, lembrou que a biometria traz mais segurança para as eleições.
18: Nos próximos dias 13 e 14, o TST sedia um encontro sobre boas práticas de conciliação e mediação.
17: O evento é uma etapa preparatória para a Semana Nacional da Conciliação Trabalhista 2026. Ana Paula Souza.
22: O encontro antecede a Semana Nacional da Conciliação Trabalhista 2026, que acontece de 25 a 29 de maio, com um slogan inspirado na Copa do Mundo, um acordo muda o jogo, já que o trabalhador pode procurar o Centro Judiciário de Conciliação de Conflito antes mesmo de ajuizar uma ação e resolver o problema sem precisar seguir com o processo nos tribunais.
18: Justiça Federal condena a União e INSS a reduzir prazo de perícias médicas no norte do Piauí.
17: A ação foi proposta pelo MPF, Vanessa Pereira.
23: Segundo o MPF, o tempo médio de espera para perícia na região norte do Piauí, especificamente nos municípios de Parnaíba, Cocal e Piracuruca, chega a mais de 6 meses. Tempo muito maior que a média nacional e o prazo fixado pelo STF. Agora, segundo a sentença, o INSS terá até 3 meses para realizar os agendamentos, perícias e avaliações sociais. Para isso, foi autorizado o atendimento de segurados em outras agências do INSS, perícias remotas, mutirões e convênios com entidades públicas ou privadas. Em caso de descumprimento injustificado, a multa estipulada é de R$ 5 milhões. Ainda cabe recurso da decisão.
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18: Boa noite,
2: bom fim de semana e até segunda-feira.
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1: Eu sou Ricardo Nakaoka e estes são os destaques de hoje do Jornal do Senado, que começa agora. Congresso promulga lei que reduz penas dos condenados pelos atos de 8 de janeiro. Senado vai analisar redução do tempo de serviço para aposentadoria de policiais e bombeiros militares. Projeto torna inafiançável homicídio no trânsito cometido por motorista embriagado. Boa noite. O presidente do Congresso Nacional promulgou nesta sexta-feira a Lei da Dosimetria. A nova legislação, que reduz as penas dos condenados pelos atos de 8 de janeiro, passa a valer após a publicação no Diário Oficial da União. Repórter Maurício De Santi.
2: O projeto da dosimetria, com o objetivo de reduzir as penas para os condenados pelos atos do 8 de janeiro, foi aprovado pelo Senado e pela Câmara no ano passado, mas sofreu um veto integral do presidente Lula. Esse veto, no entanto, foi derrubado no dia 30 de abril por decisão da maioria dos deputados e dos senadores. Pela Constituição, o presidente do Senado pode promulgar uma lei quando o presidente da República deixa de sancioná-la em até 48 horas. E foi o que aconteceu. Para o senador Carlos Viana, do PSD de Minas Gerais, a lei da dosimetria é uma questão de justiça.
3: As pessoas que foram condenadas em 8 de janeiro, aquelas que depredaram, que cometeram crimes, elas têm que responder de acordo com a sua responsabilidade. Nossa obrigação é fazer essa correção para que as pessoas respondam, mas dentro sim da responsabilidade, dentro do que cometeram.
2: Já o líder do governo no Congresso, o senador Randolph Rodrigues, do PT do Amapá, tem um entendimento diferente e questiona a legalidade da redução de penas.
4: Se trata de crime contra o Estado Democrático de Direito. Então, claramente, são insuscetíveis de redução de pena, de anistia ou de indulto, conforme prevê a Constituição.
2: Com a publicação do ato de promulgação, a lei da dosimetria entra em vigor. Agora, cada um dos réus interessados precisa requerer a mudança no tempo de condenação junto ao Supremo Tribunal Federal.
1: E a Comissão de Segurança Pública aprovou convites para ouvir o diretor-geral da Polícia Federal, Andrei Rodrigues, e o delegado Marcelo Ivo de Carvalho. A ideia é esclarecer a expulsão de Marcelo Ivo da Fundação de Oficial de Ligação da PF em Miami e a atuação do órgão no episódio que envolveu o possível monitoramento do ex-deputado Alexandre Ramagem em solo americano. As informações com o repórter Bruno Lourenço.
5: Os pedidos de esclarecimento apresentados pelo senador licenciado Jorge Seif, do PL de Santa Catarina, foram motivados por divergências entre as versões da Polícia Federal Brasileira e das autoridades dos Estados Unidos. Segundo o senador, o diretor-geral da PF teria afirmado à imprensa que a detenção de Ramagem foi fruto de uma cooperação bilateral. Versão que teria sido negada pelos americanos logo em seguida.
6: O delegado de uma instituição respeitada que nós amamos, respeitamos, que é a Polícia Federal do Brasil, dando declarações desastrosas. E acima de tudo, ele mentiu, ele inventou, ou tem acordo, nós não sabemos. O Brasil precisa saber.
5: Delegado Marcelo Ivo de Carvalho, que atuava junto ao Serviço de Imigração e Alfândega dos Estados Unidos, foi desligado da função após o ocorrido.
1: O Senado vai discutir o projeto da Câmara dos Deputados, que reduz o tempo mínimo de atividade militar exigido para aposentadoria integral de policiais e bombeiros. A proposta permite que os estados diminuam em até 5 anos as regras aplicáveis a esses profissionais. Repórter Douglas Castilho.
7: A regra atual prevê que os militares, para fazerem jus à aposentadoria com o valor integral de seus vencimentos, devem trabalhar por 35 anos, sendo ao menos 30 deles como militar. Com a proposta, os estados passariam a ter a liberdade de reduzir o tempo necessário na atividade militar de 30 para até 25 anos. A medida é uma forma de reconhecer as dificuldades inerentes a essas profissões. O senador Stevenson Valentim, do Podemos do Rio Grande do Norte, afirmou ser favorável à discussão do projeto no Senado e explicou suas razões.
8: Você sabe que é trabalhar na escala 24x24, 24x32, não, e lidando com situações de estresse, passando o dia todo lidando com coisas que ninguém quer lidar, que é a segurança pública, que é trocar tiro com bandido, que é subir morro, que é ir atrás de traficante, de bandido. Eu acho que é justo a gente discutir isso aqui.
7: O texto também afeta a regra de transição daqueles que ingressaram na carreira antes de 2020. Os estados terão a permissão para baixar o requisito mínimo de 25 para 20 anos de serviço militar, embora os profissionais ainda precisem país em arcar com um pedágio proporcional ao tempo que faltar.
1: E foi sancionada a lei que permite aos médicos residentes o fracionamento das férias anuais. Mas a medida só vai entrar em vigor 180 dias depois da publicação oficial. Repórter Lana Dias.
9: Uma nova lei permite o fracionamento das férias para médicos residentes. O texto sancionado pelo presidente Lula diz que, a pedido, os profissionais na especialização poderão dividir os 30 dias de repouso anual em períodos de, no mínimo, 10 dias cada. O parcelamento também vale para os residentes em outras áreas da saúde, com regras a serem definidas em regulamento. Quando a medida esteve em discussão no plenário do Senado, o senador Nelsinho Trade, do PSD de Mato Grosso do Sul, que é médico, explicou que a proposta favorece a formação do profissional.
10: Você já com aquele pique entrando numa cirurgia atrás da outra, dali a pouco você entra de férias, fica 30 dias sem pegar num bisturi, sem pegar nas pinças cirúrgicas. Você regride, é uma coisa natural. Ao passo que se você puder fracionar suas férias, você vai conseguir de uma forma bem equilibrada colocar o seu descanso para ser exercitado sem perder o tempo do seu aprendizado.
9: Também médica, a senadora Zenaide Maia, do PSD do Rio Grande do Norte, defendeu a iniciativa.
11: A residência médica é uma força de trabalho em qualquer hospital e escola desse país. Então, querer fracionar suas férias é justo.
9: O fracionamento de férias começará a valer 180 dias depois da publicação da lei, ou seja, em meados de novembro. Até lá, o médico continua com direito a 30 dias consecutivos de férias, sem possibilidade de divisão. De acordo com a pesquisa Demografia Médica no Brasil, o país contava com 47,7 mil médicos residentes em 2024.
1: Estamos na campanha Maio Amarelo, que busca conscientizar a população da importância do trânsito seguro. Um dos projetos no Senado sobre esse assunto torna crime inafiançável o homicídio no trânsito quando o motorista está sob efeito de álcool. Repórter Márcio Maturana.
12: Começou a campanha Maio Amarelo para um trânsito mais seguro. O Senado analisa vários projetos sobre o assunto. Um deles, na Comissão de Constituição e Justiça, torna o bafômetro obrigatório para motorista envolvido em acidente. O texto é do senador Fabiano Contarato, do PT do Espírito Santo.
13: Se hoje um motorista, mesmo bêbado, mata alguém e fica no local, o delegado está impedido de lavrar o auto prisão em flagrante, porque não se imporá prisão em flagrante, nem se exigirá fianças ao condutor que prestar pronto integral socorro à vítima ou que não fugir do local. Então, todos ficam, se recusam a submeter o teste.
12: Outro projeto aprovado recentemente e já transformado em lei criou o Dia Nacional da Mobilização em Memória das Vítimas de Trânsito, a ser celebrado no terceiro domingo de novembro.
1: E a senadora Damares Alves, do Republicanos do Distrito Federal, destacou a importância da campanha Maio Laranja de enfrentamento à violência sexual contra crianças e adolescentes. A parlamentar defendeu a intensificação das ações de prevenção, denúncia e responsabilização diante da recorrência dos casos no país. Também afirmou que a subnotificação compromete a formulação de políticas públicas eficazes. Damares Alves também alertou que meninos estão entre as vítimas de abuso sexual e precisam de maior visibilidade nas ações de proteção.
14: E às vezes o menino não fala porque ele acha que foi uma brincadeira. E às vezes o menino não fala porque a vergonha para o menino é muito maior do que para a menina. Mas a gente precisa observar os comportamentos.
1: Com edição de Paula Groba e trabalhos técnicos de João Lira, o Jornal do Senado fica por aqui. Acompanhe agora as notícias do Tribunal de Contas da União e da Câmara dos Deputados. Boa noite e um bom fim de semana.
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18: Câmara aprova aumento da proteção legal para vítimas de crimes sexuais.
19: Presidente garante a votação da proposta que altera a jornada de trabalho.
18: Deputados defendem ações para a promoção do desenvolvimento regional.
19: Boa noite. Gilson Daniel, do Podemos do Espírito Santo, rebate declarações de gestores que criticam o repasse de recursos a municípios. De acordo com o parlamentar, é nas cidades que os investimentos públicos se traduzem diretamente em serviços essenciais, como água e energia.
18: Segundo Gilson Daniel, administrações municipalistas promovem impactos concretos na infraestrutura e na qualidade de vida da população. Ele alerta os capixabas para a importância de políticas que garantam apoio financeiro contínuo aos municípios.
19: Daniel Almeida, do PCdoB, registra a realização de programa do governo da Bahia que busca ouvir moradores, lideranças e representantes da sociedade civil para reunir propostas voltadas ao planejamento público do Estado. Ele ressalta que a abertura da ação ocorreu no início do mês em Irecê.
18: Daniel Almeida sublinha que o modelo funciona como espaço de prestação de contas sobre compromissos assumidos anteriormente pelo Executivo Estadual. Ele assinala que a mobilização deve percorrer outros territórios baianos, ampliando a participação na definição de prioridades para a Bahia.
17: Agricultura.
19: Preocupado com a crise financeira dos produtores rurais, Afonso Rando, PP do Rio Grande do Sul, cobra a votação do projeto que prevê o alongamento das dívidas agrícolas. Ele explica que a medida pode ser viabilizada com recursos do Fundo Social e dos royalties do petróleo.
18: Segundo Afonso Ram, os produtores precisam de condições mais favoráveis que as atuais, como prazo de até 10 anos para pagamento e carência de 3 anos. O deputado avalia que o setor precisa de 180 bilhões de reais para garantir a produção de alimentos e a sustentabilidade no campo.
17: Meio ambiente.
19: Marina Silva, da Rede de São Paulo, destaca encontro internacional sobre a redução da dependência dos combustíveis fósseis realizado na Colômbia no final de abril. A deputada afirma que os países precisam construir planos nacionais de transição para reorganizar as fontes de energia.
18: Marina Silva ressalta que o Brasil participa desse debate com ações de desenvolvimento sustentável. Ela avalia que a instabilidade geopolítica ligada ao petróleo reforça a urgência de alternativas tecnológicas capazes de proteger economias nacionais e ampliar a segurança climática.
17: Economia.
19: No entendimento de Sidney Leite, do PSD do Amazonas, a manutenção das altas taxas de juros pelo Banco Central prejudica o trabalhador. Ele argumenta que o custo do serviço da dívida e os juros do cartão de crédito rotativo pressionam a economia e favorecem apenas o setor financeiro.
18: Sidney Leite alega que programas econômicos como o Desenrola e o fim progressivo do cartão de crédito consignado são insuficientes sem uma redução na taxa básica de juros. Para ele, o Brasil apresenta índices econômicos que não justificam taxas superiores às de países em guerra.
19: Welter, do PT do Paraná, enaltece o programa Desenrola, que, segundo ele, vai ajudar milhões de brasileiros endividados. O deputado explica que a iniciativa do governo busca reduzir juros e facilitar a renegociação de dívidas, aliviando o orçamento das famílias.
18: O deputado afirma que o aumento do acesso ao crédito levou muitas pessoas ao endividamento e o programa surge como alternativa para reorganizar a vida financeira. Para ele, a medida deve ampliar o poder de compra e melhorar as condições de vida da população.
19: Patrus Ananias, do PT de Minas Gerais, defende que o Brasil reduza a dependência da exportação de matérias-primas. Segundo o deputado, o avanço da industrialização nacional, especialmente no setor de minérios, é fundamental para ampliar a autonomia econômica do país.
18: Patrícia Ananias propõe a criação de uma empresa pública nos moldes da Petrobras para gerir a exploração de terras raras e outros recursos minerais. Na avaliação dele, o Estado deve assumir o papel principal na geração de tecnologia e riqueza no país.
20: Trabalho.
19: Presidente da Câmara garante a votação da proposta que altera a jornada de trabalho 6x1. Acompanhe na reportagem de Luiz Gustavo Xavier.
21: O presidente da Câmara dos Deputados, Hugo Mota, afirmou nesta quinta-feira que a proposta de mudança na escala de trabalho 6x1 será votada pela Casa e diz que não votar essa matéria não está em questão. Hugo Mota participou de entrevista coletiva na Paraíba após o evento Câmara pelo Brasil, na Assembleia Legislativa do Estado. Segundo ele, o tema já entrou na agenda prioritária do Congresso e deve avançar nas próximas semanas, com expectativa de análise ainda no mês de maio.
22: Queremos que todos compreendam que há uma decisão política de se caminhar nesse sentido. É muito melhor sentar à mesa e negociar o texto, que é quando a gente tem, na verdade, o horizonte já de data para que essa matéria seja votada.
21: Hugo Mota também declarou que há um ambiente favorável à aprovação da proposta e comparou o debate atual a outras mudanças trabalhistas ocorridas ao longo da história brasileira, como o fim da escravidão, a criação da carteira de trabalho e do 13º salário. Da Rádio Câmara de Brasília, Luiz Gustavo Xavier.
18: Lídice da Mata, do PSB da Bahia, é favorável à proposta que reduz a jornada de trabalho, destacando a importância do debate em curso na Câmara. Segundo a parlamentar, a medida pode melhorar a qualidade de vida dos trabalhadores e deve avançar ainda neste mês.
19: Lídice da Mata também rebate críticas sobre possíveis impactos na produtividade, afirmando que o desempenho econômico depende de fatores como tecnologia e políticas públicas. Para ela, a redução da jornada contribui para a dignidade e a saúde dos trabalhadores.
18: Luiz Carlos Mota, do PL de São Paulo, participou da 5ª edição do 1º de Maio dos Comerciários, realizada em Avaré. O deputado informa que o evento reuniu mais de 4 mil trabalhadores que aprovaram 12 propostas em defesa da categoria.
19: Luiz Carlos Mota parabeniza a Federação dos Comerciários do Estado de São Paulo pela organização e reafirma apoio às pautas de valorização profissional e direitos trabalhistas.
20: Transportes.
18: Câmara aprova a renovação de carteira de motorista com mais facilidade para condutores sem multas. O repórter Antônio Vital tem detalhes sobre a medida.
23: A Câmara dos Deputados aprovou medida provisória que torna mais simples a renovação da Carteira Nacional de Habilitação, a CNH, se o motorista estiver inscrito no Cadastro Positivo de Condutores. O cadastro, criado em 2020, contempla os motoristas que não cometeram infrações de trânsito nos últimos 12 meses. A proposta original, editada pelo governo, dispensava os condutores sem multa de fazer os exames do DETRAN para renovar a CNH ou autorização para conduzir ciclomotor. O relator da medida provisória na comissão mista, composta por deputados e senadores, senador Renan Filho, do MDB do Alagoas, alterou o texto e manteve a exigência de exames de aptidão física e mental para a renovação da carteira, mesmo para aqueles sem multas. A mudança foi pedida pelo senador Dr. Irã, do PP de Roraima. Ele argumentou que, caso a pessoa não tivesse multas de trânsito, poderia ficar 30 anos sem fazer qualquer exame, o que seria um risco. A medida provisória determina ainda que os custos dos exames de aptidão física e mental e da avaliação psicológica têm que obedecer um teto máximo nacional a ser fixado pela Secretaria Nacional de Trânsito. O governo, ao editar a medida provisória, argumentou que 20 milhões de motoristas dirigem sem habilitação, devido aos custos elevados da carteira. A medida provisória, que torna mais simples a renovação da Carteira Nacional de Habilitação, a CNH, se o motorista não tiver multas em um período de 12 meses, seguiu para análise do Senado. Da Rádio Câmara de Brasília, Antônio Vital.
19: Pompeu de Matos, do PDT, celebra a decisão do governo de anular mais de 3 milhões de multas aplicadas pelo sistema de pedágio Free Flow. O deputado ressalta que apenas no Rio Grande do Sul foram registradas mais de 1 milhão e 200 mil autuações indevidas.
18: Pompeu de Matos sugere a aprovação de um projeto que permite a vinculação de débitos de pedágio ao IPVA, sem aplicação de penalidades. Ele afirma que a tecnologia, que deveria facilitar a vida do motorista, acabou gerando transtornos para cidadãos e caminhoneiros.
20: Política.
19: Tadeu Venere, do PT do Paraná, critica lideranças de direita e de extrema-direita que acusam a esquerda de incoerência, mas que migram de partidos para viabilizar candidaturas, mesmo quando essa mudança significa estar ao lado de pessoas a quem combatiam antes.
18: Ao citar a derrubada do veto ao projeto da dosimetria, Tadeu Venere questiona a inconsistência entre discursos rigorosos contra crimes e votos que podem resultar na soltura de milhares de presos. Para ele, por não ter propostas reais para a vida dos brasileiros, a oposição se limita a atacar a esquerda.
0: Justiça.
19: Otone de Paula, do PSD, reafirma sua tese de que gestões fluminenses autodeclaradas de direita foram responsáveis por episódios de corrupção no Rio de Janeiro. Ele cita irregularidades na Fundação CEPERJ, contratações de funcionários fantasmas e desvio de recursos da

0: critica o uso da pauta ideológica como forma de encobrir problemas administrativos. Ele afirma que operações policiais recentes em secretarias estaduais levantam questionamentos sobre a condução do poder público no Estado.
1: Talíria Petrone, do PSOL do Rio de Janeiro, aponta uma relação entre a família Bolsonaro e o crime organizado. A deputada menciona a nomeação de familiares de milicianos como exemplos de uma trajetória questionável.
0: Talíria Petrone cita ainda aliados políticos ligados à família Bolsonaro, envolvidos em investigações como casos de funcionários fantasmas no CEPERJ. Para ela, o Brasil deve manter o foco no combate à corrupção.
2: Segurança Pública.
1: Anny Ortiz, do PP do Rio Grande do Sul, defende a urgência de a Câmara votar a redução da maioridade penal para crimes hediondos e de extrema violência. Ela cita a pesquisa feita pela Real Time Big Data, segundo a qual entre 80% e 90% dos brasileiros são favoráveis à proposta.
0: A congressista opina haver falhas no sistema socioeducativo, onde passa o infrator sem ser corrigido e sem que seja feita justiça às vítimas. Anny Ortiz cita países nos quais as punições a jovens criminosos são compatíveis com a gravidade dos atos e pede revisão da legislação nacional.
1: Vinícius Carvalho, do PL, defende a redução da maioridade penal em casos de crimes graves cometidos por adolescentes. O deputado cita um caso recente de violência sexual contra crianças em São Paulo para cobrar do Congresso Nacional uma resposta mais rigorosa na responsabilização dos envolvidos.
0: Vinícius Carvalho também defende a aprovação de proposta que impede a não persecução penal em crimes de pornografia infantil e pedofilia. Ele argumenta que esse tipo de acordo pode resultar em punições brandas para pessoas que divulgam imagens criminosas contra crianças e adolescentes.
1: Capitão Alden, do PL da Bahia, defende um projeto que aumenta as penas para crimes cometidos contra profissionais de segurança privada. A proposta aprovada pela Câmara, na visão do deputado, busca garantir mais proteção a vigilantes que atuam em situações de risco no cotidiano.
0: Capitão Alden anuncia que o texto também amplia a proteção aos familiares e estabelece tratamento mais rigoroso aos criminosos. De acordo com o parlamentar, a medida tem o potencial de inibir a violência e reforçar a valorização desses profissionais.
1: Hélder Salomão, do PT do Espírito Santo, alerta sobre a possibilidade de anistia a quase 200 mil detentos, incluindo agressores de mulheres e pedófilos, após a derrubada do veto ao projeto da dosimetria. Para ele, a possibilidade é estarrecedora frente ao recorde de feminicídios no país.
0: Hélder Salomão cita dados do Ministério da Justiça, segundo os quais, no primeiro trimestre do ano, a cada 5 horas e 25 minutos, uma mulher foi morta no país. Para ele, o machismo e o discurso de ódio são as principais causas dessa violência, e o Congresso não pode abrir brechas para a impunidade.
2: Votação.
1: O plenário da Câmara aprovou o aumento da proteção às vítimas de crimes sexuais. O repórter Marcelo Larcher traz as informações.
3: A Câmara dos Deputados aprovou o projeto que aumenta penas para crimes como estupro, assédio sexual e divulgação não autorizada de conteúdo íntimo. No caso do estupro, a pena passa de 8 para 12 anos de prisão, podendo chegar a 32 anos e resultar na morte da vítima. A proposta cria uma lei da dignidade sexual e altera regras do Código Penal, do Estatuto da Criança e do Adolescente e do Código Civil para ampliar a proteção às vítimas de crimes sexuais e endurecer as punições. A pena máxima para assédio sexual aumenta de 2 para 4 anos de prisão. O mesmo vale para o crime de registro não autorizado da intimidade sexual, que tem pena máxima de 1 ano e passa para 3. O texto prevê ainda aumento de até 2/3 das penas se os crimes forem cometidos contra pessoas idosas ou com deficiência, ou se ocorrem em escolas, hospitais ou estabelecimentos policiais ou prisionais. O texto também aumenta punições para crimes relacionados à pornografia infantil e exploração sexual de crianças e adolescentes previstos no Estatuto da Criança e do Adolescente. Dependendo da conduta, as penas poderão chegar a 10 anos de prisão. Além do aumento das penas, o projeto também amplia situações em que a justiça poderá determinar a perda do poder familiar, incluindo casos de crimes graves e crimes sexuais praticados contra filhos e outros integrantes da família sob responsabilidade do agressor. O texto também prevê que condenados por crimes sexuais possam perder cargos públicos em alguns casos. O texto foi apresentado

0: votado pela deputada delegada Catarina, do PSD de Sergipe, e sofreu alterações da relatora, deputada delegada Ione, do Avante de Minas Gerais, que justificou as medidas.
1: No presente projeto, a incidência mais gravosa do poder punitivo do Estado para esse tipo de delito odioso também repercute em sanções acessórias a serem impostas a criminosos sexuais, a exemplo da perda da tutela e curatela e da inabilitação para os cargos públicos. Ademais, procura-se garantir proteção às vítimas nas órbitas jurídicas e assistencial, além de investir esforços públicos na educação e conscientização coletiva para a mudança social, construção de espaço público de convívio saudável, respeitoso e seguro.
0: O projeto ainda garante às vítimas de crimes sexuais atendimento psicológico e jurídico prioritário, proteção de dados pessoais e acolhimento humanizado durante o atendimento. O projeto que cria a Lei da Dignidade Sexual e amplia punições para crimes sexuais seguiu para análise do Senado. Da Rádio Câmara de Brasília, com informações de Daniele Lessa, Marcelo Larcher.
2: Saúde.
3: Diego Garcia, do União do Paraná, defende a aceitação de exames solicitados por nutricionistas em laboratórios e hospitais. Relator da matéria na Comissão de Constituição e Justiça, ele afirma que a medida amplia o acesso dos pacientes e reduz a dependência de encaminhamento médico.
4: Segundo Diego Garcia, a iniciativa valoriza o papel do nutricionista e diminui a burocracia no atendimento. O deputado acrescenta que a proposta deve agilizar o acesso aos serviços, especialmente no SUS, além de fortalecer a prevenção e melhorar a qualidade do cuidado em saúde.
5: Então agora nós vamos desburocratizar esse sistema e facilitar, porque basta passar por esse profissional de nutrição, ele já vai ter acesso tanto à receita para os suplementos, como também à receita ou encaminhamento para a realização de exames. Então é mais facilidade, menos burocracia e melhorar a qualidade da saúde da população brasileira. Atuar na prevenção e valorizar os profissionais de nutrição.
3: Dr. Zacarias Calil, do MDB de Goiás, denuncia desperdício de quase 300 milhões de reais com o descarte de 10 milhões de doses de vacinas da Coronavac vencidas e que, por falha logística, não chegaram à população, segundo a auditoria do Tribunal de Contas da União, citada por ele.
4: Dr. Zacarias Calil lamenta o desperdício milionário enquanto a saúde pública passa por carências básicas, como a falta de exames e estrutura hospitalar. Ele defende que o parlamento cobre respostas sobre as compras e pela ineficácia da redistribuição.
2: Educação.
3: José Rocha, do União da Bahia, apresentou proposta de emenda à Constituição que integra o ensino médio à formação técnico-profissional. O deputado afirma que a medida pode ampliar a qualificação dos jovens, reduzir a evasão escolar e preparar estudantes para o mercado de trabalho.
4: José Rocha acredita que a educação técnica é necessária para aumentar a produtividade do trabalhador brasileiro. Ele ressalta que o modelo permite ao jovem ingressar mais cedo em uma profissão sem impedir o acesso posterior ao ensino superior.
3: Soraya Santos, do PL do Rio de Janeiro, fala sobre a importância da educação inclusiva aliada ao trabalho de escolas especializadas. Segundo ela, o sistema público deve garantir inclusão, mas precisa do apoio dessas instituições para atender alunos com necessidades específicas.
4: Soraya Santos também alerta para desafios enfrentados nas salas de aula, como a sobrecarga de professores e a falta de estrutura adequada. Ela destaca ainda a importância de assegurar às famílias o direito de escolher o modelo educacional mais adequado para seus filhos.
3: Termina agora o Jornal Câmara dos Deputados com trabalhos técnicos de Wellington Teles e a apresentação de Luciana Vieira e Tércia Guimarães. Boa noite para você.
4: A Voz do Brasil está de volta na segunda-feira. Uma boa noite e um bom fim de semana.
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capítulo 2. Então não se trata de pregações, se trata da gente. Obviamente nós sabemos que o ideal seria se a gente pudesse estar vivendo uma partilha aqui, mas em virtude do volume de pessoas isso não é possível. Então que o Senhor nos dê graça de quem quer que seja que pegue o microfone, Deus possa falar. Independente da sarça que estiver queimando aqui com o microfone na mão, que a voz de Deus possa alcançar libertadores. Pai, nós te damos graças, nosso coração te damos graças. Fizemos algumas orações, Senhor, que não é nem para falar para o Senhor, mas falar para nós. Queremos reconhecer a incapacidade, a insignificância, até mesmo as motivações, que não são puras muitas vezes. Porque a alma, ela busca lugares, Senhor, que o Senhor estabeleceu para ser do Espírito. Por isso, submetemos-nos ao Espírito, ao governo do Teu Espírito nesse lugar. Oramos, Senhor, para que o Senhor encontre em nós, no mínimo espaço que seja, para que a glória seja convertida ao Teu nome e à Tua santidade. Que aquela graça inexplicável, ela caia sobre nós, Senhor. Capítulo 2, versículo. Capítulo 2. Eu gostaria de iniciar falando sobre a forma como nós, pais dessa época, não só pais biológicos, mas pais espirituais. Quando eu falo pais espirituais, não quero entrar nas profundidades do universo sobre paternidade, mas pessoas que estão exercendo cargos de liderança, pessoas que estão mais tempo no Senhor e que acabaram alcançando nos entremeios do corpo de Cristo, lugares que têm influência sobre outros, mas tendo como ponto de partida nossa paternidade, nossa maternidade biológica. Diz assim: havendo Josué despedido o povo, foram-se, versículo 6, capítulo 2 de Juízes. É Juízes ou eu falei Josué? Ok. Havendo Josué despedido o povo, foram-se os filhos de Israel, cada um a sua herança, para possuírem a terra. Serviu o povo ao Senhor todos os dias de Josué e todos os dias dos anciões, que ainda sobreviviam por muito tempo depois de Josué, e que viram todas as grandes obras feitas pelo Senhor a Israel. Que ainda sobreviveram por muito tempo depois de Josué, e que viram, essa frase fica com o nosso coração, e que viram todas as grandes obras feitas pelo Senhor a Israel. Fala assim: o Josué, filho de Nun, servo do Senhor, com idade de 110 anos, sepultaram-no nos limites da sua herança. Versículo 10. Foi também congregado aos seus pais toda aquela geração, e outra geração após ele se levantou, que não conhecia o Senhor, nem tampouco as obras que fizera a Israel. Nem tampouco as obras que fizera a Israel. Versículo 20. Pelo que a ira do Senhor se acendeu contra Israel e disse: porquanto este povo transgrediu a minha aliança que eu ordenara aos seus pais e não deu ouvido à minha voz, também eu, olha o versículo 21, irmãos, também eu não expulsarei mais diante de nenhum dele, também eu não expulsarei mais diante dele nenhuma das nações que Josué deixou quando morreu, para por elas, através delas, por Israel a prova, se guardará ou não o caminho do Senhor, como seus pais o guardaram. Assim o Senhor, olha que coisa fantástica isso aqui. Assim o Senhor deixou ficar aquelas nações e não os expulsou logo, nem as entregou nas mãos de Josué.
São essas nações que o Senhor deixou para, por elas, através delas, por meio delas, provar a Israel, isto é, provar quantos em Israel não sabiam de todas as guerras de Canaã. Vamos repetir esse versículo aqui. São essas nações que o Senhor deixou para, por elas, pôr a prova a Israel, isto é, provar quantos em Israel não sabiam de todas as guerras de Canaã. Isso tão somente para que a geração dos filhos de Israel, delas, as guerras, soubessem para lhes ensinar a guerra. Pelo menos as gerações que dantes não sabiam disso. Versículo 4. Esses ficaram por eles. Para por eles o Senhor pôr à prova, para saber se dariam ouvidos aos mandamentos que havia ordenado para os seus pais por intermédio de Moisés. Uma das coisas que eu tenho pensado muito sobre nós, esses dias, é, eu venho meditando sobre as conexões de geração. Eu não acredito, não quero deixar isso como uma coisa absoluta, mas de forma geral, eu não acredito em expressão de reino de Deus onde não há conexão de geração. Aonde não há conexões de geração, pode ter um movimento da igreja, mas não é expressão de reino de Deus. O reino de Deus, ele está ligado à conexão de gerações e de continuidade. Deus não é Deus só de Abraão. Deus é Deus de Abraão, de Isaac e Jacó. Amém? De Gênesis a Apocalipse, você vai ver Deus se escondendo e tentando mostrar o seu filho. O foco de Deus sempre foi o seu filho. Todas as promessas de Deus para os homens que ele visitou no Antigo Testamento, as promessas nunca eram para a pessoa que estava recebendo a promessa, sempre para a descendência dela. Abraão e Isaac é que está o mistério. Porque o foco de Deus são os filhos. Porque o foco dele foi o seu filho. E o foco de Deus em nossas vidas são os filhos. A continuidade. Agora, se o foco de Deus são os nossos filhos, você imagina onde está o foco do diabo. Então alguém disse para mim: pastor, nesses dias o diabo está com o canhão apontado para os casamentos. Não, Satanás não quer nossos casamentos. Satanás quer nossos filhos. Porque ele ataca o casamento. Por quê? Porque um ladrão, quando vai roubar algum lugar, ele estoura o cadeado, mas não é o cadeado que ele vai buscar. Por isso que as pressões sobre matrimônios não tem a ver com matrimônios. Tem a ver com estourar os lacres por meio dos quais os filhos estão protegidos. E agora aqui, então eu tenho analisado, por exemplo, eu fiquei analisando e tenho analisado o surgimento das salas de oração no Brasil. Eu me pergunto, Deus, por que que o Senhor não encontrou um espaço dentro da igreja para fazer brotar um mover de oração? Deus teve que criar um câmbio paralelo. Eu me pergunto, por que que não encontrou um espaço em nosso meio? O bom é que agora a igreja está se convertendo nas salas de oração. Por que que de alguma forma, havendo quebrantamento, Deus corrige o curso? Mas uma coisa que eu tenho percebido, nós pais, é algo fantástico que eu vi aqui. Quando morreu aquela primeira geração, que estava viva ainda, sob os moveres das notícias da saída do Egito, como Deus operou poderosamente no deserto, e como eles entraram em Canaã, e muitas guerras foram vencidas, como Jericó caiu. Depois veio uma geração que nasceu, que não conhecia as obras do Senhor. E uma geração que se apartou do Senhor, por quê? Porque não conhecia as obras que o Deus de Israel, o Senhor, irmãos, quando fala Senhor na Bíblia, está ligado à guerra. E onde é que está isso? Está em Êxodo, no capítulo 6, no versículo 2. Deus fala uma coisa tremenda e fantástica ali. Deus fala com Moisés o seguinte: eu
aparecia Abraão, Isaac e Jacó como Deus Todo-Poderoso, mas pelo meu nome, o Senhor, não lhes fui conhecido. Está em Êxodo 6:2. Deus estava dizendo: Moisés, eu apareci para Abraão, Isaac e Jacó como Deus Poderoso, Deus que chama, Deus que salva, mas o Deus que liberta eles não conheceram. Eu quero lhe apresentar o Senhor das guerras. E aquela geração se apartou do Senhor. Pensemos dessa forma: eles nasceram na terra prometida, nasceram sobre o berço da vitória dos seus pais, nasceram numa terra que deleitava leite e mel.

céu. Nasceram numa terra abençoada. Seus pais estavam sobrepujando. Seus pais estavam subjugando aquelas nações. Eles experimentaram e nasceram num ambiente de muito desfrute de tudo que a terra dava, mas sem conhecer o preço e o custo que seus pais pagaram para chegar ali. Nós vivemos, eu sou fruto de uma geração, eu, pastor Luiz Hermínio, e o pastor Júnior, e tantos pastores. Outro dia eu estava ouvindo o pastor Anderson Silva, um pouco da história dele, quanta coisa ele viveu com sua mãe, com a sua casa, até Jesus entrar. E eu vi tanta gratidão naquele homem. Agora deixa eu lhe dizer uma coisa, eu e Lulu... Eu fui liberto da idolatria católica. Ela foi liberta do contexto de espiritualismo baixo. O pastor Lisemino foi liberto das drogas. E cada um tem um testemunho aqui poderoso nesse sentido. Acontece, irmãos, que os nossos filhos nascem já debaixo da bênção, com o nosso casamento consertado, com a nossa vida arrumada, com a nossa vida prosperada, mas desconhece o preço que pagamos e o que o Senhor fez e a obra de libertação que Ele tem. Não se relacionam com o custo da guerra, só se relacionam com os despojos da guerra. E por que que a segunda geração não consegue dar continuidade? Então está sempre tendo que haver um resgate. Sabe, você tem muita gratidão, agora eu penso, e o filho? Será que vem com essa gratidão? Vem com esse peso de gratidão? Nossas, eu tenho duas filhas, irmão, já nasceram com meu casamento abençoado. Já nasceram num contexto onde o Senhor dá graça, dá favor. Mas eu preciso, agora mesmo, fiz coisas que nem imaginava fazer na vida. Nós estivemos nos Estados Unidos pregando agora, levei as meninas junto. Andei num carro que não sabia nem dirigir direito aquele negócio, parecia uma aeronave. Vimos neve. Ficamos todo bobo e tal, tal, tal. Cara, mas cheguei em casa, digo, ó, minha filha, vamos lá, se levanta, é oração, é Bíblia, menos WhatsApp, a vida não funciona assim, tem um preço para chegar aqui, essas bênçãos não vieram de graça. Ouça, irmãos, eu estou falando algo sério, os nossos filhos, eles, para vencer as guerras que tem que vencer, vão ter que ter o peso de gratidão que a gente tem. Aí eu disse, meu Deus, parece que é uma coisa mais difícil hoje, ouça-me. Então, o Senhor mais ou menos tem brotado no meu espírito uma coisa que como pais biológicos e pais espirituais nós vamos ter que aprender com Deus. É ver filhos sofrer sem intervir, porque isso, se tem um pai que sabe fazer, é o Senhor. Se tem um pai que soube ver o filho sofrer sem intervir, para não perder o propósito na vida dele, e a gente poupa, priva, e eles pouparam tanto e provaram tanto, que quando eles morreram, Deus teve que deixar alguns povos na guerra, na terra, para eles conhecer as guerras que não conheciam. Deus deixou alguns. Vai ficar um povo aí, porque eles se desviaram, porque eles não conhecem a guerra. Não conhecem as obras que o Deus de Israel fez. Não sabe o custo que foi para chegar aqui. O peso de gratidão que se tem por conta do resgate. O que eu quero dizer com isso? Ao longo da história da igreja brasileira, ela sempre vive postada em cima de resgate. Não tem uma obra de continuidade. Alguém vai precisar conseguir... dar essa continuidade. Eu não sei como também, estou pedindo ajuda, me unir aos irmãos, porque você já percebeu que às vezes criar um filho na igreja, tem jovem que nasceu na igreja, que ele tem vontade de ir para o mundo, fazer um monte de lambança lá, voltar para quando ele contar a história na igreja, a igreja celebrar, porque a igreja grita com quem fez em Aca e veio, mas não celebra quem nunca saiu e está edificando e construindo. Então, como Deus está transicionando coisas, a questão da saída do Egito já foi. Não posso ter um eterno testemunho de libertação.
Sabe, tem gente que depois de 40 anos de fé, ainda está no púlpito mostrando tiro, tal. O que ele tem de bom ainda foi o que o diabo fez. Depois de 40 anos de fé, não tem mais para mostrar uma coisa que Cristo fez. Eu penso hoje, irmãos, como vamos fazer para introduzir no coração dos nossos filhos a mesma gratidão e o mesmo temor, e filhos que sejam preparados para a guerra, porque nós somos vitoriosos sim, mas ainda estamos em guerra. Ainda estamos em guerra. Eu não sei o meio, o caminho que vamos encontrar para habilitarmos os nossos filhos. Tem um salmo que eu gostaria que nós pudéssemos ler juntos, que é o Salmo 83. Davi, esse salmo aqui, ele é muito espiritual, não que os outros não fossem, mas ele fala de algo. Davi entra numa, como diriam alguns irmãos mais proféticos, mais pentecostal, ele entra numa pira aqui. Salmo 83, versículo. Davi, irmãos, ou melhor, Asaf, que você sabe, ele era da área da música. Asaf, ele faz uma leitura no reino do Espírito de uma grande conspiração contra Israel. E está escrito assim: olha, irmãos, sinta o nível de batalha que ele está envolvido aqui. Ele diz: ó Deus, não te cales, não te emudeças, nem fiques inativo, ó Deus. Os teus inimigos se alvoroçam, e os que te odeiam levantam a cabeça, tramam astutamente contra o teu povo e conspiram contra os teus protegidos. É uma conspiração contra os protegidos de Deus. Dizem: vinde, resquemo-los de entre as nações, e não haja mais memória no nome de Israel. Pois tramam concordantemente e firmam aliança contra ti. As tendas de Edom, os ismaelitas, Moabe e os agarenos, Jebal, Amon e Amaleque, a Filístia, como os habitantes de Tiro. Versículo 8: também a Síria se alia com eles. E olha essa frase final: e constitui braço forte aos filhos de Ló. Aí vem a oração onde ele diz: faz-lhes conhecido, faz-lhes como fizestes em Midian, como Sísera, como a Jabim na ribeira de Quisom, os quais pereceram em Edor, tornaram-se adubo para a terra. Sejam os seus nobres como Oreb e como Zeeb, e os seus príncipes como Zeba e como Zalmuna, que disseram: apoderemos-nos das habitações de Deus. Deus meu, faze-os como folhas impelidas por um remoinho, como um palha ao léu do vento, como fogo que devora um bosque, chama a brasa os montes. Assim, persegue-os com a tua tempestade e amedronta-os com o teu vendaval. Enche-lhes o rosto de ignomínia, para que busquem o teu nome, Senhor. Seja envergonhado e confundido perpetuamente, perturbe-se e pereçam, e reconhecerão que só tu, cujo nome é o Senhor, cujo nome é Senhor e é o Altíssimo sobre toda a terra. Asaf, ele entra no templo e num dos seus turnos, eu creio, ele abre um cenário cósmico espiritual e ele vê uma grande conspiração contra os filhos de Deus, contra os protegidos de Deus. Então ele faz um clamor e ele: Senhor, te levanta, como você se levantou contra os midianos. Está falando contra os midianitas, está falando diretamente quando Deus levanta Gideão para vencer os midianitas.
Depois vai falar exatamente contra Cícera, contra o

o rei da Síria, naqueles dias que Débora levanta todos esses nomes aqui, que ele está falando, Deus se levanta tal qual, aqui está implícito duas guerras, que embora tenha muitos nomes, todos esses nomes, está implícito duas guerras, os dias de Gideão e os dias de Débora. E como viver os dias de Gideão? Irmãos, importa pensarmos sobre isso. Por quê? Porque exatamente essa conspiração que vivemos hoje, uma conspiração, há uma conspiração. Alguém disse aqui nesse púlpito, acho que foi o Fábio, Deus não começou, Satanás, ele não começou sua obra derramando sangue, ele começou a sua obra mudando um pensamento. Agora precisamos pensar, ele começou a sua obra mudando um pensamento, quando incorporava uma serpente, isso em Gênesis. Agora, em Apocalipse capítulo 12, versículo 9, fala de um dragão, e diz, esse dragão é a serpente lá do jardim do Éden, o diabo. Agora eu lhe pergunto, como que essa figura de Satanás, em Gênesis ela é apenas uma cobra, mas em Apocalipse ela é um dragão? Claro que Deus está falando sobre a movimentação volumosa de Satanás, diferentemente como está no início e no final. Se no início era apenas uma cobra e no final essa cobra é um grande dragão, o Deus está dizendo que a movimentação de Satanás ela será muito maior nos últimos dias do que nos primeiros. Agora, se nos primeiros dias ele mudou e derrubou a primeira casa, a primeira família, mudando um pensamento, aqui nos últimos dias tem derrubado muitas casas, mudando muitos pensamentos, porque a nossa guerra hoje não é contra demônio que cai na igreja, mas contra filosofias, ideologias. E nós importa pensar sobre isso. Os irmãos que ensinam sobre escatologia, uma das coisas que eles têm buscado ensinar é que na saída do Êxodo, pelo menos um pouquinho que eu estudo escatologia, não é que eu estudo escatologia, eu sou estudante da saída do Êxodo. E quando falaram que escatologia tem ligado à vida do Êxodo, para mim foi muito bom entender aquilo ali. Porque quando, debaixo de um jugo de faraó, Deus decide levantar uma geração libertadora, que é exatamente na pessoa de Moisés, o que o diabo fez? Satanás, por meio de faraó, ele ordenou que matassem todos os machos que nasciam. Pois bem, só que ele diz, eu sou só uma figura, virá outro semelhante a mim. E ele é o cara que estava falando do Messias. E quando o Messias vem, que a verdadeira geração libertadora está nascendo, o que Satanás faz? Por meio da pessoa de Herodes, não mais de faraó, mas agora de Herodes, ele manda matar todos os machos no dia do nascimento do Messias. E agora, pisando os últimos momentos do relógio, quando estamos para tocar na vinda, na segunda e última grande vinda do Messias, o que o diabo está fazendo? A mesma coisa, mandando matar os machos. Só que nas culturas de hoje, você não pode matar uma criança. Então, se você cria ideologias que matam o macho, não precisa matar a criança. Por isso lutamos hoje contra muitos pensamentos. Agora, o que Deus mostra? Que cada vez que uma conspiração satânica levanta dessa forma, também uma geração libertadora está nascendo. Tem uma geração libertadora nascendo. Por isso não vamos brigar com ativistas, vamos identificar aonde está escondido o nascimento dessa geração libertadora. E pasme, elas podem estar na casa do faraó, pasme, ela pode estar no Egito, pasme, ela está normalmente no improvável. O fato é que estamos vivendo demandas de guerra
Uma guerra que a igreja não está acostumada, porque guerra para a igreja é quando o demônio grita. Guerra na igreja é quando falta dinheiro. Guerra na igreja são coisas de ordem social, emocional, psicológica. Mas hoje de manhã, quando o Fábio estava aqui, de alguma forma, nos transportar para os verdadeiros lugares onde as coisas acontecem. Quando você pega o extrato no banco e se apavora, aquilo é papel. O que você está vendo ali é mero papel. Antes de você se apavorar com o papel, uma transação aconteceu na conta bancária. Lá você não viu. Então não adianta querer morder o papel do extrato. Deposita na conta bancária e amanhã teremos extratos diferentes. Precisamos operar onde as coisas realmente acontecem. Onde as coisas de fato acontecem. Por isso, os profetas estão soprando. Há uma movimentação diferente. E nessa guerra, nessa conspiração, ele faz questão de falar de duas guerras que aconteceu nos dias de juízes. Uma, Gideão. E qual é o caso de Gideão? Os medianitas oprimiam Israel. E oprimiu de que forma? Já falei isso, mas vou repetir em um minuto. Todos os exércitos físicos que lutaram contra o Israel físico representam uma casta de demônios que luta contra a igreja. Porque nós não vivemos mais a sombra das realidades. Nós vivemos a realidade. Nossa luta não é mais contra carne nem sangue, mas contra principados e potestades. A restauração da segunda casa não é por força nem por violência, mas pelo meu espírito, diz o Senhor. E os medianitas tinham uma estratégia. Cada exército que lutou contra Israel tinha uma estratégia de guerra. Fala de uma característica do movimento satânico. E os medianitas, diferentemente de outros exércitos, eles tinham uma estratégia. Deixava Israel arar a terra, trabalhar na terra, plantar, semear. E mais na hora que ia colher, pá, eles tomavam a colheita. E o que faz isso acontece? Isso fala de uma caça de demônio que faz a igreja cansar e desistir, por coisa que ela trabalha, que ela investe, e trabalha de novo, e faz de novo, e quando parece que vai colher alguma coisa, a colheita vai embora. Porque quando o diabo não consegue roubar minha conquista, ele trabalha para roubar minha celebração. E com o passar do tempo, quando você investe numa área da sua vida e você não consegue ter celebração naquilo, com o passar do tempo, um espírito de desistência se instala ali. Continua amando Jesus, continua servindo Jesus, mas ali, naquela área, não tem mais fé para crer que tem vitória. Por isso que é assim que Deus encontra Gideão. Teve que reconquistar a confiança de Gideão. Deus não pegou Gideão dormindo. Deus não pegou Gideão descansando. Deus pegou o cara trabalhando na obra, malhando o trigo no lagar, mas ele mesmo não tinha mais esperança. Por isso que teve que molhar o novelo para o lado de fora, pelo lado de dentro. Deus não trabalha assim com todo mundo, não. Mas ele sabia que os medianitas, ele cria um espírito de desistência. A pessoa não tem mais alegria, não tem satisfação. Vai viver os dias de Joel. Tinha roupa, mas não aquecia. Tinha comida, mas não saciava. Tinha bebida, mas não passava sede. Então o problema ali não era a ausência de provisão. Era a ausência de satisfação. Que é exatamente o que nós vivemos hoje. Não nos falta mais nada. Mas o estresse, a fadiga, o cansaço, o desânimo está instalado. É os medianitas. E nessa conspiração, o salmista diz, é os medianitas. Foi esse que venceram os filhos, que não conheceram as guerras. Então Deus chama Gideão. E quem Deus chama? Gideão. Qual era a maior característica de Gideão? Gideão não era um cara tão bonzinho. Eu gosto da sinceridade dele. Porque quando Deus diz, Gideão, eu sou contigo, já começa que Deus começa a mudar paradigmas ali. Nós sabemos que os medianitas, eles esperavam a hora da colheita para vir roubar a colheita. O que Gideão pensou? É tempo do trigo. Então eu preciso malhar o trigo. Mas os medianitas podem aparecer a qualquer momento. Sabe de uma coisa? Não é tempo de uva. Ele se adiantou, pegou o milho, talvez meio verde já. Ainda verde. Foi malhar o trigo no lagar. No lugar de malhar uvas,
estava malhando trigo no lugar de pisar uvas, no lagar. Porque esses medianistas chegam, não vão.

no lagar, não é tempo de uva, mas ele está ali, tremendo, que os medianitas podiam chegar, morrendo de medo, e morrendo de medo ali, Deus chega, ó, Gideão, homem valente, digo, oh, meu Deus, como pode, cara? Como pode? O cara está morrendo de medo e Deus chama ele de valente, porque uma das coisas que muda, vai ter que mudar esse paradigma, uma coisa é como eu me vejo, outra coisa é como Deus me vê. E Deus diz, te dê um homem valente, Deus é contigo. E ali vem o segredo de quem Deus chama para ser um libertador. Como que o Senhor é conosco? Se o Senhor é conosco, por que nós estamos vivendo isso? Meu irmão, numa situação dessa, se Deus diz, Juscelio, eu sou contigo, eu digo, Deus, então fala baixo para ninguém ouvir. Gideão disse, como que o Senhor é conosco? Deus não falou para Gideão que era com todos. Deus falou com Gideão que era com ele. Mas um homem que tem uma mente coletiva sabe que o que Deus lhe dá não é para si. E Deus diz, Gideão, nós vamos libertar. Você vai ser o libertador da opressão dos midianitas. Então começa. Deus, como é que eu faço? Me dá estratégia de guerra para me avançar. Deus diz, olha, deixa eu te falar. Antes de eu te dar uma estratégia de guerra, eu preciso te dar o diagnóstico. Por que que Israel está subjugado? Volta na casa do seu pai. Destrói o altar de Baal da casa do teu pai e constrói um para mim. Que Israel está assim, porque não tem mais altares para mim nos lares, só tem altar para Baal. Eu estava dando o diagnóstico. Volta para casa, vai na casa do teu pai. Não há mais um altar para mim nos lares, só há altares para Baal. E Deus diz, Gideão, vai lá, faz isso. Aí Gideão vem com aquele choreiro, Deus, o Senhor não escolheu a pessoa certa. Quando o raio do Senhor passou, pegou o cara errado, porque da tribo, a minha é menor. E da família, da linhagem, a minha é menor. E da minha família, a minha casa é menor. E dos meus irmãos, eu sou menor. E que bom que você entendeu. Que bom que você entendeu. Gideão, entenda, o que eu vou fazer com você é um ato profético. O que eu vou fazer com você é um ato. Irmãos, não distraia. O Espírito Santo sempre vai colaborar. O que eu vou fazer com você é um ato profético. Se você entrar na sua casa, destrói um altar de Baal da sua casa e levanta um altar para mim da sua casa. Não importa o que, eu não estou contando com grandes, nem com teólogos. Eu só estou contando com quem quer que seja, que decide mudar o altar de Baal dentro do seu lar pelo um altar de meu. E isso vai fazer com que seja um ato profético. E isso vai abrir um portal. Eu vou entrar e vou destruir muitos altares de Baal em muitos lares e vou libertar Israel. Portais. Portais. Irmãos, se Deus não governar o lar, nós não governamos as regiões celestiais e os combates que temos. Jesus disse assim, meu pai me confiou um reino e eu vou-lo confiar mais. E nos seus últimos momentos Jesus diz, pai, me glorifica com aquela glória que me desse antes da fundação do mundo. A autoridade que Jesus adquiriu aqui nesta terra, ele trouxe de dentro de casa. A autoridade que Jesus estabeleceu aqui, essa autoridade ele trouxe de dentro de casa. Ele disse, com aquela glória que eu tinha, me glorifica aqui. Qual foi o problema de Adão? Perdeu a autoridade dentro de casa. Qual foi o problema de Jairo? O maioral da sinagoga. Mas em casa, o cheirava a morte.
Irmão, se tem vida dentro de casa, ser maioral na sinagoga faz muito mais sentido. Nós estamos guerreando com esses espíritos e nesse tempo a volúpia é muito maior. Nós vamos ter que aprender juntos, de alguma forma, introduzir os nossos filhos nas guerras. Num tempo muito humanista, onde os braços dos filhos de Ló, irmãos, estão sendo fortalecidos. Não precisa nem dizer. Nesse tempo humanista, uma das coisas que o humanismo fez, introduziu nas universidades, nas escolas, foi separar a correção do amor. Hoje, se você ama, não, se você corrige, você não ama. É isso que é ensinado. Se você der uma chinelada, irmãos, num filho, é capaz de ir preso. Se matar no ventre, não tem problema. Separar a correção do amor, ao passo que o meu pai e o seu pai diz: eu corrijo todo aquele que amo e todo aquele que tenho por filho. Se estáis sois correção, já não sois filho, sois bastardo. Pai que não corrige filho, encaminha filho ao espírito da bastardia. O pastor Luiz Hermínio, debaixo de um movimento de unção, ele resolveu dizer: ó, você jovem que é cheio do Espírito Santo, cala a sua boca. Não quero entrar no mérito se deveria ser falado ou não, mas eu vi muitos jovens se ofender. Quem se ofendeu? Quem se acha cheio do Espírito Santo? Porque quem é cheio do Espírito Santo, a última coisa que pensa é que é cheio do Espírito Santo. Porque entra na bem-aventurança, porque bem-aventurado os pobres de espírito. Vamos, irmãos, ajudar nossos filhos. Eu tenho estado rendido. Minha conexão com os jovens é boa. Estou aprendendo com os irmãos em sala de oração. Mas vamos respeitar os processos. Porque a internet coloca você muito rápido nos lugares. Quando Deus colocou, amém, irmão, mas não se coloca sozinho. Não fica dando uma graninha lá para o teu negócio no Google ir para frente, por favor. Porque, deixa eu dizer uma coisa, a palavra de Deus é: olha, quando você chegar numa festa, senta no último banco. Porque pode chegar o convidado e dizer assim: olha, amigão, vem sentar mais para frente. Ou melhor, não senta lá na frente. Porque pode chegar alguém e dizer: olha, chegou um convidado que precisa sentar nessa cadeira, você vai para trás. Não, fica, senta atrás. Porque o dono da festa pode chegar e dizer assim: olha, vem cá para frente, amigo. Deixa eu te dizer uma coisa. Senta no banco de trás. Se o homem te colocar no banco da frente, amanhã ele pode te tirar. Mas quando o dono da festa diz: vem para o banco da frente, cara, a igreja pode expulsar, pode fazer o que quiser, porque você é o convidado, é o dono da festa te convidou. Não se projeta. Uma coisa, irmãos, é comunicação. Uma coisa é um idioma do mundo cibernético. Tudo isso é respeitável. Mas a gente precisa medir o nosso coração. Nós não podemos viver de like. Nossas intercessões não pode ser uma mãozinha no WhatsApp. Escrito orando. Vamos precisar entrar. Irmãos, não tem ninguém bom nisso. Não tem ninguém bom nisso. Mas vamos unir e vamos baixar. Irmãos, existem processos. Os filhos vão andar muito mais acelerado. Claro que vão. Oxalá, irmãos, que eles entendam a guerra de tal forma que Deus não precise deixar inimigos para eles terem que aprender a guerra. Porque eu acredito que se os pais tivessem transmitido bem correto, eles não precisariam lidar com aquilo. Porque você não precisa passar trabalho. Ter honra, gratidão, pode ter certeza que o inimigo já cai. Então se tirou a correção do amor. Hoje, o pessoal de uma sala de aula queria sentar comigo para perguntar algumas coisas da Bíblia. Eu disse: eu precisava arrumar um tempo para ir lá responder. São jovens, isso é bom.
Só que a maioria deles não quer que Deus explique as coisas. A maioria deles quer que Deus se explique. A gente precisa não isentar nossos filhos da guerra. Como o pastor Luiz, numa reunião à tarde, estava falando, gente, tem muita gente, irmãos, pessoas que hoje a gente ri do jeito que eles viviam o evangelho, foram pessoas que na sala de aula, quando era criança, nessa nação católica, sofreram bullying de toda sorte. Pagaram um preço, e a revelação é progressiva. A revelação 15 só chegou no 15, porque a 1, a 12, a 13, a 12, a 14 teve que vir antes. Eu acho uma coisa linda, um irmão perguntou para outro irmão que faz construção de prédios aqui em Balneário Camboriú e disse: cara, vocês são corajosos, lá no 15º andar, andando na beiradinha da laje, só com uma rede, cara. Meu Deus, eu não conseguiria. E essa pessoa disse: não, você não é assim. Quando eu entro num prédio de 15 andares, que eu subo no elevador, que eu entro num apartamento lá no 15º andar, que eu vou na sacada, quando eu olho, aquilo me assusta também. Só que quando nós estamos construindo um prédio, que eu faço o primeiro andar de 4, 5, 6 metros, eu fico 3, 4 semanas ali. Depois nós fizemos o segundo andar, mais 4 metros, eu fico mais 3, 4 semanas ali. Quando chega no 15º, apesar de eu estar longe, tenho consciência de estar no 15º, eu tenho a segurança, como se eu estivesse no primeiro. Mas quando eu entro num prédio pronto, subo no elevador direto, lá no 15º, se eu vou na sacada, me assusta. Entenda uma coisa: se você se projeta alto muito rápido, dá vertigem, mas se você aceita os processos, cara. Se você aceita os processos. Que o Senhor nos encoraje, irmãos, a devolver, porque nós precisamos governar. Agora entenda uma coisa: o governo tem a ver com trono, e trono tem a ver com altar. Se tem altar, estabelece trono. Se tem trono, tem autoridade. Por isso Deus falou: Gideão, entra dentro de casa, muda o altar, porque quando você sair, tem autoridade. Gideão, você sabe, não botou a mão numa arma. Não botou a mão numa arma. O que que Gideão fez para vencer a guerra? Um cântaro de barro. E dentro o que que tinha? Uma chama acesa. Quem é o cântaro de barro? Quem é o vaso de barro? O que que ele fala? Quebra o vaso de barro e deixa a chama acender. E toca a trombeta, porque trombeta tocada com chama acesa e barro quebrantado, então não tem inimigo que resista. Então não tem inimigo que resista. Vamos nos conectar. O Fábio falou essa manhã sobre Caleb. Eu fiz menção aqui numa das nossas reuniões passadas. Eu quero estar com esse cara, o Caleb. Porque quando o Caleb, irmão, chegou na terra, que ele disse: olha, eu estou com 85 anos, mas eu estou pilhado. Eu quero meu pedaço de chão. Caleb, você já está com 85 anos, cara. Eu digo: meu gão, esse já era para estar comigo há 45 anos, por causa de um monte incrédulo, é que eu não peguei, eu já pisei aqui, já era meu. Só que todo mundo da idade de Caleb já não estava mais vivo, exceto Josué. Quem entrou lá foi uma geração nova. Eu já falei aqui, vou repetir: a conquista de Canaã se dá com uma geração nova, que se dá as mãos com uma geração que não envelhece. Porque Caleb é a representatividade de uma geração que não envelhece. Uma geração nova não conquista sozinho. Uma geração velha não conquista sozinho. Mas uma velha que não envelhece e uma nova que reconhece de mãos dadas, Então vamos andar de mãos dadas. Vamos respeitar os processos.
Nós vivemos uma guerra hoje, irmãos.

cara, nós teríamos que ter uma casa de recuperação para atender o ímpio. Ah, mas tem filhos nosso lá. Irmãos, tem filho nosso lá. Então vamos fazer da nossa casa uma casa de recuperação. Vamos trabalhar nossos lares. Irmãos, é coisa terrível a unanimidade. Todo mundo concorda que família é a base. Onde, melhor se alguém discordasse, porque onde tem discordância tem discussão. Onde tem unanimidade. Irmãos, não adianta a gente dar nome certo para as coisas erradas. Bom, os médicos mandaram cortar o leite agora. A maioria de médicos manda cortar leite. Bom, por favor, o leite sempre foi vida por muitos anos. Por que que o leite agora faz mal? Porque a gente chama aquele negócio branco na caixinha de leite. Tem tudo ali dentro, menos leite. Leite continua sendo nutritivo. Pior coisa é dar nome certo para coisa errada, ou dar nome errado para coisa certa. Por isso que o primeiro Adão, Deus dizia: meu filho, qual é o nome disso aqui? E ele dizia: é isso. Qual é o nome disso? E é isso. Porque filhos de Deus dão nome correto para as coisas corretas. Se a família é a base, todos nós concordamos. Vamos buscar uma coerência em nosso discurso. Vamos devolver altares para os nossos lares. E ele vai falar de outra guerra. Se você olhar aqui no versículo 5, no versículo 11, diz assim, versículo 9: faz-lhes como fizeram em Midian, como Sísera, como a Jabim, no ribeiro de Quezão. Sísera era o exército o chefe do exército do rei Jabim, que era o rei da Síria, os quais pereceram em Edom, tornaram-se adubo para a terra. Sejam seus nobres como Oreb e como Zeeb, e os seus príncipes como a Zeba e Zalmuna. Zeba e Zalmuna, uma quer dizer sem proteção e outra quer dizer desprotegido, ou seja, a mesma coisa. Só que essa guerra específica que ele faz menção aqui, essa eu gostaria de ler com vocês. Eu não vou gastar mais do que 6, 7, 8 minutos aqui. Pelo menos é a minha intenção. Verdade. Abra comigo em Juízes capítulo 4, por gentileza, meu irmão. Eu quero encerrar. Juízes 4. Ouça-me. Nós estamos falando de uma guerra. O Fábio hoje estava falando sobre discernir o tempo para dar uma resposta adequada. Eu posso afirmar a você, meu irmão, essas duas guerras, essa conspiração que são feitas menção no Salmo 83, são as duas guerras em conspiração que enfrentamos hoje. Uma, devolver altares de Deus para os nossos lares. Segunda, versículo 4, capítulo 4. Débora profetiza, mulher de Lapiote, julgava Israel naquele tempo. Ela atendia debaixo da palmeira de Débora, em Ramá e Betel, na região montanhosa de Efraim. Versículo 6. Filhos de Israel subiam a ela em juízo. Mandou ela chamar Baraque, filho de Abinoão, de Quedes e Naftali, e disse-lhe: porventura, Senhor Deus de Israel, não deu ordem, dizendo: vai e leva gente ao monte Tabor, e toma contigo 10 mil homens dos filhos de Naftali e dos filhos de Zebulon, e farei ir a ti para o ribeiro de Quizon a Sísera, comandante do exército de Jabim, com seu carro e suas tropas, e darei nas tuas mãos. Então lhe disse Baraque: se fores comigo, irei, porém se não fores comigo, não irei. Ela respondeu: certamente irei contigo, porém não será tua a honra da investida que empreendesse, pois as mãos de uma mulher o Senhor entregará a Sísera. E saiu Débora e se foi com Baraque para Quedes. Versículo 17. Eles vencem e Sísera foge. Já estou adiantando, a maioria conhece. Versículo 17. Porém Sísera, que era o chefe do exército, que o exército foi derrubado, ele fugiu. Fugiu a pé para a tenda de Jael, mulher de Hebe, queneu, porquanto havia paz entre Jabim, rei de Azor, e a casa de Heber, queneu. Saindo Jael ao encontro de Sísera, disse-lhe: entra.

Senhor meu, entra na minha tenda, não temas. Retirou-se para sua tenda, e ela pôs sobre ele uma coberta. Então ele lhe disse: dá-me, peço-te, de beber um pouco de água, porque tenho sede. Ela abriu um odre de leite, deu-lhe de beber e o cobriu. E ele lhe disse mais: põe-te à porta da tenda, e há de ser que, se vier alguém te perguntar: há aqui alguém? Responde: não. Então Jael, mulher de Heber, tomou uma estaca na tenda e lançou mão de um martelo, e foi-se mansamente a ele. Ele encravou a estaca na fonte, de sorte que penetrou na terra, estando ele em profundo sono e muito exausto, e assim morreu. Eis que, perseguindo Baraque a Sisera, Jael lhe saiu ao encontro e lhe disse: vem, mostrar-te-ei o homem que procuras. Ele a seguiu, e eis que Sisera jazia morto, e a estaca na fonte. Assim Deus, naquele dia, humilhou a Jabim, rei de Canaã. Como disse o profeta hoje, ele humilhou o rei. Deus humilhou o principado daqueles dias. Assim Deus, naquele dia, humilhou a Jabim, rei de Canaã, diante dos filhos de Israel. E cada vez mais a mão dos filhos de Israel prevalecia contra Jabim, rei de Canaã, até que exterminaram. A Bíblia diz: aquele dia Deus humilhou o rei Jabim, o rei da Síria. E hoje, o Fábio ensinava pela manhã que o que Deus fez no Egito não tinha a ver com o povo, mas através do povo de Deus, humilhando e derrubando e destronando principados. E nesse dia, Deus destronou um dos maiores principados. Através de quem? Uma mulher profetisa chamada Débora. Débora diz: se levantou debaixo do Espírito de Deus para mudar um legado, devolver e reposicionar o homem ao seu devido lugar e a mulher ao seu devido lugar. Então chama Baraque e diz: vem, homem, Deus vai entregar nas tuas mãos o rei da Síria, seu exército, e Sisera, o seu comandante. Mas ali estava a movimentação do governo daquele principado. Aquele homem disse: não, se você não for na frente, eu não vou. Ai, Débora tentando colocar, lutando, brigando contra esse principado que coloca o homem para trás, a mulher para frente, inverte as coisas. E é aí que o governo da conspiração de Satanás avança como tem avançado. E esse dia é tão cabal, essas coisas, elas estão tão vigente, tão atual. Então ela diz: eu vou, mas ficará sabido que uma mulher que deu vitória. Só que Débora, Deus decidiu usar Débora para dizer: eu vou destruir esse principado. Então o exército vai e vence. Sisera foge. Sisera vai dar onde? Dentro da casa de uma casa. E uma mulher diz: deita aí, Sisera, que hoje Deus está humilhando e derrubando e destronando. Ela pega uma estaca, aquele homem dorme, enfia na fonte uma estaca, na fonte, uma mudança de pensamentos, uma quebra de paradigma, desfazendo uma cultura mental que coloca o homem em estado de humilhação. E quando ela enterra aquela ali, ela estava dizendo: eu viro hoje esse negócio, e a vitória da mulher começa dentro de casa, vence a guerra que está fora de casa e reposiciona o homem no lugar que é dele. Já é essa mulher vence dentro de casa. Débora, oh Débora, que preço alto essa mulher não pagou, como muitas mulheres pagam hoje, para colocar seus maridos. E a maioria delas não consegue, porque quer que o marido sente numa cadeira que ela já está sentada, ainda que ela exija que ele sente. Mas eu não quero falar de marido, esposa ou coisas particulares, não. Eu quero falar de uma realidade espiritual. Deixa eu ser um pouco profético aqui. E leitura desses dias. Aquela mulher, quando ela enfia na fonte uma estaca, ela estava destruindo uma cadeia de pensamentos.